0: de servidores, canais e comunidades removidos e o retorno de usuários banidos ou suspensos. O Procurador Nacional de Defesa e Democracia da Advocacia-Geral da União, Rafael Ramos, ressaltou que as medidas estabelecidas pela Justiça estão previstas na legislação brasileira, com destaque para o Estatuto da Criança e do Adolescente Digital.
1: Então, esse quadro ele já vinha se agravando e o que acontece? O Brasil hoje ele tem uma legislação específica, né, para proteção de crianças e adolescentes no ambiente digital, chamado ECA Digital. Então, nós, essa foi a grande base, digamos, da nossa ação, foi exigir que fossem cumpridas determinações que já constam em lei, mas que infelizmente não estavam sendo observadas especificamente nessa plataforma.
0: De acordo com a decisão judicial, as contas de crianças e adolescentes até 16 anos devem estar vinculadas às contas de seus responsáveis legais. A plataforma Discord também deverá adotar medidas de proteção e ferramentas de supervisão parental, incluindo o controle das interações. A decisão ainda determina que o Discord crie protocolo para situações de extorsão sexual envolvendo crianças ou adolescentes. Rafael Ramos, da Advocacia-Geral da União, explicou que essas plataformas já têm ferramentas para coibir esses tipos de crimes.
1: Há mecanismos nas formas de detecção, seja por vídeo, seja por ícones, seja por texto, seja por chamados metadados, né, correlações de comportamento de determinados usuários conversando com outros, os chamados sinais, né, esses marcadores, as empresas têm condição de fazer esse acompanhamento e é uma avaliação de risco. Né.
0: O Discord também deve comprovar a capacidade de operar em língua portuguesa para segurança, moderação e recebimento de denúncias no Brasil. Caso não cumpra a determinação judicial, a plataforma ficará sujeita à multa de diária de R$100 mil. Reportagem Luana Karen.
2: O Google removeu do YouTube 46 canais e 11 vídeos criados por meio de inteligência artificial com falsos médicos para disseminar desinformação, promessas de curas e tratamentos sem comprovação científica.
3: Outros 32 canais e 4 vídeos já estavam disponíveis quando a notificação chegou à empresa. 2 canais foram desmonetizados.
2: Segundo o Google, os canais foram excluídos por violações às políticas da plataforma, fraude e roubo de identidade.
3: O pedido para retirada do conteúdo foi feito pela Advocacia-Geral da União.
2: Centro Nacional, que vai centralizar notificações sobre possíveis crimes cibernéticos contra crianças e adolescentes.
3: A estrutura ligada à Polícia Federal vai receber, analisar e encaminhar os casos às autoridades responsáveis.
2: Saiba mais com Graziela Mendonça.
4: O Ministério da Justiça e Segurança Pública publicou uma portaria que estabelece como serão recebidas e encaminhadas as notificações sobre possíveis crimes contra crianças e adolescentes no ambiente digital. A Polícia Federal vai centralizar esse trabalho por meio do Centro Nacional de Proteção à Criança e ao Adolescente. As empresas de tecnologia deverão comunicar situações de risco crível, iminente ou em andamento em até 12 horas. Casos onde há indícios de material de violência contra criança e adolescente terão prazo de 72 horas ou de até 7 dias, dependendo da ocorrência. A empresa também terá que retirar o conteúdo do ar imediatamente e guardar o material e os registros necessários para ajudar nas investigações. Os relatórios serão analisados e encaminhados às autoridades responsáveis, como as polícias, o Ministério Público e a Agência Nacional de Proteção de Dados. A portaria também autoriza a criação de uma força integrada para combater o crime organizado no ambiente cibernético, inclusive casos de violência sexual contra crianças e adolescentes. Graziela Mendonça, para a Voz do Brasil.
2: Autoridades brasileiras se reuniram hoje com o representante de comércio dos Estados Unidos para mais uma tentativa de diálogo sobre as tarifas impostas pelo governo norte-americano.
3: Com presença do ministro do Desenvolvimento, Indústria, Comércio e Serviços, Márcio Elias Rosa, e do ministro das Relações Exteriores, Mauro Vieira, o encontro ocorreu durante a reunião de ministros do Comércio do G20, grupo que reúne nações desenvolvidas e emergentes, e também a União Europeia e a União Africana.
2: Durante a reunião, os ministros reafirmaram a disposição do Brasil de avançar nas soluções que afetam o comércio bilateral.
3: O governo norte-americano deve encaminhar nas próximas semanas um documento com uma proposta para possível acordo, como explica o ministro do Desenvolvimento, Márcio Elias Rosa.
5: apresentamos de novo para eles nossos argumentos, quão injustas e indevidas são as tarifas que são impostas ao Brasil na atualidade e a necessidade de superá-las. Eles assumiram o compromisso de nos encaminhar nas próximas semanas um documento das discussões daqui para frente. Conseguimos alcançar um ponto de convergência. É necessário que tenhamos um escopo definido para aquilo que possa vir a ser no futuro um acordo comercial entre Brasil e Estados Unidos.
2: Mais de 3 mil moradias poderão ser construídas em 13 estados a partir da destinação de 28 imóveis da União para projetos habitacionais.
3: Os imóveis são prédios para serem revitalizados ou terrenos para construção de moradias, localizados em 12 estados e no Distrito Federal.
2: São Paulo é o estado com maior número de concessões. São 7 para a construção de 1.325 unidades.
3: A ministra da Gestão e da Inovação em Serviços Públicos, Esther Dweck, que fez a entrega nesta quarta-feira, comentou a iniciativa.
6: A gente conseguiu mapear vários imóveis, terrenos ou prédios que tinham um potencial de habitação e colocamos à disposição a partir de um edital específico do Minha Casa Minha Vida Entidades com a oferta desses imóveis. E a partir disso houve todo o processo de seleção. São várias etapas, né? A seleção já foi anunciada alguns meses atrás, mas agora é uma etapa importantíssima que nesses 28 imóveis a gente faz a cessão do direito real de uso, que é justamente para começar agora o processo de, se for um prédio, de fazer o retrofit, se for um terreno começar a construção.
2: Populações de comunidades quilombolas de todo o país passam a ter atendimento dentro do Sistema Único de Saúde com foco em necessidades específicas.
3: Já estão valendo as regras da nova Política Nacional de Saúde Integral da População Quilombola.
2: A medida tem o objetivo de combater as desigualdades históricas no acesso aos serviços e garantir direito à saúde nesses territórios.
4: Política de proteção à saúde da população quilombola avança com a assinatura da portaria que institui a Política Nacional de Saúde Integral da População Quilombola no último dia 15 de setembro. A norma é mais um passo na atenção integral e para o enfrentamento das desigualdades em saúde da população quilombola. Com a portaria publicada, a política de saúde será integrada ao SUS. Agora, ela será implementada nos territórios. Para isso, é preciso elaborar o Plano Operativo Nacional, que deverá detalhar prioridades, metas, indicadores, responsabilidades e mecanismos de acompanhamento e avaliação. A norma garante ainda que o reconhecimento da população quilombola para fins de atenção à saúde independe da situação de regularização fundiária ou de titulação do território. Daniele Popov para a Voz do Brasil.
3: O subsistema de saúde indígena, responsável por atender os povos originários diretamente nas comunidades e aldeias, está completando 27 anos.
2: É por ele que são realizados, por exemplo, mutirões de atendimento para consultas e exames.
3: A experiência foi levada recentemente por uma comitiva brasileira ao México, país que pretende adotar modelo semelhante no Sistema Único de Saúde.
2: Nós conversamos sobre tudo isso com a secretária especial de saúde indígena, Lucinha Tremembé, hoje mais cedo. Acompanhe. Secretária, bem-vinda à Voz do Brasil, é um prazer ter a senhora conosco. A senhora participou, né, secretária, da comitiva brasileira que esteve no México apresentando o nosso modelo aí de saúde indígena. Conta pra gente, então, o que o Brasil mostrou aos mexicanos e por que esse encontro aconteceu?
7: Eu que agradeço o convite. Sim, estive compondo a comitiva do ministro na semana passada e a gente foi apresentar o SUS, o Sistema Único de Saúde. O México vai implantar, vai ser o segundo país que vai implantar um Sistema Único de Saúde, né? Assim é exemplo do nosso SUS. E a gente também apresentou o nosso SASI-SUS, que já é uma... Se o SUS já é uma iniciativa, algo que é único, imagina um subsistema específico para os povos indígenas. Então, a gente fez essa apresentação e saímos de lá com vários compromissos, inclusive de compartilhamento, de mais informações, que o México ficou muito interessado de também implantar algo semelhante a um subsistema. Eles disseram que não do formato, porque realmente como vai ser um sistema único agora lá, seria... Eles disseram, não, a gente não vai fazer algo tão grande, mas ter uma secretaria, aliás, um departamento que vai tratar de todas as políticas e a saúde estará dentro.
3: Pois é, assim como o Brasil, o México é um país com uma população indígena grande e com grande influência em diversas áreas da sociedade, né? A troca de experiências com mexicanos pode nos ajudar? De que forma?
7: Pode sim. A gente até falou isso na nossa apresentação, que a gente tinha muitas... algo muito parecido, que era a população, evidentemente, né? A gente tem população indígena aqui, tem população indígena lá, e a gente tinha coisas distintas que a gente poderia se compartilhar. No caso do Brasil, a gente tem um subsistema específico hoje, que já atua com política específica para a assistência à saúde dos povos indígenas do Brasil. E o México, mesmo não tendo um subsistema, mesmo não tendo um sistema único, mas eles atuam com a medicina tradicional. Então, eles têm várias estratégias, várias expertises, experiência. Inclusive, eu tive a oportunidade de ir visitar um dos centros tradicionais, muito interessantes. Trabalham com parteiras tradicionais, trabalham com a medicina alternativa. Então, isso é que a gente quer agregar entre os dois países.
2: Vamos falar um pouquinho, secretária, dos mutirões de atendimento à saúde indígena. Então, a gente teve um agora sobre os Yanomami, né? Com consultas, exames especializados lá na terra indígena Yanomami. A CESAI tem feito ações assim em outras terras indígenas também. Como é que são os resultados desses mutirões?
7: Sim, sim. A CESAI tem feito, fez um cronograma para fazer mutirões em vários DSEIs de todas as regiões do Brasil.
2: DSEIs são os distritos de saúde indígena, né?
7: Isso, os distritos sanitários especiais indígenas. Nós temos 34 no Brasil. Então, a gente fez um cronograma que abrangesse aí todas as 5 regiões do Brasil, olhando principalmente para a fila de espera e para o que os mutirões iriam ofertar: saúde da mulher, a oftalmologia, exames. Então, a gente olha para essa fila e aí a gente organiza esse cronograma. A gente já fez em vários outros de 6, agora a gente encerra amanhã. Hoje a gente está encerrando no Yanomami, trazendo aí várias estratégias para um território que a gente tem um primeiro centro de referência também, que inclusive a ação está sendo realizada nesse centro de referência no meio da Amazônia.
3: Como a senhora falou, né, tem ocorrido ações específicas para a saúde da mulher também, inclusive com rastreio de câncer de colo de útero. Essas ações costumam ser bem recebidas pelas indígenas? Os mutirões ajudam a prevenir e tratar doenças?
7: Muito bem recebido. Eu tenho participado, inclusive, de algumas ações, tenho ido lá, conversado com as lideranças, com os profissionais, e o quanto a gente sai satisfeito de ouvir dos usuários que estão lá, deles terem recebido o serviço, e isso mitiga realmente o tempo de espera, mas também deles estarem saindo de suas aldeias para poderem ir para a cidade grande, que é esse o propósito também da gente levar assistência para dentro desses territórios, para que eles se desloquem menos ainda para as cidades grande.
2: Agora, o Sistema de Atenção à Saúde Indígena está completando 27 anos, né, secretária? Ao longo desse período, o que a senhora destacaria como as políticas mais importantes e os aprimoramentos que ocorreram aí nessas quase 3 décadas?
7: Nosso subsistema de atenção à saúde indígena, 27 anos. A gente olha para trás e vê realmente que é muito tempo e que temos muitos avanços, né? O subsistema foi realmente um grande avanço de ter se criado um subsistema específico dentro do Sistema Único de Saúde, porque mesmo o nosso Sistema Único de Saúde, ele traz a integralidade, a universalidade, mas a gente olha para a questão da equidade. Então, por isso que foi pensado, trazido, né, ser criado um subsistema, e aí esse subsistema ele trouxe políticas específicas, embora que a gente aplique os programas que usuais do Sistema Único de Saúde, mas quando eles são aplicados dentro dos territórios indígenas, eles trazem um outro formato.
2: Sofrem adaptações, né?
7: Adaptações, porque aí ele se adapta a questões territorial, a questão cultural, a forma de organização dessa população. Então, isso já é um diferencial muito grande. Não é à toa que é uma saúde diferenciada, que tem um subsistema específico para isso.
3: Muito bem, nós conversamos com a secretária de Saúde Indígena do Ministério da Saúde, Lucinha Tremembé. Muito obrigado por sua entrevista aqui à Voz do Brasil.
7: Eu que agradeço.
2: Receita receitas de medicamentos que até então eram emitidas apenas em papel, agora poderão ser feitas de forma digital a partir desta quarta-feira.
3: A novidade faz parte de uma nova etapa do Sistema Nacional de Controle de Receituários da Anvisa, que passa a oferecer funcionalidades para a emissão e o controle digital das receitas.
2: A mudança amplia as opções de prescrição e mantém o controle sobre medicamentos sujeitos a regras especiais. Confira na reportagem.
8: Algumas receitas que antes eram feitas somente em papel, agora também poderão ser emitidas eletronicamente. A mudança não significa o fim das receitas físicas, nem torna obrigatória a versão digital. A nova etapa amplia as opções de prescrição nas farmácias e drogarias. Entre as principais novidades está a emissão eletrônica das notificações de receita, como as de cor azul e amarela, que eram emitidas somente em papel. O analista de pesquisa João Paulo Ribeiro conta que foi atendido em uma teleconsulta e recebeu uma receita eletrônica e fala sobre as vantagens desse tipo de prescrição.
9: No fim das contas, eu achei super prático, porque diminui a quantidade de papel para carregar depois da consulta, né? Diminui a quantidade de documento para guardar.
8: O novo Sistema Nacional de Controle de Receituários foi criado pela Agência Nacional de Vigilância Sanitária, Anvisa, para centralizar a gestão da numeração e ampliar o controle das receitas utilizadas na prescrição de medicamentos sujeito a controle especial, como explica o diretor da Anvisa, Tiago Campos.
10: Reúne a gestão da numeração dos receituários em uma base nacional única. Isso permite acompanhar o percurso da receita desde a sua emissão até o registro da utilização pela farmácia ou drogaria, com base padronização e rastreabilidade.
8: Para a coordenadora do Grupo Técnico de Vigilância do Conselho Federal de Farmácia, Luciana Calil, o novo sistema de prescrição vai ajudar a evitar a falsificação de receitas e melhorar o acesso das farmácias às informações.
11: Nós temos muitas receitas falsificadas que são feitas de forma ilegal. E de forma eletrônica, isso não vai ser possível, porque essa numeração ela é controlada pela vigilância e ela é associada ao CPF e ao número de registro do prescritor.
8: É bom lembrar que as receitas em papel continuam válidas e podem ser utilizadas de acordo com as regras aplicáveis a cada tipo de medicamento. A implementação do Sistema Nacional de Controle de Receituários, o SNCR, acontece de forma gradual até 29 de outubro de 2026. Mais informações sobre o novo sistema de receituários podem ser obtidas em gov.br/Anvisa. Reportagem Cleide Lopes.
2: Neste mês, o Inmetro promoveu uma operação para a fiscalização de produtos infantis em lojas físicas e virtuais.
3: O objetivo é que a diversão seja segura e não acabe em acidente.
2: Conheça agora algumas dicas dos critérios que devem ser observados e o que fazer em caso de dúvidas ou denúncias.
12: Na hora de escolher um brinquedo, a segurança das crianças deve vir em primeiro lugar. Para prevenir riscos, o Inmetro, Instituto Nacional de Metrologia, Qualidade e Tecnologia, realizou durante o mês de setembro a Operação Criança Segura, que fiscaliza produtos infantis em lojas físicas e virtuais. O assessor da Diretoria de Avaliação da Conformidade do Inmetro, Leonardo Rocha, orienta os pais a verificarem a presença do selo de identificação da conformidade antes da compra.
13: Aquele selinho que tem a marca do Inmetro, junto com a marca do organismo de certificação responsável pela avaliação de conformidade daqueles brinquedos. Então, os pais, ao observarem a presença daquele selo, podem ter a tranquilidade de que aquele produto passou por um processo de avaliação com foco no cumprimento dos requisitos de segurança. Essa avaliação contempla auditoria da fábrica, onde o produto foi produzido, bem como a realização de testes, realização de ensaios em laboratório, para verificar o cumprimento dos requisitos de segurança.
12: Entre os os itens verificados estão brinquedos, berços e bicicletas, entre outros produtos infantis. Mas a atenção não deve parar no selo. É importante observar também se as informações estão em português e a classificação etária indicada na embalagem. O assessor do Inmetro, Leonardo Rocha, alerta para a diferença entre a indicação e a restrição de idade.
13: A indicação, ela tem relação com aspectos cognitivos. A criança, ela tem uma idade que vai permitir a ela aproveitar ao máximo aquele brinquedo. É diferente da restrição, que tem relação com segurança da criança. Aquele brinquedo, ele é restrito, ele é proibido para criança naquela faixa etária.
12: Outra dica é dar preferência ao comércio formal. Nas compras pela internet, o consumidor pode solicitar imagens do produto ou da embalagem, bem como o número de registro, quando for o caso. Denúncias podem ser feitas ao Inmetro por meio da plataforma Fala BR ou pelo telefone 0800 285 1818. Já os acidentes de consumo podem ser registrados no endereço SIMAC, com S e C mudo no final, .inmetro.gov.br. Reportagem Pablo Mundim.
3: Até 18 de outubro é possível contribuir com as regras do programa Selo Verde, que certifica produtos e serviços quanto à sustentabilidade ambiental.
2: A iniciativa também ajuda a garantir a competitividade dos produtos brasileiros no mercado internacional.
3: Podem participar fabricantes, prestadores de serviços, entidades representativas, especialistas, consumidores, órgãos públicos e demais interessados.
2: As sugestões podem ser enviadas por meio da plataforma brasilparticipativo.presidente. Presidência.gov.br.
3: E essas foram as notícias do governo federal.
2: Uma realização da Secretaria de Comunicação Social da Presidência da República.
3: Com produção da empresa Brasil de Comunicação.
2: Fique agora com o Minuto do TCU. Em seguida, as notícias do Poder Judiciário e do Congresso Nacional. Boa noite.
3: Boa noite para você. Até amanhã.
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16: O Tribunal de Contas da União analisou as medidas para melhorar o controle e o rastreamento de armas de fogo no Brasil. A auditoria monitorou ações do Ministério da Justiça, Polícia Federal, Exército e Secretaria Nacional de Segurança Pública. A fiscalização aponta problemas na integração dos sistemas e no acompanhamento de armas apreendidas, furtadas, roubadas ou extraviadas. O ministro relator do processo, Éder de Oliveira, falou sobre os resultados do trabalho.
17: A conclusão, senhor presidente, é que essa matéria de alta relevância ainda necessita de ações mais incisivas dos ministérios e órgãos correspondentes para melhorar o controle e a rastreabilidade das armas de fogo no Brasil.
16: O tribunal vai continuar acompanhando o cumprimento das medidas. Saiba mais em tcu.gov.br.
15: 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Você vai ouvir agora notícias do Poder Judiciário.
18: Ministro Gilmar Mendes destaca imparcialidade do ministro Fachin no primeiro ano à frente do STF.
19: Justiça Eleitoral explica como consultar o local de votação para o pleito de domingo.
18: O WhatsApp é citado como meio de assédio eleitoral em 37% das ações na Justiça do Trabalho.
19: Boa noite, eu sou Marcela Luiza.
18: E eu sou Walter Lima.
19: No início da sessão plenária de hoje, o ministro Gilmar Mendes, decano do Supremo Tribunal Federal, homenageou o ministro Edson Fachin pelo primeiro ano à frente da corte.
18: Gilmar Mendes destacou como marcas da gestão do ministro Fachin a imparcialidade, a serenidade e o compromisso com a preservação da estabilidade e da identidade institucional do tribunal. Vamos ouvir um trecho.
20: Em um ambiente de temperatura elevada, Vossa Excelência tem mantido o tom sóbrio, a palavra medida e o comprometimento integral com a manutenção da constância, da tranquilidade e do ethos decisório do Supremo Tribunal Federal.
18: O decano do STF também ressaltou que a gestão de Fachin tem se pautado pela Constituição e que essa diretriz tem orientado a atuação do ministro na condução da corte.
19: O plenário do Supremo decidiu hoje, por unanimidade, que servidores que assumem cargo público em outro ente federativo sem interrupção do vínculo com a administração têm direito de optar entre o regime de previdência complementar e o regime previdenciário anterior.
18: O tema servirá de parâmetro para casos semelhantes em todo o país. Marcelo Della Libera.
1: O caso concreto diz respeito a um servidor público municipal do Rio Grande do Sul. Ele questionava uma decisão da Justiça Federal que negou o direito de permanecer na sistemática previdenciária anterior à instituição do regime de previdência complementar dos servidores federais. O servidor alegava que deveria ter o direito de opção reconhecido porque já havia ingressado no serviço público municipal em fevereiro de 2008 e não houve interrupção do vínculo com o serviço público. O relator é o ministro Edson Fachin, que decidiu atender ao pedido feito pelo servidor. Os demais ministros seguiram o entendimento do relator. Assim, o plenário, por unanimidade, decidiu que servidores municipais, estaduais e distritais que ingressaram no Serviço Público Federal após a instituição da Previdência Complementar têm o direito de optar pelo regime anterior.
19: O primeiro turno das eleições 2026 é neste domingo. Você já sabe onde vai votar?
18: O repórter Fábio Ruas explica como consultar o local de votação.
21: Pode ser de forma presencial ou pela internet. Pela internet, dá para consultar pelo aplicativo e-título. É só acessar a opção Onde Votar. Vai aparecer o local de votação com endereço, zona e seção eleitoral. Também dá para acessar pelo computador, no site tse.jus.br ou na página do TRE do seu estado. Quem preferir, pode procurar cartórios eleitorais, centrais de atendimento ao eleitor e postos do Tribunal Regional Eleitoral de cada estado.
19: O WhatsApp aparece em 37% das ações sobre assédio eleitoral analisadas pela Justiça do Trabalho.
18: E com o uso das redes sociais, esse assédio não fica apenas no ambiente do trabalho. Samanta Flor.
22: A pesquisa analisou 138 processos de todo o país. Além do WhatsApp e das redes sociais, foram identificados outros aplicativos de mensagens e plataformas usadas pelas empresas. Entre as provas apresentadas à Justiça estão mensagens digitais, áudios, documentos e depoimentos de testemunhas. Desde maio de 2023, a Justiça do Trabalho já registrou mais de 800 processos relacionados a assédio eleitoral.
19: STJ decide que Justiça Brasileira não pode julgar pedido de indenização de ex-jogador de futebol argentino contra produtoras do jogo eletrônico FIFA Soccer.
18: O atleta alegava uso indevido da imagem dele no jogo, que também é vendido no Brasil. Fátima Uchoa.
23: Para o STJ, a simples comercialização do jogo no varejo brasileiro não torna o Judiciário Nacional competente para resolver o caso, já que o ex-jogador mora fora, nunca atuou por clubes brasileiros e as empresas que criaram o jogo eletrônico são sediadas na Holanda e no Reino Unido. A relatora foi a ministra Nancy Andrighi.
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19: Uma boa noite.
18: E até amanhã.
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25: Eu sou Humberto Pinheiro e estes são os destaques de hoje do Jornal do Senado, que começa agora. Medida provisória do Desenrola 3.0 começa a tramitar no Congresso. Senado pode votar confisco de bens usados em crimes sexuais e tráfico de menores. Estatuto do Ribeirinho será tema de debate na Comissão de Meio Ambiente. Boa noite. O Congresso Nacional vai analisar a medida provisória que criou o programa Desenrola 3.0. Serão beneficiados os brasileiros que tiverem dívida não paga com banco, órgão público, comércio ou prestador de serviço em geral. O programa vai durar até o dia 30 de junho de 2028 e tem como objetivo facilitar a quitação desses débitos e limpar o nome dos consumidores. Repórter Alexandre Campos.
0: De acordo com a MP, serão destinados 15 bilhões de reais para que a União compre a dívida dos credores originários com pelo menos 90% de desconto e renegocie diretamente com os devedores, repassando o mesmo abatimento recebido. O senador Oriovisto Guimarães, do PSDB do Paraná, lembrou que a medida vai ser boa para os credores, que irão receber um valor por uma dívida difícil de ser recuperada, e para os devedores, que ficarão com o nome limpo na praça.
4: É claro que isso vai atingir um número enorme de pessoas, se estima que vai facilitar a vida em torno de 15 milhões de pessoas.
0: O texto editado também prevê medidas do Conselho Monetário Nacional para garantir a transparência de produtos financeiros ofertados no mercado e a melhor tomada de decisão pelos consumidores quando vão contratar algum empréstimo ou comprar um bem ou serviço, por exemplo.
25: A Comissão de Segurança Pública pode votar, após as eleições, o projeto de lei que autoriza o confisco e a destinação de bens móveis e imóveis utilizados na prática de crimes de tráfico e contra a dignidade sexual de crianças e adolescentes. A matéria também pune quem cede imóveis ou apoia esses abusos. A reportagem é de Bruno Lourenço.
5: A proposta diz que veículos, embarcações e imóveis de quem comete ou colabora com delitos de exploração sexual e tráfico infanto-juvenil poderão ser apreendidos, confiscados e revertidos para fundos públicos de assistência e proteção à infância. A senadora Damaris Alves, do Republicanos do Distrito Federal, ressaltou durante a análise do projeto de lei na Comissão de Direitos Humanos a importância de agir contra o patrimônio de quem pratica ou contribui para a exploração de crianças e adolescentes.
6: A responsabilidade por esses crimes não recai somente nos atores, mas alcança os partícipes, como medida dissuasória, aqueles que prestam auxílio na prática delituosa. Por exemplo, aquele que empresta a casa para que uma criança seja explorada sexualmente, que empresta o hotel para que uma criança seja explorada sexualmente.
5: Depois da Comissão de Segurança Pública, a proposta, que surgiu da CPI dos Maus-Tratos, segue para a Comissão de Constituição e Justiça.
25: Já a Comissão de Meio Ambiente pode realizar um debate antes de votar o projeto que cria o Estatuto do Ribeirinho. O pedido do debate ainda precisa ser aprovado pelos senadores. Repórter César Mendes.
7: O Estatuto do Ribeirinho busca assegurar políticas públicas em áreas como saúde, infraestrutura e atividades produtivas para as comunidades tradicionais do Brasil que vivem às margens de rios, lagos e igarapés. Mas o senador Zequinha Marinho, do Podemos do Pará, pediu um debate antes da votação para analisar os critérios de identificação dessas áreas, a forma de comprovar o uso tradicional e os procedimentos de cadastro das comunidades. Para o senador Jaime Bagatoli, do PL de Rondônia, o debate pode reunir informações técnicas, jurídicas e administrativas para definir critérios mais claros, evitando futuros conflitos.
9: Nós temos diversos proprietários com documentos de área, nós temos que dar segurança jurídica também às pessoas, mas sabemos o direito que os nossos ribeirinhos têm.
7: O pedido do debate sobre a criação do Estatuto do Ribeirinho precisa ainda ser aprovado na Comissão de Meio Ambiente.
25: Um novo projeto em análise no Senado propõe a criação do programa Jovem Aprendiz Digital. O texto prioriza estudantes da rede pública e jovens em situação de vulnerabilidade. Repórter Pedro Pincer.
26: A formação deverá abranger ferramentas de trabalho e comunicação, análise de dados, fundamentos de programação, segurança da informação, comércio digital e uso responsável da inteligência artificial. Os conteúdos serão adaptados às atividades e ao nível de desenvolvimento do aprendiz. Terão prioridade estudantes e ex-alunos de escolas públicas, jovens em situação de vulnerabilidade social ou de famílias inscritas no Cadastro Único, pessoas com deficiência e grupos com menor participação nas ocupações digitais. O projeto prevê o aproveitamento de laboratórios, unidades móveis, plataformas de ensino e instrutores do Sistema S, inclusive em municípios do interior. Os contratos do programa contarão para o cumprimento da cota de aprendizagem já prevista na CLT. Microempresas e empresas de pequeno porte poderão aderir voluntariamente.
25: E uma nova lei sancionada pelo presidente da República reduz os tributos das empresas que oferecem proteção às seguradoras. A primeira fase da implementação das regras será em 2027, com outra etapa prevista para 2030. Repórter Marcela Cunha.
2: As seguradoras podem contratar outras empresas para dividir os custos das indenizações que precisam pagar aos clientes. São as chamadas resseguradoras, que ajudam a cobrir esses gastos, por exemplo, quando uma enchente atinge muitos imóveis segurados ao mesmo tempo. Uma nova lei reduz a tributação das resseguradoras sediadas no Brasil. A intenção é melhorar as condições dessas empresas para competir com as estrangeiras e fortalecer o setor no país. A partir de janeiro de 2027, a contribuição social sobre o lucro líquido, a CSLL, cai de 15% para 9%. Relator do projeto no Senado, o senador Camilo Santana, do PT do Ceará, explicou que a diferença de tributação favorece a contratação de resseguradoras no exterior.
3: As resseguradoras estrangeiras muitas vezes operam em jurisdições com regimes tributários mais competitivos. Essa assimetria desestimula a manutenção do capital no Brasil e incentiva o envio de prêmios de resseguro para o exterior, gerando saída de divisas.
2: A partir de janeiro de 2030, as resseguradoras também deixarão de pagar o adicional de 10% do imposto de renda.
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25: A Justiça Eleitoral e a Polícia Civil de Santa Catarina tomaram uma iniciativa pioneira para garantir o voto livre e seguro das mulheres vítimas de violência doméstica. Nas eleições de 2026, quem tiver medida protetiva poderá votar numa sessão diferente da conhecida pelo agressor. Quem explica essa mudança é a repórter Raíssa Abreu.
12: O Tribunal Regional Eleitoral de Santa Catarina entendeu que a regra da transferência temporária de eleitores, o voto em trânsito, poderia valer para que mulheres com medida protetiva mudassem temporariamente seus locais de votação. É o que explica o coordenador de gestão do Cadastro Eleitoral, Carlos Gerber.
13: Houve uma interpretação que a mulher com medida protetiva, ela tem a sua liberdade, a sua acessibilidade, o seu acesso aos locais mais restritos, e isso poderia impedir por uma razão de segurança pessoal dela de deixar de votar.
12: De acordo com Gerber, a ideia está sendo levada ao Tribunal Superior Eleitoral, que pode estender a possibilidade a todo o país nas próximas eleições. Se você precisa de apoio ou orientação sobre medidas protetivas, a Central de Atendimento à Mulher funciona 24 horas pelo telefone 180. Em caso de emergência, ligue 190.
25: Com trabalhos técnicos de Eliseu Caires, o Jornal do Senado fica por aqui. Acompanhe agora as notícias da Câmara dos Deputados. Boa noite e até amanhã.
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27: Câmara aprova prioridade para mães solo no Sistema Nacional de Empregos.
28: Proposta institui política para ampliar ações de saúde nas escolas públicas.
27: Projeto de lei busca melhorar condições de emprego para jovens indígenas.
28: Boa noite. Avança na Câmara a proposta que visa aprimorar as condições de emprego para jovens indígenas. A repórter Maria Neves traz mais informações sobre a iniciativa.
1: A Comissão da Amazônia e dos Povos Originários e Tradicionais da Câmara aprovou o projeto do deputado defensor Estélio Denner, do União de Roraima, que institui programa de emprego e formação para jovens indígenas. Dentre as vantagens previstas para empresas que contratarem indígenas entre 19 e 29 anos, está a redução de 50% na contribuição para a Previdência Social sobre o salário do novo empregado. O benefício será concedido por até 36 meses. Empresas que aderirem ao programa terão outras vantagens, como prioridade na participação em programas e editais federais de inovação e desenvolvimento regional. A contratação de jovens indígenas também contará como critério de desempate em licitações públicas. O texto aprovado determina que o poder público deverá promover a qualificação técnica e profissional de jovens indígenas por meio de cursos gratuitos. Para isso, prevê parcerias com órgãos e entidades públicas de educação e com o chamado Sistema S, que inclui, por exemplo, SESI e SEBRAE. A execução do programa terá de contar com organizações indígenas registradas. O projeto também prevê que as empresas forneçam aos trabalhadores indígenas informações claras sobre seus direitos trabalhistas com respeito às suas especificidades culturais e linguísticas. Sempre que possível, o programa deverá utilizar materiais bilíngues. O projeto que institui o Programa de Emprego e Formação para Jovens Indígenas ainda será avaliado pelas Comissões de Finanças e Tributação e de Constituição e Justiça. Se aprovado, poderá seguir para o Senado. Da Rádio Câmara de Brasília, Maria Neves.
14: Direitos Humanos.
27: Jefferson Rodrigues, do PSDB de Goiás, defende a aprovação de proposta que reforça a proteção à liberdade religiosa e aos locais de culto. Autor da matéria, ele assinala que o objetivo é impedir interferências indevidas do poder público no funcionamento interno de igrejas.
28: Jefferson Rodrigues cita decisões judiciais recentes que teriam limitado o conteúdo de pregações, situação que o deputado caracteriza como censura prévia. Ele afirma que manifestações baseadas na doutrina de cada religião não podem ser consideradas ilegais sem análise de eventual abuso.
27: Doutor Ismael Alexandrino, do PSD de Goiás, é autor de projeto que cria classificação etária específica para desenhos animados e animações digitais para crianças. A proposta estabelece faixas para menores de 2 anos, de 2 a 4 anos e de 4 a 6 anos.
28: Segundo o doutor Ismael Alexandrino, o objetivo é proteger as crianças dos riscos de conteúdos inadequados e orientar pais irresponsáveis. O projeto também obriga plataformas digitais a verificar a idade dos usuários, auditar conteúdos infantis e ajustar os sistemas de recomendação.
27: Rui Falcão, do PT de São Paulo, sugere a realização de audiência pública para discutir relatos de perseguição a ativistas e dirigentes que defendem os direitos do povo palestino. O deputado é um dos autores de requerimento apresentado à Comissão de Direitos Humanos da Câmara.
28: Rui Falcão assinala que o encontro deve abordar denúncias de censura e intimidação contra pessoas que se manifestam sobre o conflito entre Israel e Palestina. Ele ressalta a importância da liberdade de expressão e da preservação do debate sobre violações de direitos humanos.
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14: Relações Exteriores.
15: Dani Cunha, do PL do Rio de Janeiro, destaca a importância da Frente Parlamentar Mista em apoio à integração União Europeia-Mercosul para o acompanhamento da implementação do acordo comercial entre os dois blocos. A deputada avalia que o grupo tem contribuído para o avanço do tratado.
17: Dani Cunha lembra que o acordo reduz tarifas de importação e amplia as oportunidades de comércio entre os países do Mercosul e da União Europeia. Ela defende que o Congresso siga de perto os efeitos das novas regras sobre os setores produtivos brasileiros.
15: Nicolette, do PL, pede ao governo melhorias na infraestrutura e na capacidade operacional dos postos de fronteira de Roraima. O deputado entende que a iniciativa vai melhorar o comércio exterior e ampliar a integração econômica de Roraima com a Venezuela e a Guiana.
17: Nicolette observa que o crescimento da produção agropecuária e agroindustrial roraimense causa gargalos que dificultam a expansão das exportações. Entre as medidas sugeridas por ele, estão a modernização dos postos de fiscalização e a desburocratização para a liberação de cargas.
14: Transportes.
15: Comissão mista aprova a medida provisória que institui linha de crédito para entregadores e motoristas, incluindo o transporte escolar. A reportagem é de Emanuele Brasil.
18: A comissão mista que analisa...

0: Entre as alterações, está a que inclui os profissionais do transporte escolar entre os beneficiários da linha de crédito. O relatório também autoriza os bancos a adotarem sistema de pagamento flexível para as operações. A regra permite a cobrança de parcelas com valores diferentes no início e no final do financiamento, com o objetivo de facilitar o acesso ao crédito pelos trabalhadores. A deputada Amanda Gentil explicou o objetivo das alterações.
1: A gente tem um espaço para poder trazer uma análise de crédito um pouco mais sensível para o trabalhador que está ali na ponta e para que ele consiga fazer o uso desse financiamento.
0: O texto segue agora para análise dos plenários da Câmara dos Deputados e do Senado. Da Rádio Câmara de Brasília, Emanuele Brasil.
2: Milton Vieira, do Republicanos de São Paulo, pretende tornar obrigatório o uso de lacre físico de segurança nas placas de motocicletas, ciclomotores, triciclos e quadriciclos. Ele acredita que a medida dificulta a remoção e a clonagem das placas, facilitando a identificação dos veículos.
3: O projeto de Milton Vieira determina que o lacre seja inviolável, numerado e rastreável, sem substituir os mecanismos digitais de identificação já utilizados. A proposta também prevê multa e remoção do veículo que circular sem o dispositivo ou com lacre adulterado.
2: Fábio Chioquete, do União de Santa Catarina, propõe que motoristas flagrados dirigindo embriagados, mas sem causar acidentes com vítimas, não sejam presos em flagrante. A proposta permite que a polícia registre apenas um termo circunstanciado de ocorrência no local da abordagem.
3: De acordo com Fábio Chioquete, a medida busca desburocratizar a atuação do poder público e evitar prisões desnecessárias. Segundo o autor, a intenção é reduzir a sobrecarga do sistema carcerário e concentrar os esforços policiais e judiciais nas ocorrências mais graves.
4: Trabalho.
2: A Câmara aprovou um projeto que garante atenção especial à mãe solo no Sistema Nacional de Emprego. A repórter Paula Bittar acompanhou a votação.
5: A Comissão de Constituição e Justiça da Câmara dos Deputados aprovou um projeto que garante atenção especial às demandas das mães solo no Sistema Nacional de Emprego, SINE. O texto aprovado estabelece o atendimento especial para viabilizar a participação dessas mulheres em oportunidades de trabalho, emprego, renda e empreendedorismo. O projeto também define que, caso não sejam preenchidas as vagas reservadas a mulheres em situação de violência doméstica e familiar, o saldo deverá ser destinado sucessivamente a mães solo, mulheres em geral e público em geral. De acordo com a autora da proposta, a deputada Laura Carneiro, do PSD do Rio de Janeiro, as mães solo enfrentam dificuldades estruturais no mercado de trabalho e muitas acabam recorrendo à informalidade. A proposta que garante atenção especial às demandas das mães solo no Sistema Nacional de Emprego segue agora para análise do Senado. Da Rádio Câmara de Brasília, Paula Bittar.
4: Previdência.
3: Fábio Macedo, do Podemos do Maranhão, defende a aprovação de proposta que regulamenta a aposentadoria especial dos agentes comunitários de saúde e de combate às endemias. O texto estabelece idade mínima de 52 anos para homens e 50 para mulheres, com pelo menos 20 anos de atividade na função.
2: Fábio Macedo ressalta que a medida assegura integralidade para que o benefício corresponda à remuneração recebida no momento da aposentadoria, além de paridade com os profissionais da ativa. A proposta também considera o período de readaptação funcional como tempo de efetivo exercício.
4: Consumidor.
3: Paulo Teixeira, do PT de São Paulo, pretende estabelecer novas regras para rótulos, embalagens e publicidade que façam referência a frutas para torná-los mais claros. Ele acredita que os produtos precisam indicar a quantidade de cada fruta efetivamente utilizada em sua composição.
2: Paulo Teixeira explica que quando a imagem ou a divulgação destacar uma fruta que não esteja presente no produto, deve haver um aviso informando essa ausência. A iniciativa pretende evitar que a apresentação dos alimentos crie uma percepção diferente de sua composição real.
4: Desenvolvimento Regional.
3: Samuel Viana, do União de Minas Gerais, recomenda a aprovação do texto que aperfeiçoa a Política Nacional de Proteção e Defesa Civil. O projeto reforça o monitoramento de desastres

0: desastres, a integração de dados entre os entes da federação e a coordenação das ações de prevenção e resposta.
1: Relator da matéria, Samuel Viana, avalia que as mudanças devem ser incorporadas à legislação já existente para evitar a criação de normas com funções semelhantes. A matéria também prevê um cadastro nacional de voluntários para atuação em situações de desastre.
0: Júlio César, do PSD do Piauí, propõe proteger os incentivos fiscais do imposto de renda para empresas que investem nas regiões Norte e Nordeste. O texto busca garantir a continuidade dos projetos de desenvolvimento nas regiões da Sudam e da Sudene.
1: De acordo com Júlio César, os incentivos regionais são fundamentais para atrair novos investimentos, gerar empregos e reduzir as desigualdades no país. Para ele, o corte nesses benefícios compromete a segurança jurídica e a competitividade dessas regiões.
0: Carlos Chiodini, do MDB de Santa Catarina, apoia a criação de concursos especiais de loteria para ajudar municípios em estado de calamidade pública. Pela proposta, a maior parte da arrecadação seria destinada às cidades afetadas proporcionalmente à população atingida.
1: Carlos Chiodini argumenta que a medida pode acelerar a chegada de recursos às comunidades atingidas por desastres naturais. O projeto também prevê transparência e prestação de contas sobre a aplicação do dinheiro recebido pelos municípios.
2: Economia.
0: Yandra Moura, do União de Sergipe, é autora de projeto que visa combater o superendividamento no país. O projeto estabelece câmaras municipais de renegociação de dívidas e teto de 30% da renda familiar para novos empréstimos de consumo.
1: Yandra Moura argumenta que a medida restaura a dignidade financeira de milhões de brasileiros e contém os altos juros do cartão e do crédito rotativo. Ela acrescenta que a proposta prioriza famílias chefiadas por mulheres, idosos e pessoas com deficiência.
2: Educação.
0: Deu o primeiro passo na Câmara a proposta de uma política nacional para ampliar ações de saúde nas escolas. A repórter Kate Nayane tem mais detalhes.
3: A Comissão de Educação da Câmara dos Deputados aprovou o projeto que cria a Política Nacional de Saúde na Escola e transforma em lei as principais diretrizes do atual Programa de Saúde na Escola. A proposta consolida iniciativas desenvolvidas nas escolas públicas em parceria com o Sistema Único de Saúde, o SUS. Segundo a relatora da proposta, deputada Nelly Aquino, do Podemos de Minas Gerais, a criação deste programa deve ajudar na promoção da saúde e prevenção de doenças no ambiente escolar, além de estimular o protagonismo de crianças e adolescentes em ações de saúde. Outros objetivos são o enfrentamento de vulnerabilidades que possam comprometer o desenvolvimento escolar e fortalecer a participação da comunidade. A proposta que cria a Política Nacional de Saúde na Escola será analisada em seguida pela Comissão de Saúde. Da Rádio Câmara de Brasília, Kate Nayane.
1: Delegado Matheus Laiola, do União do Paraná, é autor de projeto que amplia os direitos das estagiárias gestantes. A proposta prevê 30 dias de licença maternidade com manutenção do vínculo e da bolsa auxílio, quando houver, além de indenização pelo recesso não usufruído.
0: O projeto de delegado Matheus Laiola também amplia de 2 para 3 anos o prazo máximo de estágio na mesma instituição. A proposta estabelece ainda prazo de 15 dias para que as instituições de ensino se manifestem sobre a renovação do estágio.
2: Saúde.
1: Euclides Petersen, do Republicanos de Minas Gerais, pede informações ao Ministério da Saúde sobre o uso do ácido folínico no tratamento de pessoas com transtorno do espectro autista. Ele quer saber se o governo estuda a possibilidade de oferecer o medicamento pelo SUS.
0: O deputado também questiona se existem estudos sobre os possíveis benefícios do ácido folínico para pessoas com TEA e se há pedidos para que o tratamento seja avaliado pelo SUS. Euclides Petersen pergunta ainda se o governo pretende criar projetos para testar o uso do medicamento em casos específicos.
2: Esporte.
1: Danley de Deus Hinterholtz, do PSD do Rio Grande do Sul, destaca o papel do esporte no desenvolvimento e na inclusão de pessoas com síndrome de Down e com autismo. O deputado reitera que a prática esportiva contribui para a saúde, a autonomia, a convivência e a participação social.
0: Danley de Deus Hinterholtz propõe um debate com especialistas, educadores, associações e familiares sobre os desafios e as experiências de inclusão por meio do esporte. Ele explica que o objetivo é fortalecer políticas públicas que integrem o esporte, a educação e os direitos dessas pessoas.
1: Helena Lima, do PSD de Roraima, defende proposta que inclui entidades esportivas sem fins lucrativos entre as instituições que podem ter imunidade de impostos. A medida abrange organizações certificadas dos movimentos olímpico, paralímpico, clubístico e educacional.
0: Na opinião de Helena Lima, a imunidade pode fortalecer projetos esportivos voltados à inclusão social, à educação e à formação de atletas. Ela argumenta que o alívio tributário ajuda a manter o funcionamento dessas entidades e a continuidade de ações de interesse público.
1: Termina agora o Jornal Câmara dos Deputados, produzido pela Rádio Câmara, com trabalhos técnicos de Wellington Teles e a apresentação de Val Monteiro e Luciana Vieira. Uma boa noite para você.
0: A Voz do Brasil volta amanhã. Boa noite.
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20: 22 horas e 2 minutos.

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0: O Senhor Jesus nos promete em sua palavra no livro de João, capítulo 14, versículos 13 e 14.
1: E eu farei o que vocês pedirem em meu nome, para que o Pai seja glorificado no Filho. O que vocês pedirem em meu nome, eu farei.
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2: 22:08 na capital paulista. Muito boa noite, seja muito bem-vindo, seja muito bem-vinda. Você está no programa A Voz da Libertação e esse quem tem o prazer de falar com você é o seu irmão em Cristo, Diácono Douglas Almeida. E nós estamos diretamente aqui dos estúdios da nossa central de produções internacional. Eu estou acompanhado na técnica do nosso irmão Diego e eu vou com você até às 23 horas aqui na Rádio Deus de Amor. Lembrando que esse é um órgão oficial das igrejas Pentecostal Deus e Amor, cuja responsabilidade e supervisão geral está sobre a vida da nossa irmã presidente mundial, Erine Miranda, e também a nossa irmã vice-presidente mundial, Débora Miranda, pastor Lorival de Almeida, presbítero Davi Miranda Neto e toda a nossa diretoria. Chegou o momento tão aguardado, é o momento da oração, a oração do encontro com Deus. Eu convido você a parar tudo o que você está fazendo para unir a sua fé com a minha, porque juntos nós vamos entrar na presença de Deus por meio da fé em Jesus Cristo. E coisas extraordinárias vão acontecer, barreiras vão cair, muralhas vão vir ao chão e o nome do Senhor será glorificado. Vamos lá, vamos à hora da oração. Maravilhoso Deus e eterno e querido Pai, Pai de nosso Senhor e Salvador, Jesus Cristo de Nazaré, mais uma vez, diante da Tua presença que é santa, diante da Tua presença que é poderosa, eu me coloco em oração, ó Deus. Eu quero tributar ao Senhor toda a honra, toda a glória e todo o louvor. Quero agradecê-lo por mais um dia ao qual o Senhor nos dá. É, Pai, obrigado pelos nossos afazeres, aonde com a Tua bênção conseguimos ter exatidão. Obrigado, Pai. Ah, Deus, pela vida da nossa família, que o Senhor cuidou, que o Senhor preservou, ah, Pai, ao longo desse dia. Obrigado por ter ido e por ter voltado. Ah, Pai, porque o Senhor guardou a nossa vida e também a vida dos nossos entes queridos. E nessa noite, tributamos ao Senhor honras e glórias, em gratidão, ó Pai, pelo Teu cuidado para com a nossa vida. Quero nesse momento, ó Pai, apresentar ao Senhor a vida de cada ouvinte do programa Voz da Libertação. Essa pessoa que está juntamente comigo, ó Pai, perante a Tua presença, clamando, buscando, intercedendo, se humilhando. É, Pai, vai abençoando nessa noite. Que a mão amiga, que a mão bendita do Senhor seja ela manifestada uma vez mais. Seja ela manifestada, trazendo salvação aos nossos entes queridos, aos nossos familiares, aos que estão perto, aos que estão longe. É, meu Deus, vai guardando e livrando, abençoando e confirmando o Teu agir. Eu quero apresentar ao Senhor, nesse momento, cada pedido de oração. Pessoas que têm, ó Pai, lançado seus pedidos de orações e tem chegado até nós, ó Pai, pedidos de orações como o da irmã, ó Pai, que a Deus se chama Keila e pedir oração pela vida do esposo. É, Senhor, porque o esposo se afastou do Evangelho e está agora, Pai, fazendo tudo quanto é contrário aos teus princípios, é contrário às suas palavras. Mas eu oro porque, ainda que o justo caia 7 vezes, o Senhor tornará a levantar. Eu oro, Pai, para que esse homem se levante com a tua ajuda, com a tua mão, ó Pai. Ele possa voltar a estar em pé no centro da tua vontade, no centro do teu querer. Abençoa, Deus, sustenta essa esposa, Pai, que está em aflição, que está em tribulação. Ah, Pai, pensando até mesmo em tomar uma decisão mais enérgica, como um divórcio. Tenha misericórdia, meu Pai. Ah, Senhor, e traz entendimento à mente desse homem que se afastou, ó Pai, e está dando lugar e ocasião para o inimigo da nossa alma. Deus, e que por meio dessa situação haja, ó Deus, o entendimento da necessidade de voltar e se arrepender para que o Senhor possa curar, para que o Senhor possa restaurar. Eu deixo diante da tua presença não só a vida dessa irmã, mas cada irmã, cada pessoa, cada mulher que está agora, Pai, ó Deus, se identificando com o caso da nossa irmã Keila. Senhor, ah, Papai, que tem visto ali o companheiro, ah, Deus, que durante tantos anos serviu ao Senhor e hoje se encontra afastado, se encontra nas drogas, se encontra na bebida alcoólica, na jogatina, ó Deus, nas casas de prostituição. Senhor, tenha misericórdia, Pai. Tenha misericórdia desse, ó Pai, que está vivendo desta maneira. Eu sei que o Senhor não obriga ninguém a servir ao Senhor. O Senhor deu a nós a condição de escolha. Somos nós que escolhemos se vamos caminhar com a tua presença ou não. O Senhor não obriga ninguém, mas o Senhor desperta. O Senhor chama ao arrependimento. O Senhor usa ministros, usa profetas. Ah, Pai, o Senhor fala por meio das revelações. O Senhor fala por meio dos sonhos. O Senhor fala pela revelação da palavra. Por isso, meu Deus, de alguma maneira, ó Deus, alerta esta pessoa, alerta a alma desta pessoa do perigo que ela está correndo, meu Pai. É, Pai, longe da tua presença, longe do teu cuidado, longe da tua proteção. Ah, Pai, e o pior, por decisão própria. Senhor, chama ao arrependimento essas vidas, ó Pai. Senhor, para que o inimigo, ó Pai, não tenha êxito em seus projetos malignos, em seus intentos mirabolantes, ó Pai. Sim, enquanto nós estamos orando, eu quero apresentar também não só a causa dessa esposa, como também a causa desse esposo. Esse esposo, meu Pai, ó Deus, que já não sabe mais o que fazer, porque ele tem sido fiel, ele tem glorificado o teu nome, meu Deus. Todavia, ó Deus, a sua companheira tem sido infiel, tem negado o teu nome, Deus. Mas este é um pai de família, é um homem de Deus e tem lutado em oração. Ah, Pai, ainda que com o ego ferido, ainda que machucado, ó Pai, na sua masculinidade, mas ele crê que o Senhor pode restaurar. Ele crê que o Senhor pode fazer o milagre acontecer. É por isso que ele ora agora. É por isso que ela ora agora. Porque nós cremos no milagre da restauração. Pai, eu apresento ao Senhor, meu Deus, ah, Pai, famílias. Famílias que estão sendo bombardeadas. Famílias que estão sendo atacadas em suas bases, em seus fundamentos, ó Deus. Tenha misericórdia desse pai, dessa mãe, desse esposo, dessa esposa, desse filho. Deus, traz restauração no seio da família e traz glória, meu Pai, ao teu bendito nome. Ah, Senhor, que haja testemunhos, testemunhos de cura, testemunho de restauração, testemunho de feridas que estavam abertas, mas foram cicatrizadas, fechadas pelo Senhor. Trata, meu Deus, trata feridas, trata, ó Deus, ferimentos, ó Pai, que tem causado dor, dor na alma, dor na mente, dor, ah, Pai, no ego, sim, vai tratando, Senhor, meu Deus, e manifestando a sua infinita graça. Oro por aqueles que estão nesse momento, ó Pai, pedindo a cura de uma enfermidade que fora diagnosticada em seu corpo, em seu organismo, enfermidade no sangue, enfermidade nos membros do corpo, enfermidade na cabeça. Senhor, vai curando agora, sem enfermidade na coluna, nos ossos, nos nervos, nas veias, que desapareça agora, no nome santo do Senhor Jesus, que a cura seja ela manifesta diante da tua presença, ó Deus que tudo pode, ó Deus que tudo faz, estende as suas mãos e nos alegraremos e regozijaremos no Senhor pelos seus grandes feitos, ó Pai. Toma nas suas mãos nesse momento, ó Deus, não só essa pessoa que está enferma, ó Pai, fisicamente, mas essa pessoa que está doente, ó Pai, psicologicamente falando. É, Deus, essa mente depressiva, essa mente, ó Pai, ó Deus, que só pensa, ó Deus, em cometer suicídio. Essa pessoa, meu Pai, que já não tem mais alegria, é, Pai, em viver. Tenha misericórdia, meu Deus, trata essa mente, trata essa alma doente, essa alma aflita. Tu és o remédio, ó Pai, Tu és a solução, Tu és o médico dos médicos por excelência, e operando o Senhor, quem impedirá, meu Pai? Sim, vai curando agora, cura a depressão, essa ansiedade, Pai, ó Deus, que dá um nó na garganta dessa pessoa, a ponto dela não conseguir, ó Pai, de tamanho sentimento de ansiedade. Ela não consegue nem falar, se expressar. Ó, meu Pai, essa dor no peito. Ah, meu Deus, essa angústia na alma. Vai tratando, Senhor. Vai curando. Vai repreendendo, Pai, todo mal. Vai dando saúde psicológica. Vai dando saúde mental. Vai abençoando, Deus, de uma maneira poderosa, e que toda depressão, toda ansiedade, toda angústia bata e retirada no nome santo do Senhor Jesus. Toma nas suas mãos, meu Pai, esta pessoa que ora, esta pessoa que clama, oh meu Deus, esse joelho que está dobrado, vai abençoando e honrando a fé dele, a fé dela, meu Pai, para que o teu bom nome, nada mais que o teu bom nome, somente o teu bom nome, Deus, seja glorificado. Eu quero orar pela vida do nosso pastor Lorival de Almeida. É, meu Pai, que está ali, ó Deus, internado. Senhor, visita o teu filho agora. Ah, Pai, é do Senhor quem vem a última palavra. E que a última palavra que o Senhor libere sobre a vida dele seja palavra de restauração, palavra de cura por completo, ó Deus. Vai curando o teu filho, vai levantando ele, meu Pai, tirando ele dessa semi-UTI ou dessa UTI, Senhor, tirando ele, meu Pai, dessa condição que ele se encontra e restabelecendo de uma maneira plena para o louvor da tua glória. Nós apresentamos ao Senhor, meu Pai, a nossa irmã Débora Miranda, Ah, meu Pai, que está ao lado ali do esposo, ó Deus, sentindo também a aflição, sentindo também, meu Pai, ó Deus, a angústia, ó Deus, de ver uma pessoa tão amada passando por mais um vale. Ah, Jesus, conforta a tua filha e fortalece ela ainda mais na tua presença. Papai do céu, apresentamos toda a família e pedimos a vitória, pedimos um milagre, pedimos a providência, pedimos o teu agir, ó Deus, para a tua glória e para o teu louvor. Assim, nessa noite, ó Pai, pedimos tão somente pela fé. Apresentamos ao Senhor, Pai, e cremos que o teu agir é certo, no nome de Jesus. É, querido ouvinte, que Deus abençoe a sua vida. Você que orou juntamente comigo, eu quero fazer nesse momento um convite muito mais do que especial. Você que ainda não tomou a decisão de confessar Jesus Cristo de Nazaré como o único e suficiente Salvador, eu quero que você faça isso agora. Você que está afastado, chegou o momento de voltar. O Pai te espera de braços abertos. Então faça comigo a oração de confissão a Deus. Repita as seguintes palavras: Senhor Deus e Pai, nesse momento eu quero confessar o teu nome como único, exclusivo, eterno e suficiente Salvador. Peço que o Senhor escreva o meu nome no livro da vida, apague as minhas transgressões, me dê do teu Espírito Santo e me ajude a viver em novidade de vida, desfrutando da plenitude que há no teu Espírito. Pedimos, ó Pai, em nome de Jesus. Parabéns! Procure uma de nossas igrejas Pentecostal Deus e Amor mais próxima da sua casa. 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

0: 22 horas e 29 minutos em São Paulo. E agora nós vamos para aquele momento de informação aqui na Rádio Deus e Amor. Informação pertinente para agregar a sua noite. Vamos de bloco de notícias, família, e eu já volto com você.
1: E vamos ao momento de informação aqui na Rádio Deus é Amor.
2: Presença dos avós. Convivência com netos ajuda a transmitir valores e afeto. Sem dúvida alguma, os relacionamentos familiares são fundamentais para o desenvolvimento da criança. Agora, na convivência com irmãos, aprende-se a socializar e compartilhar. E os avós têm um papel que é fundamental nesse processo. A relação entre netos e avós é benéfica para todos os lados. A convivência ajuda a criança a ter uma visão mais ampliada da família. E a sabedoria que a idade traz ajuda a focar em pontos importantes para a educação. Os avós são educadores que trazem a história de vida deles e da família, juntamente com valores e regras que formam o caráter. Ao mesmo tempo, também aprendem muito com os netos, principalmente agora nas questões tecnológicas. Então é preciso saber estabelecer claramente tanto a função dos pais quanto dos avós, para que a experiência dos mais velhos não coloque em dúvida a autoridade dos pais. E aí a gente entra numa questão de respeito e coerência, né? A convivência pacífica entre os avós e os pais pode e vai ensinar as crianças sobre aceitação das diferenças, respeito, confiança e empatia. Bebê prematuro. Cuidados após a alta exigem acompanhamento e atenção da família. A alta hospitalar é o momento mais aguardado pelos pais de um bebê prematuro, viu? Já que representa a vitória na luta pela vida e o fim de uma experiência que para muitos pais é angustiante. Porém, mesmo depois da alta, o prematuro deve continuar o tratamento com especialistas com o objetivo de desenvolver os estímulos motores e respiratórios e ter avaliações relacionadas à visão, à audição, à alimentação, fala e crescimento. O acompanhamento de uma equipe multiprofissional garante melhor qualidade de vida ao bebê, além de oferecer instruções corretas para os pais sobre os cuidados necessários quando ele estiver em casa. Então, muitos bebês que nasceram prematuros vão se desenvolver sem nenhum problema de saúde. Entretanto, quanto menores e mais imaturos nascerem, maior será o risco de apresentarem dificuldades motoras e alimentares. E por isso, pais e familiares devem lembrar que cada criança é única e que seu tempo precisa ser respeitado.
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7: Mais um programa, mais uma aula do projeto Eu Mais Um, projeto de discipulado da nossa igreja Deus e Amor. Estou aqui mais um dia com vocês. Sou Irmã Cristo Débora Miranda, na paz do Senhor. Estamos aqui juntos para aprendermos como levar o Evangelho de Cristo, como abordar e também como ensinar aqueles que já aceitaram a Cristo como Salvador. Eu tenho uma pergunta aqui de uma irmã de Campinas, achei bastante interessante. Ela diz assim, ou seja, ela pergunta: como posso evangelizar meus pais que são praticantes de outra fé e não aceitam a minha conversão ao cristianismo? Eu me lembrei de Saulo, quando ele teve um encontro com Jesus, caiu do cavalo, literalmente, ficou cego e foi até Ananias, onde ali ele recebeu a visão, eu creio, não somente física, mas também espiritual. Sabe, querida, eu vejo que você, como filha, você tem que realmente respeitar seus pais, obedecê-los através da palavra de Deus, no Senhor, podemos dizer assim. E é claro que você pode ganhá-los sendo uma filha excelente, mostrando que agora você é uma filha transformada. Aquilo que você praticava antes, que eles não gostavam, por exemplo, de algo que você fazia, você não faça mais. Mas é claro que você não vai abandonar o Evangelho porque eles não gostam. Você precisa continuar orando ao Senhor. Não fale mais nada do Evangelho, porque isso pode causar até mais irritação neles, não é? Então, continue orando, não desista. A sua arma para que eles entendam e o Evangelho seja revelado a eles é a oração. Quando você for orar, quando você for jejuar, consagrar a sua vida, mencione os seus pais. Senhor, eu sou uma filha, amo meus pais, gostaria que eles entendessem o Evangelho como o Senhor me revelou este Evangelho. Então, é como a história de Paulo, que eu comecei este programa falando sobre ele, em que ele perseguia os cristãos. Ele odiava aqueles que serviam a Deus. E o que aconteceu? O próprio Deus, na hora certa, ele fez Saulo ter o encontro verdadeiro com o Senhor. Então você vai orar por isso. Não fale mais do Evangelho. Você já semeou. Aquela semente que você lançou no coração dos seus pais está lá ainda. Quem vai dar o crescimento é o Senhor. Então, se eles disserem: ah, filha, você está assim, você está nesse Evangelho aí, você está nessa igreja aí, você está louca, você sofreu uma lavagem, fique quieta. Em espírito, continue orando: Senhor, dá entendimento a eles. Senhor, me dê amor, me dê fé, me dê confiança, me dê, Senhor, paciência. Deus nos prova, talvez seja esta a prova que Deus está fazendo da sua fé. Mas não desista dos seus pais. Quantas pessoas contaram os testemunhos de que seus pais não eram servos de Deus e somente aquela pessoa era crente em toda a sua casa. Ela era discriminada, ela era zombada, mas ela não desistiu do poder, da palavra, não desistiu do Evangelho. E você vai continuar. Continue orando pelos seus pais. Uma coisa eu lhe peço, não os irrite trazendo versículos bíblicos, colocando um programa de rádio para eles ouvirem. Não, porque isso vai irritá-los mais ainda. Faça o contrário. Em oculto, feche a porta do seu quarto, fale com Deus e o Senhor no seu momento certo. Ele tem o maior interesse de salvar seus pais, como salvou você, não é mesmo? Então não desista deles, tá certo? Continue apenas orando, porque a semente, a seu tempo, o próprio Senhor fará crescer. Eu quero que você, ouvinte amado, que está nos ouvindo, que tem alguma dúvida, nós estamos esta semana respondendo às dúvidas, às questões dos irmãos. Mande o seu contato, mande a sua pergunta para 11 98292 3392. Estamos aguardando. E também, você que é discipulador, conte aí os êxitos que vocês têm conseguido no discipulado. Você tem encontrado mudança no seu discípulo? Em que sentido? Em que área? Mande-nos a sua história. Estamos aguardando. Por hoje é só. E até a próxima aula. Se despede Débora Miranda, na paz do Senhor Jesus. Até lá.
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22h44. Vamos de interação, povo de Deus interagindo, mandando mensagem. Vamos lá. Nosso querido ouvinte Eliseu está dizendo: a paz do Senhor Jesus. Quero que vocês coloquem meu nome na oração. É o irmão Eliseu, aqui do Espírito Santo. E, por favor, coloque meu nome na oração. Já está anotado, irmão Eliseu. A vitória é sua. Nós vamos orar e a bênção de Deus será manifestada. Nosso querido ouvinte está dizendo: a paz do Senhor Jesus. Meu nome é Orivan e eu quero pedir oração em favor da minha saúde, a saúde do meu relacionamento e de toda a minha família, para que Deus venha dar vitória. Ore pela vida da Maria Clara, pela vida da Lucileide, pela vida do José Maria e também pela vida do Lorival e Laudinei. Também a vida da Samara, da Vânia, do João Paulo e do Lucinaldo. Toda a família já está anotadinho e logo mais na oração das 0 horas intercederemos por cada pedido de oração e a bênção de Deus ela será manifestada. Creia na sua vitória, creia no seu milagre que vem da mão de Deus. Nosso ouvinte Ingrid está dizendo: boa noite, eu quero pedir que me ajudem em oração. A oração é em favor do filho da minha amiga, que tem 2 aninhos e foi picado por uma jararaca e vai passar por uma cirurgia amanhã. Nós vamos orar sim pela vida do pequeno e eu creio no grande livramento, eu creio na grande providência que vem das mãos desse que é o nosso Deus. Nosso ouvinte está dizendo que Deus abençoe todos que estão na audiência. É o Júnior aqui de Cajamar. Deus abençoe, querido Júnior. A vitória é sua, em nome de Jesus. A vitória é do povo de Deus. Esse é o Deus que nós servimos, o Deus que cuida, o Deus que zela, o Deus que preserva, o Deus que abre portas aonde não tem portas. E operando Ele, querido ouvinte, operando Deus, quem impedirá? Nosso querido ouvinte está dizendo: boa noite, meu nome é Edivaldo Tadeu de Souza Pereira e eu quero pedir oração por mim e também pela vida da minha namorada Ivete Porfírio dos Santos e também pela vida da irmã Genésia de Souza, pela vida da Gabriela dos Santos, para que Deus venha abençoar a vida espiritual, a saúde, a vida financeira. Eu falo aqui de Itaquera, Vila Carmosina, São Paulo. Deus abençoe. Amém, querido irmão. Obrigado pela sua interação. Já está anotadinho. Nossa ouvinte está dizendo: a paz do Senhor Jesus, irmãos. Que Deus abençoe vocês aí na rádio, aí no estúdio. Uma boa noite, irmã Maria. Deus abençoe, irmã Maria. Obrigado aí pelas considerações. Que não seja diferente. Que as bênçãos de Jesus estejam sobre a vida de cada um que está na nossa audiência. Nosso ouvinte está dizendo: boa noite, a paz do Senhor Jesus. Meu nome é Cristiano

vem da mão de Deus. Deus abençoe, querida irmã. A vitória é sua, em nome de Jesus Cristo, o nosso Salvador. Creia na bênção, creia no milagre. Esse é o nosso Deus. Nosso querido ouvinte, Carlos Alberto, está dizendo: a paz do Senhor Jesus. Quero pedir oração pela minha filha Vitória e também pelo meu filho Carlos Daniel e por todos da minha família. Sou Carlos, falo aqui de Cabralia Paulista. Que Deus abençoe, que a vitória seja manifesta de uma maneira poderosa, em nome de Jesus. 22:49, 22:50, mudou. E eu já quero me despedir de você, querido ouvinte. Quero já agradecer a você pela sua audiência. Mas eu peço a você, não vá embora não, porque tem muita coisa preparada com muito carinho para que a sua vida continue crescendo em graça, em conhecimento, em comunhão com Jesus. Você vai ficar agora com a identificação das nossas emissoras e logo após o bloco de notícias cotidiano e também o culto no lar com o nosso pastor Lorival de Almeida com o tema Sonhos Estratégicos, lá em Gênesis 37, versículo de número 5. Que Deus abençoe. Se Jesus nos permitir, amanhã a gente volta. Fique na paz do Senhor Jesus.

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4: 22:59.
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0: y estaba derecho.
1: Y eis que os vossos molhos o rodeaban.
0: Y aquí vuestros mocos estaban arrodeados.
1: Y se inclinaban ao meu molho.
0: Y se inclinaba a mí.
1: Então lhe disseram os seus irmãos.
0: Entonces le dijeron sus hermanos.
1: Tu, pois, deverás reinar sobre nós?
0: Reinará tu sobre nosotros?
1: Tu deveras terás domínio sobre nós?
0: Ou se senhoreará sobre nosotros?
1: Por isso, tanto mais o aborreciam por seus sonhos e por suas palavras.
0: E le aborrecieron aún más a causa de sus sueños y sus palabras.
1: Tome seus assentos, meus irmãos.
0: Tomen sus asientos, hermanos.
1: Sentem-se.
0: Siéntense.
1: No livro de Gênesis nós encontramos a história de José.
0: No livro de Gênesis encontramos a história de José.
1: É o chamado José do Egito.
0: El llamado José de Egipto.
1: Como eu já disse a vocês em outras ocasiões.
0: Como le dije a ustedes en otras ocasiones.
1: São livros sobre José.
0: Son libros acerca de José.
1: São desenhos animados sobre José.
0: Animados sobre José.
1: São séries de televisão sobre José.
0: Son las series de televisiones acerca de José.
1: E José começa aqui.
0: Y José empieza acá.
1: Sonhando.
0: Soñando.
1: O sonhador mor.
0: El soñador bueno.
1: Deus dava a ele sonhos. Deus dava a ele sonhos que eram revelações.
0: Dios le daba a él sueños que eran revelaciones.
1: E a Bíblia Sagrada nos diz.
0: Y la Biblia Sagrada nos dice.
1: Que os seus irmãos ficavam aborrecidos.
0: Que sus hermanos se quedaban aborrecidos.
1: Que os seus irmãos tinham até inveja dele.
0: Que sus hermanos hasta le envidiaban.
1: Porque os sonhos que tinha José.
0: Porque el sueño que tenía José.
1: Eram sonhos sempre de vitória.
0: Eran sueños siempre de victoria.
1: Eram sonhos de sucesso.
0: Eran sueños de suceso.
1: E a Bíblia Sagrada nos fala que ficando então eles bravos contra José.
0: La Biblia dice que ellos se quedaron enojados contra José.
1: Lançaram José num poço.
0: Le arrojaron a José en un hoyo.
1: Tiraram José do poço.
0: Y le sacaron del hoyo.
1: Venderam José como escravo.
0: Vendieron a José como esclavo.
1: E José acabou, meus irmãos, no Egito.
0: E José terminou em Egito.
1: Daí o título José do Egito.
0: E aí está o título José de Egito.
1: E foi trabalhar na casa de um rapaz chamado Potifar.
0: E se foi a trabalhar em la casa de um homem chamado Potifar.
1: E nos diz a Bíblia que ele era um servo fiel.
0: E diz a Bíblia que ele era um servo fiel.
1: José não era um homem sonhador só porque ele era mais bonitinho, não.
0: José não era solamente um homem sonhador porque era hermosito, não.
1: José, ele certamente havia ouvido falar de Deus e era temente a Deus.
0: José certamente escutou falar de Deus e era temeroso.
1: A Bíblia Sagrada nos diz que o Espírito Santo estava na vida dele.
0: E a Bíblia Sagrada nos diz que o Espírito Santo de Deus estava em sua vida.
1: E trabalhando na casa de Potifar.
0: E trabalhando na casa de Potifar.
1: A esposa de Potifar começou a achar José bonitinho.
0: A esposa de Potifar começou a ver que José era hermosito.
1: Mas que garotão bonito.
0: Pero que muchacho hermoso.
1: E começou a se engraçar para o lado dele.
0: E começou a engraçar-se a seu lado.
1: E começou a fazer aquilo que nós conhecemos hoje como assédio. Começou a assediar José.
0: E começou então esta mulher a assediar a José.
1: Mas não era um assédio assim comum, não. Era uma coisa incomum.
0: Pero não era um assédio assim comum. Era uma coisa incomum.
1: A ponto de José resistindo às suas palavras.
0: A ponto de José resistir suas palavras.
1: Os seus convites.
0: Suas invitações.
1: Ela partiu para o ataque.
0: Ela partiu ao ataque.
1: Começou a querer agarrá-lo à força.
0: Começou a querer agarrar a força.
1: Tá vendo que mulher assanhada?
0: Mira que mulher que é assanhada.
1: Assanhada essa fulaninha aqui, hein? Mas de qualquer forma, meus irmãos.
0: Pero de qualquer forma, hermanos.
1: José disse não.
0: José dijo no.
1: A Bíblia fala que estava o Espírito de Deus com José e ele disse não.
0: A Bíblia diz que o Espírito de Deus estava com José e ele disse não.
1: José era um jovem sonhador.
0: José era um jovem sonhador.
1: Ele não sonhou somente um sonho.
0: Ele não sonhou solamente um sonho.
1: Desses molhos, não é? Desses feixes. Quem sabe o que é um feixe de lenha?
0: Desses mocos.
1: É quando você agrega alguma coisa perto uma da outra. Então, são os molhos, são os feixes. Em algum lugar são chamados de as pencas.
0: São monocos.
1: Ele não sonhou só com isso, não.

0: Não.
1: Ele não sonhou solamente com isto, não.
0: A Bíblia Sagrada nos fala que ele sonhou outro sonho.
1: A Bíblia Sagrada nos diz que ele sonhou outros sonhos.
0: Ele sonhou que o sol e a lua e 11 estrelas se inclinavam diante dele.
1: Ele sonhou que a luna e as estrelas se inclinavam delante dele.
0: Sol e a lua, o pai e a mãe e os 11 irmãos se inclinavam perante ele.
1: El sol y la luna, el padre, la madre y los hermanos se inclinaban.
0: E agora ele foi contar para o pai, e o pai o repreendeu dizendo: "Mas que sonho é esse, meu filho?"
1: Y él contó a su padre y su padre le reprendió: "¿Qué sueño es este, mijo?"
0: Esse teu sonho está querendo dizer que até eu e a sua mãe vamos nos encurvar diante de você?
1: Este sueño quiere decir que hasta yo y su madre nos vamos a encurvar delante de usted.
0: E a Bíblia fala no versículo 11 que os seus irmãos então o invejavam.
1: Então a Bíblia diz que seus irmãos le envidiavam.
0: Mas o seu pai guardava isso no seu coração.
1: Pero su padre guardaba esto en su corazón.
0: José sonhou com os molhos, com os feixes.
1: José sonhou com os manojos.
0: Ele sonhou com o sol, com a lua e com as estrelas.
1: Sonhou com o sol, com a luna e com as estrelas.
0: Mas nos sonhos de José não estava ali nenhum tipo de coisa que pudesse tirar dele a sua pureza.
1: Pero el sueño ahí, él no soñó ninguna
0: aí
1: cosa
0: não estava o sonho sacar. No século 21 falando, não estava o sonho da mulherada, da homarada, da cachaçada,
1: no
0: da droga, não.
1: De las drogas, de las mujeres, no.
0: Por isso o título da minha mensagem hoje, meus irmãos, para vocês é:
1: por eso el título del mensaje hoy
0: sonhos estratégicos.
1: Sueños estratégicos.
0: Muitas pessoas sonham.
1: Muitas pessoas sonham.
0: A Bíblia fala que tem sonho que vem por tanto pensar.
1: A Bíblia diz que há sonhos de tanto pensar.
0: Existem sonhos que são pelo cansaço do corpo.
1: Existem sonhos del cansancio del cuerpo.
0: Mas também a Bíblia diz que existem sonhos que são revelações de Deus.
1: Pero também a Bíblia diz que há sonhos que são revelações de Deus.
0: Normalmente as revelações de Deus são embasadas na palavra de Deus.
1: Normalmente as revelações são embasadas na palavra de Deus.
0: Eu não falo de sonho de barriga cheia.
1: Eu não falo de sonho de barriga llena.
0: Eu não falo de sonho quando você dorme com a barriga para cima que dá aquele pesadelo.
1: No hablo de este sueño que usted duerme con la barriga arriba.
0: Yo estoy hablando de revelaciones que Dios te da en sueños.
1: Yo estoy diciendo que es revelación en sueño.
0: Eu não estou falando de revelações falsas.
1: Não estou falando de revelações falsas.
0: Não estou falando de forçação de barra.
1: Não estou dizendo de forçação de barra.
0: E tem muita gente que quer forçar um sonho a se transformar em revelação.
1: Há muita gente que quer forçar o sonho a viver uma
0: revelação. Tem muita gente que tudo para elas é revelação.
1: Há muita gente que tudo é revelação.
0: Tem gente que se olha e vê um beija-flor flutuando e já fala: revelação, acho que vou ser arrebatado.
1: Ve un pasarillo ahí volando y dice que es una revelación.
0: Muitas pessoas têm sonhos e contam a outras pessoas que parece que têm uma sede de interpretar o sonho e revelam de forma inadequada.
1: Muitas pessoas contam su sueño para tener revelaciones inadecuadas.
0: Observe vocês, meus irmãos.
1: Observen ustedes, hermanos.
0: Em uma certa ocasião, um rapaz sonhou.
1: Una cierta ocasión,
0: com uma moça.
1: Con una joven.
0: E ele foi e contou para uma pessoa: sonhei com a moça tal lá, o que, que a senhora acha?
1: E disse para a pessoa: sonhei com uma pessoa assim, o que é que
0: e no afã de transformar o sonho numa revelação, a pessoa poderia ter dito: não, olha, não acho nada, é um sonho, sei lá, barriga cheia talvez, ou talvez você goste da moça, não sei.
1: Ah, eu creio que você le gusta la muchacha, não sei.
0: E a mulher lá, não, deixa eu chorar aqui, porque eis que é uma revelação, eis, e é bom, já que é revelação, o que que é?
1: É aqui, é uma revelação, que é?
0: E a mulher levanta a mão e diz: olha, essa moça que você sonhou é a sua futura esposa.
1: Esta mulher é a sua futura esposa.
0: E ao invés de falar tipo aquela coisa mais, pelo menos típica, né? Eu eis que falo, eis que revelo, não. Vira pro rapaz e fala: vai que é tua, Tafarel.
1: E diz ao muchacho: vete que é tua, Tafarel.
0: Aí ficou chato.
1: E aí se quedou malo.
0: Não é isso que eu estou falando de coisas embasadas na palavra.
1: Estou dizendo as coisas que são embasadas em la palavra.
0: José teve um sonho.
1: José tuvo el sueño.
0: E o segundo sonho ele entendeu claramente que, e o seu pai decifrou, até os pais haveriam de se colocar diante dele.
1: E seu padre decifrou seu sonho, que até seus padres.
0: E ele entendeu a visão.
1: E ele compreendeu a visão.
0: Ele entendeu o sonho.
1: E ele compreendeu o sonho.
0: Entendeu que eram sonhos estratégicos.
1: entendió que era el sueño estratégico.
0: Porque quando nós entendemos a visão, meus irmãos.
1: Porque quando compreendemos a visão, hermano.
0: Nós não reclamamos da luta.
1: Nosotros no reclamamos de la lucha.
0: Nós não reclamamos do processo.
1: Nosotros no reclamamos del proceso.
0: José foi jogado no poço.
1: José fue arrojado al pozo.
0: Foi tirado do poço.
1: Fue sacado del hoyo.
0: Foi vendido.
1: Fue vendido.
0: Foi revendido.
1: Fue revendido.
0: E ele não reclamou.
1: Y él no reclamó.
0: Foi acusado de tentativa de adultério.
1: De tentativa de adulterio.
0: Tentativa de violação.
1: De intento de violação.
0: Foi para a cadeia.
1: Fue a la cárcel.
0: Mas não reclamou.
1: Pero no reclamó.
0: Porque havia entendido a visão e havia entendido que Deus havia dado a ele sonhos estratégicos.
1: Porque ele compreendeu que era sonho estratégico o que Deus lhe havia dado.
0: Louvado seja o nome do Senhor. José não afrouxou na questão da moralidade.
1: José não se doblou à questão da moralidade.
0: José não se entregou à bebida porque estava em terra distante.
1: À bebida porque estava em terra distante.
0: José não entregou o seu corpo à prostituição porque estava longe de casa.
1: José não entregou seu corpo à prostituição porque estava lejos de casa.
0: José se manteve puro.
1: José se mantuvo puro.
0: O Espírito de Deus estava na vida dele.
1: O Espírito de Deus estava em sua vida.
0: Quantas pessoas às vezes ao primeiro sinal de batalha?
1: E quantas pessoas ao primeiro sinal de batalha?
0: Passam a viver vidas desenfreadas e imorais.
1: Passam a viver vidas desenfrenadas e imorais.
0: Porque não entendem a estratégia dos sonhos.
1: Porque não compreendem a estratégia do sonho.
0: Não entendem a visão.
1: Não entendem a visão.
0: E nem têm as suas vidas embasadas na palavra. Digam comigo, na palavra.
1: Embasado na palavra.
0: A nossa sociedade se corrompe.
1: Nossa sociedade se corrompe.
0: Por falta de embasamento na palavra.
1: Por falta de embasar-se em la palavra.
0: Se você entendesse.
1: Se você compreendiera.
0: O sonho que Deus tem dado a você.
1: El sueño que Dios le ha dado a usted.
0: A visão que isso significa.
1: La visión que quiere decir.
0: Você serviria a Deus de todo o seu coração.
1: Usted le serviría a Dios de todo tu corazón.
0: Porque sonhos de Deus são sonhos estratégicos.
1: Porque sueños de Dios son sueños estratégicos.
0: Se você entendesse o sonho que Deus tem dado a você.
1: Si usted comprende el sueño que Dios
0: te ha dado. Se você discernisse, decifrasse.
1: Si usted discierne y descifra.
0: Você viveria uma vida melhor do que essa vida que você está vivendo.
1: Usted viviría una vida mejor de esta vida.
0: Mesmo você que já é evangélico, mesmo você que já é crente.
1: Mismo usted que es evangélico y es creyente.
0: Você viveria uma vida muito mais aproximada de Deus.
1: Você viveria uma vida aproximadamente de Deus.
0: Você viveria uma vida muito mais perto de Deus.
1: Viveria uma vida com mais cercano a Deus.
0: Deus, você tem que permitir que Deus.
1: Você tem que permitir que Deus.
0: De repente interrompa as vontades do seu próprio coração.
1: Interrompa a vontade do próprio
0: coração. E venha inserir na sua vida o seu propósito.
1: E venha pôr em tua vida.
0: O propósito que Deus tem para você.
1: O propósito que Deus tem para
0: você. Você tem que permitir que Deus sim entre na sua vida. Você tem
1: que permitir que Deus entre em tua
0: vida. Dê uma chance para Deus interromper a sua vida e colocar na sua vida o projeto que Ele tem para a sua vida.
1: Dê uma chance para que Deus interrompa de tua vida.
0: Se você entender o sonho, se você decifrar a visão.
1: Se você decifra a visão e compreende o sonho.
0: Você vai entender a estratégia de Deus para você.
1: Você vai compreender a estratégia.
0: O que Deus tem para o seu futuro.
1: O que Deus tem para tu futuro.
0: Quando a palavra de Deus faz morada no seu coração.
1: Quando a palavra de Deus faz morada em tu
0: quando coração, a palavra de Deus vem e passa a embasar a sua vida.
1: Quando a palavra de Deus passa a basear
0: isso
1: em tu
0: provoca
1: vida,
0: em você uma visão, um sonho, um propósito.
1: Uma visão, um propósito.
0: Cada passo que você der, você vai ver que tem Deus ali naquele passo. Você não se corromperá, você não sairá da presença de Deus.
1: E cada passo que você ande, Deus não saldrá de você.
0: Basta uma palavra.
1: E basta uma palavra.
0: Basta a palavra de Deus.
1: Basta a palavra de Deus.
0: Que tal a palavra? Entrega a sua vida para mim e deixa eu cuidar de você.
1: Que tal a palavra? Entrega tua vida para mim e eu vou.
0: Que tal a palavra? Vinde a mim cansado e oprimido.
1: Que tal a palavra? Venid a mim cargados e oprimidos.
0: São palavras que podem fazer o propósito de Deus vir a viver em você.
1: São palavras que pueda vivir o projeto.
0: E a Bíblia Sagrada nos diz que você passará e poderá estar sujeito a ter sonhos e visões.
1: E aí você passará a estar sujeito a
0: jovens,
1: jovens,
0: velhos,
1: viejos,
0: Terão sonhos, terão visões.
1: Tendrán sueños, terán visiones.
0: Projetos de Deus virão.
1: Proyectos de Dios vendrán.
0: E as bênçãos de Deus passarão a acontecer na sua vida e por intermédio da sua vida.
1: La bendición de Dios va a pasar en tu vida por intermedio.
0: Basta una palabra de Dios para embasar os seus sonhos.
1: Basta una palabra de Dios para vaciar sus sueños.
0: Basta una palabra de Deus para dar a você sonhos.
1: Basta una palabra de Dios para que te dé sueños.
0: E você passar a interpretar os sonhos através da visão.
1: Y usted pasará a interpretar el sueño a través de la visión.
0: Ao longo da Bíblia, meus irmãos, nós vemos o quanto Deus deu aos seus servos.
1: A lo largo de la Biblia vemos cuánto Dios ha entregado.
0: Sonhos estratégicos.
1: Sueños estratégicos.
0: No capítulo 2 de São Mateus.
1: El capítulo 2 de San Mateo.
0: A Bíblia Sagrada fala.
1: La Biblia Sagrada nos dice.
0: Que os reis magos procuravam Jesus para levar a ele presentes.
1: Que los reyes magos buscaban a Jesús para le entregar.
0: E para conhecê-lo.
1: Y para conocerlo.
0: E a caminho de Belém.
1: Y a camino de Belém.
0: O rei Herodes os basicamente os parou no caminho.
1: El rey Herodes y básicamente les paró el camino.
0: E deu a eles uma ordem.
1: Y le entregó una orden.
0: Quando vocês encontrarem o menino, vocês me avisem que eu vou adorar a criança.
1: Quando você encontra o menino, me busquem.
0: Mas era mentira.
1: El niño. Era mentira.
0: O rei Herodes queria matar a criança.
1: El rey Herodes quería matar la criatura.
0: Mas a Bíblia Sagrada nos diz que os reis foram avisados por Deus em sonhos.
1: La Biblia Sagrada dice que Dios avisó a los reyes.
0: Sonhos estratégicos.
1: Sueños estratégicos.
0: Em sonhos Deus falou a eles: não voltem por esse caminho, não. Não tem nada que falar com Herodes, não. Vão em paz por outro lado.
1: Vuelven por otro camino. Dios le habló en sueño a ellos.
0: Sonhos estratégicos são sonhos que Deus tem para você.
1: Sueños estratégicos, lo que Dios tiene para usted.
0: Se Deus falar para você, não volte por esse caminho, não vá por esse caminho. Si Deus está dizendo, é porque eu tenho um caminho melhor para você.
1: Dios tiene un camino mejor para usted.
0: Eu tenho coisa melhor para você.
1: Dios tiene algo mejor para usted.
0: Sonhos estratégicos.
1: Sueños estratégicos.
0: Ainda no próprio capítulo 2.
1: Aonde no capítulo 2.
0: A gente vê a instrução de Deus.
1: Vemos la instrucción de Dios.
0: A José, agora o pai de Jesus.
1: A José, el padre de Jesús.
0: A Bíblia Sagrada nos fala, meus irmãos.
1: La Biblia Sagrada nos dice, hermanos.
0: Que em sonhos.
1: Que en sueños.
0: Deus falou com José.
1: Dios habló con José.
0: Marido de Maria.
1: Marido de María.
0: Pai terreno de Jesus.
1: Pai terrenal de
0: Jesús. Entre aspas.
1: Padre terrenal de Jesús.
0: Olha, vocês não podem ficar aqui não, porque está perigoso.
1: Vocês não podem quedar-se aqui porque há perigo.
0: Pegue o menino Jesus e
1: agarra o menino Jesus e
0: vão para o Egito.
1: Vem para Egito.
0: Em sonhos Deus falou com José. Vão para o Egito.
1: Deus falou com José.
0: Porque Herodes procura a criança para matá-la.
1: Porque Herodes busca o menino para matá-lo.
0: E José pegou a sua esposa.
1: E José ele agarrou a sua esposa.
0: Pegou o menino Jesus.
1: Agarrou ao menino Jesus.
0: E foram para o Egito.
1: E se foram até Egito.
0: E ficaram no Egito até que em sonhos mais uma vez Deus fala com José.
1: Deus habla mais uma vez em sonho com José.
0: Sonhos estratégicos são visão de visões de Deus.
1: Estratégicos são visões de Deus.
0: Que programam a sua vida.
1: Que programam tu vida.
0: Que programam o seu futuro.
1: Que programam tu futuro.
0: Que permitem vocês desfrutarem o melhor de Deus em vossas vidas.
1: Permite você desfrutar o melhor de Deus em tuas vidas.
0: Pode voltar agora.
1: Pode voltar agora.
0: Porque Herodes, aquele que queria matar a criança, aquele morreu.
1: Porque Herodes, aquele que queria matar a
0: e em sonhos que eles voltaram mais uma vez então para a Galileia. Olha que maravilha.
1: Que maravilha.
0: Vai para o Egito, volta do Egito.
1: Vê ao Egito e volta do Egito.
0: Todos esses sonhos estratégicos aconteceram porque todos esses sonhos estavam ou tinham um embasamento numa palavra.
1: Todos estos sueños tenían embasamiento en la palabra.
0: A Bíblia Sagrada diz que no sexto mês foi o anjo Gabriel.
1: La Biblia Sagrada dice que el sexto mes fue el ángel Gabriel.
0: A uma mulher virgem chamada Maria.
1: A una mujer virgen llamada María.
0: E disse para ela: não temam agraciada, salve.
1: Não temas agraciada.
0: Fica tranquila.
1: Quede tranquila.
0: Você vai ter um bebê. Você não é casada, mas vai ter um bebê.
1: Você não é casada, pero tendrás um bebê.
0: Você está desposada, ou seja, como se fosse, eu vou resumir, noiva, né?
1: Como se fuera novia, não?
0: Mas fica tranquila.
1: Pero quédese tranquila.
0: As pessoas naquele tempo apedrejavam.
1: As pessoas naquele tempo apedrejavam.
0: Matavam, perseguiam.
1: Matavam e perseguiam.
0: Mas acontece que era a palavra de Deus falando a Maria.
1: Pero acontece que era a palavra de Deus
0: hablando. Não temas agraciada.
1: No temas agraciada.
0: E Maria recebeu essa palavra.
1: E Maria recebeu esta palavra.
0: Ela concebeu pelo Espírito Santo pela palavra.
1: Ela concebeu por el Espíritu Santo.
0: E a partir do momento que a palavra foi o embasamento para sua vida.
1: E a partir del momento que la palabra fue embasamiento.
0: Deus começou a dar sonhos estratégicos.
1: Deus empezou a dar sonhos estratégico.
0: Até que Jesus fosse o Jesus que foi.
1: Hasta que Jesus foi o Jesus que foi.
0: Até que Jesus se levantasse e fizesse a obra que Deus o havia mandado fazer.
1: Jesus se levantou e fez a obra que Deus.
0: Essa palavra que Deus está falando contigo.
1: Esta palavra que Deus está falando contigo.
0: É a palavra que vai embasar os sonhos estratégicos na sua vida.
1: É o que vai embasar os sonhos estratégicos.
0: Se você receber essa palavra,
1: se você recebe esta palavra,
0: você vai receber a palavra de Deus. Ou seja, você vai receber Deus.
1: Você vai receber a palavra de Deus, ou seja, receberá.
0: E Deus vai começar a falar contigo de tantas formas.
1: E Deus vai começar a falar contigo de tantas formas.
0: E vai se cumprir na sua vida o que falou o profeta Joel.
1: E se vai cumprir em tua vida o que falou o profeta Joel.
0: Não importa a sua faixa etária.
1: Não importa a sua faixa etária.
0: Você está sujeito a sonhar sonhos, a ter revelações, a ter visões de Deus.
1: Você está sujeito a ter revelações, sonhos de
0: Deus. E tudo isso fará parte de uma estratégia de Deus para o seu bem-estar, para a salvação da sua vida, para a prosperidade da sua vida e para a bênção na sua vida e para todos aqueles que estão ao seu redor.
1: E tudo isso passará em tua vida para que tenha bendição, salvação, vitória em tua vida.
0: E cada sonho que você tiver que você interpretar, não, esse é de Deus.
1: Cada sonho que você tiver que interpretar, este é de Deus.
0: Você vai ver que vai se cumprir.
1: E você verá que se cumprirá.
0: Você não vai ficar procurar, vai precisar procurar ninguém para ficar, ei, diga aqui, e ouvir o famoso vai que é sua tafarel, porque aí não dá.
1: Você não vai necessitar buscar nadie, não.
0: Você vai ser como José lá no Egito.
1: Você será como José allá en Egipto.
0: Você vai ser como Maria, mãe de Jesus.
1: Você será como Maria, madre de Jesus.
0: A luta vem.
1: La lucha viene.
0: As pessoas vão falar mal.
1: As pessoas vão falar mal.
0: As pessoas vão perseguir.
1: As pessoas te vão perseguir.
0: Mas a palavra de Deus continuará sendo, não temas.
1: Pero la palabra de Dios continuará siendo, no temas.
0: Quando Deus dá o sonho, o sonho é estratégico.
1: Quando Deus dá o sonho é estratégico.
0: José do Egito, depois ele reconheceu.
1: José de Egipto, depois ele reconheceu.
0: Houve fome em toda a terra.
1: Hubo hambre em toda a terra.
0: E Deus usou ele para que não faltasse comida para os egípcios.
1: E Deus le usou a ele para que não faltara comida.
0: E para alimentar também o povo daquele tempo.
1: E para alimentar o povo daquele.
0: Quando ele viu os seus irmãos.
1: Quando viu a seus irmãos
0: que o haviam jogado no poço,
1: que ele haviam arrojado al hoyo,
0: que o haviam vendido,
1: que ele haviam vendido.
0: Depois de uma longa história,
1: depois de uma larga história,
0: ele disse: meus irmãos, não temais.
1: Mis hermanos, no temas.
0: O que aconteceu comigo foi um projeto estratégico de Deus.
1: O que passou comigo foi um projeto estratégico
0: para que a vida de vocês fosse preservada.
1: Para que a vida de vocês fosse preservada.
0: Deus me mandou aqui para o Egito.
1: Deus me enviou aqui no Egito.
0: Eu sou governador aqui. Deus me usou para que eu preservasse comida e salvasse vocês e toda a terra. Eu
1: sou governador e me enviou para preservar.
0: Foi estratégico o que fez Deus.
1: Foi estratégico o que hizo Deus.
0: Os sonhos de José foram sonhos estratégicos. Estratégicos embasados na verdade de Deus.
1: O sonho de José foi embasado na verdade.
0: Alicerçados pelo Espírito Santo de Deus.
1: Embasado no Espírito Santo de Deus.
0: Depois meus irmãos Maria.
1: Depois meus irmãos Maria.
0: Quando Deus falou pelo anjo.
1: Quando Deus falou por el ángel.
0: A Bíblia fala que José.
1: La Biblia dice que José
0: intentou fugir.
1: Intentou huir.
0: Mas aí Deus falou com ele também através do anjo.
1: Aí Deus falou através do anjo.
0: Fica tranquilo.
1: Quédate tranquilo.
0: O que a sua mulher tem é o Messias.
1: Lo que tu mujer tiene es el Mesías.
0: Ela vai dar luz ao Messias.
1: Ella va a dar luz al Mesías.
0: Vai dar tudo certo, não foge não, fica tranquilo.
1: Estará todo bien, no huyas no, está tranquilo.
0: José passou pela cadeia. Ele ficou ali, talvez, não é, naquela situação. Será que... Mas ele não teve medo, não.
1: Pero él no tuvo miedo, no pasó por la situación y no tuvo miedo.
0: Él sabía que Dios estaba con él y sabía que el Espíritu de Dios se movía en él.
1: Él sabía que el Espíritu de Dios se movía en él.
0: Cuando Dios habló con José, fica tranquilo, fue concebido pelo Espíritu.
1: Habló, dijo con José, fue concebido por el Espíritu.
0: José pasó luta también.
1: José pasó por lucha también.
0: Y Dios falaba para él: sai daqui, vai para lá, muda para cá.
1: Salga de acá, vete.
0: Vai pro Egito.
1: Vai ao Egito.
0: Volta para Galiléia.
1: Vuelve a Galiléia.
0: Fica em Nazaré.
1: Quédate em Nazaré.
0: Herodes quer te matar, quer matar a sua criança.
1: Herodes quer matar seu filho.
0: Mas tudo estava embasado na palavra.
1: Pero todo estaba baseado a la palabra.
0: E todas as revelações em sonho se tornaram verdadeiras visões.
1: Todas as revelações em sonhos.
0: Porque eram sonhos estratégicos.
1: Porque eram sonhos estratégicos.
0: Se você está a caminho de algum lugar e Deus fala, muda a rota.
1: Si usted está en camino de algún lugar y Dios dice, cambia.
0: Muda a rota.
1: Cambie de lugar.
0: Se você estiver fazendo qualquer coisa de uma maneira,
1: se você está fazendo de qualquer coisa uma maneira,
0: e Deus
1: coisa,
0: fala, muda a maneira de fazer.
1: Cambie a forma de fazer.
0: Muda.
1: Cambie-lo.
0: Porque Deus orienta você de várias formas.
1: Porque Deus te orienta de várias formas.
0: E quando Deus fala contigo.
1: E quando Deus habla contigo.
0: Principalmente quando Deus fala lá no recôndito da sua alma, dentro do seu coração, através das visões em sonhos.
1: Principalmente quando Deus habla por el sueño.
0: Deus está dizendo
1: alma.
0: A você.
1: Deus está dizendo a usted.
0: A minha estratégia na sua vida.
1: Minha estratégia em tu vida.
0: É melhor do que os seus projetos.
1: Es mejor de que tus proyectos.
0: Quantas coisas têm acontecido na sua vida?
1: Quantas coisas passado em tu vida?
0: Coisas ruins.
1: Coisas malas.
0: Que não estão dentro dos projetos de Deus.
1: Que não estão dentro do projeto de Deus.
0: Quanto sofrimento desnecessário.
1: Quanto sofrimento necessário.
0: Dá lugar à palavra de Deus.
1: Dê lugar à palavra de Deus.
0: E Deus vai começar a mostrar a você visões.
1: E Deus começará a mostrar visões.
0: Deus vai começar a dar a você sonhos estratégicos.
1: Deus vai dar sonhos estratégicos.
0: E você não terá mais pesadelos.
1: E você não terá mais.
0: Mas sonhará sonhos,
1: pero soñala,
0: mas terá visões,
1: tendrás visiones,
0: mas terá revelações, como bem dizia o profeta Joel.
1: Como decía el profeta Joel.
0: A palavra de Deus para você é: entrega para mim o teu coração e deixa eu dar sonhos para você.
1: La palabra de Dios es que usted entregue tu vida para Dios y Dios te va a
0: dar sueños. Viva dentro das circunstâncias da minha palavra e eu falarei contigo.
1: Viva dentro de mi palabra.
0: Você quer que Deus fale contigo? Então viva dentro do projeto de Deus e viva dentro da palavra de Deus.
1: Viva dentro de la palabra de Dios para que Dios hable.
0: Aceita Jesus Cristo.
1: Aceita Jesus Cristo.
0: Aceita a luta que pode vir.
1: Aceita la lucha que pueda venir.
0: Não desista quando vier a batalha.
1: No pares cuando viene la batalla.
0: Porque Deus tem estratégias para realizar na sua vida.
1: Porque Deus tem estratégia para
0: Deus tem projetos para realizar na sua vida.
1: Deus tem projeto para realizar em tua vida.
0: Eu sei que tem muita gente que está aqui em nosso meio.
1: Eu sei que há muita gente que está aqui em nosso meio.
0: Sei que tem muita gente que está nos ouvindo.
1: Sei que muita gente nos escuta.
0: Que tem muito potencial.
1: Que tem muito potencial.
0: Mas potencial sem estratégia de Deus não é nada.
1: Potencial sem estratégia de Deus.
0: Se lucra muito pouco.
1: Se lucra muito pouco.
0: Você precisa de uma estratégia de Deus na sua vida.
1: Uma estratégia de Deus em tua vida.
0: Eu sei que para muitas pessoas.
1: Eu sei que para muitas pessoas.
0: A estratégia de Deus pode parecer uma coisa irracional.
1: A estratégia de Deus pode parecer uma coisa irracional.
0: Pode parecer uma coisa que foge à razão.
1: Pode parecer uma coisa que huye de la razón.
0: Mas quando é de Deus, é de Deus. Pero e a seu tempo se cumprirá.
1: É de Deus e em seu tempo se cumprirá.
0: Deus não quer que você acredite que não, já cheguei onde eu tinha que chegar.
1: Deus não quer que você creia, ah, pero cheguei onde tenho que chegar.
0: Não tenho mais nada que conquistar.
1: Não tenho mais nada que conquistar.
0: Deus não quer que você acredite que não exista algo maior para você conseguir.
1: Deus não quer que você não creia.
0: Mas Deus quer que você entenda.
1: Pero Dios quiere que usted compre.
0: Que existem muitas coisas para você conquistar ainda.
1: Que existe, hay muchas cosas para
0: existem muitas coisas para ele realizar na sua vida ainda.
1: Hay muchas cosas para que él realice en tu
0: se
1: vida.
0: Tem faltado o sonho.
1: Si ha faltado sueño.
0: Se tem faltado a visão.
1: Si ha faltado la visión.
0: Alicerça a sua vida na palavra.
1: Ponga tu vida en la palabra.
0: E Deus enviará os sonhos estratégicos até você.
1: Y Dios enviará sueños estratégicos.
0: Deus transformará os seus sonhos estratégicos nas visões mais tremendas e maravilhosas.
1: Deus realizará a estratégia e as visões.
0: E você será um conquistador vitorioso.
1: E será um conquistador vitorioso.
0: As pessoas vão ter até muitas delas raiva de você.
1: Até muitas pessoas terão raiva de você.
0: Às vezes a própria família terá inveja de você.
1: Até a família terá envidia de
0: você. Às vezes até o seu pai ou sua mãe vão dizer: mas como é isso? Não pode ser. Você quer ser melhor do que nós?
1: Vai dizer: você quer ser melhor que nós?
0: Quem tem Deus é melhor do que qualquer outra pessoa que não tem Deus. Isso garante-se biblicamente.
1: Quem tem Deus é melhor que qualquer pessoa.
0: Quem tem a palavra de Deus tem os sonhos de Deus.
1: Quem tem a palavra de Deus tem os sonhos de Deus.
0: Quem tem os sonhos de Deus tem os sonhos estratégicos.
1: Quem tem sonho de Deus tem sonho estratégico.
0: Deus colocou José no lugar certo para a preservação da vida.
1: Deus pôs José no lugar certo para a preservação.
0: Deus achou José, esposo de Maria, e colocou no lugar certo para que o Messias nascesse.
1: O esposo de Maria, José, Deus pôs no local exato
0: para que a sua vida fosse preservada.
1: Para que a vida de Cristo fuera reservada.
0: E para que Jesus Cristo morresse na cruz do Calvário e nós tivéssemos a esperança de vida eterna.
1: Para que tuviéramos Cristo morto na cruz del Calvário e tuviéramos.
0: Talvez você esteja passando luta.
1: Quizás está passando por lucha.
0: Tem irmãos que falam: eu tive um sonho.
1: Aí, irmãos que dizem: eu tive um sonho.
0: Eu tive um sonho que eu estava num lugar parecia um paraíso.
1: Dizem: eu estava num lugar parecia um paraíso.
0: Mas de repente comecei a passar uma luta.
1: Pero de repente passei uma luta.
0: Agora estou passando por tantos problemas. Aquilo nem foi, sei lá, aquilo lá não foi de Deus, não.
1: Ah, aquilo não foi de Deus.
0: A sua vida está embasada na palavra de Deus.
1: Tu Bíblia está baseada na palavra de Deus.
0: Então esse sonho foi de Deus, sim. Foi uma visão de Deus.
1: Então esse sonho foi de Deus, sim.
0: Mas é um sonho estratégico.
1: Um sonho estratégico.
0: E nos sonhos estratégicos, Deus move a gente.
1: E o sonho estratégico, Deus nos move.
0: Deus tira você do sul e coloca no norte.
1: Deus te saca do sul e te.
0: Deus tira você da zona de conforto e coloca você na fornalha.
1: Deus te saca da zona de conforto e te põe ao.
0: Mas ele mesmo fala que chama alguma arderá em ti.
1: E ele diz que chama alguma arderá em ti.
0: Ele tira você da sua zona de conforto.
1: Ele saca você de tu zona
0: e coloca você nas ondas bravias.
1: E te põe nas ondas bravas.
0: Mas ele mesmo diz que essas águas não te submergirão.
1: Que estas águas não te ahogarão.
0: Fica tranquilo.
1: Quede tranquilo.
0: Você está embasado na palavra de Deus.
1: Está embasado na palavra de Deus.
0: Você está vivendo a visão de Deus.
1: Está vivendo a visão de Deus.
0: Então pode acreditar que o seu futuro está na mão de Deus.
1: Então você creia que tu futuro está na mão de Deus.
0: E a estratégia de Deus está em plena ação.
1: E a estratégia de Deus está em plena ação.
0: Siga adiante e siga para a conquista.
1: Siga adelante e siga para a conquista.
0: Siga adiante, levanta sua cabeça e parta para a vitória.
1: Siga adelante, levanta tua cabeça e siga.
0: Você está no processo estratégico de Deus.
1: Está num processo estratégico de Deus.
0: Para alcançar o local exato onde Deus haverá de colocar você.
1: Para lograr o local exato onde Deus te vai.
0: E desse lugar.
1: Deste lugar.
0: Deus te fará
1: Deus
0: grande.
1: Grande.
0: Ai, irmão Dorival, não quero ser grande. Deixa de ser besta.
1: Não quero ser grande.
0: Deus falou a Abraão: anda na minha presença e eu te farei uma pessoa grande. Farei o seu nome grande. Te abençoarei.
1: Digo, Abraão, te bendeciré.
0: Não é questão de orgulho, é questão de promessa.
1: Não é questão de orgulho, é questão de promessa.
0: Aceita essa palavra, embasa a tua vida nessa palavra.
1: Aceita esta palavra, embasa a sua vida nessa palavra.
0: E viva a estratégia de Deus e você terá futuro.
1: E viva a estratégia de Deus e terá futuro.
0: Dentro da estratégia de Deus, eu te digo.
1: Eu te digo.
0: Por mais que você tenha.
1: Por mais que tengas.
0: Você não alcançou nada perto do que Deus tem para te dar.
1: Você não ha logrado nada.
0: Por mais feliz que você seja.
1: Por mais feliz que seas.
0: Você não pode ser feliz o tanto da felicidade que Deus tem para te dar.
1: Você não pode ser feliz de tanto.
0: O nosso Deus é grande.
1: Nuestro Dios es grande.
0: Nosso Deus é poderoso.
1: Nuestro Dios es poderoso.
0: Acredite.
1: Creas.
0: Você já chegou a um determinado ponto.
1: Usted ya ha llegado en un determinado
0: punto. Mas Deus
1: punto.
0: Quer que você caminhe e chegue muito mais longe.
1: Dios quiere que usted camine y llegue muy
0: Deixa
1: más lejos.
0: Deixa Deus olhar para você.
1: Deja a Dios mirar a usted.
0: Aceita a palavra de Deus.
1: Aceita la palabra de Dios.
0: Embasa a tua vida na palavra de Deus.
1: Embasa tu Biblia en la palabra de Dios.
0: E Deus vai olhar para você e vai dizer assim.
1: Deus mirará para você e te vai dizer assim:
0: esse menino vai longe.
1: Este Este niño va lejos.
0: Esse menino vai longe.
1: Este niño va lejos.
0: Quão longe você quer ir?
1: Quão lejos quer ir?
0: Tem irmãos que são muito acomodadinhos.
1: Há irmãos que são muito acomodados.
0: Ah, eu já tô tudo no diminutivo, né?
1: Ah, todo no diminutivo, não?
0: Eu já tô curadinho.
1: Ah, eu já estou sanadito.
0: Eu já tenho a minha casinha.
1: Ah, eu já tenho minha casita.
0: Já tenho meu empreguinho.
1: Já tenho meu empleito.
0: Já tenho meu carrinho.
1: Já tenho meu autito.
0: Por isso que quando eu saio com meu carrão, não gosto que ninguém fique com inveja.
1: Por isso quando eu salgo com meu carro...
0: Porque essa zona de conforto eu não vivo, porque eu sei que meu Deus tem do bom e do melhor para aqueles que pertencem a Ele.
1: Oh, glória a Deus!
0: Para aqueles que embasam a sua vida na palavra dEle.
1: Para aqueles que embasam a sua Bíblia na
0: palavra. Para os que entendem os sonhos estratégicos de Deus.
1: Para aqueles que têm sonhos estratégicos.
0: Para os que entendem a visão e vão caminhando sempre adiante.
1: Para aqueles que compreendem a visão.
0: O nosso Deus é muito maior do que os seus sonhos.
1: Nosso Deus é muito maior
0: que os seus sonhos. Por isso, deixa Deus para fazer com que os sonhos dEle venham a você.
1: Por isso, deixe que os sonhos
0: dEle venham a você. Tudo que o nosso Deus tem é muito melhor do que você pode conquistar.
1: Tudo o que Deus tem para você é melhor.
0: Sai da zona do conforto.
1: Salga aí.
0: Vem para os sonhos estratégicos de Deus.
1: E venha para o sonho estratégico de Deus.
0: Entenda a visão.
1: E compreenda a visão.
0: E vá longe.
1: E vá lejos.
0: Pode ir, mas já conquistei. Pode, Deus tem mais para você. Deus tem mais bênção para você. Deus tem mais poder para você. Eu já estou cheio dos dons. Deus tem mais dons para você. Ah, minha igreja tem 40 membros. Estou pregando para. Já tá bom. Não, Deus quer que você pregue para 500 mil. Ah, minha igrejinha, para com esse negócio de igrejinha. Deus quer que você tenha um igrejão.
1: Deus quer que tenhas uma igreja grande.
0: Ah, minha bandinha, Deus quer que você tenha um bandão.
1: Deus quer que você tenha um conjunto bem grande.
0: É isso que Deus quer para você.
1: É isso que Deus quer para
0: você. Mas para isso você tem que embasar, ou seja, colocar como base.
1: Para isso você tem que poner como base.
0: Como base da sua vida.
1: Como base de tu vida.
0: A palavra de Deus.
1: A palavra de Deus.
0: Para isso você tem que permitir Deus.
1: Para isso hay que permitir Deus.
0: Dar a você os sonhos estratégicos.
1: Dar-lhe a você os sonhos estratégicos.
0: Que são as visões de Deus para o seu futuro melhor.
1: Que são as visões de Deus para um futuro
0: para
1: melhor.
0: Para a vida eterna.
1: Para a vida eterna.
0: E quando vier a luta.
1: E quando vem a luta.
0: Você já imaginou José dentro do poço? Eu vou me matar. Ninguém gosta de mim. Eu não vou me matar. Alguém me mata. Teria morrido todo mundo. Mas não.
1: Pero no.
0: Lutas são bênçãos disfarçadas, igreja.
1: Lutas são bendições disfarçadas.
0: Pode caminhar para a vitória. Se você tem a sua vida na palavra de Deus, pode ter certeza que a vitória já é sua.
1: Se você tem a sua vida na palavra de Deus, a vitória é tua.
0: Se por acaso você ainda não tem Jesus na sua vida, aceita Jesus hoje.
1: Se por acaso não tens Jesus todavía em tua vida,
0: aceita Jesus. É a palavra,
1: Jesus.
0: É a palavra. A palavra para você hoje é: vinde cansado de sofrer.
1: A palavra de Deus é para você.
0: Vinde miserável.
1: Vení a mim, miseráveis.
0: Vinde drogado, alcoolizado.
1: Vení a mim, drogados, alcoolizados.
0: Vinde desiludido.
1: Vení desiludido.
0: Sofrido, triste.
1: Os que estão sofrendo, triste.
0: Entrega o teu caminho para mim que eu vou cuidar de você.
1: Entrega tu caminho a mim que vou cuidar de você.
0: E deixa eu praticar a minha estratégia na sua vida.
1: E deixe que eu...
0: Que Deus os abençoe, meus irmãos. Que Deus os guarde.
1: Que Deus les bendiga. Que Deus os guarde.
0: Sonhos estratégicos.
1: Sonhos estratégicos.
0: Digam comigo assim, olha. A paz do Senhor Jesus. Mais uma vez. A paz do Senhor Jesus.
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saudar os ouvintes de casa com a gloriosa paz do Senhor Jesus. Quem vos saúde é a sua irmã em Cristo, Maria Lorena. Oramos ao Senhor. A palavra de Deus no Salmos 23 nos relata: o Senhor é o meu pastor e nada me faltará. Deus não vai permitir que nada falte na tua vida, na tua casa e na tua família. Entrega teu caminho ao Senhor e confia nele. Ele tudo fará por você e pela tua querida família. Oramos, Senhor, meu Deus e meu Pai. Aqui estamos diante da tua presença para suplicar a tua misericórdia, o perdão dos nossos pecados, meu Pai. Aquilo que nós, Senhor, falhamos diante da tua presença, naquilo que nós te entristecemos em pensamentos, em palavras, em obras, perdoa pela tua misericórdia, meu Pai. Em nome de Jesus, eu te suplico agora, estenda tuas mãos amigas, meu Pai. Em nome do Senhor, lembra da tua misericórdia, da tua grandeza. Pai, que toda honra, toda glória, todo louvor seja para ti. Pai, te agradecemos pelo sacrifício do Calvário. Te agradecemos pelo ar que respiramos, pela vida. Te agradecemos pelo dia, meu Pai, que passou. Te louvamos, Senhor, porque mais uma vez o Senhor nos concede a grande alegria, meu Pai, de entrar no teu santuário em oração. Senhor, eu creio que a nossa oração, Senhor, chegará perante o teu trono, meu Deus, porque a tua palavra me revela de uma maneira bem clara que aqueles que se humilham alcançam misericórdia. Pai, se humilhamos perante a tua presença, reconhecemos, Senhor, que não somos nada, Senhor. Lembra no teu grande amor, meu Pai. Lembra no teu sacrifício no Calvário, Jesus querido. Lava nossas vestes, meu Deus. Limpa nosso interior, meu Pai. Em nome de Jesus, Senhor, eu oro agora em prol da tua querida igreja pentecostal, Deus de amor. Pai, eu clamo em prol da membresia, Senhor, em prol daquele ouvinte que está de joelhinho dobrado, clamando por misericórdia, meu Deus. Só tu sabes da dor de cada ouvinte, meu Pai. Tu és conhecedor de cada luta, de cada lágrima derramada. Senhor, tu conheces as afrontas de cada dia. O levante, as adversidades são tão terríveis, meu Deus. Dai-nos sabedoria e paciência, meu Pai, para alcançar a tua misericórdia, Pai. Esse ouvinte que está derramando agora, alcançar a tua misericórdia, Pai. Esse ouvinte que está derramando agora,

Meu grande amor, meu Deus, aquelas crianças sequestradas, meu Pai. Senhor, só Tu sabes a dor dessa mãezinha. Eu Te peço, Senhor, consola o coração dela. Ajuda ela a encontrar o seu filhinho. Ajuda ela a rever aquele rostinho, meu Pai. Lembra do Teu grande amor, da Tua misericórdia. Repreenda toda a ira, toda a adversidade, toda a força maligna, toda a bruxaria, meu Pai. Repreenda todo o levante do inimigo. Repreenda todo o desespero, toda a angústia maligna. Seja repreendido pelo poder do Teu sangue, pelo poder da Tua palavra, meu Pai. Que esse ouvinte possa ter um amanhecer de um amanhecer melhor, meu Pai. Que ele possa, meu Deus, ter um descanso restaurador nesta madrugada. Pai, eu creio, rica o lamatune, rica o lamaciriclama. Eu creio na Tua misericórdia, meu Pai. Ajuda, meu Deus, o Teu povo a marchar diante da Tua presença, alcançar o objetivo, meu Pai. Cada projeto já planejado, se for para o bem deste ouvinte, meu Pai, aprova para a Tua glória, Senhor, porque só Tu conhece o nosso amanhã. Senhor, estenda Tuas mãos agora, vai abençoando a vida da Tua filha. Pai, estenda Tuas mãos, Senhor, abençoadora, abençoa a irmã Irene Miranda, a nossa querida presidente, meu Pai. Ajuda ela a vencer as afrontas, ajuda ela a vencer, meu Pai, qualquer batalha que se levanta, meu Deus, da estratégia para Tua filha, na sabedoria, meu Deus. Eu creio, rica lamatune, rica lamaciriclama. Só ela sabe o peso de uma administração, de uma obra tão linda que o Senhor colocou, Pai, a responsabilidade de milhares de almas. Fortaleça a saúde da Tua serva. Ajuda a Tua filha nesta caminhada, Pai. Abençoa a Fundação Reviver, meu Pai. Lembra do Teu grande amor, meu Deus. Eu creio, meu Deus, que Tu és soberano, Tu és poderoso, meu Pai. Alcança cada projeto, meu Deus, alcança por amor do Teu grande nome. Pai, usa a diretoria da Fundação Reviver. Alcança, Senhor, a cada um que faz parte, derramando a Tua graça soberana, meu Pai. Ajuda a Tua filha na administração, ajuda a cantora dela, o pastor Lorival. Pai, estenda Tuas mãos sobre eles, meu Pai. Vai no encontro do Davi Neto, Senhor, na administração desta tão grande obra, meu Pai.
administra junto com eles, meu Deus. Estenda as tuas mãos sobre Davi, filho. Olha que coisa linda, meu Pai.

Ai, usa teu servo nos mais excelente dom de cura, no dom de maravilha, meu Pai. Administra a vida do teu servo, administra a diretoria executiva. Pai, usa o pastor Milton, o pastor Osmar Antônio, meu Pai. Usa, Senhor, o pastor Marcos, Senhor, usa o pastor Wilson, o pastor Jere, a irmã Maria José, Senhor, vai no encontro, meu Deus, o Fabrício, Pai, são pastores, meu Deus, a responsabilidade é tão grande, meu Pai, em nome de Jesus, Senhor, ajuda-lhes a administrar a tua obra com uma perfeição tão linda. Pai, eu entrego a igreja, Deus e amor, a tuas mãos ensanguentadas, meu Deus. Eu clamo por cada presbítero, por cada pastor, por cada diácono, meu Pai. Eu clamo pela tua misericórdia em prol de toda membresia, Senhor. Abençoa a vida espiritual da tua igreja, batizando com fogo e com Espírito Santo. Pai, eu clamo a ti pelos novos convertidos, pelo próximo batismo, meu Pai, por aqueles que estão em dúvida, Senhor, se devem batizar ou não, meu Pai. Repreenda toda dúvida, todo levante do inimigo. Repreenda pelo poder do teu sangue. Pai, estenda tuas mãos, Senhor, que eles possam descer as águas do batismo com o coração liberto, livre, meu Pai, para receber a excelência no batismo com fogo e com o Espírito Santo. Vai derramando a tua graça rica, lama-se, clama, rica, lama-tune, rica, lama-se, clama. Pai, vai de encontro das almas perdidas, traga os oprimido, traga os cativos para tua casa. Senhor, eu creio que tu és soberano. Vai derramando a tua graça, Senhor. Traga aquela alma angustiada, Jesus querido. Quantas almas sedentas de uma vida melhor. Vai de encontro daquela alma angustiada. Ora, repreenda a ira do diabo, Jesus, repreenda todo levante, quantas almas sedentas de uma vida melhor, vai de encontro daquela alma agora, repreenda a ira do diabo, Jesus, repreenda todo levante.

Amarás a alma, Senhor, e ensina-nos a amar uma alma perdida, meu Pai. Coloca amor em nosso coração e ensina-nos a amar uma alma perdida, meu Pai. Coloca amor em nosso coração.

Alma, Senhor, que em todos os cultos, Pai, haja avivamento, meu Deus, haja alma, Senhor, traga tirar a própria vida, meu Deus, lembra da tua misericórdia, Pai, repreenda o demônio do suicídio, repreenda pelo poder da tua palavra. Quantas, Senhor Jesus, o desespero chegou a tal ponto que eles querem se suicidar. Jesus, querido, repreenda pelo poder do teu sangue, saia, saia, saia, saia, saia desse lar, desta família, demônio do suicídio, demônio do inferno, Senhor, te repreenda, toda opressão maligna, toda depressão satânica, meu Pai, seja repreendido pelo poder da tua palavra. Pai, guarda essas almas agora. Livra estas almas do suicídio. Livra esta alma que está em pranto por causa do câncer. A dor é tão grande. Pai, a tua palavra, ela me revela. O Senhor é Deus de perto e Deus de longe. Alcança esse leito que está em grito, esse leito, Pai, que já não aguenta mais o sofrimento, meses e meses numa UTI, meses e meses num leito, numa cadeira de roda. Pai, repreenda esta enfermidade em nome de Jesus Cristo. O Senhor te repreenda agora. Saia, saia, saia, saia. Toda fraqueza nos nervos, toda fraqueza nas pernas, toda angústia na alma, no coração, o Senhor te repreenda, Satanás, o Senhor te repreenda, legião, o Senhor te repreenda, enfermidade, toda neurisma cerebral, toda glaucoma nas vistas, toda enfermidade rara, o Senhor já está te revelando. Saia, saia, saia dos ossos, saia dos nervos, saia do sangue agora, em nome de Jesus Cristo. Toda enfermidade pulmonária, toda enfermidade cardíaca, toda enfermidade, toda lesão no fígado, toda enfermidade na bilis, na vesícula, no baço, toda bactéria no estômago, todo tumor maligno, saia, saia, saia, pelo poder da palavra, pelo poder que há no sangue da cruz do Calvário. Solta esse intestino agora, esse rim, essa bexiga, saia do útero, das trombas, da próstata, saia da coluna, saia da bacia agora, saia da medula óssea, em nome de Jesus Cristo. Todo câncer de pele, toda leucemia, toda diabetes maligna,
porque na todo colesterol elevado, o Senhor te repreenda. Saia, saia, saia, enferme.

0: cidade. Em nome de Jesus, meu Pai, toca, toca na saúde daquela criança. Entra no hospital, Senhor. São milhares de leitos aqui na América do Sul, América do Norte, América Central. Pai, são milhares de leitos, Jesus querido. Eu creio que com um só olhar, Pai, o Senhor tem poder de alcançar a todos, meu Pai. Alcança a Grande Ásia, alcança, Senhor, cada leito, meu Pai, alcança a medicina, meu Pai, alcança pelo poder da Tua palavra, alcança os presídios, os asilos, orfanatos, Senhor, nós clamamos pela Tua misericórdia, alcança agora, meu Pai, todo leito, Jesus querido, ali na Grande África, meu Pai, vai de encontro da Grande Europa, meu Deus, aonde tiver um manicômio, Senhor, lembra do Teu grande amor, meu Pai, aquela pessoa, Senhor, já estava em São Juízo, meu Deus, tinha uma família, tinha um lar, e hoje, meu Pai, ele está ali internado, sem a esperança de ter uma manhã melhor, meu Pai. Alcança pela Tua misericórdia, Pai. Alcança o sanitário, Senhor. Alcança, Pai, vai de encontro agora. Lembra do Teu grande amor, meu Pai. Repreenda toda a enfermidade, Senhor, basta um toque das Tuas mãos e o Teu nome será glorificado. Restaura a mente daquela pessoa, restaura pela Tua misericórdia. Pai, o sofrimento é tão grande, Senhor. Quantos, meu Deus, que estão chorando, quantos sofrendo, meu Pai. Senhor, Tu sabe que nós temos um adversário que é tão terrível, meu Pai. Ele quer ver o nosso fim, Ele quer ver o nosso mal. Ele quer ver, Senhor, nós um leito de dor. Mas o Senhor é o socorro bem presente. A Tua palavra é tão clara, Jesus querido, que o Senhor é socorro bem presente na hora da angústia, Senhor. Lembra do Teu grande amor, meu Pai. Lembra da Tua misericórdia, do Teu perdão, Senhor. Reconhecemos a dependência da Tua misericórdia. Abençoa Teu povo, a Tua igreja. Abençoa a família católica, meu Pai. Lembra da Tua misericórdia, Pai. Abençoa os irmãos e outros ministérios também. Aonde tiver uma alma, Senhor, alcança para a Tua glória. Ai de nós, se não fosse a Tua misericórdia. Ai de nós, se não fosse o Teu grande amor, meu Pai. Ai de nós, se não fosse a Tua grandeza. Pai, coisa linda é contemplar o amor que o Senhor sente pela nossa alma, pela nossa vida. Pai, eu te louvo, Jesus querido, porque eu sei que o Senhor está operando, eu sei que o Senhor está alcançando uma alma, eu creio que Teu nome está sendo glorificado. E é tão lindo, meu Deus, contemplar o teu agir de uma maneira tão clara, o teu agir na vida de cada um, meu Pai. Ensina-nos a amar aquelas almas sofridas que não tem onde reclinar a cabeça nas madrugadas frias, debaixo de viadutos, se escondendo debaixo de escombros, meu Pai. Senhor, quantos que estão ali madrugadas e madrugadas, Senhor, eles não conseguem sair do vício, eles não têm força de se libertar, meu Pai. O adversário é enganador, meu Deus. Liberta essas almas, Senhor. Resgata esta alminha para a tua glória. Resgata do mundo da prostituição. Resgata do mundo do vício, da droga, Pai. Do jogo, Jesus querido. Lembra do teu grande amor, meu Pai. Salva essas almas tão sofridas, meu Deus. Lembra da tua misericórdia. Eu creio, Senhor, que tu és soberano, Pai. Como é lindo, Pai, quando o Senhor disse, Jeremias, clama a mim, Jeremias. Senhor, nós estamos clamando por estas almas, orando pela tua misericórdia, Pai. Alcança toda a diretoria, Pai. A Fundação Help, Deus e amor, Pai, alcança a irmã Regiane, a irmã Ilza, alcança aqueles que trabalham com tanto amor, meu Pai, alcança o Nordeste, Jesus querido, derrama a tua graça soberana, meu Pai, vai derramando o teu poder, reclama, tu reclama, se reclama, Pai, vai de encontro das almas agora, vai de encontro desta pessoa que está tão angustiada, Pai. Ajuda ele a descansar e ter um amanhecer melhor. Abençoa, meu Deus, a nossa família. Abençoa a tua igreja, Pai. E confirma teu milagre desde já, Senhor. Eu te agradeço em nome de Jesus.
1: Toda honra, toda glória, todo louvor seja dado ao seu nome, Senhor. O Senhor é digno de ser glorificado. O Senhor é o Deus Todo-Poderoso e o seu trono está estabelecido nos céus. Estamos aqui glorificando, bendizendo ao Senhor na beleza da sua santidade, porque o Senhor é santo. Senhor, em nome de Jesus Cristo, eu estou aqui em sua presença, em oração, te glorificando, Senhor, por tudo que o Senhor é, por tudo que o Senhor fez, por tudo que o Senhor está fazendo e por tudo aquilo que o Senhor fará. Glorificado e exaltado seja o seu nome, o Deus da criação, o Deus que tem todo o poder. Senhor, eu lhe peço perdão pelos nossos pecados, por pensamentos, palavras e obras. Porque somente o Senhor pode perdoar os nossos pecados e trazer a purificação para a nossa alma, para a nossa vida. Perdoa os nossos pecados para que nós possamos estar em sua presença, para que nós possamos, ó Deus, agradar a Ti. Senhor, vai sondando agora cada coração, vai sondando agora cada mente, cada pensamento, porque o Senhor, quando olha para nós, o Senhor vê o nosso coração. Então eu lhe peço, Senhor, para sondar o coração desta pessoa que está orando comigo, que está clamando comigo neste momento e que está buscando a sua bênção. É a sua palavra quem diz, Buscar-me-eis e me achareis quando me buscardes de todo o vosso coração. Nós não estamos aqui, ó Pai, orando somente com os nossos lábios. Nós estamos clamando ao Senhor do fundo do nosso coração, com a nossa mente, com o nosso entendimento, sabendo que o Senhor é aquele que nos ajuda e que nos socorre nos momentos de dificuldades da nossa vida. Sonda, Senhor, o coração desta pessoa que talvez esteja passando por um momento muito difícil. Esta pessoa que está enfrentando um momento muito delicado, uma situação muito delicada, uma situação que talvez nós não tenhamos conhecimento, mas o Senhor tem conhecimento de todas as coisas. E o Senhor não nos deixa sozinho, o Senhor não nos abandona, pois a sua própria palavra, Senhor, diz: não vos deixarei órfãos. O Senhor não nos deixou órfãos, o Senhor é o nosso Pai, o Senhor é aquele que cuida de nós. Então visita, Senhor, esta pessoa que está angustiada, que talvez está deprimida, esta pessoa que está preocupada sem saber o que fazer, sem saber de que forma ela deve agir nesta situação, neste problema. Mas o Senhor tem a direção, o Senhor tem a resposta que o ser humano precisa, meu Deus. Traga a resposta para esta pessoa neste momento. Esta pessoa que talvez está confusa, esta pessoa, meu Deus, que talvez está totalmente perdida no meio deste problema, no meio desta dificuldade, e está orando dizendo: Senhor, me mostra o caminho, Senhor, me orienta, Senhor, me diga aquilo que eu devo fazer. O Senhor tem este poder, o Senhor é o nosso conselheiro, e os seus conselhos, ó Pai, a sua palavra, ela é a palavra de vida, ela é a palavra de abundância. Quando nós ouvimos a sua voz, quando nós ouvimos a sua palavra e obedecemos, a sua palavra diz que nós seremos bendito ao entrar e bendito ao sair. A sua palavra diz que seremos abençoados no campo, na cidade, que os nossos filhos serão abençoados. E tudo aquilo que fizermos, ó Pai, prosperará, será abençoado pelas tuas mãos, quando nós ouvimos a sua voz e obedecemos a sua palavra. Senhor, tome em suas mãos esta pessoa que está doente, que está enferma, sobre este leito de dor, sobre este leito de enfermidade, esta pessoa que talvez não consegue nem sequer dormir à noite, de tanta dor que sente, Senhor. Tenha misericórdia, estenda as tuas mãos para esta pessoa agora e vai arrancando este mal, vai arrancando esta enfermidade em nome de Jesus Cristo. Não importa qual seja ela, enfermidade maligna, enfermidade que está atormentando a vida desta pessoa há anos, o Senhor tem poder de repreender. Foi o Senhor quem curou aquela mulher que tinha um fluxo de sangue, Senhor. E o Senhor trouxe para ela a cura total. O Senhor trouxe para ela um milagre que ela precisava. Foi o Senhor quem curou os leprosos, aqueles que estavam longe da sociedade, abandonado por todos, porque não podiam viver em meio à sociedade, Senhor, por causa da doença, por causa da enfermidade. Mas o Senhor Jesus teve compaixão deles e trouxe a cura para aquela enfermidade que era impossível. Foi o Senhor quem ressuscitou a filha de Jairo, ó Pai, que já estava morta, que já não havia mais esperança. Mas o Senhor, com a sua mão poderosa, o Senhor fez este milagre grandioso. Foi o Senhor quem ressuscitou o filho da viúva de Naim e disse a ela: não chores. Aleluia! O único filho daquela mulher que estava sendo sepultado, acompanhado pela multidão, mas o Senhor tocou o esquife, e o Senhor trouxe um milagre para aquele jovem, para aquele rapaz, trazendo a vida de volta e devolvendo-o à sua mãe. É isso que o Senhor faz, meu Deus. O Senhor traz a vida de volta para aquele que está doente, desenganado pelos recursos humanos, desenganado pela medicina. A palavra final é tua, Senhor. A palavra final vem do céu para a nossa vida. E eu tenho certeza que o Senhor pode trazer a vida de volta para esta pessoa agora, meu Deus, não somente para o corpo físico, mas trazer a vida para o casamento, que talvez já estava morrendo, que estava agonizando, esta família, Senhor, que está em separação. O Senhor pode trazer a vida de volta, o Senhor pode trazer a restauração. Traga a vida, meu Deus, para esta empresa que estava morrendo, que estava se acabando. Eu peço a sua bênção, Senhor, porque o Senhor tem este poder de trazer vida para qualquer área, Senhor, que nós necessitamos, para qualquer área que nós precisamos, como aquela visão que o Senhor deu ao profeta, Senhor, Ezequiel, do vale de ossos secos. Era um cemitério na realidade, onde não havia vidas. E o Senhor fez uma pergunta ao profeta: porventura podem esses ossos reviver? Pode voltar a ter vida? O Senhor já sabia a resposta, mas eu sei que o Senhor queria ouvir dele, para que ele pudesse ver a sua mão, o seu agir e o seu milagre. E muitas vezes, Senhor, como Ezequiel não teve a resposta, e ele disse: Senhor, tu sabes. Às vezes nós também olhamos para situações que estamos passando, que estamos vivendo, e nós não temos a resposta. Mas o Senhor sabe, ó Pai. E o Senhor pode fazer soprar o vento de vida sobre a situação desta pessoa. Vai soprando agora, Senhor, sobre esta vida, sobre a saúde desta pessoa, sobre o casamento, sobre a família, sobre a empresa, sobre o ministério desta pessoa também, que talvez, Senhor, está morto, que talvez, Senhor, está perdido, mas o Senhor pode ressuscitar a vida ministerial deste homem, desta mulher, que tem desejo de pregar a sua palavra, de falar do seu amor. Oh, aleluia! Para ti, Senhor, não existe nada difícil, não existe nada impossível, Senhor. Oh, meu Deus, nós apresentamos em suas mãos a causa desta pessoa, Senhor. Talvez a causa desta mãe, a causa deste pai, que está clamando, que está orando pelo seu filho ou pela sua filha, que está no mundo das drogas, que está nos vícios, Senhor. Talvez esta esposa que ora pelo seu esposo, este esposo que ora pela sua esposa, que precisa da libertação total. É o Senhor quem pode fazer esta libertação. É o Senhor quem tem poder de despedaçar o jugo do maligno, de despedaçar o jugo satânico, Senhor, sobre a vida desta pessoa. Vai quebrando agora esta corrente do mal, vai quebrando agora, Senhor, estas amarras do maligno, em nome de Jesus Cristo. Só o Senhor tem este poder de desfazer todas as obras do diabo, do inimigo, porque foi para isso que se manifestou o Filho de Deus, foi para desfazer todas as obras do diabo. Ah, Senhor, vai trazendo paz, vai trazendo alegria para esta vida, para este coração, esta pessoa, Senhor, que está sempre com o coração triste, que está sempre com o coração angustiado, esta pessoa, meu Deus, que vive depressiva. Ah, Senhor, vai colocando as tuas mãos, esta pessoa que talvez não encontra sentido na vida, Senhor. Tudo que ela faz está triste, está com o coração angustiado, mas o Senhor tem poder de mudar este panorama, a situação da vida desta pessoa. Talvez, ó Deus, esta pessoa que está endividada e já não sabe mais o que fazer, já não sabe mais onde buscar ajuda. O Senhor é o Deus que pode dar estratégias, o Senhor é o Deus que pode mostrar o caminho para que esta pessoa possa resolver todos estes problemas, todas essas dificuldades. Ah, Senhor, nós colocamos em suas mãos agora, Senhor, o nosso país, a nossa nação, o nosso Brasil, para que o Senhor possa abençoar todos os estados do nosso país. Que o Senhor possa abençoar todos os habitantes do nosso grande Brasil. Ah, Senhor, ajuda o nosso país. Toma em Tuas mãos os governantes, aqueles que estão no poder. Nós os entregamos nas Suas mãos, ó Pai, porque a Sua palavra diz que o Senhor é aquele que estabelece e remove os reis da terra, as autoridades, Senhor. Então nós colocamos as autoridades em Suas mãos, o nosso país nas Suas mãos, porque a Sua palavra quem diz que feliz é a nação cujo Deus é o Senhor. Eu apresento em Suas mãos também as demais nações, os outros países, Senhor. Tome em Suas mãos aqueles países que estão em extrema pobreza, que a fome, Senhor, está tomando conta cada dia mais. As enfermidades, ó Deus, tenha misericórdia. Toma em especial em Suas mãos o continente africano, Senhor. Tenha misericórdia. Repreenda, Senhor, as enfermidades. Repreenda, Senhor, as obras do mal. Ó, Senhor, nós colocamos aquela nação nas Tuas mãos e pedimos, porque ali se encontram muitos servos Seus, muitas servas Suas, que estão orando, que estão clamando, que estão buscando a Sua presença. Eu apresento a Ásia, a Oceania, América do Sul, América do Norte. Toma, Senhor, em Suas mãos. Trabalha de maneira extraordinária, Senhor, porque o Senhor é aquele que veio para salvar todo mundo. O Senhor é aquele que veio para salvar todo aquele que crê no Seu santo nome. A vontade do Senhor é que nenhuma alma se perda, Senhor. E eu clamo, eu peço a Tua bênção. Eu peço que o Senhor possa a cada dia mais trabalhar. Senhor, levanta mais mensageiros. Levanta mais pregadores da Sua palavra. Porque a seara é muito grande e poucos são ceifeiros. Levanta, Senhor, mais pregadores sinceros. Levanta mais pregadores cheios da Sua presença, cheios do Seu Espírito Santo, levanta mais pregadores tementes ao Senhor, em nome de Jesus Cristo, para que possam ir para este mundo afora, pregando o Evangelho genuíno, falando do Seu amor, levando a Sua palavra santa. Restaura, Senhor, talvez esse pregador, esta pregadora, que talvez se entristeceu, se afastou da Sua presença por algum motivo, e desistiu de pregar a Sua palavra, de falar do Seu amor, mas o Senhor pode restaurar esta pessoa. O Senhor pode derramar sobre a vida dela a porção dobrada, para que ela possa seguir falando do Seu amor. Dai saúde, Senhor, aos pastores. Dai saúde, Senhor, aos Teus filhos, aos pregadores, aos evangelistas, aos cantores, aqueles que levam a Sua palavra, para que eles possam, Senhor, trabalhar mais e mais na Sua seara, levar mais e mais a Tua palavra. Nós os entregamos, ó Pai, em Suas mãos. Senhor, toma, Pai, em Tuas mãos aqueles que já estão em outros países, evangelizando, pregando a Sua palavra, aqueles que deixaram a Sua nação, aqueles que deixaram seus familiares e viajaram com a família para o exterior, para países difíceis, para países, Senhor, muitas vezes, onde a condição de vida é muito escassa, mas mesmo assim, ó Pai, por amor à Sua obra, por amor às almas, eles viajaram e estão pregando a Sua palavra, estão pregando, Senhor, o Evangelho que salva, mesmo com tanta dificuldade e às vezes com tanta limitação do local onde eles estão, mas estão ali pregando a Sua palavra e falando do Seu amor. Continue usando a vida deles poderosamente, Senhor. Ó Deus, eu oro também pela diretoria da igreja. Eu oro por todos os membros da diretoria. Que o Senhor possa abençoá-los. Que o Senhor possa cobri-los com teu sangue, com a tua graça, Senhor. Que o Senhor possa usar a nossa vida em suas mãos. Que o Senhor possa nos orientar a cada dia. Que o Senhor possa nos dar direção, Senhor. Porque a obra é tua, Senhor. As almas são tuas. Foi o Senhor quem pagou o preço por elas lá na cruz do Calvário. Nos dai direção, discernimento, entendimento, Senhor, para que possamos agir conforme o teu querer e conforme a tua vontade. Eu peço ao Senhor também para dar direção, discernimento e entendimento a todos os pastores que estão à frente das igrejas, dos trabalhos da sua obra, seja a igreja de qualquer porte, Senhor, porque ali existem almas, ali existem os seus filhos, as suas filhas que estão congregando, que estão servindo ao Senhor. Então dai sabedoria aos pastores, discernimento, entendimento, amor. Enche, Senhor, derrama cada dia mais no nosso coração amor pelas almas, amor pela igreja. Derrama cada dia mais em nosso coração amor, Senhor, pelos teus filhos, ó Pai, pelos membros. Ah, Senhor, sim, porque o Senhor nos amou primeiro, e a sua palavra quem diz que nós devemos amar um ao outro como a nós mesmos. Que possamos ter empatia, Senhor, que possamos tratar as pessoas a cada dia mais com amor e com carinho. Sim, meu Deus, nos ensina. Foi o Senhor Jesus quem disse: aprendei de mim, que sou humilde e manso de coração. E nós estamos aqui para aprender do Senhor. Nós estamos aqui para fazer, Senhor, a tua santa vontade. Oh, aleluia, Jesus. Visita os pastores. Visita, Senhor, a esposa, as esposas dos pastores que estão ao lado deles, ó Pai, fazendo a obra, ajudando ali os teus servos, Senhor, auxiliando o esposo, dê a ela saúde, dê a ela sabedoria, Senhor, dê a elas entendimento também. Toma, Senhor, a família dos pastores em suas mãos, que muitas vezes a família dos pastores é alvo de ataque de Satanás. A família dos pastores é alvo de ataque da fúria do inimigo, Senhor. Porque o inimigo sabe que se atacar a família dos pastores, ele vai entristecer o coração dos pastores que estão à frente do trabalho. Mas o Senhor está cuidando da família de cada um deles. O Senhor está cuidando da nossa casa. O Senhor está cuidando da nossa família. E nós te louvamos. Nós te bendizemos por isso, Senhor, porque o Senhor é aquele que cuida de nós. A sua palavra diz que se não fosse o Senhor que estivesse ao nosso lado, ora diga a Israel, os nossos inimigos já teriam nos engolido vivos, mas o Senhor cuida da nossa casa. Aleluia! Se Deus não guardar a cidade, em vão vigia a sentinela. É o Senhor, oriclama labassuriandalas. É o Senhor quem guarda a nossa casa. É o Senhor quem guarda os nossos filhos, indo para a escola, indo para a faculdade, indo para o trabalho. É o Senhor quem nos guarda, Senhor. É o Senhor quem nos dá livramentos. Livramentos estes, que muitas vezes nós nem sabemos, muitas vezes não chegam nem ao nosso conhecimento, mas às vezes o Senhor nos dá livramento de passar em algum lugar que está acontecendo alguma coisa, e o Senhor nos direciona para mudar o caminho. E às vezes nós pensamos que é intuição, às vezes nós pensamos que são coisas da nossa cabeça, mas é o Senhor nos dando livramento. Quantos livramentos o Senhor já nos deu nas estradas, quantos livramentos o Senhor já nos deu do roubo, quantos livramentos o Senhor já nos deu do assalto, do homem mau, do homem perverso. E nós reconhecemos isto, Senhor, nós te glorificamos por isso, ó Pai. Nós estamos vivos por causa da sua bondade e porque o Senhor quer, porque o Senhor tem nos guardado. Então continua guardando, Senhor, continua livrando, continua repreendendo o espírito da morte nas estradas, aqueles que estão sempre viajando, Senhor, dai livramento no caminho do trabalho, dai livramento no caminho da faculdade, da escola.

ela depende da nossa base espiritual, ainda mesmo a nossa vida financeira, ainda mesmo a nossa vida conjugal, o nosso relacionamento com as pessoas. Tudo depende da nossa base espiritual. Por isso nós queremos estar firmados na rocha e nós queremos estar com a nossa vida diante de Ti, Senhor. Ajuda-nos, ó Pai, ajuda o Seu filho agora, a sua filha agora, a estar com a vida diante do Seu altar, a estar em dia com Deus. Como pode o homem pecador estar em dia com Deus? Ah, Senhor, a Sua palavra tem a resposta. A Sua palavra diz que sendo justificados, aleluia, pelo sangue de Jesus, gratuitamente, pelo sangue derramado lá na cruz do Calvário, nós podemos estar em dia com Deus. É possível estar, o pecador está em dia com Deus. Ah, Senhor, obrigado. Obrigado pela redenção, Jesus. Obrigado pelo sangue derramado lá na cruz do Calvário, que nos livrou da condenação eterna, que nos trouxe a salvação. Obrigado, Senhor, porque o véu do templo se rasgou e nós podemos entrar em Sua presença com ousadia, Senhor. Nós podemos falar contigo em todo lugar, a qualquer hora, a qualquer momento. O Senhor está com o rosto virado para nós. Faça resplandecer, ori alabassuri clama alamas. Ori clama alabassuri anda alabas. Faça resplandecer o Seu rosto sobre nós. Faça resplandecer o Seu rosto sobre esta pessoa que está orando comigo agora. Faça resplandecer o Seu rosto. Que a Sua bondade, a Sua misericórdia possa acompanhar este rapaz, esta moça que está orando comigo aqui agora. Olha, Senhor, quantas pessoas que estão derramando lágrimas, quantas pessoas que estão dizendo: Senhor, eu quero estar em Sua presença, eu quero sentir a Sua presença no meu coração. Quantas pessoas buscando bênçãos espirituais, buscando, Senhor, os dons do Espírito Santo. Sim, meu Deus, nos dai, Senhor, os dons do Espírito Santo, que é para a edificação da Sua igreja e para a glorificação do Seu nome. Quantas pessoas, Senhor, buscando o batismo com o Espírito Santo. Oh, glória! O Senhor pode, neste momento, batizar esta pessoa com o Espírito Santo e com fogo, aonde ela estiver. Foi isso que João disse: eu vos batizo com água, mas depois de mim, oh, alamasse clama alabassubia naramassuias, depois de mim virá alguém que vos batizará, ele vos batizará com o Espírito Santo e com fogo. Batiza, Senhor, batiza com o Espírito Santo agora, neste momento. Esta pessoa que está clamando comigo, vai renovando, ourica labassurianda labas, vai renovando, Senhor, vai renovando. Esta pessoa que está viajando, mas está orando comigo, esta pessoa que está no hospital, mas está orando comigo, esta pessoa que está em casa, mas está clamando, está orando comigo agora, esta pessoa que está trabalhando neste momento, mas está orando comigo agora, vai renovando, Senhor, vai renovando com o Teu poder, vai renovando com a Tua graça. Derrama, Senhor, o azeite da unção, que é o Teu Espírito Santo, até transbordar, Senhor, até transbordar. É isso que nós queremos, ser cheios da Tua graça, ser cheios do Teu poder, ser cheios da Tua presença. Sim, Senhor, é a Sua palavra quem diz: não vos embriagueis com vinhos, que traz contendas, mas enchei-vos do Espírito Santo. Enche, Senhor, esta pessoa do Seu Espírito Santo agora, para que ela seja poderosa em Ti, para que ela possa falar com autoridade, para que ela possa decidir as coisas de uma forma maravilhosa. Enche ela do Teu Espírito Santo, enche ela do Teu poder, enche ela da Tua graça, Senhor, porque a Tua presença é tudo o que nós precisamos. A Tua presença é tudo o que nós queremos. Moisés entendeu isso quando ele disse: sem a Tua presença eu não saio do lugar. Sem a Tua presença, Senhor, eu não vou a lugar algum.
Eu quero a Tua presença, Senhor. Nós fazemos questão da Sua presença. O salmista Davi dizia: não retires de mim a Sua presença. Em outras

0: palavras ele estava dizendo: pode ir embora qualquer coisa, pode ir embora o trono, pode ir embora a coroa, pode ir embora a fama, pode ir embora o dinheiro, mas a sua presença não. Aleluias! Porque com a sua presença, Senhor, nós podemos vencer toda e qualquer situação, ó Pai. É a tua presença que nós precisamos. Pai, eu te agradeço e te louvo, que a tua presença esteja com esta pessoa que está ouvindo agora, que está orando conosco agora, em nome do Pai, do Filho e do Espírito Santo de Deus. Amém e amém, Senhor Jesus. Queridos e amados irmãos, nós oramos a Deus aqui agora, e nós estávamos clamando pela presença do Senhor. A coisa mais importante na vida de um homem, de uma mulher, não é dinheiro, não são milhões, bilhões ou trilhões, não é fama, não é mansões, não são os prazeres deste mundo, os prazeres da carne, mas a coisa mais importante na vida de um ser humano é a presença de Deus. Você não pode viver sem a presença de Deus. E para que você tenha a presença dele em sua vida, você precisa levantar as suas mãos, aceitando o seu Filho, Jesus Cristo, como o único e suficiente Salvador da sua alma. Talvez você que está me ouvindo agora esteja pensando: por que tudo na minha vida dá errado? Por que eu estou vivendo desse jeito, com esta tristeza, com essa angústia, com esse vazio em meu coração? Porque falta Jesus. Você precisa tomar essa decisão. A vida é feita de escolhas. E a palavra de Deus diz: eis que eu coloco diante de ti a vida e a morte, a bênção e a maldição. Escolhei, pois, a vida. Escolha a vida. Essa é uma escolha sua. Ninguém pode fazer por você. Não é a sua mãe, não é o seu pai, não é o seu pastor. É uma escolha que você pode fazer. Escolha a vida. Aceite Jesus como Salvador de sua alma agora. Ah, pastor, não estou preparado. Ninguém está preparado, mas o Senhor Jesus é quem te dá graça e força. Você que está afastado da igreja, da presença de Deus, volte para Ele agora. Tome essa decisão. Levante as suas mãos e diga comigo: Senhor Jesus, eu te aceito como o único e suficiente Salvador da minha alma. Escreve o meu nome no livro da vida e sela com teu sangue. Diga: Senhor Jesus, eu coloco a minha vida nas tuas mãos para te seguir, para te servir e para fazer a tua vontade. Amém e amém, Senhor. Nós temos em tela o nosso contato, o nosso WhatsApp e também o nosso e-mail. Entre em contato conosco e diga: olha, eu aceitei Jesus através da oração, através da live, e nós estaremos te dando assistência, nós estaremos te acompanhando. Não importa a região que você esteja, o estado que você esteja, não importa a cidade que você esteja, nós enviaremos aí um servo de Deus, um pastor, para te ajudar, para estender as mãos, para que você possa servir a Deus conosco na Igreja Pentecostal Deus e Amor. Que Deus abençoe a todos vocês. Vou ficando por aqui. Que a graça e a bondade de Deus lhe alcance. Muito obrigado, um grande abraço a todos. Fiquem com Deus.
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3: A paz do Senhor a todos que estão me ouvindo. Eu quero deixar aqui um relato, um testemunho do que Deus fez na vida da minha mãe. Um grande milagre. A minha mãe, após passar um luto, né, por uma perca, ela, no começo ela reagiu bem, mas depois ela começou a entristecer, até que ela caiu numa depressão muito forte. Levei ela no médico, né, o médico diagnosticou ela com depressão. Ele passou antidepressivo, mas eu não vi efeito nenhum. Aí eu trouxe a minha mãe para minha casa, porque o estado que ela ficou, ela não tinha como ela ficar sozinha. Bom, era assim, minha mãe só ficava deitada, era da cama para o sofá, do sofá para a cama. Minha mãe não comia, não queria tomar banho, não penteava cabelo. Entrou em uma tristeza muito grande, uma tristeza profunda, né? E eu pedi a misericórdia de Deus em favor dela. Minha mãe é afastada dos caminhos do Senhor. Até que um dia eu fui para o culto da domingo à tarde, das 2:30 da tarde. Ali eu fui revelada através do irmão. Aí o irmão disse assim que tinha uma pessoa na igreja, na qual tinha deixado um familiar em casa, numa tristeza muito grande, numa depressão muito grande. E que Deus estava dando vitória, Deus estava libertando daquela, né, dessa enfermidade. E que era uma enfermidade assim que o inimigo tinha colocado nela para matá-la mesmo, né? Aí eu já voltei com o coração aliviado, porque até então eu vivia angustiada, né? Aquela dor no coração, porque eu não... Mas aí, para minha surpresa, ela começou a comer. Comeu toda aquela comida que eu coloquei. Aí ela disse assim para mim: tem mais comida? Eu falei: tem, mãe. Ela falou assim: então coloca, porque hoje eu tô com fome. Hoje eu tô me sentindo outra pessoa hoje. Hoje eu quero comer tudo que eu tenho direito. Aí, irmãos, eu comecei a chorar, agradecer ao meu Deus, porque foi um grande milagre que ele fez na vida da minha mãe, né? Porque muitas pessoas ficam nessa enfermidade anos e anos e não conseguem sair. Mas para a honra e glória do nosso Deus, Deus curou a minha mãe. E assim eu agradeço a oportunidade de testemunhar. Meu nome é Laide, moro aqui no bairro Santa Ela, cidade de Bebedouro. Amém?
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4: 1:04.
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3: Muito bem, 1:09 aqui em São Paulo, horário oficial de Brasília. Hoje é dia 1º/10/2026, Madrugada do Socorro de Deus, Rede de Apoio, Igreja Pentecostal, Deus e Amor. Juntos vamos até às 5 horas da manhã. Eu, presbítero Alan Feitosa, na apresentação, e o irmão Hamilton nos trabalho técnico. E essa responsabilidade da Madrugada do Socorro de Deus, Rádio Deus e Amor, está na responsabilidade da nossa querida presidente Ereni Miranda. Deus abençoe a sua vida. Daqui a pouco nós vamos atender você que está precisando de oração, de um aconselhamento pastoral. Você pode ligar para nós, prefixo 11-3208-2743, prefixo 11-3208-2790.
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3: Madrugada do Socorro de Deus. Já vamos atender a primeira pessoa que está na linha. Alô, a paz do Senhor, bom dia.

0: Deus abençoe nossa irmã Deusita, que enviou mensagem agora para a Central de Produção Internacional, que pede oração. Deus abençoe você que está participando agora. Nossa irmã Vânia Pereira também, que enviou a sua mensagem pedindo oração. Deus abençoe nosso irmão Oséias, que esteve conosco também. Está agradecendo aqui a Rádio Deus Amor, Madrugada do Socorro de Deus. E vamos atender, irmão Milton, a pessoa. A paz do Senhor, bom dia.
1: Bom dia.
0: O que eu falo?
1: João Alves de Melo.
0: Bom, João, bom, fora de onde?
1: Monte Azul Paulista, interior de São Paulo.
0: Monte Azul. Tudo bem contigo, irmão João? O que eu posso te ajudar?
1: Coloca meu nome na oração aí, do meu pai, da minha mãe.
0: Amém. Qual é o nome do seu pai?
1: Expedito Alves de Melo e Maria Salomé de Melo. Minha mãe talvez tenha insônia, perde o sono à noite.
0: Amém, vamos orar por ela. O irmão congrega aí na Igreja de Deus Amor?
1: É, eu já fui fazer visita lá já, mas eu tô ouvindo vocês todos os dias.
0: Que benção, continua visitando sim, tá bom?
1: O meu rádio eu nem tiro do lugar, mas só fico ouvindo todos os dias, mas dura eu conseguir linha, ontem eu não consegui.
0: É que são bastante pessoas de todas as partes do Brasil. Mas graças a Deus que hoje o irmão conseguiu.
1: É, graças a Deus eu consegui, mas... A hora que você começou, eu já disse que o número, eu falei, se tiver um na minha frente, é mais esperto.
0: Amém. Deus abençoe, irmão João, tá bom, para sua participação. E daqui a pouco nós vamos orar, às 2 horas, a oração do socorro de Deus. E vamos orar pela sua mãe, para que ela possa dormir tranquilamente, seu pai também.
1: Deus e coloque possa... a família também.
0: Sim, está aqui o irmão João, Expedito, Salomé e família.
1: Ah, você nunca veio em Monte Azul?
0: Não, não conheço não, irmão João.
1: Da 500 quilômetros aqui em São Paulo.
0: 500 quilômetros, né?
1: Você nunca veio em Catanduva, Ribeirão Preto, São José do Rio Preto?
0: Já fui em São José do Rio Preto e também Ribeirão Preto também, Votuporanga... Fernandópolis, essa região eu cheguei sim.
1: É, daqui em Ribeirão Preto dá 100 quilômetros. Daqui em Ribeirão dá 100 quilômetros, daqui em Rio Preto dá uns 70.
0: É pertinho, né? Região ali de Franca, né? Essa proximidade.
1: É, tem gente de Catanduva que liga aí, a região que também liga aí.
0: Bênção, graças a
1: agora
0: Deus.
1: Agora há pouco mesmo, parece que tinha uma mulher de bebedouro contando uma bênção aí.
0: É, o povo está sendo abençoado, graças a Deus. Eu creio também que Deus tem vitória por mão nessa madrugada para sua família.
1: Você viu que agora há pouco parece que tinha uma mulher de bebedouro contando uma bênção. Daqui em Bebedouro é 14 quilômetros, é pertinho.
0: É pertinho, né?
1: Uhum.
0: Bênção. Então tá certo, João. Muito obrigado, tá bom, pela sua participação. Deus te abençoe, viu?
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0: Muito bem, 1h15, madrugada do Socorro de Deus. É o povo participando. Vamos agora atender mais uma pessoa. Eu digo a paz do Senhor, bom dia.
4: Bom dia.
0: Com quem eu falo?
4: Com a Rose.
0: Irmã Rose, a irmã fala de onde?
4: Eu falo de Fortaleza.
0: Fortaleza, Ceará.
4: Isso.
0: Tudo bem contigo, irmã Rose?
4: Tudo bem, irmão. O
0: que eu posso ajudar, irmã?
4: Eu gostaria de pedir oração para o meu sobrinho, Rafael.
0: Rafael.
4: Ele mora aí em São Paulo. Está enfermo, internado. E os médicos já desenganaram, né?
0: Sim.
4: E minha irmã viajou na madrugada de domingo para segunda para ficar com ele lá no hospital. Mas a gente está crendo no Senhor, né? Porque quem dá a última palavra é ele.
0: Sim, Deus é o Deus do impossível, né? Para Deus.
4: Com certeza.
0: Ele pode reverter o quadro. E vamos orar, vamos crer. Vamos interceder pela vida do Rafael. Para Deus possa fazer uma grande obra.
4: Eu creio.
0: A rádio aí é 24 horas, né, irmã Rose?
4: É, aqui é 24 horas.
0: Que bênção, que bênção.
4: Amém.
0: Amém. Deus abençoe, tá bom? Sua vida, sua família. Amém. Glória a Deus. Vamos orar em nome de Jesus. Muito bem, 1h16 aqui em São Paulo, madrugada do Socorro de Deus, rede de apoio da Igreja Pentecostal Deus Amor. E vamos atender mais uma pessoa. Eu digo a paz do Senhor, bom dia.
5: A paz do Senhor, bom dia.
0: Com quem eu falo?
5: Com Ivanete.
0: Irmã?
5: Ivanete.
0: Ivanete, se a senhora puder abaixar por gentileza o volume do rádio, me escutar só por intermédio da ligação, eu agradeço.
6: A rádio aí é fora.
5: Estou ouvindo?
0: Irmã Elizabeth, está me ouvindo?
5: Isso, irmã Elizabeth.
0: Elizabeth, sim.
5: Ivanete.
0: Ivanete, agora sim.
5: Isso. É uma Ivonete.
0: Ivonete.
5: Isso.
0: Quem eu posso ajudar, irmã, irmã Ivonete?
5: Eu queria que o irmão orasse por nós, por mim, para minha família, para meu esposo Roberto. E nós somos ouvintes de todos os dias do programa Voz da Libertação.
0: Que benção. Nós agradecemos aí o carinho de vocês, a audiência. Está aqui sendo notado, irmã Ivonete, família, Roberto, né, que é seu esposo.
5: É, o meu esposo, Roberto.
0: Amém. Nós vamos já daqui a pouco levantar aquela oração da madrugada, do socorro de Deus, da intercessão, para Deus abençoar vocês.
5: Amém. Amém. Nós estamos daqui de Corumbá, Mato Grosso do Sul.
0: Que bênção, Mato Grosso do Sul, Corumbá. É bastante falado, sim, né? As igrejas são uma benção aí. A irmã congrega aí na Igreja Deus e Amor?
5: Eu congrego na Igreja Pentecostal Deus e Amor, de uma cidadezinha de perto que se chama Ladares.
0: Ladares.
5: Isso, a igreja fica no bairro Alto Floresta 2.
0: A irmã lembra o número?
5: É Rua Ferola, o número eu não sei. Mas o pastor de lá, que é o dirigente de lá, é o meu genro, Tiago, e a minha filha, Jéssica. O irmão ora muito por eles, é uma bênção lá.
0: Que bênção. Amém. Então, está aí o povo de Corumbá, já convidados aí pela irmã, comparecer na igreja.
5: Isso, é uma benção, graças a Deus, é uma benção. Aí sexta-feira ele vai entregar lá na sede.
0: Às 19...
5: É batizado, ele e ela.
0: Às 19 horas?
5: Isso, é 7 horas da noite, na sexta-feira.
0: Então está aí o povo de Corumbá, estão convidados em nome de Jesus.
5: Amém, amém.
0: Deus abençoe, meu Ivonete.
5: Amém, nós estamos ouvindo, estou escutando agora o programa aqui. Eu fico a noite inteira com meu celular ligado na cabeceira da minha cama.
0: Que benção, glória a Deus.
5: Aí fico aqui, só ouvindo. Como nós não estamos com sono, nós estamos que aqui agora é meia-noite. Aí como nós não estamos com sono, estamos escutando aqui os testemunhos, oração.
0: Benção, isso aí.
5: Amém.
0: É, então, orar junto, ouvindo, edificar a fé através do testemunho, e Deus vai derramando bênçãos.
5: Amém, amém. Em nome de Jesus, em nome de Jesus.
0: Deus te abençoe, minha irmã. Fica com Deus.
5: Amém. Paz do Senhor.
0: Amém.
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0: Madrugada do Socorro de Deus, 1h20, vamos agora para o quadro Pão Diário com o nosso pastor Lourival de Almeida. O tema de hoje é distração? Não, busque o caminho certo e daqui a pouco retornaremos com todos vocês.
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8: Existe muita gente que gosta de dar fora. Não vou dizer que gosta, vai. Vou dizer que gosta, não, mas... Existe muita gente que dá cada fora assim, que só Deus para ter misericórdia, né? Uma senhora, por distração... Imagine você que isso aconteceu. Essa senhora entrou numa fila para comprar sorvete. E comprou o sorvete que tinha que comprar e tal. E na distração, o que ela fez? Ao invés de colocar só a carteira dentro da bolsa, ela colocou a carteira e o sorvete. E ela, mas cadê o meu sorvete? Cadê o meu sorvete? Onde já se viu uma coisa dessa? Eu acabei de comprar um sorvete, eu paguei, vou chamar a polícia, enfim. Alguém encostou nela e falou, senhora, com todo respeito, mas a senhora acabou colocando o sorvete dentro da bolsa. Ela abriu a bolsa, lá estava o sorvete. Já em estado de, desculpa, brincadeira, mas o sorvete já estava em estado de decomposição, como dizer, né? Já estava se tornando, já estava quase um sorvete líquido, não é? Distração total, e foi aquele mico, né? Vou chamar, enfim, onde está o meu sorvete? E também conto a história de um pastor, que ele foi a um shopping center, e diz ele que chegando no shopping center, ele teve vontade de ir ao banheiro, se dirigiu ao banheiro, chegou lá, olhou o símbolozinho, né? O bombeiro masculino é aqui. Entrou pelo corredor, abriu a porta, e já ia se preparando para fazer a sua necessidade, quando uma senhora dentro do banheiro, zangada, né? Zangada. Que é isso? Onde já se viu uma coisa dessa? Vou chamar a polícia, só faltou começar a gritar, olha o tarado, segura o tarado, pega o tarado. E a senhora, quando ela começou a falar, o pastor, epa, peraí, não, mas saiu lá fora, olhou, não, desculpa, minha senhora, mas a senhora está no banheiro errado. A mulher foi lá, olhou, pediu desculpa. E não é? Não, que coisa, foi distração minha. Por quê? Falando ao celular. Falando ao celular, entrou no banheiro errado. Bom, quantas pessoas ouvintes vão também, eu diria, não é? Vão acabar por pagar um grande mico, né? No dia do juízo. Que muita gente tem se enganado pelo caminho por distração. Apesar de tantos avisos, apesar da placa, olha, por aqui, curva fechada. Muitas pessoas, infelizmente, têm entrado pelo caminho errado. Muitas pessoas têm tomado atitudes erradas. Pessoas que têm colocado a sua crença erroneamente, assumido posições e credos errados. E quem sabe essas pessoas até tentarão questionar quando alguém falar, ó, peraí, ó o erro aí, ó. Você errou, o caminho não era esse, a seta indicava outra direção. Por que você tomou esse caminho? Ah, eu estava distraído. Ah, eu estava distraída. Cuidado com a distração. A palavra de Deus não mudou e não vai mudar. Muito cuidado, tem muita gente inteiramente distraída por aí, e apesar dos sinais, apesar das setas, seta que eu estou dizendo são setas indicativas, não é? Tem andado numa vida completamente desprovida da salvação que há em Cristo Jesus. Jesus pronunciou algumas palavras no Sermão do Monte, para concluir, para fechar. Nem todo que me diz ou que me chama de Senhor, Senhor, entrará no meu reino, mas somente aqueles que fazem a vontade do meu Pai que está no céu. Quando aquele dia chegar, muitas pessoas vão me dizer, Senhor, Senhor, e eu expulsei demônio em seu nome, anunciamos a mensagem de Deus, maravilhas e milagres nós fizemos em seu nome. E Jesus então conclui dizendo que claramente dirá a essas pessoas, olha, eu nunca vos conheci. Apartai-vos de mim, vós que praticais a iniquidade. É, pessoas que viviam de uma forma errada, gente que errou, né? A questão nossa, ouvintes, ela vai muito além da religiosidade, milagres ou curas. Vai muito além que isso, disso aí, perdão. Vai muito além de expulsarmos demônios. E eu estou falando isso porque eu gosto sim de orar para expulsar demônio, para Deus operar maravilhas, pregar a palavra de Deus, mas é algo maior que isso. É fazer a vontade do Pai. Como Jesus bem definiu, essa é a vontade do meu Pai. Que todo aquele que vê o Filho e crê nele tenha vida eterna. E eu o ressuscitarei no último dia. João 6,40. Você quer fazer a sua vontade? Tem muita gente... Não, eu não tem esse negócio de ninguém mandar em mim. Ninguém quer mandar em você. Eu faço o que me der vontade de fazer, vai fazer o que me dá a gana. E ninguém tem nada a ver com a minha vida. Tem razão. Se você quer fazer a sua vontade, é uma questão de direito. Você pode. E mesmo assim, garanta você que nem tudo que é a sua vontade, você tem o direito de fazer, já que eu falei que era uma questão de direito, mas nem tudo. Mas tudo bem. Quer fazer a sua vontade, viver a sua vida, a living la vida louca, enfim. Mas você vai acabar entrando no lugar errado. Quer fazer a vontade de Deus? Então olhe para Jesus Cristo e creia nele. Eu sei, prezado ouvinte, que nós vivemos um momento, não é? O século XXI oferta isso. O século XX também ofertava já, vai. Mas, infelizmente, quando você fala da verdade, não há muito interesse em muitas pessoas. Porque muitas pessoas não querem saber da verdade. Querem saber da sua própria conveniência. A autoridade foi substituída pela visibilidade e pela fama. Preste atenção no seu caminho. O certo não é que uma fonte de autoridade diz, no caso espiritual, né, a Bíblia, mas o que pessoas famosas, às vezes, ou pessoas públicas, ou midiáticas, pelo menos, dizem. Então, as pessoas desacreditam na autoridade da palavra de Deus porque não está dentro da sua conveniência. Mas as pessoas, às vezes, que têm uma vida pública notória ou têm acesso às grandes mídias, parece que o que essas pessoas falam vale muito mais do que a palavra de Deus. Para outros, na cultura do politicamente correto e também pós-moderna, cada um tem a sua verdade. E todo mundo tem que ser acatado, mesmo que esteja errado, porque nós temos que respeitar a liberdade de expressão, temos de respeitar as opiniões que nos são contrárias ou contrárias à palavra de Deus. O que importa para muitos é essa pseudo-sinceridade. Tanto faz o que a pessoa crê. O que importa é ter fé. Tudo é certo, nada é errado. Olha, gente boa. Há muitas pessoas trilhando esse caminho. Eu entendo que não está fácil, não. Eu entendo que não está brincadeira servir a Deus, não. Ainda mais com tanta oposição e tanta oposição tão difícil, não é? Ainda mais com tantas aberturas, tantas brechas. Num tempo em que ser crente e falar a verdade virou uma coisa assim, para muitos, brega. Motivo de gozação. Olha, ouvinte, deixa eu dizer para você. Você tá achando que você tá no banheiro certo, mas não tá. Sei que você fica indignado quando nós falamos a verdade. Assim como ficam indignadas as pessoas que erroneamente, enganadamente estão no banheiro errado. Mas a verdade é que você está no caminho do engano. Você está errado. Não peço desculpas e nem perdão. Peço a você que busque o caminho certo. Pergunte pelas sendas antigas. Pergunte pelo caminho da salvação e ande nele. Uma pessoa se equivocar numa porta, eu diria que pode acontecer. Recentemente eu li de um rapaz que errou o avião. E ninguém percebeu. Ele foi para um local totalmente diferente. Pode acontecer. Agora, o erro de uma decisão espiritual não é uma coisa tão tranquila assim. E a tentativa de depois espernear, dizer que não, porque não fui avisado o suficiente, não vai adiantar absolutamente nada. Se você tem que andar no caminho certo, tem que ser agora. Não vai dar para argumentar com Deus no dia do juízo. Não é o que nós pensamos que está certo. Que está certo é o que a Bíblia diz. E ela diz: porque há um só Deus e um só mediador entre Deus e os homens, Cristo Jesus, homem. Jesus Cristo, homem. 1 Timóteo 2:5. Jesus é o caminho, é a verdade e a vida, e ninguém vem ao Pai senão por Ele. A Bíblia é clara em dizer que em nenhum outro há salvação, porque debaixo do céu nenhum outro nome há dado entre os homens em que devamos ser salvos. Preste atenção ao aviso que Deus está dando a você hoje. Deus não quer o seu mal, Deus quer o seu bem. Deus quer a sua alegria, Deus quer a sua vitória. Então, em nome de Jesus, preste atenção nos avisos, para que você não chegue no dia do juízo e não adianta gritinhos, esperneios, sem condição de voltar atrás e seja ali condenado. Evite ir para o lugar errado. Como eu disse a vocês, ouvintes, errar uma porta acontece, mas errar a porta do céu, o caminho da salvação, é duro, é difícil. E aconselho você a não fazer isso, em nome de Jesus.
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2: Muito bem, 1:39. Estivemos louvando a Deus com a nossa irmã Karine Inácio, da faixa musical Sonhos, gravadora MC Music. Você já glorificou a Deus hoje? Já deu glória? Já deu aleluia? Então, glorifique você que não glorificou ainda. E você que glorificou, continua glorificando. Deus abençoe a nossa irmã Gislane, que enviou a mensagem aqui na Central de Produção Internacional. Sou Gislane, de Palmas, Tocantins. Está pedindo oração, uma providência na sua vida, o seu esposo, a família. Deus abençoe também o seu filho Isaac. Nós vamos orar daqui a pouco. E o Hamilton já deu um sinal ali que temos pessoa já na linha. Vamos atender. A paz do Senhor, bom dia.
3: Bom dia, paz, irmão.
2: Com quem eu falo?
3: Delmira.
2: Não entendi, minha irmã? Ficou baixa a ligação da irmã.
3: Delmira de Ferraz de Vasconcelos.
2: Delmira de Ferraz de Vasconcelos.
3: Isso, irmão.
2: Tudo bem com a irmã?
3: Tudo, irmão.
2: Que bênção.
3: Quero pedir oração com o irmão lá da Bahia.
2: Qual é o nome dele?
3: É Sebastião, ele está doente, entendeu, irmão?
2: Sebastião tá doente.
3: Vai fazer uma cirurgia o mês que vem, já tá pronto.
2: Amém.
3: Será pelo bem.
2: Vamos orar para Deus dar vitória para ele.
3: Enfim, por toda a minha família, meus filhos, meus filhos,
2: sim.
3: Minha neta é uma.
2: Amém. Estou notando aqui. Daqui a pouquinho estaremos em oração, vamos apresentar seus filhos, ao neto e também a cirurgia do irmão Sebastião, tá bom?
3: Tá, bom, irmão. Você tá com 83 anos, tá vermelho.
2: Tá vermelho, né? Tá. Deus tá no controle.
3: Tá, Jesus tá no controle. Graças a Deus, eu sou Salvador. Se a gente manda lá na Índia de Tapalhinho, entendeu?
2: Sim.
3: Ele foi pra Salvador, já passou no mês seguinte, eu falei.
2: Amém.
3: Tá bom, irmão.
2: Deus te abençoe, viu? Amém. O Delmira, fica na paz.
3: Amém.
2: Amém.
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2: Muito bem, 1:42 aqui em São Paulo. Horário oficial de Brasília. E vamos atender mais uma pessoa nessa madrugada. A paz do Senhor, bom dia.
4: Paz do Senhor, pastor Kleber, né?
2: Oi?
4: É o pastor Kleber?
2: Não, Alan.
4: É o pastor Alan, deixa eu te falar. Eu vou passar de novo o nome do meu irmão que está na UTI, Santa Madalena.
2: Sim.
4: Tá ouvindo, pastor?
2: Tô ouvindo.
4: Ele chama Martins.
2: Amém. Como que é o nome da irmã?
4: Meu nome é Júlia. Esse coloca Júlia e Família.
2: Júlia e Família.
4: Eu quero que o irmão também coloque o nome de uma irmã Valquíria, que ela está ali assim, depressiva, sabe, irmão?
2: Sim. Valquíria.
4: É, irmã Valquíria. Ela tá depois, irmão. Tem uma irmã que quer ligar de Amazonas aí.
2: Amém.
4: É.
2: Vamos atendê-la, sim, em nome de Jesus.
4: Eu vou falar para ela ligar.
2: Tá bom.
4: Tentar para falar com você, tá?
2: Amém. Deus te abençoe, viu?
4: Deus abençoe, irmão.
2: Amém.
4: Todos aí, em nome de Jesus.
2: Amém. Pai do Senhor. Uma hora e 1:43. Deus abençoe a nossa irmã Ana, que envia mensagem, a paz do Senhor. Meu nome é Ana, moro em Barbacena. Eu creio que é no Pará, irmão. Eu creio que seja no Pará. Pede oração por Lucas, por libertação das drogas. E também pede oração por Lourdes, causa na justiça. Vamos estar intercedendo daqui a pouco. Deus abençoe nosso irmão José Carlos também, que envia mensagem, que está lá na cidade de Curitiba, no Paraná. Pede oração por ele e também pela família. Deus abençoe, irmão José Carlos. Daqui a pouco estaremos orando para Deus abençoar a sua saúde, Deus conceder vitória em nome de Jesus. E vamos seguindo nesta programação. Deus abençoe nossa irmã Patrícia, que envia mensagem aqui para nós. A paz do Senhor, irmão, peça oração por mim. Me chamo Patrícia, da cidade Ouro Branco, Minas Gerais. Já tem 3 dias que estou com crise de labirintite. Estou tomando remédio, mas ainda continuo os sintomas. Amém. Vamos orar. Eu creio, irmã Patrícia, que Deus vai te visitar nesta madrugada e vai te dar saúde. O Senhor Jesus Cristo, Ele é aquele que cura enfermidades, repreende todo tipo de males. Então vamos crer no poder de Deus. O Senhor também se revelou no livro do Êxodo, dizendo: eu sou o Senhor que te sara. Deus tem cura, Deus tem milagre, tem socorro nesta madrugada. Vamos agora atender mais uma pessoa. A paz do Senhor, bom dia.
5: A paz do Senhor, bom dia, meu irmão.
2: Amém. Com quem eu falo?
5: Tudo de bom, pastor Alain?
2: Tudo bem.
5: Eu vou baixar a voz aqui, tá? Peraí.
2: Amém.
5: Pronto, pastor Alain.
2: Benção. Qual que é o nome do irmão?
5: É Paulo de Poá.
2: Irmão Paulo de Poá. Tudo bem contigo, irmão Paulo?
5: Louvado seja Deus, irmão. Graças a Deus, estou ligando para pedir oração para mim. Eu não enxergo, sou um homem acamado.
2: Sim.
5: E espero a Deus que um dia que Deus tenha misericórdia da minha alma e que me coloque em liberdade.
2: Amém. Vamos crer.
5: Peço que o irmão coloque meu nome na oração da minha filha Simone.
2: Simone.
5: Em pouco dia, está fazendo 6 meses que eu peguei minha mãe, né?
2: Deus console.
5: Agora só eu e ela.
2: O irmão e sua família, viu?
5: Isso. Eu peço que sempre eu ligo, todo dia, eu estou ouvindo da meia-noite até as 6 às 7 horas da manhã. Aí entra a política, aí eu desligo o rádio.
2: Sim, é obrigatório, né? O horário eleitoral. É.
5: Agora acabou hoje, né, irmão?
2: É, graças a Deus tá acabando.
5: Acho que Deus quiser, tá acabando.
2: É.
5: Então, mano, só pedir oração para toda a minha família.
2: Amém, irmão Paulo.
5: E tenho um filho, agora. Eu peço oração para ele.
2: O nome dele?
5: Que ele estava no evangélico, né?
2: Sim.
5: Ele abandonou Jesus para ficar na boemia, né? Para não falar outra coisa, né?
2: Sim, entendo.
5: Espero a Deus que Deus tenha misericórdia da alma dele.
2: É orar, né? Orar para Deus trabalhar, abrir os olhos dele espirituais e ele voltar para Jesus.
5: É verdade, ele tem que voltar, porque nós no mundo, o mundo não oferece nada para nós. O mundo só oferece coisas erradas.
2: Sim.
5: Jesus, ele é o caminho, a verdade e a vida, né?
2: Sim.
5: Ele só oferece coisa boa para gente. Tá bom, irmão? Tá bom, irmão.
2: Amém. Qual é o nome dele?
5: Ô, irmão, eu vou fazer uma pergunta
2: para o irmão. Sim, irmão Paulo, só rapidinho. Qual que é o nome do seu filho?
5: Eu queria saber o telefone daqui da igreja de Poá. Porque eu não enxergo, não ando, né?
2: Sim.
5: Só pelo meu telefone mesmo que eu entro em contato. Queria fazer uma visita, conhecer essa igreja.
2: Irmão Paulo, eu não tenho um telefone da igreja de Poá.
5: Que você entrar em contato, escute bem, irmão. A irmã entrar em contato com o irmão aí. Eu dou meu telefone. Bom, não pode dar meu telefone no ar, não, né?
2: A gente não tá fora do ar, tá bom?
5: Tá, aí o pastor de pó liga pra mim.
2: Isso, é melhor.
5: Aí o irmão fala a cadeira inteira, a cadeira teoria aí na coisa aí. Aí eu vou passar meu telefone para ele, ele liga para mim para ver se alguém pode vir buscar para me visitar a igreja aí.
2: Amém.
5: Sou cadeirante também, né? E Deus, eu vejo tanta obra desse padre na Deus e amor.
2: Sim, sim.
5: Tenho tanta fé.
2: Amém. Então a gente vai anotar o telefone do irmão fora do ar e a gente vai localizar o contato do pastor de Poá, tá bom?
5: Tá bom, então.
2: Deus abençoe, irmão Paulo. Um abraço.
5: Amém, irmão.
2: Paz do Senhor Jesus.
5: Amém, meu querido.

0: base científica. Você sabia que muitas das dificuldades que enfrentamos no dia a dia são criadas por nós mesmos e de forma inconsciente? A autossabotagem é um mecanismo invisível que nos impede de avançar justamente quando estamos perto de conquistar algo importante, e hoje nós vamos falar sobre autossabotagem. Estudos em psicologia comportamental mostram que a autossabotagem surge quando existe um conflito interno entre o que queremos e o que acreditamos merecer. Pessoas com histórico de crítica excessiva, traumas emocionais ou baixa autoestima têm maior tendência a evitar o próprio sucesso por medo de fracassar ou até mesmo de vencer. Veja o seguinte exemplo. É como alguém que decide começar uma dieta, mas por acaso esquece de comprar alimentos saudáveis. Ou ainda, alguém que deseja melhorar o relacionamento, mas sempre adia conversas importantes por medo de enfrentar emoções desconfortáveis. E a gente faz a seguinte reflexão. A autossabotagem é um pedido interno por cura. Então, quando entendemos o que está por trás desses comportamentos, encontramos o caminho para agir a favor e não contra nós mesmos. E sobre sabotagem eu tenho 5 dicas práticas que pode lhe ajudar. Número 1, identifique os padrões repetitivos, o que sempre acaba te atrapalhando. Faça essa reflexão. Número 2, nomeie suas crenças negativas, seus pensamentos distorcidos, até porque pode ser que eles não sejam verdadeiros. Número 3, crie pequenas metas. Avanços gradativos geram confiança. Penúltimo, pratique o autodiálogo positivo. Trate-se com gentileza. E por último, busque ajuda profissional quando necessário. Até porque ninguém vence sozinho. Como disse William James, a maior descoberta da minha geração é que um ser humano pode mudar sua vida mudando a sua atitude mental. E claro, se você gostou desse conteúdo, compartilhe com amigos e familiares e continue acompanhando a nossa programação. Fique atento, porque a qualquer momento estaremos de volta com mais reflexões que podem transformar a sua vida. Um forte abraço e até breve.
1: Vamos! 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

0: Muito bem, 1:59 aqui em São Paulo. Vamos agora para a identificação das emissoras, já preparar a nossa fé para a oração do Socorro de Deus.
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5: 2 horas.

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1: Vamos agora iniciar esta oração. Maravilhoso Deus, soberano Pai, adentramos na Tua presença, meu Deus, para clamar, meu Pai, a misericórdia, o livramento, o socorro que vem do alto. Meu Deus, contempla o Teu filho, a Tua serva, meu Pai, que estava aguardando, meu Deus, esta poderosa oração, aonde o Senhor, meu Pai, ajuda milhares e milhares de pessoas que estão passando e enfrentando uma batalha terrível, ó Deus. Senhor, se compadece, meu Pai, da Tua filha e do Teu servo, meu Deus, que te clamo, meu Pai, ó Deus, por socorro, por milagre. Meu Deus, livre esta pessoa, meu Pai, da opressão do inferno. Livre o Teu servo, meu Deus. Livre agora, meu Pai, esta mulher, meu Pai, que está enfrentando, meu Deus, uma crise. Esta pessoa, meu Pai, que está, meu Deus, enferma. Tende misericórdia agora, meu Deus. Tende compaixão agora para a Tua glória. Vai operando, meu Pai, grandes sinais, prodígios e maravilhas, meu Deus. Manifesta o Teu poder sobrenatural, meu Deus, tende compaixão, meu Pai, desta pessoa, Senhor, que está enfrentando uma crise, meu Pai, espiritual, emocional, meu Deus, esta pessoa está até mesmo tomando medicamentos contra a ansiedade, contra a crise do pânico, contra a depressão, meu Pai. Ó Deus, daí a vitória agora. Vai tocando, meu Pai, neste homem, nesta mulher, essa pessoa que está, meu Pai, ó Deus, com febre, esta criança, este bebê, meu Pai, que está gritando de dores, ó Deus, vai tocando agora, vai dando saúde, meu Pai, para que Teu nome, Senhor, seja glorificado. Eu creio, meu Pai, na intervenção divina nesta madrugada. Eu creio, ó Deus, que o Senhor vai fazer uma grande obra, vai abençoando, meu Pai, esta casa, esta família, pelo poder que é no sangue do Senhor Jesus Cristo. Meu Deus, visita agora este leito de hospital, visita agora, meu Deus, esta UTI, meu Pai. Ó Deus, vai tocando neste homem, nesta mulher. O Senhor tem poder, meu Pai, de restaurar, de dar vida e vida em abundância. Pai amado, vai tocando agora, meu Pai, nessa mesa de cirurgia, vai usando esta equipe médica, essa enfermeira, conceda a vitória agora, meu Pai. Eu quero orar por esta pessoa, meu Deus, e se conta no cárcere, visita esta vida agora, meu Deus, que essa pessoa possa ter um encontro sobrenatural contigo. Toque, Espírito Santo, nesta vida, opera milagres agora, opera libertação, salvação, meu Pai, pelo poder que é no Teu santo nome. Ó Deus querido, visita, meu Pai, ó, meu Deus, Senhor, o Elano, meu Deus, dai a vitória, dai a bênção para a Tua glória, em nome do Senhor Jesus Cristo, meu Pai, conceda a grande vitória. Deus, visita, meu Pai, esta vida, meu Deus, que está em oração conosco, abre caminhos para o Teu povo, meu Pai, que está deixando o nome, ó Deus, para oração, conceda a vitória, esta pessoa vai vencer esta prova. Eu creio, meu Pai, que o Senhor vai dar vitória nesse deserto. Certo, escrito está na Tua palavra, que o choro pode durar uma noite, mas a alegria, ela vem pela manhã. Abençoa agora esta vida, meu Deus, alegra este coração, tira esta preocupação, pois o Senhor está no controle de todas as coisas. O Senhor é o nosso pastor e nada nos soltará. Pai, que essa pessoa possa ver com os olhos da fé o milagre chegando na vida dele, chegando nesta casa, a bênção, o livramento, a proteção divina. Meu Deus, eu quero quero apresentar nesta oração nosso irmão João, meu pai. Deus da vitória para o teu filho, visita a saúde dele, abençoa seu expedito, seu pai, a Salomé, a sua mamãe, dando vitória, repreenda toda a insônia, meu pai, e abençoa toda a família do nosso irmão João, meu pai, nossa irmã Rose, meu Deus, visita agora a sua vida, pai, em especial o Rafael, que está internado, meu pai, eu creio no milagre, eu creio que o Senhor pode reverter o quadro, a situação e dar saúde para o Rafael, meu pai, toca agora, meu Deus, entregamos o Rafael em tuas mãos, ó Deus querido, o Deus que tudo podes, o Deus que tem todo o domínio, cremos, ó Pai, na ação sobrenatural do teu Espírito Santo, abençoai agora esta vida, esta casa, esta família, meu Pai, que está preocupada com o ente querido e se encontra no leito do hospital, dai a cura divina a essa pessoa, meu Pai, que está tão, meu Pai, debilitada nesta cama, restaura ele, restaura ela, toca Espírito Santo, dando saúde, visita nossa irmã Ivonete, meu Pai, dá vitória para tua serva, visita o Roberto, visita o Tiago, a Jéssica, visita agora a família, meu Pai, ó Deus, apresentamos o Roberto em tuas mãos, ó Pai. Apresentamos nossa mãe Ivonete, conceda grande providência nesta madrugada, que os céus possam se abrir, meu Pai, e cada irmão, cada irmã que ora conosco possa receber a bênção, a visita do teu Espírito Santo, operando sinais, milagres agora. Deus, nós cremos, ó Deus, que tu és o Deus poderoso, que se compadece daqueles que te buscam, daqueles que clamam a tua face, Pai. E perdoa todos nossos pecados em palavras, em pensamentos e obras, ó Pai, perdoa o teu filho, a tua serva, que está arrependido dos seus pecados, ó Pai amado, ó Deus, nos lava com teu sangue, Jesus Cristo, nos purifica de todo o pecado para a tua glória, meu Deus, eu quero orar para esta pessoa que está enfrentando uma batalha espiritual, repreenda agora, meu Pai, todas as obras do maligno, toda a macumba, todo o feitiço que está atingindo esta casa, esse casamento, Pai, vai quebrando agora pelo poder do teu sangue. Sai daí, Satanás, agora. Sai desta casa, sai desta mente, sai desse coração, Pai, esta pessoa que está até pensando em tirar a sua própria vida, repreenda agora esse pensamento contrário. Saia, oribicanda lamasté, pelo sangue do Senhor Jesus Cristo, Pai, vai repreendendo esse mal, meu Pai, vai dando vitória, vai livrando esta pessoa da morte, vai livrando esta pessoa desta opressão, desse pensamento maligno, meu Pai, liberta esta mente, meu Deus, que esta pessoa tenha paz agora, que essa pessoa tenha, meu Pai, tranquilidade na sua alma, visita Espírito Santo, ó Deus querido, esta família, esse casamento, vai blindando com teu sangue esse casamento, prospera, meu Pai, esta família, este lar para a tua glória, meu Deus, eu quero apresentar, meu Pai, nossa irmã Delmira, meu Deus, da vitória, o Sebastião, meu Pai, que vai passar por um processo cirúrgico, que o Senhor possa abençoar, que tudo possa correr bem para a tua glória, meu Deus, abençoa toda a família da tua serva, os filhos, netos, meu Pai, abençoa todo o povo que ora agora, meu Deus, visita Espírito Santo, com renovo, com a graça divina, visita meu Pai Martins, o Pai a Júlia, toda a família, Pai, visita agora, meu Pai, que se encontra na UTI, dá vitória para Júlia, meu Deus, opera com o teu poder, opera, meu Pai, com o milagre divino, meu Deus, reverte o quadro, reverte a situação, entrega o grande livramento nesta madrugada de oração, da intercessão, do clamor, meu Deus, abençoa a Valquíria, meu Pai, liberta, meu Pai, dessa depressão, Pai, liberta esta vida, Senhor, muda a história, muda a situação, muda o cativeiro para a tua glória, abençoa o teu povo que clama a cada propósito, cada pedido de oração que está chegando, meu Pai, abençoa o irmão Paulo, a sua família, a Simone, meu Pai, conceda o grande milagre, eu quero apresentar visitar, meu Pai, nosso irmão Celso e a sua querida, amada família. Visita, meu Deus, o teu filho, onde visita, meu Pai, o Luiz Eduardo. Pai, entrega saúde, abençoa a vida espiritual, financeira, o Anderson, meu Pai. Liberta o Anderson, Senhor, de todos os vícios, meu Pai. Visita, meu Pai, o João, meu Pai, repreenda todo o câncer, todo o mal agora, pelo poder do teu sangue. Alcança, meu Pai, nesta madrugada, a nossa irmã Jaqueline, meu Pai, dá saúde para ela. Repreende toda a enfermidade nas pernas, na garganta, queima com teu fogo divino. Meu Deus, vai dando saúde, meu Pai, para esse homem e para esta mulher que a ti clama, meu Deus, por cura divina. Visita a Laísa, meu Pai, abençoa ela, meu Pai, dando vitória. Visita agora o seu primo Wesley, meu Deus, que sofreu um acidente. Ó, meu Pai, tende compaixão, meu Pai, garante a misericórdia sobre a vida do Wesley, meu Pai, que sofreu um acidente de queimadura. Restaura, meu Pai, o corpo dele, dá saúde na sua pele. Visita a nossa irmã Clarice, meu Pai, dai a benção. Entrega o milagre agora, meu Pai, no seu esposo José. Meu Deus, abençoa essas vidas, livra de toda inveja, livra de todo mal, meu Pai. Abençoa nosso irmão Paulo, meu Deus, dai a benção, entrega a saúde, meu Pai. Abençoa o povo, meu Deus, que ora conosco, a cada nome que está chegando nesta oração, meu Pai. Opera com o teu poder, abençoa nosso irmão Silvio, meu Deus, dai a saúde agora, dai a cura divina, a restauração do casamento. Eu coloco nosso irmão Nestor, meu Pai, e se conta também nesse hospital, nesta UTI, da vitória agora, para a tua glória, meu Pai. Deus, eu quero interceder também pela vida do pastor Luival de Almeida, da vitória para o teu servo agora. Visita agora o teu filho, meu Pai, restaura a saúde do pastor Luival de Almeida. Eu creio no milagre, ó Deus, eu creio na intervenção divina da tua parte, Pai, que o teu servo possa ser tocado, que a tua misericórdia possa visitá-lo agora, Senhor. Tu és o socorro bem presente na hora da angústia, meu Pai. Conceda a vitória para o teu servo, a nossa irmã Débora, meu Pai. Dai a benção, meu Deus, vai pelejando, vai guerreando, meu Pai, que as enfermidades batem retirada agora. Pai, nós levantamos a nossa voz, a nossa intercessão nesta madrugada do socorro de Deus e cremos, ó Pai, no teu agir, Senhor. Abençoa também nossa irmã Adriana, meu Pai, toda a sua querida família. Abençoa seu filho, meu Pai, que está com pneumonia. Meu Deus, vai arrancando, meu Pai, toda essa enfermidade. Visita esses pulmões, meu Pai, restaura, dá saúde. Visita, meu Pai, agora o Claudeni, meu Pai. Meu Deus, vai curando de enfermidade. O Cleveston, meu Pai, entrega a benção, a saúde sobre essas vidas, Senhor. Pai, abençoa nossa irmã Ana, meu Pai, e a sua querida família. Visita, meu Pai, a Franciele, o Vitor Hugo, o Davi. Meu Deus, cura o Davi, meu Pai, tem de misericórdia. Entra com providência, que toda enfermidade saia agora desse homem, sai desta mulher. Pai, esta pessoa que está no seu automóvel, está conosco nesta oração. Abençoa esta viagem, livra do assalto, livra do acidente. Meu Deus, que o Senhor possa conceder, meu Pai, a bênção gloriosa, meu Deus, abençoai, meu Pai, a nossa irmã, meu Deus, Maria Aparecida, a sua casa, a sua família. Meu Deus, entrega a vitória agora, meu Deus, para a tua glória, Espírito Santo. Meu Deus, conceda um grande livramento, abençoa todo o povo que ora conosco, meu Pai. Visita, Senhor, meu Pai, a cada vida. Deus, opera com teu poder. Essa pessoa que está, meu Pai, escutando vozes, Senhor, liberta ele, liberta ela. Essa pessoa que está vendo vultos, ó Pai, entra com a libertação para a tua glória. Abençoa, meu Pai, o Tiago, liberta esta vida, tira, meu Pai, toda a opressão do inferno, meu Deus, que ela possa, ó Deus, ter um encontro contigo, meu Pai, liberta dos vícios, liberta do pecado, da transgressão, queima as enfermidades agora, Pai, entrega, meu Deus, Senhor, o socorro divino. Eu quero apresentar, meu Pai, Gislaine, meu Deus, visita, meu Pai, ó Deus, esta vida, ó Deus, eu visito o povo que está clamando por milagre, visita o Isaac, meu Pai, visita, meu Deus, meu Pai, para a tua glória. Meu Deus, abençoai esta vida, abençoai, meu Pai, a cada pessoa que está pedindo, meu Pai, o grande milagre das Tuas mãos, ó Deus, livre esta pessoa do vale da sombra da morte, visita nossa irmã Dinei, meu Pai, a sua família, nosso irmão Márcio, a sua família, meu Pai, visita, meu Deus, agora, José, meu Pai, Roberto, a sua família, Deus, opera com Teu poder, meu Pai, que toda investida de Satanás caia por terra agora, eu apresento, meu Pai, os nomes, ó Pai, que estão aqui para oração, meu Deus, visita, Senhor, meu Pai, a Maria Dias, ó Pai, a sua família, nosso irmão João Vitor, a sua família, meu Deus, opera com Teu poder, opera, meu Pai, o sobrenatural, Pai, a Tua palavra nos afirma, pedi, dá-se-vos-á, aquele que pede, recebe, aquele que busca, encontra, e aquele que bate, as portas se abrem, essa pessoa que está preocupada, não consegue dormir, meu Pai, pois se encontra desempregada, prepara o emprego para o Teu filho, prepara esta vitória para o Teu povo, meu Pai, esse homem, esta mulher possa receber a grande bênção, a grande vitória, meu Pai, ó Deus, abra as portas que estão fechadas, visita, meu Pai, o nosso querido Brasil, meu Deus, da vitória para o nosso Brasil, meu Pai, socorre a pátria brasileira, Pai, onde chegar esta oração, seja nesse país, nesta província, ó Deus, visita, meu Pai, esta aldeia, esse vilarejo, essa comunidade, meu Deus, opera a cura, a salvação, libertação, meu Pai, visita nosso irmão Alexandre, meu Deus, abençoa o Teu servo, meu Pai, livra ele, meu Deus, visita o seu irmão Moacir, meu Pai, e a família, Deus, repreenda todo o mal agora, Pai, consola esta família que está enlutada, que perdeu seu ente querido, consola Espírito Santo, Consolador Divino, meu Deus, eu quero apresentar, meu Pai, nossa irmã Patrícia, meu Deus, dando vitória para ela, repreende, meu Pai, toda enfermidade, Deus vai tirando, meu Pai, todo o mal agora, a Tua serva, meu Pai, já tomou medicamento e até agora não foi curada, meu Pai, cura agora, porque o Senhor Jesus Cristo é médico dos médicos por excelência, vai curando, meu Pai, Senhor, a nossa irmã Patrícia, meu Pai, entrega saúde para ela, meu Deus, que está enfrentando essa enfermidade, ó Deus querido, eu creio que a Tua filha vai contar a benção, Pai, abençoa agora, meu Deus, Senhor, para a Tua glória. Nosso irmão Rafael, meu Pai, abençoa ele, ajuda ele, tende compaixão, tende misericórdia, meu Deus, que o Teu filho receba a visitação da Tua graça, da Tua benignidade, da Tua misericórdia, abençoa o Teu filho, meu Pai, abençoai também, meu Pai, Janaína, meu Deus, dai a bênção, Senhor, entrega o milagre, ó Deus querido, entrega a providência, meu Pai, dai a bênção, meu Deus, sobre a sua família, entra com libertação, com restauração, meu Pai, que o Teu povo possa, meu Pai, vencer o mal, a tentação, o pecado, o rabassuribicanda lamasté, levantar a bandeira da vitória, que nosso irmão Rafael, meu Pai, possa levantar a bandeira da vitória, meu Deus, o inimigo pode se levantar, mas vai se levantar para cair, assim como aquele gigante que afrontou o exército de Israel, o exército de Deus vivo, ele se levantou para cair, porque o Senhor, meu Pai, usou Davi para o gigante cair por terra. Ó Deus, eu creio, meu Pai, que há gigantes que têm se levantado contra esta casa, contra este lar, vai cair por terra, porque operando Deus, quem impedirá? Meu Deus, alegra esse coração agora, essa pessoa, meu Pai, que está, meu Deus, nessa situação presa aos vícios das drogas, da cachaça, do cigarro, meu Pai, liberta essa pessoa da prostituição, dos vícios agora. Liberta essa pessoa dos jogos online, meu Pai, liberta com Teu poder, que o Teu povo, meu Pai, ó Deus, possa ser vitorioso, abençoado, abençoa esta igreja, esse pastor, meu Pai, abençoa este homem, esta mulher, esse jovem, esse adolescente, esse idoso, esta idosa, esta criança, eu coloco a minha família em Tuas mãos, ó Pai, me reveste com Teu poder, guarda, abençoa minha família, abençoa a família de cada irmão, de cada irmã, o Teu povo que clama, a família, meu Pai, Pai. Ó Deus Todo-Poderoso, nossa irmã Maria Aparecida, a família, meu Pai, da Janaína, a família do seu irmão Rafael, meu Pai, abençoa a família do seu irmão Hamilton também, meu Deus, abençoa esta obra, meu Pai. Ó Deus Todo-Poderoso, entrega renovo, graça, esta pessoa que não tem força mais para orar, receba, meu Deus, Senhor, esta vida, meu Pai, que pede socorro, que pede forças ao Pai, ouve a oração dele, ouve a oração dela, meu Pai, entrega o renovo da tua parte, ó Deus Todo-Poderoso, livre esta pessoa desta ansiedade, deste mal, desta afronta, meu Pai, alcança a nossa irmã Débora, meu Pai, dá saúde para ela, abençoa a sua família, o seu esposo Carlos, ó Pai, entra com libertação das drogas, Senhor, tira ele dessa situação agora, ó Deus, visita a sua mãe, a Zenaide, dando a bênção, a proteção, a saúde, meu Pai, eu apresento cada pedido de oração agora, abençoa a nossa irmã, meu Pai, Olivete, meu Deus, da vitória, da saúde agora, entrega a bênção, a salvação na casa, na família, dá saúde para o teu nome ser glorificado, visita também, meu Pai, o Brasil, meu Deus, prepara, meu Deus, Senhor, a aposentadoria, para esta pessoa ter uma causa na justiça, a causa no INSS, prepara esta vitória, reverte o quadro, reverte a situação, meu Pai, que esse homem possa testemunhar da bênção, que a tua filha possa contar o milagre, para que o teu nome, meu Pai, seja glorificado. Eu creio, meu Pai, que o Senhor está ouvindo a nossa oração, a nossa petição. Eu oro, meu Pai, por cada vida, meu Pai, livre esta pessoa nesta viagem, livre, meu Pai, esse caminhoneiro, livre esse motorista de ônibus, esse motoboy, meu Pai, guarda esta vida, protege, derrama a bênção, o milagre, a cura divina, que todo câncer possa bater retirada, repreende, meu Pai, todo nódulo, toda enfermidade na coluna, no estômago, nos pulmões, enfermidade no joelho, nas pernas, enfermidade do ouvido, saia toda a doença pelo sangue do Senhor Jesus Cristo, cura ele, meu Pai, cura ela, meu Pai, dá saúde, essa pessoa que está com problema respiratório, meu Pai, dá saúde para a tua filha, para o teu servo, meu Deus, dá aí a bênção, meu Pai, repreende toda a enfermidade nos ossos, no sangue, em nome de Jesus Cristo, essa diabetes que está alta, põe no lugar essa diabetes, meu Pai, essa pressão, meu Pai, que está muito baixa ou está muito alta, meu Deus, que o Senhor tem poder de regularizar esta pressão, meu Pai, daí a bênção, socorro divino nesta madrugada, daí a saúde, meu Pai. Eu creio, meu Deus, em nome de Jesus Cristo, na bênção e na vitória que o teu filho, a tua serva, está recebendo da tua parte agora. Salva esta vida que está afastada da tua casa. Meu Deus, que essa pessoa possa ser tocada agora. Que essa pessoa seja aliviada, esse fardo que está pesado. Que essa pessoa receba a paz do Senhor, é que nós oramos, ó Pai, e já te agradecemos, ó Deus, muito obrigado, meu Deus, por tudo que o Senhor está fazendo, ó Deus, abençoa de uma forma especial, em nome do Senhor e Salvador Jesus Cristo, amém, amém, amém, Senhor Jesus

0: Deus abençoe a todos que oraram conosco, oração do socorro de Deus. A Bíblia nos diz que todos pecaram e foram destituídos da glória de Deus. Mas Deus, com o seu amor imenso, deu seu Filho Jesus para morrer por nós, no nosso lugar, e nos dar vida e vida com abundância. Eu quero falar com você que ainda não entregou a sua vida para Jesus. O Senhor quer te salvar. E a salvação é muito simples. É só você crer em Jesus Cristo como teu Senhor e Salvador, entregar a sua vida para Ele, servir a Jesus, seguir os seus passos, e você terá a vida eterna. Você que se encontra afastado do Evangelho, volte para Jesus. Ore comigo a seguinte oração, tanto você que vai aceitar Jesus, como você que vai fazer um conserto, uma aliança com Jesus. Ore assim, diga: Senhor Jesus, perdoa os meus pecados e me lava com teu sangue. Senhor Jesus, eu reconheço o Senhor como Salvador da minha alma. Jesus, escreve o meu nome no livro da vida e sela com teu sangue para a vida eterna. Me dá força para eu ser um crente fiel até a morte. Amém, amém, amém, Jesus.
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0: Deus abençoe você que aceitou Jesus, que reconciliou. Sejam todos bem-vindos à família Deus é Amor. E agora vamos apresentar um quadro muito importante, Bíblia em Foco, com Gabriel Miranda. O tema é Esperança e Recomeço. Já vamos retornar com todos vocês.
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2: Vamos abrir nossas Bíblias em Lucas, capítulo 7. Vamos ler a partir do verso 11 até o verso 13. Logo depois, Jesus foi a uma cidade chamada Naim, e com ele iam seus discípulos e uma grande multidão. Ao se aproximar da porta da cidade, estava saindo o enterro do filho único de uma viúva, e uma grande multidão da cidade estava com ela. Ao vê-la, o Senhor se compadeceu dela e disse: "Não chore." As pessoas ali estavam de luto, e aquela mulher tinha perdido seu marido e agora estava perdendo seu filho. Mas a morte, ela não tem espaço quando Jesus chega. E Jesus chegou naquele local. E vamos continuar lendo do versículo 14 em diante. Depois, aproximou-se e tocou no caixão. E os que carregavam pararam. E Jesus disse: "Jovem, eu lhe digo, levante-se." O jovem sentou-se e começou a conversar. E Jesus entregou a sua mãe. Todos ficaram cheios de temor e louvaram a Deus. "Um grande profeta se levantou entre nós", diziam eles. "Deus interviu em favor do seu povo." Ali, ninguém podia tocar porque ele estava impuro, porque estava morto já. Mesmo assim, Jesus foi e tocou nele e trouxe de volta a vida. E todos ali ficaram impressionados. Todos viam o que Jesus tinha feito, realizado. Muitas vezes na minha vida, o Senhor precisou tocar em algo que estava morto, algo que estava esquecido. O que você precisa fazer para Jesus trazer de volta uma esperança? Trazer de volta um renovo? Ou trazer de volta um sonho antigo? Ou trazer de volta aquele seu ministério que você tanto buscava? Pessoas que ainda mais jovens, que gostam de buscar o seu ministério, têm dificuldade ou há uma esperança do seu ministério. Jesus está falando para você: não está morto. Todos aqui viam um fim, mas Jesus não. Jesus, ele via um recomeço. E quantas áreas da minha vida que Jesus, ele precisou trazer esse recomeço? Muitas delas, até mesmo o meu ministério, que eu precisei ter um recomeço. E às vezes um sonho que Jesus está querendo trazer de volta, ou mesmo um ministério que você achava que tinha acabado, esse ministério, o Senhor está querendo trazer vida novamente. Muito obrigado por ter acompanhado este episódio do Milagres de Jesus. Que Deus te abençoe e até a próxima.

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3: Meu nome é Luana Salim, do Nascimento. Eu vim de Minas Gerais, eu sou de Campos Altos. E eu sempre fui, na minha infância, uma pessoa muito problemática, porque eu era muito antissocial. E os médicos, depois de um tempo que eu tive depressão, eles me disseram que eu tinha borderline. E tudo isso veio desencadeado da minha infância. E borderline é um transtorno de personalidade limítrofe. E a gente não sabe discernir o que a gente está sentindo, se é certo, se não é. Tem coisas que a gente sente de uma forma totalmente diferente. O impacto é maior. E a minha infância, ela foi muito triste, porque eu nunca conseguia fazer amizades. Em casa era brigas, muitos xingamentos. E eu cresci naquela área e sempre me sentindo muito infeliz. Chegou aos meus 12 anos, eu me rebelei contra aquela situação e me entreguei a uma vida de procrastinação. Eu me entreguei à prostituição e pensava que assim eu poderia ser feliz. Mas 6 meses depois, eu conheci um colega já de escola. Ele me chamou para ir para a igreja. E eu fui, foi a primeira vez que eu,

triste para mim, porque aquele abuso ele mexeu profundamente no meu psicológico. Como eu já tinha todos os problemas que eu já tinha enfrentado na infância, veio a depressão. 4 anos depois, começou a automutilação, as tentativas de suicídio. E eu já não via mais uma saída, porque eu só queria ficar num quarto fechado, me isolando, eu não queria conversar, não queria sair. Nem trabalhar mais eu queria. Eu pensava que se eu morresse, aquele sofrimento ia acabar. Porque o meu psicológico ele não me dava um dia de paz. E sempre vinha aquela pressão psicológica que eu tinha ouvido. Que eu não era ninguém, que eu era pior do que um lixo hospitalar. Que nem o urubu chega perto. E aquilo mexeu de uma forma tão intensa comigo que não tinha mais sentido. Eu não tinha mais esperança de que um dia algo fosse mudar. De relacionamento em relacionamento, foram 10 casamentos ao longo desse tempo. Não casamento certo, como deve ser feito no cartório. Relacionamentos em que eu decidia morar com a pessoa. E nesses 10 relacionamentos eu apanhei muito, passei fome, foi dificuldades. Só Deus e eu sei o que eu passei nessa vida. Cheguei até a falar, Senhor, hoje daqui eu não saio. Mas eu esquecia que, além de tudo, eu tinha um Deus que guardava a minha vida. Antes da depressão, Deus me deu uma revelação. Que eu ia passar por dentro de um grande mar. E quando eu não conseguisse mais caminhar, Ele ia me tomar em seus braços e ia vencer comigo esse mar. E hoje, louvado seja Deus, eu venci esse mar. Meu encontro com Jesus foi maravilhoso. Foi num dia de pregação sobre perdão, aqui na Deus e Amor, numa sexta-feira, pastor Kleber pregando. E eu nunca me perdoei por muitas coisas que aconteceram na minha vida, porque eu sabia que algumas das coisas que aconteceram, um pouco foi por causa das minhas atitudes desenfreadas. E aquela pregação, ela foi no íntimo do meu coração. E falou, se você não se perdoar do que aconteceu, do que te fizeram, como que Deus vai te perdoar de tantas outras coisas que você fez? Se liberta desse jugo, é muito pesado. Pega o meu jugo, o meu fardo é leve. Venha ter paz. E aquele dia foi o dia que foi marcado o meu encontro com Jesus. E eu pude ver que tudo que eu havia passado, sofrido, tudo tinha um propósito. Deus, Ele me mostrou tantas coisas em meio a essa depressão que Ele nunca me abandonou, embora teve dias que eu questionasse a Deus, perguntando se Ele havia me esquecido ou que não me amasse. Mas hoje, olhando para trás e vendo quão forte Ele me tornou, eu tenho a sabedoria de falar para todos que enfrentam a mesma coisa. Ainda há esperança. Porque há um Deus que, independente dos seus pecados, dos seus feitos, Ele te ama. Porque Ele te criou para adorá-lo. Então, a nossa sabedoria hoje que Deus tem nos dado é que, apesar de todos os empecilhos na nossa vida, temos que ter a lembrança e a esperança que Deus, Ele pode mudar tudo, simplesmente da noite para o dia. E quando a gente entrega a nossa vida nas mãos dEle, a gente tem paz, a gente tem sabedoria para ajudar até mesmo quem está passando pela mesma situação a qual vivenciamos há um tempo atrás. E hoje eu estou aqui servindo ao Senhor na Igreja Pentecostal Deus é Amor. Tem 2 anos já que estamos aí firmes no Senhor. Não penso mais em tirar minha vida. Hoje eu sou grata. Eu sou grata pelo ar, pela vida, por esse céu maravilhoso. E Ele vai salvar cada pessoa que também deu o primeiro passo, porque Deus, Ele precisa do nosso primeiro passo para poder agir em nossa vida. Irmão, eu quero falar para vocês que enfrentam o que eu enfrentei. Tem dias que você vai olhar assim e vai falar, Senhor, eu não aguento mais. Vai pedir até mesmo ao Senhor para te tirar dessa terra. Mas lembra de uma coisa, às vezes o que você está passando é um processo para abençoar uma vida lá na frente que vai estar passando pelo que você passou. Tenha fé, tenha esperança, continua clamando a Deus, porque Ele nunca tarda, Ele chega no momento certo. E tudo que você está vivendo hoje vai se

0: servir de testemunho para ajudar uma alma que tanto precisa. Eu sei que a situação é difícil e que a nossa mente ela é muito limitada. E às vezes a gente pensa não ter mais esperança, mas ainda tem. Porque enquanto houver o dia, enquanto houver o fôlego de vida, ainda há esperança, ainda há transformação. Venha para Jesus, venha sentir a paz que excede todos os entendimentos. A paz que você vai olhar para trás e falar, meu Deus, eu não acredito que eu vivi tudo aquilo. Porque vai ser tão glorioso sentir o amor do Senhor no seu coração que você nem sequer vai lembrar dos terrores que você já enfrentou. É difícil? É. Mas Deus, Ele sabe como agir na nossa vida. A gente não. Mas temos que entender que temos que nos entregar, porque fomos feitos para Ele, para adorar o nome santo do Senhor. Luana Salim, do Nascimento dos Santos.
1: Muito bem, 2:58. Nossa irmã Luana teve um encontro sobrenatural com Deus, passou por crises, transtorno, depressão, entrou em relacionamentos e foi decepcionada, abusada. Para ela, estava numa situação que somente Deus poderia fazer um milagre na sua vida. E foi isso que ela fez. Buscou a presença de Deus. Veio para a igreja Deus Amor, aqui na sede mundial. Recebeu a palavra de Deus e teve um encontro genuíno com Jesus Cristo. Foi liberta da depressão, do transtorno, daquela tristeza, daquele mal que tomava conta do seu coração. O Senhor arrancou tudo. E hoje ela é uma mulher abençoada, feliz. A depressão não tem poder contra a sua vida. O transtorno não tem poder. O Senhor entregou a paz, a alegria e a salvação. Quem sabe tem pessoas agora que você está acompanhando esta programação, que você se encontra na depressão, não tem prazer de viver. Jesus Cristo, Ele quer mudar a sua vida. Ele quer transformar a sua vida. Venha também você para a Igreja Deus Amor, aqui mesmo na Avenida do Estado, 4568, na Liberdade, a entrada principal de veículos e pedestres, pela Avenida Prefeito Passos, número 10. Avenida Prefeito Passos, número 10, bairro Liberdade, no centro da capital paulista. Jesus quer curar a sua alma, a sua mente, quer arrancar os traumas da sua vida, assim como fez com a nossa irmã Luana. Deus também tem vitória para a sua vida, em nome de Jesus. Três horas da manhã, vamos agora preparar a fé. Vamos para a identificação das emissoras e logo após, pastor Lorival de Almeida na oração da madrugada.
2: Com o Senhor diante de nós, não seremos abalados. 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
6: 3:02.
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8: 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Salmos capítulo 18, versículo 6.
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A paz do Senhor, prezados ouvintes, aqui estamos nós para buscar a presença de Deus mais uma vez. Quero convidar vocês, vamos falar com Deus, focados em Deus, vamos sentir a essência realmente dessa oração. E aquele sentimento que só mesmo quando estamos conectados, e não é fácil esse sentimento não, vamos sentir isso aí de Deus falando com o Senhor, vamos orar por alguém, e você aí, alguém, ore por nós também.

0: Maravilhoso Deus, grandioso Pai, nos encontramos na sua presença. Nós exaltamos o nome do Senhor pela sua bondade, pela sua misericórdia, pelo seu amor. Agradecemos o Senhor pela paciência que o Senhor tem tido conosco. Senhor, meu Deus, purifica-nos de todos os nossos pecados, as nossas iniquidades. Não são poucas não, meu Deus. Nós somos pessoas ruins. Buscamos ser bons, ó Pai, mas mesmo buscando ser bons, nós sabemos, ó Deus, que a maldade nos acompanha a cada dia. Contamos com a sua misericórdia, Pai, e nós vamos orar ao Senhor, perdoados, abençoados, e já estamos sendo ouvidos pelo Senhor. Claro que sim. Apesar, ó Deus, de nós não sermos pessoas boas como deveríamos ser, o Senhor é bom e a misericórdia do Senhor dura para sempre. Obrigado, Senhor, meu Deus, pela nossa vida, pelo nosso alimento. Obrigado, ó Pai, pela força para continuarmos nas batalhas que se nos aparecem todos os dias. Obrigado, Senhor, meu Deus, pelo socorro que o Senhor representa para nós. Ah, se não fosse o Senhor, meu Deus, ah, se não fosse a oração dos nossos irmãos em nosso favor, ah, se não fosse essa igreja, Senhor, meu Deus, intercedendo por nós, meu Deus, são essas orações que nos sustentam. E é verdade, Senhor, meu Deus, é verdade. É tanta gente orando por nós, é tanta gente clamando por mim, pela minha esposa, pela minha família, pelos meus familiares, pela diretoria dessa igreja, porque a cruz é pesada, Senhor, meu Deus. A cruz não é leve, não. A cruz é pesada, mas nós não vamos tirá-la do nosso ombro também, não. Obrigado, então, meu Deus, pela força. E nós estamos aqui hoje, Pai, em agradecimento profundo e também, ó Deus, fazendo petições em favor de todas as pessoas, tanto as que estão orando conosco agora, como as que não estão orando conosco, mas estamos intercedendo por elas de alguma forma. Estamos intercedendo por esse ouvinte que intercede por outra pessoa, que intercede por outra, e nós vamos criando, Senhor meu Deus, uma verdadeira cadeia, elos de intercessão. Senhor meu Deus, Senhor meu Pai, obrigado por ser o nosso Deus e obrigado por estar curando pessoas enfermas nesse momento. Obrigado, Senhor meu Deus, por estar levantando pessoas desviadas nesse momento. Quanta gente desviada, Senhor. Quantas pessoas julgam ter tido algum tipo de razão para abandonar os caminhos do Senhor? Não sei, ó Deus, é o Senhor quem sabe. Mas eu particularmente julgo, ó Pai, nesse momento, que o importante é que essas pessoas se levantem antes que seja tarde demais. O importante, Senhor meu Deus, é que esses corações possam reconsiderar o seu posicionamento antes que seja tarde demais. Senhor meu Deus, Senhor meu Pai, eu confio na força do seu poder. Eu confio no mover da sua misericórdia. Aliás, Senhor meu Deus, misericórdia. Eu sei que nós somos movidos pela misericórdia do Senhor. Pai de amor, nós precisamos de ti. Nós precisamos do seu poder. Nós precisamos da sua mão estendida na nossa vida. Nós precisamos do Senhor fazendo maravilhas. Precisamos do Senhor visitando famílias, lares, abençoando pessoas. Pai da glória, quanta gente nesse momento precisa agora, ó Deus. Sei que posso estar parecendo ser imediatista, Senhor, mas a verdade é que muita gente já não pode esperar mais devido à gravidade da situação que estão vivendo. Muitas pessoas, Senhor meu Deus, não é que estão passando pelo vale da sombra da morte, é que já estão, Senhor meu Deus, sentindo o fungar da morte, estão sentindo o bafo da sensação da vida. Senhor meu Deus, Senhor meu Pai, algumas pessoas estão sendo vitimadas por enfermidades que a medicina tem tratado, tem buscado tratar e não estão os médicos conseguindo sucesso. Algumas pessoas, meu Deus, estão sendo vítimas de violência, vítimas de perseguições. Vem agir com mão forte, meu Deus. quanta gente padecendo até mesmo de fome, até mesmo, ó Deus, pessoas envergonhadas pela situação que estão vivendo, se entregaram à morte, perderam o ânimo em relação à vida. Quanta gente tem lutado, Senhor meu Deus, e o Senhor é testemunha, tem buscado uma vida melhor, tem buscado um bom emprego, mas não tem conseguido. Isso tem desanimado essas pessoas, tem tirado delas o gosto pela vida. Chegam em casa, Senhor meu Deus, aquela miséria, os filhinhos mal vestidos, mal alimentados, não tem uma escola decente, não tem nada, Senhor. Eu sei que o Senhor é poderoso para visitar essas pessoas, essas que estão pelo menos tentando, essas que estão, Senhor meu Deus, deixando a zona de conforto para lá e estão buscando, e estão orando comigo agora. Eu sei que o Senhor pode agora, meu Deus, tomar essas vidas em suas mãos para abençoá-las, para tirá-las desse vale de desgraças, para tirá-las, Senhor meu Deus, desses sentimentos tão de desventuras. O Senhor é poderoso, Senhor meu Pai, para fazer dessas vidas, vidas com um testemunho. Senhor meu Deus, Senhor meu Pai, quantas contendas em lares, famílias, quanta gente, Senhor meu Deus, vivendo tantas contendas na vida, quantos lares abatidos pela briga, alguns lares abatidos pela traição. E está do jeito que o inimigo gosta, está do jeito que Satanás gosta, porque é o projeto dele: matar, destruir a família. Senhor meu Deus, o Senhor é poderoso para fazer uma obra nesse momento, o Senhor é poderoso para fazer uma obra nesse instante. Senhor meu Deus, Senhor meu Pai, o Senhor é poderoso para visitar agora. Eu sou servo do Senhor e estou pedindo ao Senhor: visita, meu Deus, essas famílias agora. Visita, Senhor meu Deus, essas pessoas que estão entristecidas, pessoas, ó Pai amado, que têm como companheira a solidão. Senhor meu Deus, Senhor meu Pai, o Senhor é Deus poderoso para fazer, ó Deus, não só companhia a essas pessoas, mas levar a elas também a companhia, para que possam, ó Deus, ter uma vida perfeita. O Senhor é poderoso também, ó Deus, e eu peço ao Senhor: visita as criancinhas que estão enfermas, criancinhas que não têm ainda o poder completo, o domínio da comunicação, muitas doentinhas e não sabem nem explicar o que realmente estão sentindo. Algumas delas, ó Deus, ainda bebês. O Senhor é poderoso para curar esse pai, essa mãe, essa família que lutou tanto para ter um bebê. E agora, Senhor meu Deus, esse bebezinho está enfermo. Os médicos estão lutando e essa criancinha corre o risco de morte. E o desespero dessa família é grande. Senhor, visita agora essa família, curando essa criança, curando também esse adulto, esse velhinho. Senhor meu Deus, Senhor meu Pai, em nome de Jesus Cristo, o Senhor é Deus vivo, o Senhor é Deus poderoso, em nome de Jesus Cristo, cura essa enfermidade que está nesse corpinho, cura essa enfermidade que está nesse bebê. Senhor, abra agora, meu Deus, as portas dos céus e faça chover das tuas bênçãos. Eu quero repreender todo o poder do mal, eu quero repreender todo o poder do inferno, eu quero repreender todo o poder satânico, espírito maligno, espírito das trevas. Saia dessa casa, espírito destruidor. Senhor, nós entendemos pela sua palavra que o ladrão é Satanás, e ele não vem senão roubar, matar e destruir, ponto. Senhor meu Deus, é a missão do inimigo invejoso, julgado, condenado. Ele realmente pretende roubar, matar, destruir, fazer o máximo de estrago possível. Ele sabe que o tempo dele é curto e é pouco. Por isso, Senhor meu Deus, ele tem descido contra nós com muita fúria. Por isso eu quero repreender todo o poder maligno e pedir ao Senhor meu Deus, em nome de Jesus: Senhor, o Senhor tem sido e vai continuar sendo nosso refúgio de geração em geração, escudo forte, socorro presente, esconderijo. Sim, Senhor meu Deus, seja para nós o que o Senhor pretende ser para nós. Eu te repreendo, Satanás, caia por terra agora, onde quer que você esteja. Caia por terra, espírito imundo, paralisia, parestesia, espírito de enfermidade, enfermidade natural. Meu Deus, eu repreendo essa enfermidade que consome esse fígado, que consome esse rim, essa enfermidade que consome, Senhor meu Deus, esses ossos, essa enfermidade que só traz dores e mais dores todos os dias. Senhor, essa pessoa que não vive, a não ser que esteja debaixo de analgésicos, anestésicos. Senhor meu Deus, o Senhor é Deus poderoso para fazer uma obra de cura, de maravilha, e fazer também, ó Deus, com que testemunhos que exaltam o nome do Senhor, mas ao mesmo tempo levam pessoas à reflexão, aconteçam e alcancem vidas. Senhor, visita agora, ó Deus, pessoas que não tiveram opção a não ser buscar os processos médicos e estão hospitalizadas, Senhor meu Deus. O Senhor é poderoso para, neste momento, visitar os hospitalizados. O Senhor é poderoso para curar as enfermidades, as mais profundas, as enfermidades mais terríveis, mais mortais. O Senhor é poderoso, Senhor meu Deus, para fazer uma obra, e isso glorifica o nome do Senhor. Eu te exalto, meu Deus, meu Pai. Exaltado seja o nome do Senhor. Tudo é para a glória e honra do nome do Senhor. Eu sei muito bem, ó Deus, que não sou eu quem cura, não. Eu sei que é o Senhor. O Senhor é o dono da bênção. O Senhor é o doador da vida. Purifica-nos, ó Deus. Lava-nos na sua palavra. Purifica-nos no teu sangue. Senhor, visita, Senhor, este hospitalizado. Visita agora, meu Deus, as pessoas que estão nos presídios. Muitas delas, ó Deus, cometeram crimes. Muitas delas arrependidas, ó Deus, já confessaram, deixaram e são servas do Senhor. Algumas estão ouvindo, ponderando, algumas nem querem ouvir. Mas a verdade, ó Deus, é que a palavra do Senhor continua sendo falada, e eu apresento nas mãos do Senhor todos os presidiários. As pessoas, ó Deus, que estão cumprindo a sua pena nas penitenciárias, nas colônias penais, nos presídios, até nas delegacias. Visita, meu Deus, para curar esses corações, para recuperar essas vidas. Não somente os presidiários, mas também as autoridades. Desde aqueles, ó Deus, que exercem as suas funções no judiciário, os juízes, bem como também, ó Deus, aqueles que trabalham nas ruas para manter a lei e a ordem. Trabalho perigoso, ó Deus, dos policiais, civis, militares, por que não dizer até o exército. Senhor meu Deus, que sejam guardadas essas vidas também. Senhor, eu quero que o Senhor visite agora também, ó Deus, senadores, deputados, todos aqueles que exercem algum papel, pelo menos, ó Deus, no nosso pensamento em favor da nação, que possam dirimir com sabedoria e se comportar, ó Deus, não só como cidadãos, mas se comportar, ó Deus, como pessoas honestas que estão lutando e labutando em favor do povo. Senhor, meu Deus, é o que diz a sua palavra, para nós apresentarmos as autoridades em suas mãos para que tenhamos paz. Deus de poder, em nome de Jesus, eu quero repreender todo o poder do mal que afeta a família, que afeta os negócios dessa família. Pessoas, ó Deus, que estão vivendo em estado de miséria. Ah, meu Deus, quanta miséria nessa casa, nessa família. Eu te repreendo, espírito da miséria. Eu te repreendo, espírito da miséria. Eu te repreendo, espírito maligno, que tem levado essa vida a viver essa vida miserável, essa vida horrorosa. Senhor meu Deus, abra as portas dos céus para multiplicar o pão de cada dia. Meu Deus, nós queremos que o nosso país tenha progresso. Nós queremos que o nosso país atravesse essa crise logo. que o nosso povo tenha uma melhora de vida, que o nosso povo tenha uma vida melhor. Nosso país, ó Deus, é tão abençoado. Que a gente planta que dá, meu Deus. Às vezes nos falta sabedoria para administrar, economizar. E às vezes nos falta, ó Deus, a oportunidade de viver com os recursos que nós geramos, porque muitos ou muita parte desse recurso, infelizmente, não tem chegado da forma que deveria chegar até a população. Quantas crianças, e não só crianças, também adultos, que nesse momento, ó Deus, que é o momento de refeição, não tem a sua refeição, não tem o seu almoçozinho ali, o seu cafezinho, não tem nada, meu Deus. Isso é triste demais, Senhor. Criancinhas não ter o almoço, não ter a janta. E às vezes, ó Deus, essa família que está ali pedindo misericórdia, Senhor, não sabe quando vai ter a próxima refeição. Meu Deus, coloca piedade no coração dos mais favorecidos, para que contribuam em favor desse povo. Coloca piedade, Senhor, meu Deus, no coração de pessoas que desviam verbas, ó Deus, até da merenda escolar. Coloca piedade nesses corações, ó Deus. Quantas famílias, ó Pai, não tem nada, meu Deus. Faça de alguma coisa, de alguma maneira, ó Pai, chegar a essas famílias o recurso, pelo menos o alimentício. Meu Deus, meu Deus, meu Deus, em nome de Jesus, eu repreendo esse poder maligno que veio trazendo a essa pessoa essa vertente de drogas. Espírito maligno, sai do corpo, sai da vida dessa pessoa que está vivendo nas ruas. Tem até casa para morar, tem até família. Mas você veio, Satanás, enganou, criou a sua confusão, a sua contenda. E você levou essa pessoa para o olho da rua. E essa pessoa agora não quer nem saber de voltar para casa, vivendo essa vida amargurada, essa vida drogada, essa vida alcoolizada. Senhor, meu Deus, o Senhor é poderoso para libertar essa pessoa desse problema já considerado social, altamente social. O Senhor é Deus poderoso, eu sei, ó Deus, que pode até passar pelo social, mas por que não passar pelo espiritual? Eu te repreendo, Satanás, espírito enganador, sai agora. Sai agora, há poder no nome de Jesus, eu te ordeno, sai agora, espírito destruidor. Você que levou essa pessoa para essa vida horrorosa, que só leva para a morte, eu te repreendo, espírito maligno, eu repreendo você, dor maligna. Meu Deus, haja agora para repreender essa dor, essa pessoa que estava esperando para orar comigo. Essa dor é incessante, essa dor é absurdamente ridícula, essa dor, ó Deus, leva essa pessoa à margem da loucura. Senhor, eu repreendo essa enfermidade, essa dor em nome de Jesus, em nome de Jesus, sai agora desse corpo, desapareça. Senhor, que nós possamos ter paz com ministros da sua palavra, que nós possamos encontrar compreensão e também sermos compreendidos. Às vezes, ó Deus, eu sei que tanta coisa, é tanta crítica, é tanta reclamação, é tanta coisa, ó Deus, que não nos ajuda no peso da nossa cruz, mas nós pedimos ao Senhor que nos ajude, Senhor. Infelizmente nos deparamos com pessoas incompreensíveis, algumas contendeiras, outras mentirosas, outras que só têm críticas ácidas, outras que querem o nosso mal mesmo, Senhor. Outras que mentem em nome da verdade para prejudicar-nos, prejudicar o próximo. Meu Deus, livra-nos do homem mau e do homem violento. É a oração do seu servo. Livra-nos do homem, da mulher, dos maus e violentos. Eles estão aí, ó Deus, e pensam que nós não os detectamos, mas detectamos sim. Pensam que o Senhor não está vendo, mas o Senhor está vendo sim. Meu Deus, dá direção, Senhor, aos seus obreiros, aos seus servos e servas, à diretoria da Igreja Pentecostal, Deus e Amor, como um todo. Que nós tenhamos, ó Deus, empenho, compreensão, sabedoria, que estejamos, ó Deus, ligados nas coisas que concernem a sua obra, para que da melhor maneira possamos administrar, Senhor. Sabemos que a necessidade vai longe, Sabemos, Senhor meu Deus, que nós temos coisas imediatas, igrejas para serem reformadas, construídas, igrejas, ó Deus, para serem estruturadas. Temos, ó Deus, ensinamento para ser realizado aos nossos obreiros, às nossas obreiras, aos nossos jovens. Somos apenas crianças que engatinham e estamos crescendo e vamos crescer. Dá-nos sabedoria, Senhor, e dá-nos tempo. Ajuda-nos a administrar bem, Senhor, os recursos financeiros da sua obra, para que, Senhor, meu Pai, tudo seja colocado no seu devido lugar, o nome do Senhor seja glorificado e pessoas tenham ânimo e entusiasmo para continuar ajudando a sua obra de forma financeira. Meu Deus, eu creio que o Senhor está ouvindo a nossa oração, eu creio que o inimigo está repreendido, eu creio que a mão do Senhor está estendida nesse momento para fazer maravilhas e abençoar a todos, em nome de Jesus. Amém, Senhor. Amém. Que Deus abençoe grandemente a sua vida. Eu sou o pastor Lourival de Almeida. Que a bênção de Deus tenha caído sobre você e sobre toda a sua família. É o programa Voz da Libertação da Igreja Pentecostal Deus e Amor, uma igreja de todos e para todos. Fiquem com Deus, na paz do Senhor Jesus.
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3: Lembre-se do seu Criador enquanto você ainda é jovem, antes que venham os dias maus e cheguem os anos em que você dirá: não tenho mais prazer na vida. Lembre-se dele antes que chegue o tempo em que você achará que a luz do sol, da lua e das estrelas perdeu o seu brilho e que as nuvens de chuva nunca vão embora. Então os seus braços, que sempre o defenderam, começarão a tremer e as suas pernas, que agora são fortes, ficarão fracas e os seus dentes cairão. E sobrarão tão poucos que você não conseguirá mastigar a sua comida. A sua vista ficará tão fraca que você não poderá mais ver as coisas claramente. Você ficará surdo e não poderá ouvir o barulho da rua. Você quase não conseguirá ouvir o moinho moendo ou a música tocando. E levantará cedo quando os passarinhos começam a cantar. Então você terá medo de lugares altos e até caminhar será perigoso. Os seus cabelos ficarão brancos e você perderá o gosto pelas coisas. Nós estaremos caminhando para o nosso último descanso e quando isso acontecer, haverá gente chorando por nossa causa nas ruas. A vida vai acabar como a lamparina de ouro cai e quebra quando a sua corrente de prata se arrebenta. Ou como um pote de barro se despedaça quando a corda do poço se parte. Então o nosso corpo voltará para o pó da terra de onde veio e o nosso espírito voltará para Deus que o deu. O fim de todas as coisas é: teme a Deus e obedeça a sua palavra, porque este é o dever de todo ser humano. 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

0: Pai do Senhor Jesus, quero contar uma experiência que eu tive com Deus quando eu estava procurando uma igreja que eu já sentia no meu coração de servir a Deus. Eu andei em algumas igrejas, em vários ministérios, porque eu queria uma igreja que eu pudesse me encontrar com o Senhor. E visitei alguns ministérios, mas nenhum deles me tocou. Certo dia, eu entrei na sede mundial e lá eu sentei e fiquei observando o culto. E ver as irmãs cooperadoras, obreiras, e me chamou, né, para ir na frente aceitar Jesus na hora que o missionário estava pregando. Lembro eu que era um dia de quarta-feira, mas eu não quis ir, estava sozinha. Aí no outro, quando foi no domingo, eu voltei para a igreja novamente. Eu sentia o Espírito Santo de Deus falando comigo no meu coração: vai ser aqui que eu tenho grande obra para fazer em sua vida através do Espírito Santo. E ali, irmão, eu sentei. Aí as irmãs, na hora do apelo, elas vieram me chamar. Eu estava toda cheia de pintura. Eu estava com cheias de bijuterias, pulseiras, de calça comprida. E ela falou: vamos lá na frente, vamos aceitar Jesus. E eu fui. Missionário estava pregando, era na época da sede mundial, né? Na igreja antiga. E eu fui, irmão. Aceitei Jesus. E aí, quando eu cheguei em casa, eu já fui tirando as coisas que não era do agrado de Deus da minha vida. O Espírito Santo de Deus já foi fazendo uma obra na minha vida. Aí se passou, né? Eu acompanhei os cultos, ia nos cultos na quarta, no domingo, missionário. Passou 6 meses, começou a anunciar o batismo. E um dia o missionário falou assim, que as pessoas que estivessem já se preparando para o batismo, se quisesse entrar na fila para ser batizada com o Espírito Santo, ele ia descer do púlpito e ia colocar as mãos sobre as nossas cabeças. Irmãos, eu senti uma vontade muito grande de entrar na fila, mas nesse dia eu estava com meu filho de 8 anos e a minha filha de 6 meses no colo. Mas mesmo na oração eu senti uma graça de Deus sobre a minha vida. Eu falei: mas eu não vou na fila, vou esperar para o próximo domingo. E quando terminou o culto, eu vim embora, cheguei em casa, falei para meu esposo, falei: olha, bem, eu queria que você fosse comigo na igreja, porque ele não ia. Eu queria que você fosse comigo no culto, porque o missionário está fazendo, mandando ficar na fila, que é o batismo com o Espírito Santo. E ele desce do púlpito e põe a mão na cabeça das pessoas. E eu queria ir para a fila, mas com as crianças não dá. E ele foi, irmãos. Quando foi no próximo domingo, ele foi comigo. E assim começou a oração, né? Eu falei para ele ficar com as crianças e entrei na fila. Quando eu entrei na fila, eu fui sentindo um poder muito grande do Espírito Santo sobre minha vida. Mas eu não estava batizada ainda, mas eu sentia que eu ia ser batizada naquele dia. E assim foi, irmãos. E eu vi o missionário descendo do púlpito e colocando as mãos sobre as cabeças das irmãs, e as irmãs cheias do Espírito Santo. E eu estava orando, orando, e eu comecei a sentir algo diferente sobre o meu corpo, sobre a minha vida naquele momento. Mas ali eu estava assim, quando o missionário foi chegando perto de mim, eu parecia que algo estava impedindo, porque parecia que eu estava me sentindo acanhada naquele momento. E eu não me soltava para ser batizada. Aí o servo de Deus, missionário Davi Miranda, ele se aproximou de mim, colocou a mão na minha cabeça e falou assim: minha serva, você já está batizada com o Espírito Santo. Naquele momento, eu comecei a sentir o poder tão grande de Deus sobre a minha vida, que eu sei que dali me tiraram, levaram lá para o púlpito. Eu fiquei lá, irmão, cheio do Espírito Santo, falando em línguas estranhas. E quando foi naquele momento, o culto foi, chamaram todo mundo para ir para frente, receber oração. E eu ali já estava ajoelhada no púlpito. Eu sei que terminou o culto, irmãos. Chegou meu filho e falou: mãe, o culto já terminou. É, já acabou, já está na hora de ir embora, já deu paz do Senhor. Irmãos, eu não vi. Eu estava tão cheia do Espírito Santo e Deus que eu nem vi o culto terminar. Eu ali de joelho, dobrado ali na beira do púlpito, só recebendo o poder do Espírito Santo de Deus. E essa é uma experiência que eu tive. Então eu agradeço a Deus por esse ministério e que Deus abençoe e todos aqueles que estão na frente desse trabalho. Deus abençoe a todo mundo e que aquele irmão que tem um chamado do Senhor e que abra seu coração e faça a obra do Senhor. Deus abençoe por essa oportunidade em nome de Jesus Cristo.
1: Quanto sofrimento, desilusão, tristeza e angústia na sua vida, caro amigo ouvinte. Você vive chorando, pensando: Deus se esqueceu de mim. Deus me abandonou. Deus não quer mais nada comigo. Você está enganado. Deus te ama. Deus te quer bem. Deus quer abençoar a sua vida. Você está pensando em tirar a sua própria vida? Você pensa em fugir de tudo e de todos? Esconder-se e dizer: ninguém gosta de mim? Você está debaixo de uma depressão? Preste muita atenção. Deus te ama, porque de tal maneira Ele enviou seu único filho para que todo aquele que nele crê não pereça, mas tenha vida eterna. Jesus, Ele morreu. Morreu pelos teus pecados em uma cruz de dor, sofrimento e angústia, para te dar a paz e a tranquilidade. Ele mesmo disse bem claro: eu sou o bom pastor e o bom pastor dá a vida pelas suas ovelhas. Ele chegou a dizer mais ainda: vinde a mim todos que estão cansados e oprimidos e eu vos aliviarei. Caro amigo ouvinte, lembre-se de uma coisa: Deus nunca vai te desamparar. 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

0: Eu conheci esse ministério através da Voz da Libertação, procurando uma rádio para me ouvir música do mundo. 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E eu era fumante, ex-fumante. 6 anos atrás, Deus me libertou do cigarro, do vício. 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

0: 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Jó 42, 10.
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5: 3:59.
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6: 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E foi marcado para mim fazer uma outra ultrassonografia e foi confirmado novamente essa ferida. Nisso, meus irmãos, nós estávamos aqui na nossa cidade, aqui da nossa igreja. Eu fui revelada ali pelo servo de Deus que estava surgindo uma pequena enfermidade no meu corpo, que era para mim tomar posse da minha vitória, que Deus estava me curando naquele momento, se eu cresce. E eu tomei posse da vitória, meus irmãos. Fui fazer ali no dia 8, fiz a internação ali para fazer a retirada da ferida no dia 9, tipo uma curetagem. E ali no momento que terminou, meus irmãos, aquilo ali, o doutor chegou do meu lado e falou: Rosana, não tem nada no seu útero, seu útero tá limpinho. Eu tenho um laudo médico que consta tudo normal.
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3: Seja sempre bem-vindo à Rádio Deus é Amor. A gente vai para mais informações aqui. Iluminação e saúde mental. Como a luz muda seu ânimo segundo a psicologia? A maneira como organizamos os nossos espaços pessoais revela muito sobre o nosso estado emocional e até mental, especialmente quando consideramos a influência da iluminação. Estudos indicam que ambientes escuros podem refletir emoções internas complexas e influenciar diretamente o nosso humor e até o funcionamento do corpo. A escuridão pode representar um refúgio emocional, oferecendo sensação de calma e privacidade. Muitas pessoas buscam espaços pouco iluminados para criar um ambiente seguro e acolhedor, afastando-se das pressões do mundo externo. Preferir constantes espaços escuros pode estar relacionado a sentimentos de tristeza, estresse ou depressão. Reconhecer esse padrão é importante para identificar possíveis sinais de que o bem-estar emocional necessita de atenção e cuidado. Manter ambientes escuros pode trazer consequências para a saúde física e mental. Essas mudanças podem passar despercebidas, mas afetam o organismo de várias maneiras, trazendo a sensação de cansaço, pois pouca iluminação pode intensificar a fadiga e diminuir a motivação para atividades diárias. Agora, é possível encontrar um equilíbrio saudável entre a sensação de tranquilidade proporcionada pela penumbra e os benefícios que a luz oferece ao bem-estar. Identificar necessidades emocionais ao escolher a iluminação do ambiente pode ser fundamental para a saúde, tanto mental quanto física. Alerta! Transtorno bipolar é a doença de maior associação com o suicídio. Olha, o transtorno bipolar é um distúrbio psíquico que acomete de 2 a 3% da população. A doença se caracteriza pela alternância de episódios de depressão com episódios de hipomania ou mania, como são chamados os momentos de euforia extrema a que chegam os pacientes. E segundo pesquisas de um dos professores de medicina da USP, o professor conta que o diagnóstico do transtorno bipolar é complexo, assim como o de outros distúrbios psiquiátricos, por não contar com exames precisos de sangue ou de imagem que revelem indicadores biológicos que confirmem a doença. O médico se vale de sinais clínicos e da evolução do paciente ao longo do tempo para fechar o quadro. Psiquiatras destacam que o componente genético é o fator mais importante na determinação do transtorno bipolar. Mas a doença apresenta, além da hereditariedade, componentes ambientais e psicológicos, principalmente no desencadear do transtorno. Depois dos primeiros episódios, o professor conta que é mais difícil determinar o que levou a pessoa a ter novas crises. Ainda segundo Laffer, o transtorno bipolar é a doença psiquiátrica com maior associação com o suicídio. Além disso, os pacientes costumam viver 11 anos a menos que a população em geral. As causas desse encurtamento da vida ainda estão sob investigação, mas já se sabe que o nível de inflamação dos pacientes é maior do que a média. O professor conclui dizendo que ainda há muito a se avançar, tanto na compreensão da doença quanto no tratamento farmacológico e psicoterápico no sistema público de saúde.
5: Bom dia, na paz do Senhor Jesus. Meu nome é Rose Cardoso, moro em Florianópolis, Santa Catarina, e quero deixar um versículo. O choro pode durar uma noite, mas a alegria vem pela manhã. Está escrito em Salmos 30, versículo 5. Amém.

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2: A paz do Senhor, aqui é o irmão Jairson de Porto Velho, Rondônia. Queria dizer que gosto muito desta programação, dos testemunhos que tem edificado as nossas vidas. Deus continue abençoando esse ministério e o programa Voz da Libertação.
3: Aqui é o irmão Renato de Planalto, Rio Grande do Sul. Estou todos os dias ligadinho na programação. É uma bênção em meu lar. Continue assim e que Deus vos abençoe. Fiquem na paz.
4: A paz do Senhor Jesus, meu nome é José Osvaldo, da cidade de Nova Serrana. Estamos ouvindo aqui o programa. É uma benção esse programa, que é uma benção em nossa vida. Deus abençoe.
5: Quem fala com vocês aqui é a irmã Lindinalva, aqui do São José do Rio Preto. Quero falar para vocês que eu gosto muito do programa de vocês e gosto muito de vocês. Tenho aprendido muito, viu, com esse programa maravilhoso. Todos os dias estou ligadinha aqui no rádio. Paz do Senhor, fica com Deus.
6: Aqui quem está falando é Venice Costa Morim, da cidade de Figueirão, estado de Mato Grosso do Sul. Estou ligadinha no programa, que é uma bênção no nosso lar. Que Deus os abençoe e que esse programa continue no ar até o arrebatamento. Um grande abraço.
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7: Bom dia, São Paulo. Bom dia, Brasil. 4 horas e 10 minutos. Eu sou seu irmão em Cristo, presbítero Alan Feitosa. 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
0: Chega de ficar em casa sofrendo. Chega de ficar em casa chorando. É, ouvinte, você quer sair na tua casa. O Senhor Deus está falando com você. É hora de vir para o templo. É hora de vir para o templo entregar na mão do Mestre. Sim ou não, igreja? Sim ou não, igreja? Chega de ficar em casa chorando. Chega de ficar em casa desesperado. Não, não, eu vou para o templo. Eu vou conversar com quem pode resolver o meu problema. É hora de Deus realizar os meus sonhos. É hora de Deus, aleluia, pegar os meus projetos, olhar para os meus projetos e dizer: vou te abençoar. Vou realizar o desejo do teu coração. É hora de Deus mudar a minha história. Só que para Deus mudar a minha história, eu preciso ter atitude. Ei, você está tendo atitude? Você está tendo atitude? Você está colocando na mão de Deus? Você está colocando na mão dele? Qual é a atitude que você está tendo? Será que tu só está abrindo a boca para reclamar? Ou você está colocando na mão dele?
9: Minha irmã, o seu nome?
10: Maria da Conceição Borges.
9: Tem um testemunho para contar?
10: Tem, irmão.
9: Estou vendo que a senhora está aqui com a ultrassonografia na mão. Explica para os ouvintes o que está acontecendo aqui.
10: Estava assim, sofrendo uma certa fraqueza e perdendo peso, assim, sem uma explicação específica.
9: Estava fraca e perdendo peso.
10: Perdendo peso e estava assim, sentindo assim, meio desmaio. E aí, irmãos, eu fui até o médico pediu uns exames. Aí quando eu fui entregar os exames para o médico falou: Dona Maria, a senhora está com o corpo todo cheio de caroços. Então, irmãos, aí começou o meu dilema, que eu fiquei preocupada, claro, não desesperada, porque eu sei o Deus que eu sirvo, que Deus tem operado, que já operou na minha vida, mas eu comecei a ficar preocupada e aí começou a correria fazendo exames. Aí fiz vários exames no Sírio-Libanês, os médicos me pediram para me passar no centro de oncologista ali do Sírio-Libanês, para ver a origem desses caroços que eu tinha no corpo. Fiquei muito preocupada. Entre esses exames que estão aqui, tem mais de 15 exames que eles pediram para fazer. Fiz duas biópsias, uma do estômago e uma das mamas, para saber o que era o caroço. E nesse meio tempo, irmãos, eu entrei em campanha no Santuário da Oração. E aí, irmãos, e juntamente com o Santuário da Oração, quando terminava de uma hora e meia de oração, eu vinha para o culto aqui da Fundação Reviver nas 7 quintas-feiras e continuava o dilema. Os médicos pedindo exames e mais exames, e eu assim, muito preocupada. O médico falou assim: olha, Dona Maria, não tem como saber, a senhora está cheia de caroço, mas não tem como saber que origem é esses caroços. Eu fui fazer a biópsia, fiz biópsia do estômago, eu fiz endoscopia seguido de biópsia do estômago, porque eles achavam que eu estava com caroços também, com doenças ruins no corpo todo. Aí, graças a Deus, eu fiz a biópsia, não deu nada, graças a Deus. E no Sírio-Libanês também me pediram biópsia também das dois caroços que eu tinha na mama. Também não deu nada, graças a Deus. E na hora lá, irmãos, foi emocionante, eu fico emocionada em dizer, porque na hora lá que as médicas, tinha três médicas ali fazendo a biópsia, aí elas falaram para mim assim: não sei para que a doutora pediu, a doutora Carol pediu para fazer biópsia, porque não é uma coisa assim, não é coisa que necessário que fazer a biópsia. Fez uma anatomia seguida de biópsia e graças a Deus eu fui pegar o resultado, estou curada para a glória do Senhor.
9: Quando os médicos foram fazer os exames, não encontraram mais nada.
10: E falaram para que não sei para
9: que. Para que fizeram essa biópsia? Não era necessário.
10: Não tinha, exatamente, foi isso que a médica disse para mim. Eu fiquei muito emocionada, estou muito feliz com o Senhor por essa grande bênção que ele me concedeu. O Senhor tem sido muito maravilhoso na minha vida.
9: E aqui estão os exames comprovando que a senhora está curada.
10: Irmão, aqui tem mais de 15 exames que eu fiz ali no Sírio-Libanês. Tem muito mais de 15 exames, aleluia, que eu fiz e não deu nada, para a glória do Senhor Jesus.
9: Está feliz, né, minha irmã?
10: Muito feliz.
9: Jesus é maravilhoso.
10: Maravilhoso, aleluias.
9: Glória a Deus. Seu nome completo?
10: Maria da Conceição Borges.
9: A senhora mora onde, irmã Maria?
10: Mora ali no Brooklyn, cidade de Monções.
9: Seu nome, minha irmã?
11: Geni.
9: Ô, irmã Geni, o que Jesus fez na sua vida?
11: Uns 5 meses atrás eu vim aqui porque tinha um inventário na família para ser feito e tinha discordância entre os familiares. E estava muito difícil. Então eu, ouvindo rádio, no programa Fundação Reviver, ali eu vi alguns testemunhos, pessoas que tinham conquistado coisas impossíveis. E muitos testemunhos contavam, inclusive um caso semelhante a esse. Então eu voltei ali com o Senhor e após esse voto passaram 2 meses. Foi feito um inventário, por glória do Senhor, dentro do que deveria ser a justiça, né, da terra, dos céus e da terra, porque realmente eu tinha uma grande parte nesse imóvel.
9: Deus te deu vitória.
11: Me concedeu vitória, então assim que eu recebi, assinei o inventário no cartório, eu vim até aqui, contei o testemunho e abençoei a obra. Aí fomos para a segunda etapa, que era vender o imóvel. Então alguns diziam, bem, assinei o inventário, mas não vou assinar a venda, exceto que seja partilhado igual. O inventário já estava feito, me concedendo os devidos poderes, mas ele falou que nós deveríamos concordar entre nós. Enfim, teve 2 discordâncias entre a família, que não assinava de jeito nenhum, e eu novamente voltei ao Senhor. Sim. Falei, Senhor, se realmente essa venda for feita, meus irmãos assinarem, o Senhor preparar um comprador numa época dessa difícil, nós sabemos, aos olhos naturais, porque o céu não tem dificuldade. Enfim, eu vou abençoar a obra, a Fundação Viver. E aí... Sim. Passaram 5 meses, Deus preparou o comprador numa crise dessa, vendemos um imóvel e eu recebi o que me cabia.
9: Glória a Deus.
11: Pela bondade e graça do Senhor. Então eu vim aqui há 2 meses atrás, levei 2 cofrinhos, né, para a Fundação Reviver, na outra vez também eu trouxe os cofrinhos. E já está aqui os cofrinhos que eu vou entregar hoje.
9: Hoje Deus preparou a oportunidade, né, irmã?
11: Deus preparou, eu vou abençoar em gratidão a Deus, sabendo que esse ministério é um ministério santo. Eu me sinto feliz em poder compartilhar a bênção nesta obra, né? Dos velhinhos, das crianças, dos necessitados, podendo repartir daquilo que Deus tem me concedido. E é com muita satisfação que hoje vou entregar esses cofrinhos. Não limito a isso. Vou levar a conta do banco, da Fundação Reviver. E no momento oportuno, eu estarei aí fazendo também alguns depósitos para abençoar, porque a bênção de Deus é todo dia em nossas vidas, né?
9: A irmã congrega num outro ministério.
11: Eu sou de outro ministério. Amém. E frequento, mas eu fui tocada naquele dia para fazer esse voto. Acredito que Deus queria que eu abençoasse esse ministério. Sim. Também, porque a obra é uma só, irmã, é obra do Senhor. Eu sei que muitas vitórias terei que contar, haverá muitas batalhas, muita dificuldade, mas já me sinto vencedora em Cristo Jesus.
9: Glória a Deus. O seu nome completo?
11: Geni Maria.
9: Você mora onde, Geni?
11: Tá bom, da
9: seu nome?
12: Meu nome é Corina Rodrigues da Silveira.
9: Irmã Corina, o que que Jesus fez?
12: Jesus ressuscitou essa jovem, Mariana, ela mora em Goiás.
9: A Mariana é o que da senhora?
12: Ela é sobrinha.
9: É uma adolescente.
12: É uma adolescente.
9: Qual foi o primeiro sintoma que ela teve?
12: O primeiro sintoma que eu fiquei sabendo, que começou uma dor de cabeça.
9: Primeiro começou uma dor de cabeça.
12: Vomitando.
9: Certo. E aí levaram ao médico.
12: E ela entrou em coma em casa.
9: Entrou em coma em casa?
12: Em casa. Aí levaram para o médico, ainda levou ainda uns dias para poder ir para a UTI, né? Como o irmão está vendo aqui a foto dela. Sim. Aqui, né? Está como morta, né? Aqui só está pela misericórdia do Senhor.
9: Os médicos desenganaram.
12: Sim. Ela deu infecção na urina, né? E teve que colocar sonda. Deu um problema nos 2 pulmões e eu fazendo a campanha de quinta-feira e pus ela na oração das campanhas da Fundação Reviver. Confiei no Senhor, que o Senhor ia dar a vida dela de volta e pela misericórdia do Senhor, como o irmão está vendo aqui a foto dela. Sim. Certo? Ela já está em casa, pela misericórdia do Senhor.
9: Andando, falando.
12: A obra não ficou problemas nenhum.
9: Nenhuma sequela?
12: Nenhuma sequela, que a mãe estava esperando para ver se não ia ficar alguma sequela mental. Graças a Deus, nada ficou.
9: Foi uma situação muito grave, saiu, muito complicada.
12: Muito grave, gravíssima. As tias dela, que moram lá no norte, falou para mim, falou, olha tia, o caso da Mariana só é Deus.
9: Quanto
12: Deus.
9: Tempo a Mariana ficou internada? A senhora sabe mais ou menos?
12: Não, eu mais ou menos, que eu estou sabendo, ela ficou mais de 2 semanas.
9: Mas Jesus curou ela através das orações, né,
12: meu irmão? Glória a Deus.
9: A senhora orando aqui, fazendo campanha, Jesus visitou a Mariana lá em Goiás.
12: Lá em Goiás, graças a Deus. E eu falo para todos que estiver com esse mesmo processo, com seus familiares, confia no Senhor. Vem para a glória de Deus fazer essa campanha, que aqui tem um recurso.
9: Tem milagre de Jesus.
12: Tem milagre. É motivo de muita emoção, irmão.
9: Deus fez um milagre grande na vida dela, né?
12: Graças a Deus, irmão. Motivo de muita emoção, né? E motivo de cada dia mais a nossa fé ser mais aumentada no Senhor. Glória.
9: Está feliz com Jesus.
12: Estou feliz com Jesus. Graças a Deus. Estou muito feliz e agradeço muito a Deus por isso.
9: Amém. A minha irmã mora onde?
12: Eu moro em Carapicuíba, ali na Vila Marcondes.
9: Seu nome?
12: Meu nome é Corina Rodrigues da Silveira.
9: Seu nome, minha irmã?
13: Vilma.
9: Conte a bênção.
13: É, eu vou contar a bênção, porque é o seguinte, eu trabalho na rua, né, como eu já contei meu testemunho, que eu fiz um voto com Deus, recebi a benção. Sim. E ali tem uma freguesa minha, né, que eu trabalho com gelinho. E eu contei a benção pra ela, ela se admira da minha idade. Mulher, você não é aposentada? Pra que que você vai trabalhar? Aí eu disse assim, isso aqui é um voto com Deus. Aí ela disse assim, mas pra quê? Eu disse, eu fiz um voto com Deus, já recebi a benção. Aí eu contei a ela da Fundação Reviver. Aí eu entreguei um cofrinho pra ela. Ela disse, ô mulher... Aí ela parou o serviço dela, mulher, eu devo mais de 2.000 uma prestação do meu carro, e agora como é que faz? Eu disse, bem, é pela fé, se você tiver fé, você pega esse cofrinho, faz um voto com Deus, que você vai encher esse cofrinho de moeda e vai entregar. Aí ela chegou, então me dá, mulher, vai, me dá. E quanto tempo tem que me dar? Eu digo, depende da tua fé, se você encher logo, depressa, tua bênção vem. Homem de Deus, a mulher me entregou com 15 dias, o cofrinho cheio de moeda, com 15 dias. E ali que quando ela... Aí passou, aí quando foi na outra semana, uns 15 dias depois que ela me entregou, aí eu disse, conta a benção agora. Ela disse, irmão, o cofrinho tá cheio, você vai levar? Eu digo, vou. Aí eu levei, trouxe com o maior amor, com o maior carinho, entreguei aqui na Fundação Reviver, que não é meu, é do Senhor. E ali eu disse assim, conta a benção. Ela disse, mulher, a minha benção, tu não acredita. Eu digo, o que foi, mulher? Eu paguei minha prestação do meu
9: carro. Deus deu vitória pra ela, né?
13: Dois mil, já estava atrasada, já estava pagando com juro. E a filha dela, com 20 anos de idade, nunca tinha trabalhado registrado e entrou para trabalhar do jeito que a filha pediu.
9: Deus deu vitória para as duas, né?
13: Deus deu vitória para ela e para a mãe dela.
9: Para a mãe e para a filha.
13: Aí ela disse assim, irmã, traga mais, irmã. Traga bastante cofrinho. Eu levei 5 cofrinhos para ela.
9: Glória a Deus. Grande foi a vitória, né, minha irmã?
13: Verdade.
9: Tá feliz com Jesus?
13: Com Jesus.
9: Amém. A senhora mora onde?
13: Eu moro na Avenida Cangaíba.
9: Seu nome?
13: Vilma Maria da Silva.
9: Que Deus abençoe, irmã Vilma, pelo seu testemunho.
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7: Bom dia, São Paulo, bom dia, Brasil. Você que está acordando agora para ir trabalhar, você que já está indo para o seu local de trabalho, tenha um bom dia abençoado por Jesus Cristo. Deus abençoe a nossa irmã que enviou mensagem aqui dizendo: a paz, Senhor, pastor, ore pela minha vida, estou com enfermidade na garganta, anemia, artrose. Sandra Eli, Luiz Carlos Fernandes, porta de emprego, preciso de um milagre, só Deus. Nova Friburgo, cidade serrana. Deus abençoe a sua vida, irmã Sandra, estaremos orando também. Nossa irmã Roseane, que envia mensagem, Deus abençoe a sua vida. Também aqui a nossa irmã Maura, a paz do Senhor Jesus, irmão. Maringá, irmã Maura, de Maringá, do Paraná, pede oração pelo Edson, Lorena, Cássia, Kelly, Ana, Vitória, Samuel, cura de enfermidade e libertação. Deus abençoe a todos, orando juntos por vocês. Amém. Deus abençoe. Daqui a pouco estaremos também nesta poderosa oração de portas abertas. Deus abençoe você que está na sintonia. Você pode enviar o seu bom dia, mandar seu pedido de oração, prefixo 11 982 92 33 92, WhatsApp da Central de Produção Internacional. Deus abençoe a nossa irmã Ângela também, a paz do Senhor. Eu creio, recebo, tomo em posse em nome de Jesus. A irmã envia sua mensagem. Irmã Ângela, Deus abençoe a sua vida. São 4 horas e 29 minutos. Vamos agora para o quadro Projeto Eu e Mais Um, com a nossa irmã Débora Miranda. O tema de hoje é Respondendo Perguntas, Evangelizar Jovens. E já vamos retornar com todos vocês.
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17: Estamos aqui mais uma vez com o programa Espaço Eu e Mais Um, um projeto de discipulado da Igreja Deus é Amor. Estou aqui todos os dias com vocês para compartilhar os ensinos da Palavra de Deus, tirar suas dúvidas, receber os comentários e, é claro, a cada aula trazer um tema para você que é novo convertido, que precisa conhecer cada dia mais um pouquinho de Deus. Nós vamos respondendo às perguntas dos nossos irmãos esta semana. Eu recebi aqui um WhatsApp da Luana de Jundiaí. Ela é jovem, ela tem 22 anos. E ela pergunta e afirma assim: estou com dificuldade de evangelizar na faculdade. A minha pergunta é, irmã Débora, como posso alcançar os jovens? Como inserir pautas mais atuais no meu discurso? Luana, você como jovem, você tem o discurso jovem. Você tem a linguagem jovem, né? Eu creio que você sabe o que agrada o jovem, o que realmente ele se interessa. Eu creio que a tecnologia é realmente um assunto bastante atrativo para os jovens. Eles gostam disso, não é? Hoje a moçada está toda realmente online, tudo realmente é feito online. Bom, é aquilo que eu disse, você não precisa sair na faculdade, e todos que você encontrar, você vai falando, eu sou crente, você precisa ser crente, olha, Jesus te ama, Jesus te ama. Aquilo fica um negócio meio que cômico, né? As pessoas começam a zombar. É como eu disse em uma das programações, respondendo as perguntas, porque a gente vê que a maioria delas é a respeito da dificuldade de evangelizar, a dificuldade de discipular. Às vezes o discípulo não quer ir na igreja, o discípulo não quer receber uma visita. Então nós temos que respeitar isso, né? Cada um tem seu espaço, nós temos que respeitá-lo. Mas de qualquer forma, é como eu disse em uma das perguntas, respondendo ela, eu falei que o discipulado, nada mais, nada menos, que é a convivência. É a convivência. Não é todo dia que você vai falar de Cristo, mas você está ali. Todo dia você está mostrando o Evangelho pelas suas palavras. Você sendo uma pessoa cautelosa, uma pessoa que fala de maneira, vamos dizer assim, santificada. Na sua boca não há palavra torpe, não há palavrões, não há piadas sujas. Você pode ser uma pessoa que evangeliza através do seu exemplo dentro da faculdade. Logo, logo eles vão perguntar porque você é diferente, você é luz. Então, você pode responder quando eles perguntarem. Se você já disse de Jesus, você já falou, espere que o Espírito Santo vai fazer a obra. Eu estou vendo aqui que a maioria das pessoas tem essa, fica naquela, vamos dizer assim, ficam afoitas, né, no bom sentido, de falar logo de Jesus, de discipular. Calma, é realmente a lei da semeadura, né? Como a gente sempre fala, a gente lança a semente na terra. Não é do dia para a noite que ela cresce. Não é do dia para a noite que você vai ter uma árvore frondosa e com frutos. Demora. O discipulado é realmente o momento em que você começa a ensinar. Que você começa a regar aquela semente. Então, qual seriam, por exemplo, as coisas que você utilizaria para você fazer com que aquela semente receba os nutrientes para que ela possa germinar? A palavra de Deus através do seu testemunho, através da oração que você faz por aquelas pessoas. E como eu disse na pergunta anterior esta semana, você tem que esperar o Espírito Santo fazer com que você tenha uma abordagem no momento certo. E você vai ter, com certeza. Eu estava outro dia no mercado e eu estava ali fazendo a minha compra. E de repente uma moça passou por mim, voltou atrás e disse: você é serva de Deus, não é? Eu falei: graças a Deus. E você? Ela: eu também sou. Então, o meu testemunho, eu não digo só a minha roupa, o meu testemunho, a maneira de eu andar, a maneira de eu gesticular, os meus modos chamaram a atenção dela. Na faculdade, você vai ter essa oportunidade. Você vai ser realmente questionada em algum momento, às vezes até zombada, porque você é diferente. Então, o que você poderia usar para que você possa atrair esses jovens? Com a sua amizade, você sendo extrovertida, não uma pessoa fechada, medrosa. Ah, eu sou crente, eu não posso conversar com ninguém. Não, você pode ser luz no meio daquelas trevas. Você vai ser o lírio no meio do lamaçal. Você não tem que se retirar de lá, pelo contrário. A gente ouve muitas vezes pessoas dizendo assim: ah, eu estou num emprego onde todo mundo não é crente, falam palavrões, enfim. É ali que você tem de estar, é ali. Então, se você sair de lá, quem vai evangelizar? Quem vai abrilhantar aquele lugar com a luz de Cristo, não é? Então, a sua atitude vai devagar, vai chegar o momento certo, eles vão perguntar e você vai respondendo. E é claro, como eu sempre digo, muita oração para que Deus lhe conceda esta oportunidade de ouro para você evangelizar ou então até discipular. Que Deus abençoe em Cristo Jesus, querida. E na próxima oportunidade vamos respondendo mais perguntas. Vocês podem mandar para o 119-8292-3392. Um forte abraço e até a próxima oportunidade.
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1: Muito bem, querida audiência, vamos agora falar com Deus, nosso Pai. Grandioso Deus, soberano Pai, adentramos na Tua presença nesta manhã, meu Pai. Primeiramente, queremos Te agradecer por mais um dia que o Senhor nos preparou, meu Deus. Senhor, consagramos a nossa vida e também, meu Pai, toda a nossa querida família perante o Senhor, o Deus Criador dos céus e da terra e do mar e tudo que nele há. Meu Deus, perdoa nossos pecados em palavras, em pensamentos. Senhor, tende compaixão de nós, ó Pai. Nós suplicamos a Tua infinita misericórdia e bondade. Ó Deus querido, venha confirmar, meu Pai, nesta manhã, portas abertas, ó Pai. Pessoas que estão, meu Pai, de joelhos dobrados. Algumas pessoas estão se preparando para ir trabalhar, mas com a sua mente, o seu coração voltado a Ti, meu Pai. Ó Deus, Te agradecendo, Te adorando, Te glorificando. Meu Deus, que o Senhor possa tirar todos os impedimentos, arrancar as barreiras, ó Pai, e abençoar o Teu filho, a Tua serva, essa pessoa que tem uma audiência no dia de hoje, que ela possa vencer para a Tua glória, meu Pai. Essa pessoa que vai procurar emprego, Senhor, que ela possa tomar posse do milagre, porque escrito está, aquele que pede, recebe, o que busca, encontra. E aquele que bate, as portas se abrem. Senhor, meu Deus, confirme esta vitória, essa pessoa que está endividada, meu Pai, que necessita da provisão que vem da Tua parte, meu Deus, confirma agora, meu Pai, a prosperidade, a multiplicação do Senhor, pois o Senhor Jesus Cristo no deserto multiplicou 5 pães e 2 peixes. Senhor, multiplica, meu Pai, nesta família, nesta casa, ó Deus, que necessita agora de um grande milagre, meu Deus. Senhor, eu quero orar por pessoas que estão enfrentando enfermidades. Essa pessoa, meu Pai, que está com dor, até mesmo fez o uso do medicamento e essa dor não foi embora, mas agora, em nome de Jesus Cristo Nazareno, receba um milagre, meu irmão. Receba um milagre, minha irmã. Jesus Cristo te dá saúde, ó Deus. Toca, Senhor, nesta vida. Toca, Papai, restaurando a Tua filha, restaurando esta pessoa, meu Pai, esta pessoa que está oprimida, que o Senhor possa agora fazer uma grande obra e libertar a vida dele, e libertar, meu Pai, a vida dela. Liberta esse jovem, esse adolescente que está nas drogas, no tráfico, no crime. Meu Deus, faça uma grande obra, pois esta mãe, esse pai está chorando, pedindo, meu Pai, transformação, que não aguenta mais ver o seu filho, a sua filha, nessa situação. Deus querido, Deus amado, põe as Tuas mãos poderosas, meu Pai. Senhor, abençoa esse motorista de aplicativo, esse taxista, meu Pai, que está já, meu Deus, trabalhando nesse exato momento. Guarda este homem, esta mulher que está dirigindo este automóvel, meu Deus. Senhor, confirma a bênção, a proteção, livra do assalto, da violência, livra de todos os males, Senhor. Meu Deus, muito obrigado por tudo, meu Pai. Abençoa o Teu povo que clama com fé, Senhor. Arranca, meu Pai, as enfermidades, os nódulos, o câncer, a hérnia, meu Deus. Essa pessoa que está na UTI, que está nesse hospital, receba saúde em nome do Senhor Jesus Cristo. Vai tocando, meu Pai, vai abençoando cada vida, meu Deus. Muito obrigado por mais um dia na Tua presença, Senhor. Nós Te louvamos, Te adoramos. Tu és, ó Pai, o Deus das causas impossíveis, ó Pai. Resolve esta causa, resolve este problema, meu Deus, e conceda a grande vitória. Deus, opera mesmo, Senhor, socorre mesmo esta pessoa, pois Tu és o socorro bem presente na hora da angústia. Que essa pessoa receba a paz, a libertação que vem do Senhor Salvador Jesus Cristo. Deus, confirma, meu Pai, Teu grande mover. Confirma agora, meu Pai, as portas abertas, porque eu creio que esta pessoa vai voltar aqui na rádio Deus Amor e vai contar o seu testemunho para que o nome do Senhor Jesus Cristo seja glorificado. Deus, muito obrigado. Abençoa esta casa, esta família. Abençoa meu lar. Abençoa a saúde do pastor Lourival de Almeida. Nós oramos, já cremos no milagre, em nome do Senhor Jesus Cristo. Amém, amém, amém, Jesus.

0: 4:50 aqui em São Paulo, horário oficial de Brasília. Bom dia, São Paulo. Bom dia, Brasil. Declare que você ame Jesus. É, ame Jesus. Nós temos que amar a Deus acima de tudo, acima de qualquer coisa. É o primeiro mandamento, amar o Senhor com todas as suas forças e também com todo o seu entendimento. Vamos agora para o bloco de notícias, Saúde em Foco, logo após o prefixo e também vai chegar o Culto no Lar com Paulo Figueira. Tema é da mensagem da Palavra de Deus, Forjados na Batalha, Efésios capítulo 6, versículo 10. E eu ficando por aqui, presbítero Alan Feitosa, foi uma benção essa madrugada do socorro de Deus. Deus abençoe a todos que estiveram conosco nesta madrugada. Esteve também na mesa de áudio nosso irmão Hamilton. Deus abençoe São Paulo. Deus abençoe Brasil.
1: Obrigada pela sua audiência. Eu sou a Cristine Luiz e vamos ao momento de informação aqui na Rádio Deus é Amor. Prato enganoso. Quando a saciedade esconde a carência. Muitas vezes a sensação de estar alimentado não significa que o corpo recebeu o que precisa. Existe um quadro chamado fome oculta, onde a pessoa come o suficiente, mas a comida é pobre em nutrientes. É um problema que pode afetar até quem está acima do peso. A principal causa é uma dieta com pouca variedade e baseada em alimentos ultraprocessados. Esses produtos matam a fome rapidamente, mas oferecem calorias vazias, sem vitaminas e minerais essenciais. O corpo ele fica saciado, mas continua carente do que realmente precisa e importa. As consequências dessa carência nutricional são muito sérias e podem levar à anemia e outros problemas de saúde. Nas crianças, a fome oculta prejudica o crescimento e o aprendizado, afetando o futuro. É um perigo silencioso que compromete o desenvolvimento pleno. Então, para combater o problema, não basta apenas comer. É preciso nutrir o corpo de verdade. A solução está em buscar uma alimentação mais variada, com alimentos naturais e ricos em nutrientes. A qualidade do que colocamos no prato é fundamental para a saúde.

0: também podem piorar com o intestino desregulado. É um ciclo que afeta o corpo como um todo. Cuidar da alimentação com foco em fibras e alimentos que fortalecem as bactérias boas é fundamental. Os especialistas reforçam que a saúde do intestino é um pilar para a estabilidade emocional. Aliás, é um cuidado integrado para o corpo e para a mente.
1: Quatro horas e 54 minutos.

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5: 5:03.
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9: Pega a sua Bíblia. Efésios, capítulo de número 6, versículo de número 10. Glória a Deus. Efésios, capítulo 6, versículo 10. Eu tenho uma palavra sucinta para a sua vida aqui hoje, mas eu preciso da sua atenção nesse momento. Então, fique em pé em reverência à palavra do Senhor. Efésios capítulo 6, versículo 10. Continue enchendo esse lugar de adoração, isso aí. Tem uma igreja pentecostal aqui hoje? Quem já encontrou, diga: encontrei. Quem não encontrou, diga: não encontrei. Todo mundo já encontrou? Então tá bom, vamos lá. Efésios capítulo 6, versículo de número 10. E finalmente, meus irmãos, sede fortes no Senhor e na força do seu poder. Repita após mim: e finalmente, meus irmãos, sede fortes no Senhor e na força do seu poder. Levante a sua Bíblia, você que está com a Bíblia. Você que está sem a Bíblia, levante as suas mãos comigo. E eu queria que nesse momento você fechasse seus olhos. Eu quero fazer uma oração aqui agora por vocês. Feche os olhos. Senhor Jesus, eu te louvo e te glorifico, porque o Senhor está aqui presente. Eu peço nesse momento, Jesus, que cada coração, cada mente seja levada cativa agora. Senhor, remova todas as distrações. Remova agora tudo aquilo que tenta distrair essa pessoa. Remova agora a distração do celular. Remova agora a distração de ir ao banheiro, de tomar água. A conversa, Deus, que toda distração seja removida nesse momento. Eu oro agora para que o Senhor prepare corações como terra fértil para receber a boa semente que é a sua palavra. Te peço que nesse momento o fogo do teu Espírito Santo comece a se espalhar sobre o ambiente dessa igreja. Comece a tocar nas vidas que estão neste lugar. Que cada crente nesse momento sinta uma chama sendo acesa no coração dele. Pai, eu oro nesse momento no nome de Jesus para que a tua palavra ganhe forma na vida desses que oram comigo nesse momento. Jesus, eu peço que a glória, o louvor seja do Senhor nesse ambiente. E é isso que nós te pedimos, e toda a igreja em uma voz muito forte diga amém. Aplauda o nome de Jesus. Pode sentar. Fique à vontade na casa do Senhor. Eu vou pedir para que você me ajude e que você permaneça nesse ambiente, nessa atmosfera da presença de Deus. Não se distraia. Fique conectado. Então, nesse momento, se você puder não ficar andando, nesse momento, se você puder sentar e ficar aí agora, sentadinho, me olhando, eu prometo que eu vou ser rápido. Então, não se movimente, não converse agora. Fica prestando atenção aqui em mim. Vai ser bem rapidinho. Bom, eu queria que você, nesse momento, imaginasse a cena comigo. Imagine um homem, já cansado, carregando nele as marcas de muito trabalho, de muito esforço. Imagine esse homem com alguns hematomas no seu corpo, com as suas mãos acorrentadas. Imagine uma cela fria, escura. Imagine um ambiente de solidão. Imagine um ambiente que o silêncio ele é cortado pelo barulho das correntes. Imagine um homem cansado, já carregando marcas no corpo. Um homem que está preso não porque cometeu nenhum crime, mas porque esse homem anunciava o nome de Jesus. Imagine essa cela fria, escura, e esse homem está agora escrevendo uma carta, sendo inspirado pelo Espírito Santo. Esse homem, obviamente, todos nós sabemos que é o apóstolo Paulo. Mais ou menos no ano 60, 65 depois de Cristo, ele está mais uma vez preso e ele está escrevendo uma carta para um destino, uma região de Roma. E esse homem está ali, penso eu, buscando talvez inspirações para que ele pudesse compartilhar a mensagem que o Senhor estava ministrando no coração dele. Imagine, nós hoje temos tanta facilidade para pregar o Evangelho. Hoje do seu próprio celular você pode começar uma live no seu Instagram, você pode gravar um vídeo, você pode anunciar a palavra do Senhor de N maneiras. A comunicação hoje é muito dinâmica, é muito rápida, principalmente com a internet. Mas imagine agora um homem que, para que a sua mensagem chegasse, existia muitos desafios. Mas ainda assim esse homem não deixava de compartilhar a mensagem, porque ele sabia, ou ele conhecia Jesus. Os seus olhos um dia viram não apenas um homem chamado Jesus, mas os seus olhos viram o Cristo revelado. Quantos aqui já viram Cristo? Levante a mão. Quantos aqui já tiveram um encontro com Cristo? Levante a sua mão comigo. E esse homem está ali escrevendo mais uma carta para mais um endereço, para mais uma igreja. E a igreja que esse homem está escrevendo se chama Éfeso. E ele começa então a escrever uma carta para essa região, para essa igreja. E a gente precisa entender primeiro um pouquinho do contexto dessa cidade, para a gente entender o conteúdo que Paulo escreve. Porque quando nós pegamos Efésios capítulo 6, versículo 10 ao 18, nós temos ali uma mensagem poderosa. Só que para a gente entender o porquê que Paulo estava falando esse assunto, a gente precisa entender um contexto daquela igreja. Porque as cartas de Paulo eram cartas que ele escrevia conforme a necessidade dos irmãos, das igrejas que ele implantava. Paulo era um apóstolo, implantador de igrejas. Ele iniciava igrejas, e aí depois ele viajava para começar novas igrejas, e ali ele fazia uma administração dessas igrejas. E para a gente entender um pouquinho o contexto da cidade de Éfeso, a gente precisa entender que a cidade de Éfeso era uma cidade muito... uma das principais cidades de Roma, do Império Romano. Era uma cidade que possuía um porto, ela era o coração da economia, era uma cidade que tinha um comércio muito forte, então era uma cidade muito importante. Só que existe algo que eu quero chamar sua atenção aqui, porque além de ser uma cidade importante, uma cidade que estava ali posicionada no Império Romano, existia algo nessa cidade que chamava atenção. Era uma cidade tomada pela idolatria. Era uma cidade mística. Uma cidade que era completamente mergulhada na magia, feitiçaria. Então as pessoas, os moradores de Éfeso, preste atenção em mim, eram pessoas que conheciam muito sobre feitiçaria, conheciam muito sobre magia, sobre todo esse tipo de negócio. Então, aquele povo era um povo que estava acostumado, entenda isso, com coisas sobrenaturais. Não eram pessoas céticas, não eram pessoas que precisavam ser convencidas do sobrenatural. Eram pessoas que conheciam o sobrenatural, sabiam que o sobrenatural existia. Então, é para esse tipo de povo, de pessoas, de cultura, que Paulo está escrevendo a carta de Éfeso. Pessoas idólatras, pessoas místicas, que para resolver os seus problemas, as suas dificuldades, se envolviam com as magias. Se envolviam com essa área mística. E aí, e é para essa igreja, é para essas pessoas que Paulo ele vai dizer: meus irmãos, sede fortes no Senhor e na força do seu poder. A gente precisa entender por que Paulo está pedindo para que eles sejam fortes. Por que eles deveriam buscar uma força no Senhor? Ou por que eles deveriam buscar esse poder? Deixa eu te falar uma coisa que aqui é muito importante que você entenda. É que Paulo, ele está trazendo uma realidade para nós, que eu e você precisamos entender aqui hoje. Existe uma guerra acontecendo. Existe uma batalha. E nós estamos inseridos no meio dessa batalha. O que Paulo está dizendo, ou o que ele vai revelar aqui agora, é que para aquelas pessoas que talvez entendem que existe a magia, que existe a feitiçaria, Paulo, ele está nesse momento, através dessa carta de Efésios capítulo 6, versículo 10 ao 18, ele começa a se inspirar e entender e trazer uma revelação para aquelas pessoas de Éfeso, dizendo: olha, eu quero revelar para vocês coisas profundas que vocês não sabem. Quem que está por trás? Quem são os verdadeiros inimigos? Contra quem é a sua luta? Contra quem é a sua batalha? E é nesse momento que Paulo, ele olha para um soldado romano, e quando ele bate os olhos nesse soldado romano, ele começa a ver a armadura daquele soldado, ele vê o capacete, ele vê a couraça, ele vê o cinturão, ele vê o escudo, ele vê a espada, ele vê as sandálias. E é nesse momento que o Espírito Santo de Deus começa a trazer uma inspiração sobre a vida dele, e ele começa a ter uma das maiores revelações de batalha espiritual escritas na Bíblia. Paulo começa a entender uma realidade espiritual, e então ele começa a escrever tudo isso nessa carta. Meu irmão, para começo de conversa, eu já quero começar a aplicar essa mensagem, a gente já contextualizou. E eu quero começar a aplicar essa mensagem na sua vida e te dizer o seguinte: a vida cristã não é o jardim do Éden, mas um campo de batalha. Por que que eu estou falando isso? Porque existem muitas pessoas que acham que o evangelho, a caminhada na fé, é aquilo que a gente escuta por aí com falsos evangelhos, dizendo que vai ser tudo fácil, dizendo que não, vira crente que você vai prosperar, seja crente porque sua vida, né, vai ser melhor, você não vai passar luta, não vai passar dificuldade. É por isso que crente sofre tanto quando o dia mal chega, é porque nós não estamos preparados para esses dias. Não porque a Bíblia não fala, mas é porque falta a Bíblia para nós. A gente acha que a caminhada de fé já vai ser um jardim do Éden, onde tudo é perfeito, onde as coisas acontecem, mil maravilhas. Só que a gente precisa entender que o que Paulo está falando para mim e para você é o seguinte: meu irmão, deixa eu te falar uma coisa. Existe uma batalha espiritual acontecendo, existe uma guerra que você está inserido e você precisa ter a percepção de que essa guerra está acontecendo o tempo todo. Você precisa entender que nós estamos em guerra. Vira para a pessoa que está do seu lado, mais uma vez eu vou te encher o saco, e você vai dizer para ela assim: nós, mais forte, diga: nós estamos em guerra. Nós estamos expostos. Você não está dentro de uma redoma, você não está dentro de uma blindagem. Não, não, pelo contrário, você está completamente exposto em um campo de batalha. E sabe qual é o problema? É que se nós não temos consciência disso, ou você é um soldado, ou você é uma vítima. A minha pergunta é: quem é você aqui hoje? Alguém que está vivendo a sua vida de uma maneira leve, apenas materialista, ou você é uma pessoa que tem consciência que o tempo todo existe uma batalha espiritual acontecendo e que você está exposto a isso? Deixa eu te falar uma coisa: Deus não vai tirar você da batalha. Eu vou repetir isso até você entender: Deus não vai tirar você da batalha. Se você está esperando Deus tirar você da batalha, eu preciso frustrar hoje esse entendimento e quebrar algumas mentiras. Porque às vezes a gente olha e fala: Deus, me tira dessa batalha, me tira. Não, Deus não vai te tirar, porque é nesse lugar que Deus te colocou. Você vai permanecer na batalha. Deus não vai tirar você daí. Tá achando? Não, tá difícil. É que você não conhece minha vida, você não sabe o quanto que é difícil. Eu imagino que não é fácil, até porque não é fácil para ninguém. Mas uma verdade que eu preciso que você entenda aqui hoje é a verdade que Paulo estava revelando para aqueles irmãos de Éfeso: é que nós estamos em um campo de batalha. Começa a imaginar a cena comigo. Você está completamente exposto em uma guerra. E aí, a gente precisa entender, no meio dessa batalha que nós estamos inseridos, quem é o nosso alvo? Quem é o nosso alvo? Porque se nós estamos inseridos em uma guerra, a gente precisa entender contra quem estamos lutando, contra quem é a nossa batalha. E é por isso que Paulo, ele vai dizer o seguinte: a nossa luta, vocês são crentes de muito tempo, termina. Não, como crente pentecostal, tem que ficar mais bonito. A nossa luta não é contra carne, não é contra sangue. Então o irmãozinho que está do seu lado não é seu inimigo. A pessoa que Deus colocou para viver a igreja com você não é seu inimigo. O pastor que é seu pastor não é seu inimigo. O líder, o conselheiro, o líder do Creative, que mais? Não é seu inimigo. O líder do backstage não é seu inimigo. O líder do Up não é seu inimigo. Os irmãos que fazem parte do corpo da igreja não é seu inimigo. Tem muito adolescente aqui, sim ou não? Cadê os adolescentes? Meu Deus do céu, não tem adolescente aqui então? Vai, vamos mais bonito então. Levanta a mão os adolescentes aí, dá um glória a Deus. Amém. Seu pai, sua mãe não é seu inimigo. Jovens, Aquela moça que se inspira em você e às vezes você até fica assim, nossa, está copiando minha roupa. Não é seu inimigo, não. Deixa eu te falar uma coisa. Nós precisamos entender que às vezes a gente entende totalmente tudo errado. A gente está num ambiente de trabalho, a gente está na igreja, a gente está inserido na sociedade, e aí a gente percebe uma forte perseguição de alguém contra a nossa vida, e aí a gente faz o quê? A gente dá um jeito de se livrar daquela pessoa. A gente dá um jeito de mudar de lugar. A gente dá um jeito. Eu conheço gente, né? Umas pessoas aí que trocava de igreja igual a troca de roupa. Toda igreja que ele arrumava um problema. Alguém conhece um irmão contendeiro? Eu vi gente levantando a mão. Mas ó, não é seu inimigo não, tá? Deixa eu te falar uma coisa, é isso, aleluia mesmo. Deixa eu te falar uma coisa. A gente precisa entender, e eu quero que vocês redobrem a atenção aqui em mim, que nós estamos expostos na sociedade, no meio de pessoas. E o que Paulo está dizendo é, não adianta nada você trocar de igreja. Não adianta nada você, de repente, querer tirar um ou outro, porque quando é líder, ele tira a pessoa, né, o liderado. Não adianta, isso não vai resolver nada. Porque o seu verdadeiro alvo, o seu verdadeiro inimigo, não é carne, não é sangue. O seu verdadeiro inimigo, Paulo, ele vai dizer para mim e para você no versículo 11, quem está com a Bíblia aberta. Ele diz assim: revesti-vos de toda a armadura de Deus, para que possais estar firmes contra as astutas ciladas do diabo. Tcharam, seu inimigo. O inimigo, seu inimigo, é o diabo. Aí você pode dizer para mim assim, nossa, mas isso eu já sei. Eu não estou perguntando se você já sabe, eu estou perguntando se você se posiciona dessa forma. Porque uma coisa é o que a gente sabe, outra coisa é o nosso estilo de vida. Será que você entende que realmente o seu inimigo não é o seu irmão, as pessoas que estão na sua casa, as pessoas que você convive? Será que você entende que realmente o seu inimigo é, e eu falo abertamente, o diabo? Porque tudo que o diabo quer, sabe o que é? Que a gente fique brigando entre a gente, fingindo que ele não existe, que não é ele que está fazendo, é tudo o que ele quer. Mas aqui hoje o Senhor te trouxe para te trazer uma transformação na sua mente. Para te dizer, a sua luta não é contra o seu irmão, não é contra a carne nem contra sangue, mas hoje o Senhor nos trouxe para revelar quem é o verdadeiro inimigo, e nossos olhos estão sendo abertos. Quantos acreditam nisso? Levante a sua mão para o alto e libere um grito de glória a Deus. Olhos estão sendo abertos, e nós estamos entendendo quem é o nosso alvo, quem é o nosso verdadeiro inimigo. Só que aí a gente precisa entender algumas coisas. Porque quando nós falamos disso, existe uma hierarquia da desordem. Quem está com a Bíblia aberta? Olha comigo o que está escrito no versículo 12. Porque não lutamos contra carne e sangue, mas contra... Preste atenção na hierarquia. Principados, potestades, governantes das trevas deste mundo e maldade espiritual. Nós temos aqui uma hierarquia da desordem. Nós temos aqui tipos, categorias de demônios. Quem é o diabo? É o anjo que caiu do céu e levou com ele a terça parte. Esses anjos viraram demônios. E esses demônios, eles não são bagunçados como a gente acha. Tem muita gente que acha que o diabo, ele tem um chifre enorme, vermelhão, né? Com um tridente na mão. E que ele vai vir te assustar, porque os filmes, o mal veio para te dar um susto. Se fosse isso, estava bom. Nós sabemos o que o diabo quer de fato. Ele não quer te assustar. Deixa eu te falar uma coisa. existe uma hierarquia da desordem. E eu preciso que vocês aqui estejam atentos a isso, porque uma vez Jesus ele deu uma ordem para os 70 discípulos. Quem lembra disso? Esses discípulos foram, pregaram, oraram, expulsaram demônios e eles voltaram para Jesus felizes. Por quê? Porque os demônios foram embora quando eles expulsaram. Aí Jesus falou para eles: olha, não fica alegre porque os demônios foram embora, não. Fiquem alegres porque o nome de vocês está escrito no livro da vida. Só que depois, esses mesmos discípulos, parte deles, tem um homem com um filho único que está possesso, e esse pai pede ajuda, eles tentam expulsar e não conseguem. E eles perguntam para Jesus: mas por que que a gente não conseguiu expulsar esse demônio? E Jesus vai dizer assim: essa casta de demônio, essa legião de demônio, só sai com oração e jejum. Igreja, preste atenção. Algo que nossos pais e avós sabiam, talvez com mais clareza do que a nossa geração, é que numa batalha espiritual é necessário o preparo. Porque se nós não estivermos preparados, talvez alguns demônios nós estamos vencendo, mas existem batalhas que nós estamos perdendo porque nós não estamos nos revestindo de toda a armadura dos céus. Porque nós não estamos preparados para tipos de demônios e tipos de batalha. Deixa eu fazer uma pergunta aqui agora, uma reflexão com vocês. Se no mundo espiritual existe essa hierarquia, a minha pergunta é: imagine que você tem um exército, e é um exército forte, preparado, e você tem no seu exército bons soldados e outros soldados inferiores. E aí você tem que enfrentar a igreja. Quais soldados você colocaria na linha de frente? Os ruins ou os bons? E aí? Quem você colocaria para enfrentar a igreja? Tá com medo de responder? Meu irmão, eu estou fazendo você pensar, só para você entender contra quem você está lutando. Você acha mesmo que o diabo vai pegar os seus melhores demônios para colocar contra pessoas que já estão no mundo? Você tem lutado contra os piores demônios, e talvez você ainda não entendeu isso. E é por isso que talvez você vive uma vida em que você não consegue ter constância, aonde você não consegue viver uma fé viva, porque lentamente você não está enxergando contra quem você está lutando. É importante que você entenda que nós, como igreja, estamos enfrentando os piores demônios nessa guerra espiritual. E uma coisa que é importante a gente pensar, porque às vezes a gente pensa isso, e aqui eu quero ir para um próximo assunto, que é o seguinte: quantos aqui já viveram isso que Paulo vai dizer no versículo 13? Portanto, tomai toda a armadura de Deus para que possais resistir o dia mau. Você sabe o que é o dia mau? O dia mau é aquele dia de pressão. O dia mau é aquele dia que você não está esperando e de repente tudo começa a dar errado na sua vida. O dia mau, Paulo ele não está dizendo assim: olha, se o dia mau chegar. Não, ele está dizendo que nós precisamos resistir o dia mau. O que eu entendo com isso? É que todos nós vamos passar pelo dia mau. O que ele está pedindo é que você precisa resistir. Não é uma condição: olha, se o dia mal chegar. Ele está dizendo: o dia mal vai chegar. A questão é: você precisa resistir a esse dia mal. Será que você enxerga tudo isso? Ou a sua mente ainda não conseguiu parar para pensar que existe dias que tudo começa a dar errado? Sabe aquele dia que você levanta e bate o dedinho na porta? Sabe aquele dia que você perde o horário no trabalho? Aquele dia que parece que todo mundo se levanta contra você? Aquele dia que tudo que você coloca as mãos parece que o negócio não flui, não dá certo. Meu irmão, você está lidando numa batalha espiritual, só que você está perdendo ela, porque você não está enxergando. Você está... Existe o problema de quem espiritualiza e existe o problema de quem materializa tudo. Você não consegue enxergar o mundo espiritual acontecendo. E quantas pessoas que no dia mau, que Paulo está dizendo, que vai chegar em algum momento na sua vida, por causa de ensinamentos errados, neopentecostais, a gente acha que para expulsar o diabo é só fazer isso aqui, ó. Pisa na cabeça do diabo e a gente começa a sapatear, porque tem que pisar na cabeça do diabo. A gente acha que o diabo vai ter medo de grito. Isso é o que o diabo quer que você pense. É exatamente o que ele quer que você ache. Que ele vai ter medo de grito, que por causa de um ato profético ele vai embora. Meu irmão, deixa eu te falar uma coisa. O diabo está agindo em lugares que você não espera. Sabe aonde o diabo está agindo e onde está acontecendo uma batalha espiritual? Aqui e agora. Existe uma batalha espiritual acontecendo aqui nessa igreja. Eu vou te falar algo que poucas pessoas falam. O diabo vem para o culto. Poucas pessoas falam isso, é chocante ouvir? É, o diabo vem para o culto. Quem você acha que está tentando distrair você para você não ouvir essa pregação? Quem você acha que está aí fazendo você olhar para o celular, para a porcaria do celular? Quem você acha que está aí tentando fazer você aí, eu não vejo a hora de acabar a pregação, eu quero sair daqui? Quem você acha que está por trás disso? O diabo entra dentro dos cultos, só que a gente não percebe, porque nós estamos cegos espiritualmente. Nós não estamos enxergando a batalha que está acontecendo aqui agora. Nós não enxergamos a batalha que acontece quando nós estamos na nossa faculdade. A gente não enxerga a batalha quando nós estamos no trabalho, quando nós estamos no meio da nossa família. A gente está completamente vulnerável. E o Senhor te trouxe aqui hoje. Levante a sua mão comigo, quem quiser ouvir isso. O Senhor te trouxe aqui hoje para te revestir de toda a armadura, para que você possa resistir ao dia mau. Quantos acreditam nisso? Liberem um grito de glória a Deus. Meu irmão, deixa eu te falar uma coisa. E agora eu quero falar com você que é jovem, adolescente, irmão, irmã que está aí. Escuta isso aqui que eu vou falar, em nome de Jesus. Olha para mim, olha cá. Escute com muita atenção. Toda tentação é uma estratégia. Toda tentação contra a sua vida é uma estratégia. Existe uma palavra que Paulo usa aqui no texto, no versículo de número 12, quando ele está falando, na verdade no versículo 11, ele fala contra as astutas ciladas do diabo. Repita comigo, astutas. Deixa eu te falar uma coisa, a palavra no grego que Paulo ele usa é a palavra metodeia, que vem de método, que vem de estratégia. O diabo é um ser estrategista. Existem estratégias sendo preparadas. Agora isso aqui vai ser forte, para você parar para pensar. Existem estratégias do diabo específicas contra você, contra a sua vida. Cada um tem uma fraqueza. Cada um tem algo que para você é a sua fraqueza. Para alguns é a sexualidade. Tem outros que tem a sua fraqueza na ganância, no ego, na mentira, na fofoca. Cada pessoa na contenda. Cada pessoa tem o seu ponto de vulnerabilidade. É importante que você entenda isso. Se você acha que você não tem, pelo amor de Deus, é aí que a coisa está feia. Todos nós temos um ponto vulnerável. E o diabo é um ser que ele é estratégico. Ele age no momento em que você não está esperando. Você acha que o diabo vai tentar te derrubar na véspera de uma conferência? Ele vai esperar a conferência passar, que é quando você baixa a guarda, que é quando você está ali, ah, eu vou descansar um pouquinho. E aí nesse momento que o diabo vem com a estratégia contra a sua vida. Se você não vive sabendo das astutas ciladas, sabendo que no mundo espiritual, na guerra contra o mal, ele está de forma calculista, preparando estratégias para te derrubar, você já está perdendo essa guerra. Por isso que nós precisamos entender o porquê que Paulo está falando das astutas ciladas, desse ser estratégico que está ali plantando situações arapucas para que você caia. E uma vez que nós entendemos isso, nós nos revestimos de toda a armadura e o Senhor nos protege de todas as ciladas do inimigo, e nenhuma arma preparada contra a nossa vida prosperará no Senhor. Só que eu preciso que você entenda aqui hoje, igreja, em nome de Jesus, por favor, preste atenção nisso. Existe uma estratégia para você cair. Você precisa entender isso. Sabe aqueles irmãos que a gente já conheceu na igreja? Que pregava, que cantava, que liderava, pessoas que a gente já se inspirou tanto, pessoas conhecidas, pessoas desconhecidas, e de repente essas pessoas somem, de repente você fica sabendo de um escândalo, de repente você fica sabendo de uma notícia, meu Deus, aquele irmão era uma bênção. Existia um ser chamado diabo, preparando armadilhas estratégicas contra a vida dele. Só que não é somente contra essas pessoas que já caíram, é sobre nós, é sobre nossas vidas. Existem ciladas contra nossos pastores, nossos líderes, nossas vidas, nossa família. E nós precisamos tomar consciência disso, igreja. Entender que nós precisamos estarmos vigilantes a todas as tentativas do inimigo de nos parar. Entendendo que a vigilância, ela faz parte da nossa vida. Nós precisamos entender que depois de Deus, o nosso inimigo é quem nos conhece melhor. Deus te conhece, mas depois de Deus é o seu inimigo. Esteja com os olhos bem abertos, esteja atento. É por isso que Jesus fala tanto sobre vigiar e... Por que a vigilância vem primeiro? Porque nós precisamos de atenção. Às vezes a gente acha que o nosso tombo é aquele tombo óbvio. Não vai ser óbvio. As estratégias do inimigo sempre são estratégias que você nem percebe. Quando você percebe, você já caiu. Mas eu creio no nome de Jesus que toda a estratégia do mal, que toda arapuca, toda cilada está caindo por terra no nome de Jesus, porque existe uma armadura descendo do alto sobre a sua vida, existe um revestimento chegando sobre você, e quantos acreditam nisso, libera um grito de glória a Deus.

0: Se nós estamos em guerra, nós precisamos de armas espirituais. Diga comigo, eu preciso de armas espirituais. Agora vem comigo, que eu quero ser o mais didático possível, porque aí Paulo, ele começa a falar que nós devemos nos revestir de toda a armadura, e ele dá nome para essa armadura. Ele começa falando para nós do cinturão da verdade. O cinturão da verdade, para você entender, era a parte que segurava toda a armadura de um soldado romano. Era o que dava estabilidade para a roupa. Então, o cinturão do soldado romano era a parte, era a região que dava estabilidade. Se ele estivesse sem o cinturão, toda a sua armadura caía. E Paulo, ele vai dizer que esse cinturão é o cinturão da verdade. O que que Paulo está dizendo com isso? Que nós precisamos estarmos cercados pela verdade, porque nós vivemos um tempo em que existe um ataque com mentiras. Nós nunca vivemos um tempo em que existe tantas coisas tentando trazer o relativismo para a verdade, de que você pode ser quem você quiser ser, você pode pensar do seu jeito, está tudo certo, não existe uma verdade absoluta. Então, no meio de um mundo, o primeiro ataque que Paulo está revelando que o inimigo tenta atacar você é na verdade. A minha pergunta é: será que você está hoje protegido pela verdade? Você conhece a verdade da palavra de Deus? A palavra de Deus é o seu cinturão que traz a você estabilidade? Ou você não conhece a verdade? Qualquer mentira pode te arrastar para o caminho errado. Nós somos atacados nas universidades, em todas as esferas da sociedade. Se você parar para pensar, por trás de filmes, por trás de livros, existe uma mente estratégica tentando mansamente trazer ideias erradas para nós, fazer com que a gente aceite um relacionamento de um homem com homem, mulher com mulher, e aí vai. Estão atacando até mesmo as crianças nesse sentido. Nós precisamos ter a verdade como a nossa proteção. Então, o cinturão da verdade é você conhecer que no meio do ataque de tantas mentiras, você precisa do cinturão para que a sua vida seja protegida. A segunda coisa que Paulo diz que nós somos atacados, e é por isso que nós precisamos dessa proteção, é a couraça da justiça. O que é a couraça da justiça? A couraça da justiça era a parte que o soldado romano utilizava para proteger os seus principais órgãos, coração, pulmão. Então, essa região, a couraça, ela protegia essa parte, principalmente o coração de um soldado. Deixa eu te falar uma coisa. A justiça aqui não é a justiça quando você faz algo certo, no sentido de que você tem que ser justo. Não. A justiça aqui é o seguinte: o que Paulo está dizendo é que nós precisamos da couraça da justiça. Um dos principais ataques do inimigo contra você é tentando te trazer culpa, é tentando trazer para você que você é pecador, que você não merece salvação, que você, por mais que tenha feito coisas na igreja, por mais que você hoje canta, prega, serve ali ou aqui, o inimigo o tempo todo tenta resgatar coisas que você fez na sua semana. Ele quer impedir a sua adoração, ele quer impedir a sua caminhada com Deus. E aí é nesse sentido que Paulo fala assim, ó: você precisa da couraça da justiça. Porque quando o inimigo tentar atacar o seu coração com mentiras, com feridas, tentando levar você para um lugar de olhar para baixo, tentando acusar a sua vida, a couraça da justiça faz o seguinte: existe alguém que lá no alto da cruz declarou a sua libertação, e o sangue dele foi derramado e vertido. Então, a couraça da justiça basicamente é o sangue de Jesus te protegendo de toda acusação do diabo. Porque enquanto o diabo diz que você é pecador, que você não merece, você sabe que você não merece, Mas você também sabe que alguém morreu por você no alto da cruz e te declarou justo. É esse tipo de proteção que Paulo está dizendo. A couraça da justiça. O sangue de Jesus que te protege contra as acusações do diabo. Não permita que as acusações parem você. Não permita que vozes, não permita que ambientes, o inimigo te jogue para baixo, porque a justiça de Deus, ela foi feita pela sua vida, e Ele te declarou justo. Justo. Diga comigo: eu sou justo. Mas Paulo fala também das sandálias do Evangelho. O que é a sandália do Evangelho? Era parte do soldado romano que ela tinha como cravos embaixo. E para uma luta corpo a corpo, essa sandália ajudava para que ele tivesse mais firmeza, esses cravos. E o que Paulo está dizendo então? O que é esse negócio de Evangelho da Paz? Paulo, ele está falando sobre o nosso equilíbrio, a nossa firmeza diante de evangelhos falsos. Porque existe o verdadeiro evangelho, que é o evangelho da paz. Mas existem falsos evangelhos. Hoje nós temos, por exemplo, o evangelho da prosperidade, um falso evangelho, pseudo evangelho. Nós temos o evangelho coaching, o evangelho que vai dar tudo certo. Evangelhos neopentecostais, que é só sobre você receber coisas aqui nessa terra, que não te prepara para a verdadeira guerra espiritual. Então Paulo está dizendo: você precisa estar calçado do evangelho da paz. Deixa eu te fazer uma pergunta: você conhece esse evangelho? O que é evangelho? Você conhece as boas novas? A igreja só terá equilíbrio a partir do momento que ela estiver firmada no verdadeiro evangelho. Nós chegamos agora no escudo da fé. Quando Paulo está falando sobre esse escudo da fé, ele fala sobre uma proteção que era contra dardos inflamados. Você sabia que um escudo romano, ele é praticamente do tamanho de um homem? E ele não foi feito para usar sozinho? Ele foi feito para ser usado, composto por mais escudos? E aí se tornava como um muro, uma proteção contra dardos inflamados. São flechas pegando fogo. E o que que é esses dardos pegando fogo? Como que a gente usa esse escudo da fé? Como é que é esse negócio? Sabe aqueles pensamentos que vêm na sua mente de vez em quando? Que você sabe que não são seus pensamentos? Pensamentos que vêm aqui, ó. E aí você fala assim: não, esse pensamento não é meu. Por que eu estou pensando isso? Isso são dardos inflamados. E o que Paulo está ensinando para mim e para você é que para usar esse escudo, nós precisamos declarar e dizer: esses pensamentos não são meus. Não é assim que eu creio, não é assim que eu acredito. Nós precisamos blindar a nossa mente com o escudo da fé. Porque a sua fé vai ser atacada, pensamentos, de repente aquelas imaginações, e aí o escudo da fé, ele te protege. É quando você declara: esse tipo de pensamento não é meu, não vem de mim esse negócio. O escudo da fé.
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11: 5 horas e 58 minutos.
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1: São 6 horas da manhã, mais um minutinho na capital paulista. Bom dia, bom dia. Bom dia pra você, meu irmão. Bom dia pra você, minha irmã. De pé, agora. Não sei, olha só. Rapaz, o velho já levantou. Já tá de pé. E você que é novo ainda não? Tá perdendo pro velho aqui, é? Ó, gente. É, tem que levantar, meu filho. Hoje tem que pegar no cabo do Guatambu. Verdade. É, bom dia, bom dia. Quinta-feira, 30 de setembro de 2026. Clima 21 graus. Hoje sim, meu filho. Vai assar a cuca do homem. Vai assar a cuca da mulher, meu filho. Eita. Bom dia, Pai do Senhor Jesus, meu diácono Lindenberg.
2: Bom dia,
1: Carneiro.
2: Eita, Lindenberg, carneirinho de Jesus.
1: Aí sim.
2: Bom dia, pastor, como é que você está? Tá bem?
1: Tudo bem, graças a Deus.
2: Quinta-feira abençoada.
1: É.
2: Só recapitulando, né? Oh. Hoje já virou o mês, né?
1: Rapaz, não é que eu tô velho mesmo. Menino, não é que eu tô
2: rapaz,
1: velho mesmo, rapaz.
2: Tem que orar pela essa produção aí, né?
1: É 30 de outubro. Meu Deus
2: meu
1: do céu.
2: Meu Deus do céu.
1: É que eu tô, sabe do quê? Olha só. Que o mês de setembro, ele é de preservar a vida, sabe?
2: Ah.
1: Aí eu não quero sair do setembro, porque tá preservando
2: tá
1: vida, né?
2: Não,
1: é, agora vou ter que entrar agora no outubro rosa, né? Eita.
2: Dia do idoso.
1: Ah, é meu dia ainda.
2: Parabéns, pastor.
1: Muito obrigado.
2: O senhor tá fazendo aniversário duas vezes
1: duas
2: agora por
1: vezes,
2: ano.
1: Duas vezes,
2: aleluia. Sejam todos bem-vindos.
1: Eita,
2: essa manhã abençoada, quinta-feira, e quando nós falamos... E hoje nós estamos aqui combinando, hein?
1: Parece que nós somos dupla de dois.
2: Quinta-feira da Fundação Reviver. Estamos de verde já.
1: É isso, é uma menina.
2: Em prol das instituições Reviver, na nossa igreja Deus e Amor. Que maravilha, né, pastor?
1: Bênção demais da conta. Então, vamos recapitular aí. Quinta-feira, dia 1º de outubro de 2026, né? Corrigindo aí rapaz, né? Corrigindo a mente do velho. Tava meio bugado.
2: Eita.
1: Tava bugado essa mente do velho. Mas vamos que vamos. Nós estamos prosseando demais, né?
2: Bora, né?
1: A mente do velho tá bugada, aí começou a falar demais.
2: Vamos
1: agora.
2: Vamos prosear.
1: Vamos prosear com Deus em nome do Senhor Jesus. Bom dia, Ana Lindenberg.
2: Vamos falar com Deus, você isso que mesmo. Está em casa, você que está em casa agora. Eu quero convidar você agora, neste momento, clamar a Deus. Talvez você passou a noite inteira chorando, mas pela manhã vem a alegria. E eu quero convidar e convocar você agora. Oremos ao nosso Deus. Aleluia. Maravilhoso Deus, poderoso, bendito e eterno Pai. Senhor, nesta hora, neste momento de oração, de súplica, nós queremos te glorificar, Pai, te exaltar na beleza da tua santidade. Pai da glória, confirma, meu Pai, a sua bênção. Confirma mesmo, Senhor, o teu amor, a tua graça, a tua misericórdia, a tua bondade. De antemão, ó, Pai, eu quero já te agradecer por esta oportunidade, por este momento de oração, por este momento de comunhão, ó Pai, por esta manhã abençoada, onde o Senhor nos proporcionou esta oportunidade de estar na Tua casa, de estar na Tua presença neste momento, ó Pai. Graças te damos, Pai da glória. Confirma, meu Senhor, a Tua bênção sobre cada um dos Teus servos, ouvintes e internautas. Pai, perdoa os nossos pecados, nossas falhas, pecados e transgressões. Nós somos pecadores, somos dependentes do Senhor. Somos, ó Pai, dependentes do Teu Espírito e precisamos da Tua graça e misericórdia, Senhor. Perdoa, meu Pai. Perdoa este irmão, esta irmã. Tem misericórdia, Pai, de amor e de verdade. Abençoa, meu Pai, esta casa, esta família. Abençoa, meu Deus, o Teu servo que está enfermo. Está agora, neste momento, no hospital. está com este parente, com este familiar, realiza, Senhor, o grande milagre, vai visitando, vai ao encontro dele agora, Senhor, no nome santo do Senhor Jesus Cristo, eu creio, ó Pai, eu creio que as Tuas mãos já estão estendidas para abençoar, que as Tuas mãos já estão estendidas para operar milagres e maravilhas, ó Pai da glória, em nome de Jesus Cristo, eu creio, Senhor, eu creio na manifestação do Seu poder, da Sua glória, porque diz a Sua palavra, uma coisa disse Deus, e por duas vezes eu a ouvi, que todo poder pertence ao Senhor, meu Deus, todo poder, toda glória, toda honra e louvor pertence ao Senhor, como diz na oração do Pai Nosso, quando o Senhor nos ensina a orar, porque Teu é o reino, é o poder, é a honra e a glória para todo sempre, meu Deus, o Senhor, meu Pai, é soberano, é o Deus da eternidade, é o Príncipe da Paz, e nós queremos Te louvar e Te engrandecer, Pai, quem está em casa agora, orando conosco nesta manhã de quinta-feira, já está regozijando na Sua presença, já está celebrando o Teu Espírito agora, porque está sentindo e recebendo esta paz, esta alegria, este consolo, Pai, este conforto na alma e no coração, meu Deus poderoso, eu oro com fé, Pai da glória, neste momento, e que o Teu Espírito opere em nós, tanto o querer como o efetuar, meu Deus, otorga vitória na vida do Teu filho e da Tua filha, sim, meu Pai, vai ao encontro, Senhor, vai ao encontro deste lar, desta casa, desta família, quantos agora estão passando por necessidades, estão enfrentando situações precárias, Pai, estão passando fome e necessidade, tem misericórdia, tem compaixão, ó Deus, tem misericórdia desta pessoa, meu Deus poderoso, que não consegue, não tem condições financeiras, entra, Pai, com providência nas finanças, entra com providência na causa, entra com providência na vida desta pessoa, e que haja multiplicação, como o Senhor multiplicou os pães e peixes, e houve, ó Pai, fartura, a multiplicação aconteceu para mais de 5.000 pessoas, fora homens e mulheres, ó Pai, crianças, Senhor, vai abençoando, vai dando graça, Senhor, vai multiplicando, vai confirmando o milagre, a bênção, a providência para a Tua filha, para o Teu filho, que está agora insistindo na bênção, batendo na porta, meu Deus, insistindo para receber o milagre. Eu creio, Senhor, que o Senhor é Deus que dá o livramento. Eu oro, Pai, para que o Senhor possa dar o grande livramento para o Teu servo. O livramento, ó Pai, para este irmão, para esta irmã, para este homem, para esta mulher, meu Deus, que está clamando agora, e o inimigo já havia projetado o mal, arquitetado o laço do adversário contra esta pessoa, mas o livramento de Deus chega, o livramento de Deus chega para esta pessoa, ó Pai da glória, lança por terra o mal, a barreira, meu Deus, os impedimentos, toda a muralha, como o Senhor derrubou aquela muralha de Jericó, que haja, meu Pai, agora, meu Deus, em nome de Jesus, agora uma ação divina, uma ação sobrenatural do Teu Espírito Santo, e que estas muralhas que estavam sobre esta vida, já caiam por terra, em nome de Jesus Cristo, todo impedimento, aquilo que você projetou, aquilo que você arquitetou, Satanás, eu te repreendo agora, eu te repreendo, em no nome de Jesus Cristo Salvador, que toda enfermidade, que toda obra maligna, que caia por terra, em nome de Jesus Cristo, na mente, no coração, este mal, este pensamento suicida, este sentimento depressivo, esta crise de ansiedade, esta insônia que esta pessoa, meu Deus, estava sentindo, que caia por terra agora, que haja libertação na vida desta pessoa, que ora, que clama, que pede a libertação, que pede, meu Pai, ao revestimento do Teu Espírito, o revestimento do Teu poder, porque o Senhor disse, e recebereis virtude do Espírito, que será derramado sobre vocês, meu Pai, derrama agora esta virtude, derrama agora, meu Deus, esta graça, este poder, porque está escrito também na Sua Palavra, porque nós recebemos da Sua plenitude, graça sobre graça, porque a lei foi dada por Moisés, mas a graça e a verdade veio por meio de Jesus Cristo. Pai, confirma, confirma o milagre, a bênção, o poder do Teu Espírito Santo. Ah, Senhor, opera, meu Deus, opera na vida do Teu servo, opera, Senhor, na vida dos ouvintes, internautas que estão em casa. Abençoa o pastor Lorival de Almeida, Pai, a irmã cantora Débora Miranda, dai graça às Tuas filhas, os Teus filhos também, dai forças, dai, meu Deus, o fortalecimento, Pai da glória, em nome de Jesus, faz um milagre na vida do pastor Lorival. Abençoa também, Deus, a nossa irmã Ireni Miranda, o conselho deliberativo e executivo da nossa igreja pentecostal Deus e Amor, meu Deus, toma-os em Tuas mãos agora, toma os Teus servos, as Tuas servas em Tuas mãos nesta manhã, e guarda, e livra, e protege, e abençoa, Pai, abençoa o pastor Medina, dai graça ao Teu servo a cada dia, dando saúde, força, vigor, ousadia e autoridade, para que ele continue e permaneça trilhando nesta empreitada ministerial, Pai, abençoa a produção, a Deus, abençoa, meu Pai, esta equipe de mídia, os que ficam aqui nos bastidores, ó Deus, dai graça, dai vitória aos Teus servos, abre portas, Senhor meu Deus, repreenda todo o laço do passarinheiro, repreenda todo aquilo que estava sendo arquitetado contra um dos Teus servos, dai o livramento, Pai, dá o grande livramento, Teu Espírito Santo revela, Teu Espírito Santo fala, e quando o Senhor fala, precisamos ouvir a Tua voz, precisamos obedecer a voz do Teu Espírito Santo, precisamos obedecer e ter sensibilidade à voz do Teu Espírito, ó Pai da glória, fala, meu Deus, fala, porque a glória desta última casa será maior do que a da primeira, meu Deus, que tremendo, que coisa linda, meu Pai, é buscar a Tua face, é clamar, é buscar o Teu Espírito, ó Deus poderoso e santo, confirma, meu Pai, confirma a Tua bênção, a Tua vitória na vida dos Teus servos, Senhor, abençoa a campanha, o prosseguimento da campanha em prol às instituições Reviver, a associação Reviver e Help Deus e Amor, abençoa, Senhor, abençoa de forma poderosa, que almas nesta manhã sejam salvas para a Tua glória, e assim peço e Te agradeço em nome de Jesus.
1: Pai querido, sim, Senhor, eu creio na Tua resposta, através da oração do Teu servo, para a vida deste irmão, para a vida desta irmã, que neste momento, Senhor, Pai, depende do Senhor, para que o Senhor possa abrir portas, para que o Senhor possa abrir janelas, para que o Senhor possa abrir caminhos, Senhor, onde há necessidade. Meu Deus Todo-Poderoso, venha operar maravilhosamente, Senhor. Venha fazer a Tua obra, meu Pai, na vida de todos. Venha fazer a Tua obra, Senhor Jesus, na vida do internauta que está pelo YouTube, Senhor. Na vida do irmão, da irmã, que está pela rádio Deus e Amor, pedindo oração. Senhor meu Deus, abençoa a vida de cada um. Que sejam abençoadíssimos, Senhor meu Deus. O trabalhador que sai de casa, Senhor meu Deus, Pai querido, abençoa. Abençoa o trajeto dele. Abençoa, Senhor, pois já está no itinerário. Pai querido, fazendo o percurso de todos os dias, meu Deus, para ir ao trabalho, ó Pai. Guarda ele, guarda ela, Senhor. Ele que está no ônibus, ela que está no ônibus, ele que está no trem, no monotrilho, no metrô, nesse carro por aplicativo, no táxi ou na sua condução própria. Abençoa, Senhor. Pai amado, para que ele tenha uma vida abençoada no dia de hoje. Senhor meu Deus, que o seu trabalho venha render bastante, Senhor. Sim, para a satisfação própria e também para que o teu nome seja louvado e glorificado. Meu Deus Todo-Poderoso, venha abençoar essa irmã, Pai querido, dona de casa. Pai Celestial, ela não sai, ela não vai, ela não pega ônibus, metrô, monotrilho, táxi ou até mesmo carro por aplicativo para ir trabalhar, pois o trabalho árduo do dia a dia está dentro de casa, dentro do lar. Pai amado, tem que lavar roupa, tem que limpar a casa, tem que passar roupa, tem que cozinhar. Senhor meu Deus, abençoa, Senhor, a dona de casa, meu Pai. Dai a ela proteção divina, bênçãos, vitória, saúde, paz, alegria, felicidade. Está nos seus afazeres, mas está em oração, está buscando a tua presença, Papai querido, aleluia. Abençoa, Senhor, a dona de casa, meu Pai, que com todo carinho, Senhor meu Deus, prepara o café da manhã, prepara o almoço, prepara a janta, que com todo carinho, Senhor, cuida da casa, do lar, para os filhos, para o esposo. Pai, abençoa, Senhor. Abençoa, meu Deus Todo-Poderoso. Sim. Abençoa aquele que trabalha no campo, na chácara, no sítio, na fazenda, no retiro, no latifúndio, no laticínio. Quem trabalha na lavoura, no campo, quem trabalha, Senhor Jesus, Pai Celestial, sim, no agro. Quem trabalha, Senhor, na pecuária, cuidando do gado, Senhor, vacinando, ó Pai. Senhor meu Deus, e tendo todo o cuidado necessário, aquele que foi separado, Senhor meu Deus, Pai querido, aquele animal, sim, aquela res que foi separada, Senhor meu Deus, para ser o gado leiteiro, Senhor, abençoa, Senhor Jesus, abençoa o trabalhador que está cuidando desta parte, desta área, tirando leite, ordenhando as vacas, ó Pai, Pai amado, abençoa. Livra do acidente, livra de todo mal, meu Deus Todo-Poderoso. Abençoa, Senhor Jesus, a nossa nação brasileira. Senhor meu Deus, aleluia. Neste domingo, Senhor, vai acontecer algo muito importante. Pai querido, Pai da glória, venha ter misericórdia. Venha abençoar a nossa nação, Senhor, para que ela não se incline para o mal, para o maligno, para as coisas diabólicas, para as coisas satânicas, para as coisas que não provêm do Senhor, ó Pai, mas para que esta nação venha reconhecer que só o Senhor é Deus, e só Deus é o Senhor, ó Pai, aleluia. Pai, abençoa e direciona, Senhor, eu te peço agora, a nação brasileira, meu Pai, para que não caia no laço do passarinheiro, Senhor. Meu Deus Todo-Poderoso, eu te peço agora que venha abençoar, meu Deus Todo-Poderoso, sim, a pessoa que está hospitalizada, a pessoa que está, Senhor meu Deus, presa, privada da sua liberdade, que está no presídio, na cadeia. Senhor, tenha misericórdia. Tenha misericórdia dele, a liberdade, Senhor. A liberdade verdadeira. A liberdade da alma, do corpo, do espírito. Senhor, meu Pai, e venha concluir a tua obra na vida de cada um deles. Senhor, aquele que precisa de um milagre, contempla com milagre. Aquele que precisa de uma cura, contempla com a cura. Aquele que precisa, Senhor amado, de uma solução rápida, de uma solução, ó Pai querido, porque dessa solução depende a vida e a morte, Senhor. Visita agora esta pessoa que foi desenganada pela medicina. Está em casa, foi liberada, foi liberado. Mas está sofrendo, está chorando, está doendo. Aleluia. Foi liberada para viver os últimos dias com os familiares, com os entes queridos, ó Pai. E ao invés, Senhor, de cada dia se recuperar, está se definhando mais ainda, meu Deus. Porque foi desenganada pela medicina, médicos, especialistas, doutores, cientistas, ó Pai, não conseguem reverter a doença. Pai Celestial, freia esta doença agora, meu Pai querido, aleluia, e põe um fim nesse sofrimento. Cura esta pessoa agora, meu Pai, aleluia, no lar ou no hospital, no hospital, Senhor meu Deus, na UTI, na CTI, ou no corredor do hospital que já está abandonado, porque a pessoa não tem nem lar, não tem nem casa para voltar. Ah, Senhor, tenha misericórdia, Pai, do sofrimento desta pessoa. Ela chora, ela clama, ela pede. Senhor, meu Deus, ela grita. Ela pede, Senhor, pelo auxílio, pela ajuda, para que a dor cesse. Aleluia. Visita ela agora, meu Pai, cura-a. Cura, ó Senhor. Visita, Senhor, meu Deus, eu te peço. Pai querido, venha abençoar também todas as pessoas que estão em situação de rua, as crianças que estão em situação de rua, estão abandonadas. Sim, abandonadas, estão vivendo ao léu, Senhor. As pessoas adultas, meu Pai querido, em situação de rua, o diabo lançou elas numa sarjeta profunda e diabólica, meu Pai, aleluia. Venha ter misericórdia, Senhor, porque esta pessoa está sofrendo, está chorando. Senhor, está se drogando para ver se o sofrimento passa. Está se embebedando para ver se a dor passa. Para esquecer, meu Deus, que perdeu a família, que perdeu a casa, que perdeu o emprego, que perdeu o salário, que perdeu, Senhor, até o caráter, ó Pai. Visita ela agora e abençoa maravilhosamente, ó Pai. Abençoa a nossa diretoria deliberativa. Irmã Irene Miranda, pastor Lorival de Almeida, irmã Débora Miranda, presbítero Davi Miranda Neto. A nossa diretoria executiva, pastor Milton de Almeida, pastor Osmar de Oliveira, presbítero Gerry Adriane, presbítero Marco Magno, presbítero Fabrício Biata, presbítero Wilson Siqueira, a irmã Maria Josefina. Senhor meu Deus, todos os membros, Senhor Jesus, da nossa diretoria deliberativa e executiva, abençoa, Senhor, abençoa-nos. Que a nossa quinta-feira seja quinta-feira de vitória para todos, em nome do Senhor Jesus Cristo. Amém e amém, Senhor Jesus. Amém. Aleluia. Glória a Deus.
2: Que bênção.
1: É dessa forma, né, irmão Diácono?
2: Amanhecer o dia já na presença de Deus é bom demais,
1: né, pastor? É bom demais dar conta.
2: Glória a Deus. Glória a Deus.
1: É isso mesmo. Agora ouve aquele coração entristecido que mudou, irmão Diácono Lindenberg. Mudou. Acabou aquela tristeza, aquela ansiedade, aquele choro, porque o Senhor visitou agora nesta oração.
2: Amém.
1: Visitou esta pessoa que estava, eu digo estava, desenganada pela medicina, está recebendo a cura. Você que está aí no seu lar, foi desenganada, está recebendo a cura em nome do Senhor Jesus. A vitória é sua. Creia no Senhor, tenha fé, porque tudo é possível para aquele que crê. E as pessoas que sentem no coração, depois de uma oração, de entregar a vida, de reconciliar-se com o Senhor, o que devem fazer, irmão Diácono Lindenberg?
2: Olha, agora vamos fazer aquela oração de confissão de fé, para aqueles que têm desejo, né? Tem esta vocação, e através desse momento de oração, sentiu no coração agora reconciliar. E eu quero fazer esse convite especial para você que está em casa. Reconcilia-te com o Senhor. Faça um conserto hoje. Mude a rota. Jesus tem uma nova vida, uma nova história para você. Ele te tira desta situação e te dá uma nova vida, uma nova história. Portanto, se você tem este desejo e quer reatar a aliança com o Mestre, com Deus, ore comigo agora. Senhor Jesus, eu te aceito como meu Salvador. Perdoa os meus pecados, as minhas falhas e transgressões. Senhor Jesus, escreve o meu nome lá no céu, no livro da vida, e sela com o teu sangue para o grande dia do arrebatamento. Me ajuda, Senhor, a prosseguir, a perseverar e a permanecer firme na tua presença, no nome de Jesus. Amém.
1: Amém.
2: Seja muito bem-vindo, você que está em casa agora, aceitou a Cristo como teu Salvador. Somos uma família, família IPDA.
1: É isso
2: igreja
1: mesmo.
2: Igreja Pentecostal Deus e Amor, né, pastor?
1: Sim, senhor. Mais que uma igreja, uma família é a Igreja Pentecostal Deus e Amor. E olha, eu creio, eu acredito e tenho fé. É, esta família vai morar no céu em nome do Senhor Jesus
2: Cristo.
1: Aleluia, verdade. Por isso que Deus, ele tem um plano, uma bênção, uma vitória, paz, alegria, felicidade para você, meu irmão ouvinte, para você, meu irmão internauta. Atenção, atenção, porque Deus quer te dar vitória, mas você tem que comparecer à Igreja Pentecostal Deus e Amor. Nós temos culto hoje, quinta-feira abençoada, em prol à Fundação Reviver. Verdade. Tudo que hoje você trouxer será revertido para a ajuda humanitária da Igreja Pentecostal Deus e Amor, que é o braço assistencial da nossa igreja. A Associação Reviver Help, Deus e Amor, e também a Fundação Reviver. Não perca os cultos da Fundação Reviver, não perca também de trazer, né, essa oportunidade de trazer um donativo para ajudar os mais necessitados, tá bom? Ah, pastor, eu não posso. Sim, nós vamos orar para Deus te dar vitória e você vai poder ajudar. Não é verdade, irmão Diácono Lindenberg?
2: Com certeza, com toda certeza. E detalhe, para quem está em casa também, pastor, pode trazer até donativos, né?
1: Sim, sim.
2: O que pode ajudar também, nós temos uma cesta de coleta, até a tampinha da garrafa.
1: Oh,
2: muitas pessoas jogam fora. Uhum. As tampinhas podemos... Nós temos esta coleta aqui na Sede
1: Mundial,
2: que serve também para um investimento muito grande para...
1: Que maravilha!
2: Casa aberta, casa de recuperação.
1: Que vitória!
2: Então isso tudo o projeto da Fundação Reviver faz isto.
1: É,
2: para a glória de Deus, investindo em almas.
1: Sim, senhor.
2: Não é? Então é isso. Vocês podem vir, nos fazer uma visita, participar dos cultos e também, todavia, abençoar e ser um mantenedor dessa obra para a glória de Deus.
1: É isso mesmo. E você que aceitou o Senhor Jesus, você que entregou a sua vida para Ele, é verdade, manda a sua mensagem para nós aí. É, entra em contato com a gente. É, a nossa Igreja Pentecostal Deus e Amor tem um e-mail próprio para te orientar. Quero aceitar Jesus, @ipda.com.br. É verdade. E o nosso WhatsApp é 11 950 94 46 45. Você que aceitou o Senhor Jesus e você que reconciliou, manda mensagem, será orientado para o próximo batismo ou já para a próxima Santa Ceia. A gente dá aquele glória a Deus na presença de Papai do Céu. Aleluia. Olha, e depois dou uma oração dessa e convite. E, meu Deus do céu, chega a nossa irmã Terezinha.
2: Terezinha,
1: lá de
2: Jesus.
1: Lá de Vila Velha do Espírito Santo.
2: Vila Velha,
1: vamos
2: capixaba.
1: Vamos ouvir o que a irmã Terezinha tem a dizer.
3: Meu nome é Terezinha, moro em Vila Velha, no Espírito Santo. Vou contar um testemunho da minha filha. Ela fez uma cirurgia, 36 dias depois, ela começou a sentir certas dores abdominais. Foi para o médico, foi medicada, foi para casa. Quando chegou em casa, não aguentou de tanta dor. Meu genro foi, ligou para o SAMU. O SAMU disse que não havia a disponibilidade de chegar a tempo. Se fosse para eles irem, ela já tinha desfalecido. Que eles procurassem um hospital mais próximo. Patrícia já foi direto para o centro cirúrgico. Patrícia estava tendo uma hemorragia interna horrível. O médico mesmo disse. Se salvar, vai ser só por um milagre, porque o estado dela é gravíssimo. Ela foi entubada. Ela entrou no centro cirúrgico, era 10, 11 horas da noite, saiu 6 horas da manhã, levou 100 pontos. Foi muito, muito, muito difícil. Eu me desesperei, fiquei desesperada, falei, meu Deus, o que é que eu faço? O que é que eu faço? Da rádio, né? Deus é amor. Aí liguei pro pastor, atendeu um pastor, né? O pastor pegou, me acalmou muito, disse, não, nós vamos orar agora pela Patrícia. Patrícia vai sair bem. Ainda falei, pastor, mas ela está entubada. Não tem problema aqui para Deus. Não tem isso. Então, 3 dias depois eu cheguei aqui em Brasília. Então, eu tive 100% de apoio. Meu Deus, até hoje. É uma coisa assim, é esplêndido. Patrícia foi desentubada em 24 horas. Patrícia bem. Um milagre, e foi Deus. Eu sou muito grata a Deus, muito grata à Igreja Deus e Amor, porque Patrícia está bem, já está trabalhando. Foi orações, orações, orações. Só tenho muito que agradecer a vocês todos. Obrigado, obrigado, obrigado.
1: Maravilha demais o testemunho.
2: Aleluia,
1: da nossa
2: irmã. Que tremendo, hein, pastor? Impactante, hein?
1: Impactante mesmo.
2: Cada testemunho é um mais forte do que
1: não,
2: o outro. Meu Deus.
1: É incrível, incrível.
2: É incrível o que Deus está fazendo, né?
1: É. A Patrícia, a filha dela, sofreu uma intervenção cirúrgica. E depois dessa intervenção cirúrgica ainda teve que passar por outra. É porque hemorragia interna é terrível.
2: Terrível, meu Deus do céu.
1: É verdade.
2: E é risco de vida fatal, fatal.
1: É fatal
2: mesmo. Só Deus mesmo.
1: Só Deus. É. O importante, veja só, como que Deus, ele é maravilhoso, né? Deus é tão, tão tremendo, rapaz, que dá vontade de abraçar o Senhor, que dá vontade de... Meu Deus do céu. Porque a irmã Terezinha foi buscar o Senhor. Foi pedir, ligou para a rádio, né? Ligou para a rádio, falou com o pastor, né? Que estava apresentando o programa naquele momento. E Deus usou, né? Deus usou a boca, as palavras daquele pastor e deu a firmeza de que Deus estava agindo na vida de Patrícia.
2: Aleluia. Glória a Deus.
1: Rapaz, levar 100 pontos.
2: Não, é incrível. É algo sobrenatural.
1: 100
2: mesmo.
1: pontos no corpo.
2: Nasceu de novo, pastor.
4: Nasceu de novo.
2: Nasceu de novo, meu Deus.
1: O final, olha só, o final do testemunho da nossa irmã Terezinha fala assim, agora ela já está trabalhando, já está abençoada,
2: aleluia,
1: já está curada. Ah, olha, como que nosso Deus é tremendo, né? Muitas vezes a negligência do homem, né, da medicina, muitas vezes é um descuido,
2: sim,
1: né? Um descuido acaba prejudicando uma vida toda.
2: Com certeza.
1: É. Por isso que é uma responsabilidade muito grande ser um médico, um doutor, né? É uma responsabilidade tremenda ter um assistente profissional capacitado também, né? É verdade, porque olha só, essa hemorragia não deveria acontecer, né? Mas aconteceu. Eu creio uma parte, logicamente, que é para manifestação do poder de Deus.
2: Do poder de Deus.
1: A Terezinha, eu quero ver se ela vai abandonar a Deus, porque pediu a Deus pela cura, né, irmão Diácono Lindeberg? Pela cura da filha.
2: Sim.
1: Né? E eu creio que a irmã Patrícia também está firme na rocha com o Senhor, porque Deus fez algo extraordinário na vida dela. Eita maravilha! Por isso que nós te convidamos para vir para a Igreja de Deus e Amor. É. 100 pontos para um homem, coisa terrível. Mas 100% de cura vem de Deus para a nossa vida. É verdade. Você não pode perder um culto da Igreja Pentecostal Deus e Amor. Hoje nós temos, a partir das 7 horas da manhã, a partir das 9 horas da manhã, nós temos também às 11 horas da manhã, nós temos também às 15 horas, 3 horas da tarde e às 19 horas. Venha receber Avenida do Estado, 4568, aqui mesmo na Liberdade. A entrada principal é por onde, irmão Diácono Lindenberg?
2: Avenida Prefeito Passos, número 10. Vem pra cá, corre, não perca esta oportunidade, não perca tempo. Corre para cá, Igreja Pentecostal Deus e Amor, nós estamos lhe aguardando. E estes testemunhos,
1: sim,
2: Deus está fazendo em nossas igrejas Pentecostal Deus e Amor.
1: Isso é para base de fé. É,
2: exatamente, pastor. É. Então você que está enfermo, você que está doente, está desenganado pela medicina, corre para cá.
1: Corre, corre.
2: Porque estamos agora aguardando por você nestas grandes campanhas e concentrações aqui na Igreja Pentecostal Deus é Amor. Glória!
1: Oh, glória a Deus! E olha, e ainda chega o irmão Ivan Luiz para cantar para o Senhor.
2: Glória.
1: Levanta e vence! Em nome de Jesus! Eita glória!

0: Pastor, será que tem gente
1: aqui? É só será alegria, que tem gente dormindo aqui, é só aqui, alegria, pastor? Rapaz. Será toca de novo. Bota no começo de novo essa viola aí, ó. É. Olha.
0: Olha aí, rapaz, que tremendo.
1: Ipu! Glória a Deus! Ei, gente! Tira essa tristeza, joga fora, joga lá pro quinto dos infernos, em nome de Jesus. É, agora hoje é dia de alegria, dia de bênção, dia de vitória. Primeiro de outubro, meu filho.
0: Oh, maravilha.
1: Levanta essa cabeça, sai desse quarto, sai desse apartamento, sai dessa casa, rapaz. Levanta, levanta e veja a natureza de Deus, veja a obra de Deus, veja as coisas de Deus. Bom dia, bom dia, bom dia. Bom dia. Como Lindenberg, tu tá alegre?
0: Ô, alegre demais da conta, rapaz.
1: Rapaz.
0: Tem que, mas esses que estão aí agora em casa, tem que levantar da cama e tem que caçar o caminho da roça.
1: É.
0: Eu já tô doidinho pra tocar esse sino aqui pra derrubar esse povo aí.
1: Toca o sino.
0: Levanta, rapaz. Toca. Levanta, sai daí, homem.
1: Não é o sino de Belém, mas dá conta do recado.
0: É, com toda certeza. Ó, o ano tá passando rápido demais, né, pastor?
1: Demais da conta, senhor.
0: Aqui, tá passando...
1: Rapaz.
0: Um dia desse eu fui ordenado a diácono, dia 1º de janeiro.
1: Olha!
0: E agora eu tô aqui dia 1º de outubro.
1: Já!
0: Meu Deus do céu, passar, ó, estralando.
1: Barbaridade,
0: voando. É uma barbaridade, tio. Que é isso, pastor?
1: Vamos que vamos! Jesus é bom, o diabo não presta.
0: Ô, glória!
1: E assim sempre será. É verdade, não tem essa depois de querer mudar o personagem, não, né? Aquele que era... É porque hoje em dia é assim, né? Hoje em dia é assim, eles querem mudar a característica daquele demônio feio, horrível, monstro, satanás, que muitas vezes a gente imagina, aí quer trazer pra fazer uma coisa bonitinha, né?
0: É verdade.
1: O mundo
0: verdade.
1: Aí, Aí traz um dragão, diz
0: mas
1: que
0: é bem. Aí não dá, né, pastor?
1: Traz um dragão lá, diz que é bonzinho.
0: Deus é mais.
1: Dragão.
0: Misericórdia.
1: Tá queimado em nome de Jesus,
2: igreja. Alô, pastor César.
1: Alô. Hoje é dia do vendedor. É, aquele vendedor honesto. Vendedor honesto, rapaz.
0: É.
1: Poxa, você compra uma coisa por R$5 e já quer vender por 100? Rapaz, cuidado. Cuidado com o papai do
2: pastor.
1: Céu. Cuidado que o papai do céu tá vendo, hein? É verdade, né? Com um produto só, ele já quer lucrar tudo,
0: tudo
1: né?
0: Tudo.
1: Aí fica difícil
0: aí
1: também.
0: Aí dá ruim.
1: Mas meus parabéns para os vendedores que têm esse dom, essa prática, esse diálogo, essa conversa. Eu falo que o vendedor, rapaz, é maior. Quando ele aceita o Senhor Jesus, ele passa a ser um dos melhores pregadores.
0: É verdade.
1: Um dos melhores pregadores, sabe? Porque ele tem argumento pra isso, pra aquilo e tal, né? Até convencer você a comprar o produto dele, né?
0: E entregar a vida pra Jesus.
1: É, isso mesmo. Se entregou pra vida, a vida pra Jesus, aí pronto.
0: Aí pronto.
1: Aí ele tem argumento, tem Bíblia, tem palavra, tem unção, tem graça. Rapaz, quando ele fala... Todo mundo aceita o Senhor Jesus.
0: Aleluia.
1: Eita, parabéns aí, ô vendedor. Deus abençoe o seu homem. Deus abençoe você, mulher. Ô, gente. Vamos que vamos? Vamos abrir a porteira.
0: Bora. Já tem gente aí já na agulha, hein?
3: A paz do Senhor Jesus, pastor. Tive uma noite maravilhosa. Tava ouvindo a rádio Deus é Amor.
1: Que bom.
3: Fazendo oração.
0: Olha o galo.
3: Meu galo tá
0: cantando aí, ó.
3: Fazendo oração.
1: Amém.
3: E o Espírito Santo tá trabalhando comigo.
1: Hey.
3: Me deu um sonho maravilhoso.
1: Oh, glória.
3: Glória a Deus.
0: Maravilha.
1: Aí sim,
3: meu. Paz do Senhor, bom dia.
1: Paz do Senhor.
3: Vou trabalhar, mas tô ligado o dia todo na rádio 90.3. Ademir Ferreira Martelo, daqui de Maringá, Paraná.
0: Deus abençoe.
3: Deus abençoe, pastor.
1: Amém, nós tudo.
3: Deus abençoe, pastor.
1: Amém, Deus abençoe você também. Eu tô só ouvindo esse galo cantar aí no fundo, rapaz.
0: É o galo atribulado.
1: Já tô querendo fazer um arroz com galo agora.
0: Eita.
1: Rapaz.
0: É bom demais,
4: paz do Senhor Jesus Cristo.
1: Paz do Senhor Jesus.
4: A todos aí do programa Sertão Evangélico.
1: Amém.
4: Que maravilha, que bênção esse programa. Que Deus abençoe vocês grandemente. Estou aqui acompanhando. Vindo do trabalho, da correria do trabalho aqui no carro, escutando esse programa maravilhoso, abençoado, nossa Igreja Pentecostal do Amor. Eu mando um abraço aqui diretamente de Braslândia, Distrito Federal. Quem fala é o pastor Vinícius Leonardo.
1: Braslândia,
4: amém, que Deus abençoe Distrito a todos Federal. Aí. Um abraço, um ótimo dia. Vocês são a bênção de Deus.
1: Amém!
0: Um abraço,
1: rapaz,
0: meu irmão.
1: Na capital federal, todo mundo escutando a gente, todo mundo vendo a gente. Rapaz, a gente tem que ficar mais bonitinho, né? Cada dia mais, pra gente se apresentar. Mas, velho, meu filho, vai ficar bonito como? É verdade.
5: Rapaz do Senhor Jesus, peço vocês também.
1: Amém.
5: E continue sempre orando por nós.
1: Vamos,
5: porque
1: sim,
5: a gente
1: senhora.
5: Necessita muitas orações.
1: Tá certo.
5: E eu fico ligadinha 24 horas no programa de vocês.
1: Fico
5: o dia todo, já levanto às 5 horas da manhã.
1: Que maravilha.
5: O meu rádio tá ligado, eu aumento ele para poder assistir mais.
1: Tá certo.
5: E que vocês fiquem na paz do Senhor.
1: Amém.
5: Aqui é a irmã Maria Rosa, da Fazenda Boa Vista, em Bom Jesus, da Cachoeira, Minas Gerais.
1: Eita, mineira abençoada! Eu quero avisar para você que está na Rádio Deus e Amor, mais ou menos 6h55, ainda vai entrar o horário político obrigatório, entre aspas, gratuito, né? Entre aspas, mas tá bom. É lei, então, o que, que a gente faz? Você pode pegar o seu smartphone, o seu, né, o seu celular aí, e passar a ver a gente pelo YouTube. É verdade. Passa a ver a gente pelo YouTube a partir das 6 horas e 55 minutos. Você vai passar a ver a gente, ouvir a gente pelo YouTube, tá bom? Vem pra cá, porque vai entrar o horário político até as 7h30 da manhã. Bom, eu tô aqui para falar com vocês.
6: A paz do Senhor, dois irmãos abençoados. Aqui é o irmão Nivaldo de Belo Horizonte.
1: Diga,
6: irmão
1: Nivaldo.
6: Estamos aí escutando o programa, graças a Deus, desde 5 horas. Pregação do nosso irmão Lourival.
1: Olha.
6: Abençoado por Deus.
1: Abençoado.
6: Ô, irmão, isso é benção. Toca aí.
1: Fala.
6: Como é que fala, meu Deus?
1: Pode falar.
6: Esqueci. A trombeta aí para acordar os irmãos, despertar. A vinda do Senhor Jesus é o que nós esperamos todos os dias. Deus abençoe os irmãos. Fique com Deus. Amado Senhor Jesus. Tchau.
1: Tchau, obrigado.
0: Olha
1: Deus
0: aí,
1: abençoe pela sua participação, rapaz. Tem muita gente. Nossa irmã Cláudia Fernandes pelo YouTube. Menino de Deus.
0: Glória.
1: É verdade. Irmã Cláudia Fernandes, muito obrigado. Maria Círlia, sempre nos acompanhando. Sônia Dalva, sempre nos acompanhando também, né, Maçônia? Valto Iris Gomes, nosso irmão que nos acompanha. É assíduo no acompanhamento do Sertão Evangélico através do YouTube, né? É verdade. Ó, o pastor Rilson. Deus abençoe o pastor Rilson também. Olha, vamos para a palavra de Deus, irmão Diácono Lindenberg.
0: Bora falar de Jesus.
1: E vamos fazer o seguinte. Não, eu tenho que ficar em pé, meu filho.
0: Aleluia.
1: Eu tenho que ficar em pé.
0: Você tá novo aí, você tá novo, rapaz.
1: Tô novo.
0: Você tá todo de ver.
1: Tô novo pra aposentar.
0: Você tá parecendo abacate desse jeito aí, rapaz.
1: Rapaz, tô de ver. Falei abacate.
0: Esse abacate não tá maduro, não.
1: Olha só, não falei abacate, porque senão vão querer me colocar no liquidificador aí, meu filho. Com leite.
0: Tá parecendo o Hulk.
1: Com leite.
0: Olha o Hulk.
1: Que é isso? Não conheço esse personagem aí. Vamos que vamos! É maravilha, Jeová!
0: Jesus é bom, né, pastor?
1: Vamos que vamos.
0: E para a palavra de Deus, nós...
1: Nós tiramos o nosso chapéu.
0: Eita,
1: para a palavra
0: glória,
1: de Deus.
0: Maravilhas. É isso aí, queridos irmãos, internautas e ouvintes. Abra sua Bíblia, eu quero ler uma palavra com vocês. Em Salmos de número 126, verso de número 1, adiante, leremos agora. Quando o Senhor trouxe do cativeiro os que voltaram a Sião, estávamos como os que sonham. Verso 2. Então, a nossa boca se encheu de riso e a nossa língua de cânticos. Então se dizia entre as nações: grandes coisas fez o Senhor a estes. Verso 3. Grandes coisas fez o Senhor por nós, e por isso estamos alegres. Olha que maravilha. Que treme, que palavra poderosa, pastor.
1: Sim, sim.
0: Medina. É algo sobrenatural. Maravilha. Outrora, o povo estava escravizado no Egito,
1: sim,
0: cativos,
1: sim,
0: aprisionados, mas o Senhor foi lá, o resgataram e se tornaram livres e libertos da escravidão do pecado.
1: Certo.
0: E enquanto isto, a boca se encheu de riso, louvor e glorificação a Deus. E eles declararam como uma forma de cântico.
1: Sim, sim.
0: Grandes coisas fez o Senhor a estes, por isso estamos alegres. Não tem como ficar triste na presença de Deus.
1: Tem não, meu filho. Quando Deus opera, quando Deus age, quando Deus fala, quando Deus... Não tem como ficar triste.
0: A tristeza, né? Vai embora.
1: Por isso que a palavra do Senhor está mostrando aí que você que está escravizado pelos vícios, pelas drogas, pela bebida alcoólica, pela prostituição, vícios nocivos, tanto para a sua alma como para o seu corpo. Deus, Ele quer te libertar para que você tenha um novo cântico, não é verdade?
0: Com certeza, com certeza. Deus tem coisas grandes para fazer na vida desse povo que está em casa agora nos ouvindo.
1: Verdade.
0: Estão sem esperança de vida, estão sem expectativa de vida, mas Jesus tem coisas grandes para fazer. Não é que Deus fará, Deus já está fazendo.
1: Deus já está.
0: É no presente.
1: Sim, sim.
0: Então, não tem como ficar com o coração preocupado, sem esperança, sem expectativa, angustiado. Jesus já está fazendo grandes coisas na sua vida. Portanto, permaneçam na posição com a sua fé intacta, porque Jesus está fazendo coisas grandes na sua vida e em toda a sua família, em toda a sua casa. Receba esta palavra no teu coração, na sua vida, na sua mente. E guarde, para que você não possa esquecer. Grandes coisas fez o Senhor por nós, por isso estamos alegres. Que Deus abençoe a sua vida. Esta é a palavra de meditação, pastor.
1: Amém!
0: Amém! Glória a Deus!
1: E você que está pela Rádio Deus e Amor, venha para cá. Venha para cá, porque agora horário político. Horário político.
0: Eita.
1: E a verdade, a gente vai anunciar a vocês aqui no programa Sertão Evangélico através do YouTube. A verdade.
0: A verdade.
1: Promessa, só promessa e promessa, deixa para lá. Aqui tem promessa de Deus e cumprimento da palavra de Deus na vida daquele que crê. Venha e chega, irmão do pródigo, Ereni e Débora, louvando ao Senhor!

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8: 6:57.
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22: Sete horas e 25 minutos.
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24: Olá, amigos e amigas. Aceitem a gloriosa paz do nosso Senhor Jesus Cristo, do teu irmão em Cristo, Pastor Lucas Sena. Agora no Minuto com Deus, eu quero falar sobre a esperança em meio ao desespero. No livro de Lamentações de Jeremias, capítulo 3, nós vemos a dor, a aflição, a tristeza que havia tomado conta do coração do profeta Jeremias. E com isto, ele vai convidar o povo de Judá a reconhecer o seu pecado e voltar para o nosso Deus. Tanto é que no capítulo 1 do livro de Lamentações de Jeremias, seu versículo 1, até o capítulo 3, no seu versículo 18, Jeremias ele vai descrever sobre a desesperança que ele tinha em relação àquele povo, o povo de Jerusalém. Mas nos versículos 19 ao versículo de número 39 do capítulo 3 de Lamentações de Jeremias, nós vemos que Jeremias ele vai se concentrar em a falar com aquele povo, falar com o povo de Jerusalém sobre a esperança que eles tinham no Deus de Israel. Então nós vemos aquela situação que havia levado ao coração de Jeremias, a aflição, a dor que ele sentia em seu coração ao ver a vara do furor de Deus sobre a vida daquele povo. Ele, como um profeta, um porta-voz de Deus, saberia já o que sobreviria sobre aquele povo caso eles não voltassem para o Senhor. E o que podemos aprender com esta lição? Que não importa qual seja a situação em que nos encontramos, não importa qual seja a circunstância que está ao nosso redor, nós vemos que o salmista, ele vai dizer no livro de Salmos: o Senhor nosso Deus é o nosso refúgio e fortaleza, bem presente na nossa angústia. Quando estamos angustiados, se olharmos para nossas circunstâncias, para a situação que está ao nosso redor, se olharmos para nossa vida, poderemos até mesmo desanimarmos. Mas se olharmos para o nosso Deus, o Criador dos céus e da terra, encontramos esperanças e força para prosseguir, mesmo em meio à aflição, mesmo em meio ao desespero, caminhando firmemente com o nosso Deus. Por isso, não perca a sua esperança. Tenha esperança em Deus em meio ao desespero e à situação no qual vocês têm vivido. Que Deus abençoe, ouvintes.
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1: Muito bem, 7 horas 29 minutos. Bom dia, meu povo. Que Deus abençoe a sua vida, a sua casa, a sua família também, o seu lar. É quinta-feira e já cá estamos nós naquela comunhão, naquela fé, naquela bênção, naquela alegria de viver Jesus Cristo. Cá estamos nós, como todas as manhãs, na mesma expectativa, naquela visão, naquela fé, naquela comunhão, naquele prazer, e nós queremos desfrutar, mas não sozinhos, junto a vocês. Você que está em casa, você que nos ouve, você que nos acompanha pelos quatro cantos desta terra, somos a Igreja Pentecostal Deus e Amor, e esta é a nossa programação, A Voz da Libertação. Você está conosco para desfrutar, você está conosco para adorar, você está conosco para bendizer o nome daquele que vive e reina para sempre. Então, senhoras e senhores, aumente o volume do seu rádio, porque vamos ter muita comunhão. Não se esqueça, 8 horas, Jessé Ávila conosco, porque vamos falar sobre cosmovisão. Atenção, hein? Vamos trazer um tema interessantíssimo hoje e eu quero a sua participação, tá? Vamos com a programação e olha, 9 horas, hein? Teremos meditação e a hora do ouvinte. Você vai ligar para cá, vamos conversar, vamos orar juntos, tirar dúvidas, buscar informações. Então, aproveite esta manhã, porque Jesus tem a bênção dobrada sobre a tua alma. Vem conosco, vem com fé, vem com alegria. Já sabe, eu sou o seu irmão em Cristo e amigo Erwin Droland, técnica Lucas Rione, e uma ótima manhã na comunhão, na fé, na graça e no amor. Aumenta o volume do seu rádio e deixe o Espírito Santo badalar a sua vida.
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0: Sou da Alva de Maria Ortiz, gosto muito desse programa. Eu amo esse ministério, eu amo o momento da palavra. Muito obrigada. Deus abençoe em nome de Jesus.
1: A paz do Senhor Jesus. Eu sou Isilda Pereira, moro em Franca, São Paulo. Só quero dizer para os irmãos que todo o programa Voz da Libertação é uma bênção no meu lar. Porque eu ouço esse programa desde 1986, quando eu aceitei Jesus. Que Deus continue abençoando os irmãos cada dia mais. Deus abençoe e fique na paz do Senhor Jesus.
2: A paz do Senhor. Eu falo daqui da cidade de Harrison, em New Jersey, Estados Unidos. E estamos aqui muito felizes em estar acompanhando a programação. Desde já, muitas bênçãos, né, que Deus tem nos concedido através desse programa. Eugênia Batista fala aqui da cidade de Harrison, New Jersey, nos Estados Unidos.
3: A paz do Senhor Jesus, aqui é a nossa irmã Marlene de Jandira. Eu amo o programa Voz da Libertação, assisto há mais de 35 anos. É uma bênção de Deus, fala muito conosco. Fique com Deus, Deus abençoe vocês e sua família.
4: Paz do Senhor, me chamo Eduardo Júnior, sou da cidade de Nazaré da Mata, do estado Pernambuco. Tenho 25 anos e ouço esta programação desde a minha infância. Amo comprar os CDs da gravadora MC Music. Que Deus abençoe por este programa existir, pois amo ouvir todos os dias.
5: Quem ama a programação A Voz da Libertação vive esta rádio 24 horas por dia. Quem ama esta rádio sabe desfrutar da alegria, da fé, da graça e do favor também. Então você que está conosco já sabe, vem desfrutar também, vem viver também. Vem, não é? Aproveitar tudo aquilo que o Senhor tem preparado para a tua vida. E eu sei que, olha, nós temos motivos e muito, muito além de sobras para poder glorificar a Deus e viver esse tempo novo, esse tempo de fé, esse tempo de graça. E você que está conosco, vem desfrutar também. Você que está conosco, vem aproveitar a Avenida do Estado, 4568, Liberdade, São Paulo, capital. É o lugar da bênção, é o lugar da vitória, é o lugar onde nós nos encontramos para viver com Jesus Cristo. 7h37, hoje é quinta-feira, atenção, hein? Quinta-feira e tem Fundação Reviver, quinta-feira tem alegria, quinta-feira tem graça, quinta-feira tem fé, quinta-feira tem culto beneficente e nós vamos já ajudar com muita alegria, com muita responsabilidade, com muito amor também. É daqui a pouquinho o culto desta quinta-feira. Wellington Alves vai ministrar a santa palavra do nosso Deus e do nosso Pai. E de certeza que nós seremos abençoados. Lucas, são 7h37. Vamos fazer aquela nossa oração para agradecer a Deus, entregarmos o mês de outubro, consagrarmos a nossa vida ao Senhor. Não é verdade? Vamos entregar a Jesus tudo. E hoje é 1º de outubro. Então, temos motivos muito, muito além de sobras, sim, muito mais do que meras sobras, para poder adorar e glorificar a Deus e exaltar a Jesus Cristo. Então, você que está conosco, já se prepare, vem adorar, vem viver essa graça, vem viver o favor, vem viver esta bênção. Jesus Cristo tem preparado para a tua vida. Jesus Cristo tem preparado sobre a tua vida. E eu sei que tu não vais ficar de fora. Eu sei que tu não queres ficar de fora. Então, vamos consagrar o mês de outubro. Vamos consagrar a nossa vida. Vamos consagrar a nossa alma ao Senhor, a nossa casa, o nosso lar, tudo que está ao nosso redor. Consagramos a Deus, o nosso Pai. Oramos ao Senhor e você que está conosco, manda mensagem. 119-8292-3392. Falamos com Deus. Senhor maravilhoso, Pai eterno, eu quero te louvar e bendizer. Obrigado, meu Jesus. Obrigado, Pai, porque o Senhor permitiu-nos chegar até aqui. Obrigado, Pai amoroso, Pai maravilhoso, Pai bondoso, Pai bendito, Pai santo, um Pai que é justo, Pai fiel, um Pai verdadeiro, um Pai amigo. Obrigado, Senhor, um Pai que é Deus, um Pai que é Senhor, mas também um Pai que nos ensina a sermos servos todos os dias. Obrigado, meu Deus e meu Pai, porque até aqui o Senhor nos tem sustentado e nos tem ajudado. Obrigado, Senhor, meu Deus e meu Pai, porque até aqui a Tua mão poderosa tem nos conduzido, guiado e tem nos fortalecido. Senhor, meu Deus e Pai, o mês que passou já passou, não volta mais. Não volta, fica marcado em calendários, fica marcado em memórias, ficam marcados eventos, ficam marcadas situações na mente e no coração, mas não voltam mais. Datas não voltam mais, momentos não voltam mais, o que se viveu, viveu-se, o que não se viveu, Senhor Pai da Glória, haverá outra oportunidade. E começa hoje, começa um novo mês de novas oportunidades, começa um novo mês, Senhor, e um tempo novo, meu Pai, para estarmos mais próximos do Senhor, mas também para termos oportunidade de vivenciar tudo aquilo que a nossa alma tem buscado. Ó Pai bendito, Pai maravilhoso, Pai gracioso, consagramos o mês de outubro em Tuas mãos, entregamos este mês em Tuas mãos e temos a certeza que o Senhor vai cuidar da nossa vida, vai fortalecer nossa fé. Consagramos o mês de outubro, meu Deus e meu Pai, e temos fé, convicção, Senhor, de que respostas virão, milagres virão, a cura virá, a transformação virá, Senhor, caminhos serão abertos, portas serão abertas, oportunidades serão entregues, viveremos um tempo do Senhor, viveremos um tempo maravilhoso, viveremos um tempo de cura e de libertação, viveremos um tempo, Pai da Glória, em que o Senhor vai direcionar tudo ao nosso redor. Não deixa, Pai, não deixa, Senhor, com que política, não deixa, Pai da Glória, com que gostos e desgostos, não deixa, Pai da Glória, com que, Senhor, o que nos agrada, o que nos desagrada, interfira na boa comunhão entre irmãos, na família, entre casais, pai e filhos, no nome de Jesus Cristo. Nada, nada pode interferir na bênção do Senhor em nossa vida. Então, Pai, consagramos e entregamos tudo em Tuas mãos, certos de que mudarás o cenário da nossa vida. Consagramos a vida financeira, faça prosperar, em nome de Jesus. Consagramos a vida emocional, liberta, Senhor, de todo pensamento mal, de toda arma de Satanás. Consagramos, ó Pai da Glória, a vida profissional, Senhor, para quem está desempregado, abre porta, e para quem está empregado, melhora, Senhor, a condição profissional, no nome de Jesus Cristo. Consagramos a vida espiritual, Senhor, meu Pai da Glória, ajuda-nos a estar cada vez mais firmes, mais fortes e mais convictos da salvação, e estejamos prontos para fazer a obra. Consagramos, Pai, a vida familiar, que o Senhor repreenda todo bloqueio maligno, toda obra diabólica, toda obra satânica, todo mover das trevas no meio da família, dissensões, contendas. Que este mês comece um novo tempo, no nome de Jesus. Senhor, é o outubro rosa, eu quero orar, Pai da Glória, especialmente pelas mulheres, para que o Senhor dê a cura, Senhor, dê a libertação, Senhor, Pai, dê a transformação, Senhor Jesus, nesse mioma, nesse princípio de câncer, nesse câncer instalado e já detectado, que o Senhor surpreenda essas mulheres que comigo oram agora, e aquelas que serão alcançadas, no nome de Jesus, que a cura iminente comece a partir de agora, no nome de Cristo, haja bênção, haja vitória e haja favor. É o que nós pedimos ao Senhor e já agradecemos, certos de que o Senhor cuidará da nossa vida, no nome de Jesus, amém e graças a Deus. Muito bem, meu povo, 7h43, Deus abençoe a sua vida. Vamos de testemunho, vamos de resposta, milagre, porque tem bênçãos aqui na Igreja Deus e Amor da parte do nosso Deus e Pai.
6: Eu cumprimento os irmãos com a paz, Senhor Jesus, e quero testemunhar aqui o que Deus fez por mim. Eu, mais de 10 anos, sofri muito com labirintite, com tonturas, com ânsias de vômito, com vômito. Em crise, eu ficava até 4 dias acamada. Era uma situação muito terrível, tomava medicamento, não resolvia o meu problema. Quando me dava crise, muitas vezes ia para a cama. Consultei com o otorrino não soube identificar meu caso. Com fisioterapeuta, também não soube identificar meu caso. Era uma situação muito difícil, eu não tinha qualidade de vida, né? Muitos alimentos eu não podia me alimentar, era muito difícil, porque muitas vezes, até deitada, os meus olhos se movimentavam, né? Deitar mesmo nem podia, eu ficava sentada na cama. Era muito ruim, muito difícil, eu passei por um momento muito triste da minha vida. Então, orando a Deus, frequentando a igreja, clamando por o Senhor, eu continuava, né? Eu continuava sempre, nunca desistindo de clamar por Deus. Então chegou um dia, meus irmãos, chegou um dia que eu falei para o Senhor, eu falei com Deus: Senhor, os médicos não conhecem meu problema, os médicos não sabem o que acontece comigo, que eu fico desse jeito, doente desse jeito, com essas tonturas, com essas ânsias. Mas o Senhor formou a minha cabeça, o Senhor me formou. O Senhor sabe o que está descontrolado, o que descontrolou, o que está errado. O Senhor é o conhecedor da minha vida, do meu ser, porque o Senhor que me formou. E o Senhor sabe agora o que está descontrolado. E eu pedi, meus irmãos ouvintes, a providência de Deus na minha vida. O Senhor, é só o Senhor agora, é só o Senhor para colocar em ordem tudo que está em desordem no meu corpo, na minha cabeça. Daí, meus irmãos, foi instantâneo, foi naquela hora. O Senhor operou uma grande obra na minha vida, para a glória do nome do Senhor Jesus Cristo. A partir daquele dia, não tomei mais remédio, pude me alimentar de tudo que eu não me alimentava antes. Eu pude ter uma vida normal que tinha antes, para a glória do nome do Senhor Jesus Cristo. Foi um milagre de Deus, irmãos ouvintes, foi um milagre, porque milagre é só Deus que pode operar na nossa vida. E pela nossa fé, né, irmãos? Então, pela fé, pela misericórdia de Deus, alcancei esta grande obra de Deus na minha vida. Faz uns 2 anos já que eu estou liberta desta enfermidade, deste problema, sem tomar remédio, somente pelo trabalhar de Deus na minha vida. Eu louvo ao Senhor por esta bênção. Amém, Jesus. Meu nome é Clarice Freitas, moro aqui na cidade Encruzilhada do Sul.
5: Deus abençoe, irmã Clarice, isso é fé, é verdade. Só Jesus pode fazer, só Deus pode fazer. Há momentos em nossa vida que não adianta, não é? Não adianta, não temos caminho, não temos direcionamento, não temos para onde ir e nem o que fazer, só Deus. Médicos não descobrem, terapeutas não solucionam. Há momentos na vida sim que ninguém consegue fazer absolutamente nada a não ser Deus. Ninguém consegue nos ajudar se não for o Senhor. Ninguém consegue trazer cura nem libertação se não for o Senhor. Então, nós aproveitamos a oportunidade para entregar tudo ao Senhor. Como fez nossa irmã? Entregou tudo ao Senhor e começou a viver um tempo de cura, um tempo de milagre, um tempo de resposta. O Senhor tem também sobre a sua vida e tu precisas enxergar isso, ampliar a tua visão, ampliar a tua mente, ampliar o teu acesso e deixar com que o Senhor seja glorificado. Deus tem a bênção, Deus tem a palavra, Deus tem o controle, Ele tem a mudança, Ele tem a saída, Ele tem a resposta. Então vive isso a partir de hoje para a glória do nome do Senhor. Combinadíssimo? Esse testemunho é para dizer que é possível viver da fé, em fé, pela fé em Jesus Cristo. Vamos lá? 7h48, Rádio Deus é Amor.
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5: 7h48, obrigado pela sua audiência, obrigado pelo seu carinho, pela sua sintonia, também a sua companhia. Vamos lá desfrutar desta manhã. Vamos à informação, jornal, falamos sobre alimentação. E de certeza que o Senhor tem a bênção para a sua vida, a bênção para a sua casa, a bênção para o teu lar nesta manhã. Vem desfrutar da alegria, vem desfrutar da fé, vem desfrutar do favor do nosso Deus e do nosso Pai também. Deus tem a bênção para a sua vida. Jornal Informativo, até já.
8: 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Energia do dia. O que vai ao prato pode interferir diretamente na disposição e no seu rendimento. A rotina intensa de trabalho faz com que muita gente deixe a alimentação em segundo plano. Mas olha, pular refeições, exagerar no café da manhã, comer rápido demais entre compromissos ou escolher alimentos ultraprocessados em excesso é muito comum no dia a dia. Mas o que muita gente não percebe é que a alimentação influencia diretamente fatores como concentração, energia, raciocínio, humor e, principalmente, rendimento e produtividade. Afinal, o que a gente come ao longo do dia, de acordo com especialistas, impacta não apenas a saúde física, mas também o desempenho mental e a disposição para enfrentar todos os compromissos aí de um longo dia. Então, um café da manhã equilibrado ajuda a melhorar a concentração e a evitar exageros alimentares ao longo do dia. Frutas, fibras, proteínas e carboidratos de boa qualidade contribuem para uma alimentação muito mais estável e saudável. A famosa queda de energia depois do almoço costuma estar relacionada a refeições muito pesadas, excesso de gordura ou grandes quantidades de carboidratos simples, né? Então, quando isso acontece, o organismo ele direciona mais energia para a digestão, aumentando aquela sensação de sonolência. Fome emocional. Estresse e ansiedade podem transformar a comida em uma forma de alívio. Você já ouviu falar nessa expressão? Fome emocional? Segundo os especialistas, muita gente utiliza a comida como forma de aliviar sentimentos como estresse, tristeza, solidão e ansiedade. E nesses casos, a alimentação ela deixa de ter apenas a função de nutrir o corpo e passa a funcionar como um mecanismo de conforto emocional. Esse comportamento pode desencadear problemas como compulsão alimentar, culpa, perda de controle e até distúrbios alimentares. Então, reconhecer quando a fome está ligada a alguma emoção que você está sentindo é um passo muito importante para interromper esse ciclo. Durante a participação aí de especialistas em congressos, foi destacado muito a importância de reconhecer os sinais do corpo, evitar longos períodos sem se alimentar e criar estratégias saudáveis para controlar a ansiedade, como caminhada, uma leitura, a organização da rotina. Esses especialistas também destacam que alimentos como banana, aveia, castanhas, ovos e verduras, principalmente as escuras, ajudam na produção de serotonina, que é o hormônio ligado à sensação de bem-estar. A orientação é sempre reforçar ainda mais esse tipo de alimentação, buscando sempre, claro, aí uma nutrição mais saudável para que você possa ter muito mais qualidade de vida.
5: Muito bem, 7 horas e 53 minutos. Rádio Deus e Amor é a programação A Voz da Libertação. Bom dia. Deus abençoe a sua vida, Deus abençoe a sua casa, Deus abençoe o seu lar. Certos de que a mão do Todo-Poderoso cuidará. Sim, Jesus é bom até demais e ninguém sabe agradecer as obras que ele faz. Meu povo, ó, daqui a pouquinho, tá? 7 minutinhos, vamos ter aqui a presença de Jessé Ávila para este bate-papo nesta manhã. Cosmovisão e crenças limitantes. Você vai entender o que é que se quer abordar nesse tema, pontos importantes, como ampliar a visão, como entender muita coisa que está diante dos nossos olhos e vamos aproveitar da melhor maneira possível, tá? Então, prepare-se para esta manhã para podermos viver o tempo aceitável do Senhor nosso Deus e nosso Pai também. E já prepara a sua mensagem. Pastor, eu quero entender um pouquinho esse tema, quero poder explorar um pouco esse tema, quero poder compreender um pouco esse tema. Então, nós estaremos aqui para isso. E vamos com muita alegria, trazer ao seu coração, tá? Então fique conosco, fique conosco. Ah, pastor, eu já ouvi falar muito sobre cosmovisão, o que que é? Daqui a pouquinho, fique tranquilo que daqui a pouquinho traremos muita informação boa, muita informação preciosa para a sua vida e até em jeito de orientação para você saber se posicionar, argumentar e falar. Combinadíssimo? Vamos lá, 754, Rádio Deus e Amor, é programação A Voz da Libertação. Cinco minutos nos separam das 8 da manhã ou das 8 da manhã. Vem conosco, vem com fé. Sim, Deus tem a bênção para todos nós. Vamos fazer o seguinte, vamos fechar com um belíssimo louvor, uma belíssima canção e voltamos daqui a pouquinho em rede até as 8h30 com todos vocês. Então, olha, desfrute

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22: 8:04. 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

0: Olá, muito bom dia, na doce e gloriosa paz do nosso Senhor e Salvador Jesus Cristo. Nós estamos aqui com uma tempestade do sul aqui, né? É o Jonathan de um lado, é agora o nosso psicólogo, pastor e amigo Jessé. O sul quer tomar conta aqui do estúdio, ô Lucas. Vamos lá ver se a gente não muda essa visão, não é? E é isso que nós vamos falar daqui a pouquinho. Cosmovisão e crenças limitantes. Sejam todos bem-vindos no nome do Senhor Jesus. Para quem não conhece, o Jonathan é o que faz a mesa para o sertão, né? O sertão evangélico. Todos os dias ele é que faz a mixagem, traz o som e tudo mais, não é? E Jessé é o nosso psicólogo, pastor e também amigo. E ele está conosco. Na verdade, ele está todo terceiro domingo naquele workshop para casais. Este mês é especialíssimo. Mas eu quero já dar as boas-vindas porque o tema de hoje é interessantíssimo. Cosmovisão e crenças limitantes. Vamos falar um pouquinho sobre isso nesta manhã. Jessé, meu amigo, um ótimo dia. Bem-vindo, paz do Senhor Jesus.
1: Bom dia. Paz do Senhor Jesus, meu amigo Erwin Della Lande. Estamos gratos a Deus. Mais uma semana, mais uma quinta-feira do Família em Foco. Saudação ao Lucas Ione. Deus abençoe. E você que está aí do outro lado nos acompanhando, fique conosco, porque hoje é um dia de a gente refletir filosoficamente aqui a respeito da nossa visão de mundo, da nossa visão de homem, e está muito mais além da visão física, né? Dessa questão oftalmológica. E nós vamos conversar a respeito disso, crenças limitantes também, que é problema de muita gente aí, acho que muita gente vai se identificar. Então compartilhe aí a nossa programação para nós alcançarmos o maior número de pessoas.
0: Muito bem, você é o nosso convidado especial. Vamos lá, meu povo, nós vamos falar aqui sobre cosmovisão. E vamos entender um pouquinho sobre isso, vamos conversar, só que não só sobre cosmovisão quanto tal. Vamos trazer aqui a cosmovisão e aquilo que são as crenças limitantes. O que é que uma interfere na outra, como é que uma importa? Então, vamos lá. Jessé, começamos aqui já, vamos aproveitar. O que é cosmovisão?
1: Tudo aquilo que está relacionado a um conjunto de crenças que o indivíduo tem, quais foram os valores que ele recebeu na infância, na adolescência, ele leva para a vida adulta, os pressupostos e as suas experiências que vão formar essa lente que enxerga o mundo, né? Como que ela interpreta a realidade, como que a gente vê, né, um cenário dentro do relacionamento, na vida, hoje, na política, na economia, na religião, como que eu percebo a realidade no meio onde eu estou. E é através dessa cosmovisão que, de maneira consciente ou inconsciente, a gente começa a responder algumas perguntas, alguns questionamentos. Por exemplo, sabe aquela? De onde eu vim? Quem sou eu? Qual a minha missão aqui? Para onde eu vou? Quem é Deus? É que existe vida após a morte? Isso aqui é certo ou é errado? Isso aqui é moral ou não? O que, é que significa sucesso? Qual é o segredo da felicidade? Qual é a fórmula do amor? É, essa questão de família, a questão da morte ou do pós-morte, ao mesmo tempo, eu posso confiar em quem? É, qual é o sentido dessa vida que eu vivo aqui? Peraí, por que, que existe sofrimento, né? Por que, que as pessoas sofrem? Tudo isso é cosmovisão e, como disse, a resposta para essas perguntas, ela vai se construindo por meio desse conjunto de fatores que eu tenho como essa bagagem que eu trago da minha vida por meio da educação, dos valores que eu recebi dos meus pais, da minha família, no ambiente religioso onde eu estou, a influência da igreja, da cultura, da educação, os traumas também que foram vividos, experienciados durante minha trajetória de vida, né? Ah, e aí alguns autores da sociologia, da psicologia vão falar que nós somos indivíduos, somos seres sociáveis e influenciáveis pelo o ambiente onde nós estamos inseridos. Ao mesmo tempo, essa cosmovisão, ela tem a ver com as convicções pessoais, as convicções que eu tenho. Ou seja, a minha fé, ela interfere na minha cosmovisão.
0: Muito bem, está então uma forma introdutória. E a gente está falando aqui de duas coisas, né? Cosmo e visão, né? Cosmo, que é o universo, e a visão, que é aquela alternativa de captação de imagem. Então, juntou isso.
1: É isso mesmo. Como que eu percebo o universo?
0: Sim.
1: Como que eu percebo o mundo? Como que eu vejo? E está para além, como eu falei, se eu tenho um grau a mais, a menos, qual é a queixa que eu tenho médica, oftalmológica? É muito mais que isso, né?
0: Sim.
1: É aquilo que o Epítetos, um filósofo grego, falou, que o que perturba o ser humano não é o fato, mas é como que eu vejo, como que eu interpreto o fato. E isso é totalmente frase relacionada à própria cosmovisão. E aí, nessa lente, que é uma lente invisível que a gente tem, obviamente que através da qual a gente enxerga o mundo, sim, Deus, as pessoas, muitas vezes não reagimos aos fatos como eles são,
0: uhum,
1: né?
0: Sim.
1: Mas a interpretação que a gente tem dessa cosmovisão. Você que está ouvindo a gente aí, como que você enxerga hoje? A gente está uma semana de decidir, futuro limitado de 4 anos, vamos dizer, em algumas esferas na área política. Como que você enxerga, com a sua perspectiva, qual a sua visão de futuro 2026 a 2030? E aí vem a questão de nós, enquanto cidadãos, de escolhermos isso, temos, uhum, essa autonomia. Agora, como que você enxerga, qual é o seu pensamento, falando de questão ministerial, falando de igreja, como que você vê a igreja? Essa é uma pergunta que eu faço nas entrevistas para os seminaristas, que a gente está agora fazendo as entrevistas para 2027.
0: Uhum.
1: E uma das perguntas é na área da cosmovisão. Qual a sua visão com relação ao futuro da igreja? Como que você vê a sua família daqui 4 anos, 5 anos, na próxima década? Então, por isso, duas pessoas, elas podem viver uma mesma situação, no mesmo ambiente, e atribuir significados totalmente diferentes, não é?
0: Sim, sim.
1: Ou seja, verdade. A situação é a mesma, a lente pela qual ela interpreta é que pode ser diferente. Os pais veem o filho que está com um problema na escola,
0: uhum,
1: vê uma filha que está com um problema no ambiente de trabalho, o filho olha para o pai que está passando por uma situação de enfermidade,
0: sim,
1: e aí o irmão olha e diz, não, mas a gente acredita no milagre. O outro fala, ah, eu não sei, eu não vejo perspectiva, não. Então, essa cosmovisão, Erwin, ela vai trabalhar justamente a partir desse ponto de vista. Porque todo ponto de vista,
0: sim,
1: é a vista de um ponto. Não é o ponto que eu estou, e o que eu trago, o que eu tenho, vai influenciar como que eu vou enxergar essa visão do cosmos, essa visão do universo.
0: Muito bem, o Gessé estava aqui a falar. Gessé, a gente hoje, com a internet, com tantos influenciadores e com tanta informação, às vezes dúbia, mal interpretada, enfim, nós então podemos dizer que hoje temos muita gente que tenta fazer com que tenhamos uma visão, tenhamos uma cosmovisão, uma interpretação da vida adulterada, mudada, porque um ano as pessoas acreditam em uma coisa, outro ano creem em outra coisa, depois não, voltam para trás. Será que não estamos a viver em um tempo de muita mudança de visão?
1: Que aí falta, nessa mudança de visão, falta-lhe convicção. Para a gente ter convicção, é muito importante a ferramenta da leitura. A pedagogia, ela é fundamental para que a gente venha ter os nossos alicerces, sim, existenciais. Então, quanto o indivíduo, quanto menos ele lê e mais ele fica em telas, rolando telas, quanto mais ele está conectado com que é essa visão de mundo digital, né? Então, o mundo digital é diferente do mundo real. Assim como o mundo ideal, né, o mundo teórico, é diferente desse mundo aqui, do mundo,
0: sim,
1: da realidade, né? Então, quanto mais se lê, Erwin, quanto mais a gente tem contato quanto mais conexão a gente tem com estudos, seja Bíblia, livros, de quaisquer áreas, isso vai nos dando um norte, vai nos dando uma segurança para que a gente tenha criticidade, que a gente tenha um, sim, pensamento crítico, que a gente tenha autonomia E aí eu fecho aqui. E pense com os nossos próprios neurônios, não pelos neurônios alheios, não pela cabeça do outro, porque muita gente é influenciada. E quanto menos ela tem contato com o estudo, quanto menos ela tem contato com o saber, obviamente que ela se torna mais vulnerável para ser influenciada por terceiros. E aí, se esses terceiros são mal intencionados, então essa pessoa que é muito vulnerável, ela acaba se tornando uma massa de manobra.
0: Muito bem, muito bem. São 8 horas e 16 minutos. Você é o nosso convidado especial. Manda a sua mensagem para cá. Ô, pastor, eu tenho uma visão do mundo desse jeito. Eu consigo enxergar. Eu tenho algumas dificuldades para me posicionar. Eu tenho algumas dificuldades para chegar a um ponto comum naquilo que é o meu raciocínio, naquilo que são os meus ideais, as minhas ideologias, naquilo que é, não é, o meu futuro. Como bem perguntou aqui o Jessé, não é, ao seminarista, por exemplo, o que você enxerga da igreja? O que você acha que você está a formar aqui? Amanhã, o que será? Daqui a 10 anos, como será? Como é que tu te enxergas daqui? Então, isso é muito importante para que a gente...
1: Não, e eu provoco o ouvinte agora, Delalande, para dizer o seguinte. Como que você vê a sua vida na próxima década? Qual? A década de 2030, 2040. Como que você, diante desse cenário que você está vivendo na sua vida particular? A pergunta é bem individual, né?
0: E se alguém disser para você, ah, mas Jesus vai voltar, então eu tô bem.
1: Sim, eu acho que essa resposta ou essa pergunta a gente se faz todos os dias, sim, todo o tempo, na verdade, do ponto de vista espiritual, religioso. Boa. A gente acredita nisso, na vida após, glória, a morte, na nossa esperança, beleza? Agora sim, e se até lá ele não voltar? É aquela questão, se ele vai voltar, então eu tenho que ficar deitado eternamente em berço esplêndido. Vou pedir as contas e ficar só orando e jejuando, lendo a Bíblia e nos cultos. Maravilha, oxalá se fosse assim. Todavia não é, até porque nós temos as nossas responsabilidades como cidadãos. Sim. Estudamos, trabalhamos, temos a família, né? E, enfim, as nossas responsabilidades eclesiásticas, ministeriais. Ou seja, a vida continua. Não é porque ele prometeu que voltaria que a gente vai deixar de existir ou viver, sim, né? Então, você que nos ouve agora, aí eu faço a outra pergunta aqui do aspecto conjugal, né? E o seu casamento? Como é que você vê o casamento na próxima década? 2020 para 2030, como que está? Pois é. E como que você imagina que esteja o seu relacionamento 2030, 2040? Você que está nos ouvindo de alguma igreja, né? Como que você vê a sua igreja lá no futuro? Qual é essa cosmovisão? Qual é a sua opinião, o seu ponto de vista com relação a isso? Ah, eu não tenho muita perspectiva. Ah, vai ser uma bênção. Ah, por que que não vai ser? Ou por que que vai ser? Isso tem tudo a ver com as nossas crenças limitantes.
0: Muito bem. E por falar nisso, então, a gente vai explorar um pouco isso aí agora. Porque falamos em crenças limitantes. O que isso significa? Porque crença é crer, tá? Então, como é que isso influencia na minha cosmovisão e no meu dia a dia?
1: Porque aí uma crença vai virar um limite, ou seja, crença limitante, uhum, vem de eu colocar uma limitação no meu acreditar, no meu crer, vai, okay, deixa de ser apenas uma interpretação da realidade, então, e passa a determinar como algo mais sólido, mais rígido, vai determinar aquilo que a pessoa acredita ser capaz ou incapaz de fazer. Não, isso aqui não é para mim, isso aqui é, sou bom nisso aqui, sou péssimo, não consigo, consigo. Essas pessoas que têm essas limitações, elas têm as inúmeras queixas, inúmeras origens, uhum, podendo ser, às vezes, hereditárias, aprendidas, sociais, né? Sim. Pessoais e até religiosas. É a pessoa que tem uma experiência, uma interpretação, uma emoção, tem esse comportamento de repetição, o ciclo de repetição no viés psicanalítico que vem assim, tem uma cultura lá em casa, né? Os meus pais eram assim, eu sou assim, logo os meus filhos também são. Sim. Ah, porque sempre foi assim. Nessa igreja aqui sempre foi assim, nessa empresa sempre foi. Então as pessoas vão reproduzindo, elas vão repetindo sem questionar e sem fazer essa crítica, porque elas só vão simplesmente fazendo essa repetição de ciclo. E não, sim, tem problema eu questionar, uhum, não tem problema eu criticar, desde que eu tenha argumentos sólidos, eu tenha um embasamento inteligente para eu poder, ei, peraí, como é que é o negócio? Por que que é assim? Então, esse tipo de questionamento da cosmovisão, uhum, vai nos ajudar as nossas crenças limitantes. Por que que eu estou reagindo sempre assim? Poxa vida, eu só estou tendo prejuízo aqui na minha casa. Ah, no meu trabalho só estou tendo problema. E peraí, será que não está na hora de eu mudar a rota? Isso é cosmovisão, é questionamento na cosmovisão. Uma crença, ela pode ser modificada a partir do momento que eu tomo consciência, porque muito dos nossos comportamentos, das nossas atitudes ou das nossas reações, elas têm a ver com o nosso inconsciente.
0: Muito bem. Ô Gessé, estás a falar aqui dessas crenças limitantes. Eu ouvi uma vez um pastor pregar e ele diz assim que colocaram um vidro transparente e o tubarão era pequeno. E conforme o tubarão crescia, aquele vidro ali, e ele tentava atacar sempre as suas presas e não conseguia. Dava sempre de frente com o vidro, mas chocava e não entendia porque ele era transparente. A dado momento, eles tiraram aquela proteção e o que aconteceu foi que ele nunca mais atacou a nenhuma outra espécie ou foi à busca. Por quê? Porque ele se limitou a crer que não, ainda existe esse pote de vidro, ainda existe essa barreira e não me deixa avançar.
1: Mesmo que irracional, a gente pode dizer, né? Sim. Quem é que ensinou para o tubarão que ele não podia romper aquela barreira? Sim. É o que acontece com a pulga dentro de um pote de vidro que pula, fica pulando, né? A determinado tempo ela vai diminuindo, ela vai desacreditando, sim, ela vai tendo uma limitação que é a tampa, sim, do pote, e ela não pula mais do pote. Então ela sabe que se ela pular, ela vai bater na tampa. É a mesma maneira que um elefante sendo treinado desde bebê, amarrado numa banqueta, um banquinho muito pequeno. Sim. Ele sabe que tem algo limitando ele. Vai chegar um momento que ele não... Ele é treinado numa árvore, é treinado num objeto mais forte, desde pequeno, ele não consegue sair. E aí, quando adulto, jovem, ele é colocado lá no circo, e aí coloca numa banquetinha, amarrado, e ele não sai porque houve ali uma limitação de crença. Eu não posso. E aí eu pergunto para você, qual é a limitação que está, que foi colocada em você, que faz com que você não acredite, que faz com que você se limite, porque isso, eu falei, é um conjunto histórico, vem de tempo. O que está acontecendo? Que você não consegue avançar, você não consegue progredir. Programação de hoje é justamente, eu falei, né? O pano de fundo espiritual, religioso, filosófico, para fazer a gente sair dessa zona de conforto, olhar a linha do horizonte, ir para cima e andar para frente.
0: Muito bem, 8h23, não sai daí, voltamos daqui a pouquinho. Uma pequena pausa, um belíssimo louvor, queremos ler a sua mensagem também. 119-8292-3392, cosmovisão e crenças limitantes. E Deus vai mudar o teu... Você vai começar outubro já com a visão ampliada, com o Espírito Santo bombardeando a tua alma, porque esse mês será diferente, no nome de Jesus.
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0: 8:27, Rádio Deus e Amor, é a programação A Voz da Libertação. Sejam bem-vindos, o Brasil e o mundo está conosco. Eu quero aproveitar aqui e mandar um abraço para minha mamãe, a Dona Noêmia, e ela está aqui a interagir e diz, olha, muito boa explicação para grandes problemas internos que não conseguimos entender. Tema bem explicado, ou melhor, bem explanado. Pena que o tempo é limitado. Verdade, mãe. Se nós pudéssemos controlar o tempo, não é? Um beijo para a senhora, um abraço aí em Moçambique, em Maputo. É, nós estamos agora uma e pouco da tarde já em Moçambique, é verdade. Cinco horas de diferença. Estão lá os meus pais a acompanhar. E vamos continuar, Jessé. É, falamos aqui sobre limitação, estamos a falar aqui sobre crenças, limites. Uma vez limitado, o que é que nós podemos achar? Uma vez limitado, o que é que eu posso entender e de que maneira eu posso olhar para a vida?
1: Antes de eu responder, eu posso mandar um abraço aí para ela?
0: Por favor.
1: Oi, Manoêmia, Deus abençoe. Obrigado pelo carinho da audiência. Que legal a gente chegar em outros países, né?
0: Sim, sim.
1: Além do Brasil, além de São Paulo. Que interessante, a Rádio Deus e Amor vai mesmo, né? Uma vez teve um pastor que teve uma visão e ele contou para o missionário Davi Miranda. Ele contou isso para mim, acho que tem uns 10 anos atrás. Ele falou que ele viu uma montanha muito grande e daquela montanha assim saía um monte de vozes e em direção a outros países, outros lugares. E isso era uma visão com a Rádio Deus e Amor, né?
0: Sim.
1: E glória a Deus que a Rádio Deus e Amor chega em vários países.
0: Glória a Deus.
1: Especialmente em Moçambique.
0: Glória a Deus por isso, glória a Deus por isso.
1: Deus abençoe a irmã, Deus abençoe a família, tá bom, irmã? Muito obrigado por estar nos ouvindo. O Erwin de la Lande é um homem muito abençoado,
0: amém,
1: especial.
0: Glória a Deus por isso.
1: E a Carol confirma, e as crianças também, mas nós podemos dizer isso, né?
0: Amém, glória
1: Deus
0: a Deus.
1: Deus abençoe a senhora aí. Respondendo, uma vez limitado, a pessoa pode achar que ela não é merecedora de nada. E aí, às vezes, ela tem uma interpretação até na questão religiosa, tá?
0: Sim.
1: Obviamente que nós não somos merecedores da graça, não somos merecedores da salvação, das misericórdias do Senhor, ok? Verdade isso?
0: Sim.
1: Agora, tem pessoa que leva isso para a vida. Ela não é merecedora de nada, ela não faz juiz por nada. Os outros são sempre os melhores, os outros merecem, eu não. Estudar para quê? Não, já é muito tarde, já tô velho. Às vezes com 30, 40 anos tá dizendo, já tô velho, já para que estudar? Não, não posso recomeçar. Não, minha vida já acabou e a vida nem começou ainda.
0: É,
1: não tenho tempo. Poxa vida, todo mundo tem 24 horas e a pessoa fala que não tem tempo. Não, eu não tenho dinheiro. Sabe aquela frase do quem quer dá um jeito, quem não quer arruma desculpa?
0: Uhum,
1: quem tem
0: sim.
1: crença limitantes vai ser campeão, expert. Em dar desculpas. Não, eu não sou capaz. Então, essa crença de incapacidade. Então, o que a gente tem que entender, ouvinte? Que nem toda prisão ela tem paredes, tem grades, tem algemas. Algumas, elas são construídas com as ideias que a gente repete, repete e repete. Tantas vezes que a gente começa a chamar até uma mentira de verdade. De tanto a gente repetir. Então, o nosso propósito aqui nessa manhã é que você faça essa reflexão, né? Quais são as paredes, as grades, as algemas que estão me aprisionando? Quais são as crenças que estão me limitando? Acho que isso é importante, porque a partir do momento que eu tomo consciência, é o primeiro passo que eu tenho para essa liberdade e libertação.
0: Mas então, se uma pessoa acredita em Deus, não é? Intelectualmente, a pessoa crê em Deus e ao mesmo tempo ela tenta conduzir a sua vida por algumas crenças, como é que ela pode absorver isso? Medo, rejeição,
1: o que eu tenho que entender,
0: culpa.
1: Acho que as pessoas às vezes têm essa dificuldade de compreensão, principalmente nesse viés religioso, que a partir do momento que se eu estudo a Bíblia, se eu oro, jejuo, estou em alguma igreja, isso limita a minha capacidade de eu pensar, de eu refletir, de eu fazer algum tipo de reflexão, de críticas, não é? E está tudo certo, porque Deus deu isso somente para o ser humano, para esse animal que pensa, raciocina, reflete, considera, aprende, desaprende e reaprende que o cachorro não tem, o gato não tem.
0: Sim.
1: É somente o ser humano, somente o homem, que tem essa capacidade de tomada de decisão, de escolhas, de dizer, poxa vida, peraí, eu preciso mudar. Essa cosmovisão que eu tenho, ela é alterada a partir de que ponto? Então, como que eu faço questionamentos, né? Quais são, o que que embasa os meus questionamentos? Que respostas eu tenho para essas perguntas que tu acabou de mencionar? É a minha bagagem, é aquilo que eu tenho. Por isso eu bati na tecla e falo novamente. A leitura, ela é libertadora. Uma página por dia está valendo.
0: Sim.
1: Uma página de um livro que me interessa, de um livro que eu acho que é edificante. Se eu ler uma página só por dia e colocar um propósito, em um ano eu leio uns dois livros. Uma página só por dia.
0: Sim.
1: Eu leio até, às vezes até três livros. Imagine, se eu ler 10 páginas por dia, eu tenho de 20 a 30 livros por ano.
0: Uhum.
1: E isso pode mudar totalmente a realidade. E alguém vai dizer assim, ó, pela maneira de escrever, pela maneira de falar, pelo vocabulário, pela criticidade de ideia, de pensamentos.
0: Pela construção também.
1: A construção de uma narrativa.
0: Sim.
1: Alguém vai dizer assim, essa pessoa não é ignorante. Ou ela é menos ignorante porque ela lê. Afinal de contas, quem lê não é mais sábio. Quem lê é menos ignorante.
0: É verdade. É verdade. E estavas a falar aqui, eu não sei se tu chegaste a acompanhar a notícia, há um jogador de futebol chamado Scarpa, Gustavo Scarpa,
1: uhum.
0: E a Europa não para de falar desse homem, por quê? Porque ele faz vídeos de indicações de livros. E ele joga futebol e começou a levar aos colegas no vestiário. E os colegas começaram a ler. Nisso, o clube teve criaram um grupo de leitura. E o livro que ele indicou foi o livro mais vendido. E esse livro é de 1800 e... De quem? Dostoiévski. É de 1800 e alguma coisa. Um livro tão antigo que... E é sobre isso que estavas a falar aqui agora. Quer dizer, a importância de trazer isso às pessoas, não é? Quebrou muitos limites, porque quem vive nesse mundo não lê. As pessoas são... E é sobre isso, quer dizer, aproveitar o tempo, gerar um conteúdo que vai despertar as pessoas, e as pessoas quebram muitos limites quando elas têm uma experiência palpável, não é?
1: E aí, a fórmula do sucesso a gente não sabe, mas a do fracasso é se comparar. e principalmente olhar... Eu pergunto para quem quer entrar, sim, no seminário, sim, quantos livros que tu já leu? Isso é básico, obviamente.
0: A fórmula do sucesso?
1: Eu não sei.
0: Mas
1: do fracasso é se comparar com as pessoas, né?
0: Muito bom.
1: E aí a gente, é uma provocação que a gente faz para quem, sim, vai estudar, obviamente, sim, porque tu foi seminarista, sabe muito bem que o seminarista, sim, ele precisa estudar, ele precisa ler.
0: Muito.
1: Então o cérebro já tem que chegar aqui aquecido, na fevereiro, início ali, né?
0: Sim.
1: Porque estuda bastante. Agora, fora isso, eu não pergunto para ninguém quantos livros que leu e não pergunto também qual é o melhor livro que tu,
0: sim,
1: leu e qual livro que tu indica. São,
0: sim,
1: três respostas que eu não tenho. As pessoas perguntam, já sei quantos livros tu leu. Eu falei, não sei. Qual é o melhor livro que tu já leu? Também não sei. E qual que tu indica? Sei lá. Porque a leitura é muito individual. É muito particular.
0: Sim.
1: E eu não influencio ninguém com nada, senão dizendo, leia uma página por dia pelo menos. Mas leia, porque é melhor ler uma página do que passar o ano todo e não ler absolutamente nada.
0: É verdade, é verdade. E você que está conosco já sabe, hein? Tem a oportunidade de crescer, de melhorar. E manda a sua mensagem para cá, 119-8292-3392. Para quem nos acompanha, por exemplo, a mamãe aí em Moçambique, 55, tá? É o DDD, a senhora vai colocar aí o 55 na frente, né? Para poder então ter acesso e mandar mensagem. O nosso WhatsApp é para oração, é para orientação e também para perguntas. Jessé, sentei no teu consultório hoje, eu sou daqueles, imaginemos aqui, não é? Daquelas pessoas que precisa ter um atendimento. Que tipo de provocações tu me trarias? Que tipo de palavras de incentivo ou de desafio,
1: boa,
0: terias para mim?
1: Você tem medo do que pode acontecer? Você tem medo daquilo que acredita que pode acontecer? São questionamentos, né?
0: Sim.
1: E se o seu maior limite não estiver nas suas condições, mas na interpretação que você faz delas?
0: Boa.
1: O que você tem para responder? E aí eu já vou aproveitar e jogar pro ouvinte, né?
0: Sim.
1: O que você está vivendo de acordo com que quem você é hoje, ou ainda reagindo ao que aconteceu lá atrás? Será que algumas pessoas chamam de prudência aquilo que no fundo é um medo de tentar? Não, eu não posso tentar. Oh, Deus o livre, né? Vou ser cauteloso. Sim. Não vou arriscar. Quem disse que você não consegue? Foi o pai? Foi a mãe? Foi um tio? Foi um professor? Quem foi? Perdão. E por que essa pessoa ainda tem voz dentro de você? Pensa bem. Ah, porque uma vez, quando eu era criança, sabe? Na minha adolescência teve uma pessoa... Pois é. E por que essa pessoa ainda continua tendo esse poder de fala, de autoridade? Uhum. E aí quando você diz... Ah, é... Jessé, eu sou assim mesmo. Você está descrevendo a sua identidade ou está justificando um padrão que nunca tentou mudar? Aí eu pergunto, né? E se aquilo que você chama de personalidade for apenas um comportamento que você repetiu por tantos anos que acabou virando essa identidade? E aí eu faço mais um questionamento também, Elalandi.
0: Sim.
1: É possível passar décadas, muitos anos, orando por uma mudança, já que o nosso público aqui é em maioria, né?
0: Sim, sim.
1: É um público cristão. Católico, cristão, que tem fé, enfim, independentemente da religião, você que nos ouve. É possível passar anos fazendo as suas preces, suas petições, e ao mesmo tempo continuar alimentando comportamentos que impedem essa mudança? Sabe?
0: Sim.
1: Aquela pessoa que eu quero muito, mas eu não me desvinculo disso aqui. Eu quero sair dessa condição, mas eu continuo aqui. Eu quero muito, eu desejo muito, mas ao mesmo tempo não. Então, acho que são essas reflexões que fazem a gente pensar, né? Sobre o que a gente está falando hoje no Família em Foco é cosmovisão e crenças limitantes. Crenças limitantes para quê? Para eu mudar o meu comportamento. Eu não vou esperar janeiro. Eu palestrava ontem para os colaboradores aqui sobre o Setembro Amarelo.
0: Eu vi.
1: Fechamos, sim, fechamos sim, o Setembro Amarelo aqui com três palestras. Fundação Reviver, a Associação Reviver Help e o administrativo com o RH da Igreja Deus e Amor. Então a gente teve três palestras muito boas com a psicóloga Damares, a psicóloga Edilene, e eu dei a palestra à tarde, uma das 2 horas. E eu estava refletindo justamente com eles isso, né? Falei, eu não vou esperar janeiro para fazer, dezembro, janeiro, para fazer novos projetos, propósitos para 2027, porque eu estou vivendo de 2026. Uhum. Tem muita coisa que eu vou viver, eu vou ver. Outras não vai ser possível, obviamente, por N fatores, enfim. Sim. Mas eu estou acreditando em 2026. Por exemplo, tu mencionaste aqui minutos atrás a respeito da volta de Jesus, do arrebatamento. Uhum. Eu creio hoje, né? E se não acontecer hoje, eu creio para amanhã. E por aí vai, isso é convicção.
0: Enquanto estiver, eu
1: creio.
0: Essa
1: é a minha cosmovisão, que não existe limite na minha crença de que ele vem.
0: Sim.
1: Ninguém vai tirar isso pela fé que foi me ensinada e não imposta. Não imposta, mas a fé que eu tenho, que eu acredito, que eu recebi. Eu acredito piamente nisso. E aí, essa criticidade é fundamental e essa autonomia também.
0: Muito bem, muito bem. Estamos com o Jessé Ávila, são 8 horas e 41 minutos. Vamos dar uma pequeníssima pausa e voltamos para os últimos 20 minutos daqui a pouquinho já, tá? Temos um testemunho, Lucas, um louvor. Vamos partilhar de informação e você que está conosco já sabe. Onze, novo pastor, eu estou a ouvir, eu tenho algumas dificuldades, eu tenho algumas limitações, eu tenho algumas barreiras e alguns bloqueios e preciso resolver. Estamos aqui para responder às suas perguntas dentro do assunto que se trata. E já sabe, vem conosco, vem com fé, vem com alegria na presença do Espírito. Não sai daí. Até já.
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0: muito bem, 8 horas e 44 minutos, Rádio Deus e Amor, programação A Voz da Libertação. E nós já vamos começar aqui com uma pergunta feita pelo Lucas Rione, que ele traz aqui o argumento de um grande escritor, o C.S. Lewis, e como ter hábito de leitura. Ele diz que no livro, quando tu faz a leitura, tu tens 1000 olhos. Então, dentro desses 1000 olhos que tu tens por criar esse hábito de leitura, como é que eu consigo ter a visão...
1: Como eu consigo
0: desenvolver...
1: Uma visão de mundo geral.
0: Como eu consigo desenvolver uma visão de mundo geral? Como eu consigo ter um panorama geral de mundo com esses 1000 olhos abertos?
2: Essa boa pergunta do Lucas... que pode ser uma metáfora, né, que o Lewis começa a falar a respeito de 1000 olhos, e é isso mesmo, né? A pessoa começa, dentro desse paradigma, dessa visão de mundo, dessa mudança, quanto mais a gente lê, obviamente, que mais olhos a gente adquire. Por isso, essa visão de mundo que a gente tem, ela é ampliada. Então, aprender a enxergar a realidade por diferentes perspectivas. Quanto mais eu leio, mais perspectivas eu tenho, e por isso eu mencionei aqui, menos ignorante eu me torno, porque eu começo a debater agora mais ideias e menos pessoas.
0: Sim.
2: Então eu começo a respeitar a visão, o ponto de vista do outro, e não apenas na minha experiência pessoal. E no contexto de um livro... né, que ele mencionou, como criar hábito de leitura, né?
0: Sim.
2: Isso significa que ler, independentemente do livro que a pessoa, quantas páginas também tem, não é apenas acumular informações. É eu aprender a enxergar o mundo de outras maneiras. E aí entra dentro de uma fala de Carl Rogers sobre empatia, que é uma das bases rogerianas, né?
0: Sim.
2: De eu enxergar o mundo por meio da visão, da ótica do outro. Isso é colocar-me no lugar do outro. Esse é o princípio da empatia. E aí, obviamente, né? É legal ler sobre diferentes áreas do conhecimento e não apenas aquilo que me interessa, né? Aprender a enxergar pelos olhos de outra pessoa, que é essa fala do Rogers, vai me ajudar muito. Quando? Quando eu leio, quando eu tenho esse hábito de estudar e ler fazendo questionamentos, ler fazendo perguntas, relacionar a leitura com a vida real. E aí a gente consegue adquirir, então, esses 1000 olhos.
0: Maravilha! Lucas, respondendo a pergunta, que maravilha, é esse mesmo conhecimento. Jessé, vamos conversar? E olha, quando uma crença vira uma verdade dentro de nós, como é que a gente consegue trazer isso e viver com isso?
2: Como repetição, esse ciclo de repetição, autoridade, experiências emocionais e esse ambiente onde eu estou, eles podem consolidar convicções. Pensa bem, a pessoa diz: eu nasci assim, né? Esse é o meu jeito. Por quê? É uma zona de conforto, porque mudar causa um desconforto.
0: Sim.
2: Sair da zona de conforto, ele é desconfortável. Então, eu preciso tomar consciência de que existem prejuízos por eu estar assim? Ah, mas para mim tá tudo bem, eu não tenho. Mas será que não tem prejuízo para o outro? Porque aí eu estou trabalhando a empatia, não estou sendo egoísta.
0: Sim.
2: Ao mesmo tempo, a maneira que eu estou agindo ou reagindo, será que não está causando dano? E às vezes eu digo que não, mas inconscientemente. Sim. Porque de maneira consciente eu diria, realmente, faz sentido. Então quando a pessoa fala aquilo que vem de família, né?
0: Sim.
2: Que o homem não pode chorar, que ninguém é confiável, não pode confiar em ninguém, não pode acreditar em ninguém, hein? Cuidado que se tu trabalhar muito, vai ganhar dinheiro. E quanto mais dinheiro tu ganha, vai subir pra cabeça, vem pro teu coração e o dinheiro vai te corromper. Cuidado, hein? Dinheiro é perigoso.
0: Sim.
2: Tem que ficar pobre sempre. Ah, não. Casar pra quê? Como diz o outro, vai sofrer. Casamento é sofrimento. Fica solteiro. Não pode ter filho. Filho vai dar gasto, vai dar prejuízo. Melhor que ter um pet que... E se bem que manter um pet também não é fácil, né? Então, assim,
0: é
2: a pessoa, ela começa a pegar essas ideias que vêm, às vezes, dos adultos.
0: Sim.
2: Não necessariamente só dos pais. Mas falando de família, na nossa família ninguém fez faculdade. Na nossa família ninguém consegue. Na nossa família, todo mundo vive aqui nessa cidade. Ninguém sai daqui. Então, isso é uma crença limitante. Então ela vira uma verdade, essa é a tua pergunta, né?
0: Sim.
2: Ela vira uma verdade dentro de nós quando eu acredito nisso piamente, sem questionar, sem criticar. E aí, se alguém ousa sair dessa bolha de territorial e familiar, né? Pode se tornar como alguém que está querendo se achar, se aparecer, se sobrepor. Se ninguém da nossa família, eu dei o exemplo aqui, fez faculdade, por que que tu quer fazer isso? Eu quero fazer isso para romper esse ciclo. Ah, eu venho de uma família que, um exemplo, não eu, mas a pessoa pode dizer, eu venho de uma família que todos são alcoólicos, todos fazem uso de álcool.
0: Sim.
2: E eu escolho não fazer. Porque os homens são agressivos na minha família, são brabo. As mulheres, elas são faca na bota. Na nossa família, aí quando começa a namorar, já avisa o namorado. A minha avó sabia que ela... Já começa a meter uma pressão, né?
0: Sim.
2: A minha mãe uma vez, as minhas irmãs, mas eu tenho o poder de fazer escolha diferente. Porque aqui na comunidade onde eu me criei, aqui ninguém, aqui todo mundo. Então, quando eu generalizo, é o grande problema. Então, quando uma crença, ela vai virar verdade dentro de nós, quando eu não questiono, quando eu não critico, e aí eu só vou repetindo e replicando comportamentos.
0: Muito bem, 8 horas e 51 minutos. Deus abençoe a sua vida, a sua casa e a sua família. A dona Noemi me mandou aqui, ela está animada com o programa. Ela diz assim, estou a acompanhar e penso que grande parte do ser humano vive um problema muito sério, que é o hábito, que prende as pessoas para que não se libertem e o medo de enfrentar o desconhecido.
2: Uau, maravilha, muito boa. Esse medo do desconhecido, geralmente, né, para não dizer quase sempre, ele aciona um mecanismo de defesa para a gente não sair dessa zona de conforto, que é o sistema nervoso parasimpático, né? O organismo entra naquele processo de luta, estagna ou foge.
0: Sim.
2: Então, um desses três a gente tem que escolher. Porque mexer com a nossa zona de conforto, que é maravilhoso, a zona de conforto é um lugar muito... É uma poltrona reclinável que faz massagem aveludada e que tem a temperatura ambiente e que nos convida a não sairmos dali. Então, muito boa, pertinente a fala dela e faz total sentido. É bem isso. O medo do desconhecido nos provoca ansiedade. E aí, obviamente, que a gente, para não sentir ansiedade, então a gente fica aqui e não procura dar um passo para a mudança.
0: Muito bem, vamos 8h53, está aí, olha, o Márcio escreveu assim, pai, senhor pastores, queria saber se é possível restaurar um casamento através das palestras, dos vídeos no YouTube e daquilo que a igreja tem disponibilizado. Eu consigo ter essa restauração, não é só acompanhar a palestra, né? Acho que precisa ter um ponto muito mais de vida, né?
2: Márcio, obrigado por participar. Tem pessoas que assistem palestras na internet, podcasts, audiobooks,
0: sim,
2: livros em PDF, elas leem livros físicos e não mudam. Porque essa cosmovisão que nós estamos falando aqui, ou estamos a falar, como diz o moçambicano, né? Estamos a falar. Estou aprendendo contigo.
0: Muito bom, muito bom.
2: Tem pessoas que não têm essa disposição, que aí entra o que a irmã Noêmia falou, que é de sair dessa zona de conforto, de ter esse impacto e a mudança. E tem pessoas que assistem um recorte de vídeo e falam assim, é isso. Tomou consciência. Eu preciso e eu vou mudar. A partir de hoje, eu tomo decisão. O que que eu tô querendo dizer com isso, Márcio? Que só a teoria não adianta. A pessoa tem que colocar em prática. É aquela questão da metáfora das duas casas, né?
0: Sim.
2: Assemelhá-lo-ei ao homem sensato, que fez todo o projeto, toda a execução, e veio os desafios nesse casamento, e o casamento se manteve firme. Por quê? porque houve sensatez. Então, às vezes, o que falta para o cônjuge ou para ambos é a sensatez e a tomada de decisão de não ficar apenas na teoria, mas para a prática. Eu vou mudar. A partir de hoje, eu vou começar a tratar minha esposa assim. Mesmo que ela não me trate, mas eu vou tratá-la. A partir de agora, eu vou tratar os meus filhos dessa forma. A partir de hoje, eu trato os meus pais dessa maneira. A partir de hoje, eu reajo de maneira diferente, eu quebro o ciclo, eu rompo barreiras e vou fazer diferente e fazer a diferença. Tudo é possível ao que crê, mas eu digo também, tudo é possível ao que quer.
0: Muito bem, 8h55. Vamos aproveitar o tempo, porque daqui a pouquinho, não é? Hora nova, muito de Cristo. Mas eu quero aproveitar com o Jessé aqui para a gente tirar algumas e extrair algumas informações, tá? Extrair aqui alguns pontos importantíssimos. Quando é que eu começo, Jessé, a mudança de rota? Informação veio hoje, como o Márcio...
2: Certo.
0: Perguntou, eu consigo
2: tá.
0: restaurar? A informação veio hoje.
2: Eu tenho que...
0: Eu preciso começar a mudar.
2: Eu tenho que observar as palavras absolutas, né? Quando eu... Palavras ou falas generalistas, frases. Eu sempre estrago tudo. Ninguém confia em mim. Nunca eu vou conseguir.

0: vale a pena aquilo que importa, que é pra pessoa não ficar aí sempre em conflito, não é? Então, tome tento, porque vale muito a pena você aprender. E por falar aprender, Jessé, temos aí homens que têm sabedoria também.
1: Ah, mas nem, não vemos as coisas como elas são, vemos as coisas como nós somos. E tem uma do Henry Ford que diz que quer você pense que pode, quer pense que não pode, você está certo. Interessante. William James, né? Grande William James. A maior descoberta da minha geração é que o ser humano pode alterar a sua vida alterando as suas atitudes mentais. Friedrich Nietzsche, as convicções são inimigas da verdade, mais perigosas que as mentiras. As convicções são inimigas da verdade, mais perigosas que as mentiras. Jordan Belfort, a única coisa que se interpõe entre você e seu objetivo é a história que você continua contando de si mesmo sobre por que não pode alcançá-lo. O Viktor Frankl diz que quando não podemos mais mudar uma situação, somos desafiados a mudar a nós mesmos. E eu fecho com o John Milton. A mente é o seu próprio lugar e, em si mesma, pode fazer do inferno um céu e do céu um inferno.
0: Muito bem, muito bem. Vamos lá, meu povo, 8h58. Há muita coisa boa para aproveitar, tá? Filipenses 4, versículo 8. Tudo que é verdadeiro, tudo aquilo que é bom, tudo aquilo que é santo, tudo aquilo que é do alto, pensai nisso, pensai nas coisas do Senhor. Provérbios 23, 7. Porque como imagina em sua alma, assim ele é. E em 2 Coríntios, no capítulo 10, versículo 5, levando cativo todo pensamento à obediência de Cristo. Fechamos aqui com Efésios, capítulo 4, versículo 22 ao 24, e Jessé, já ora na sequência, tá bem? Vós, ou vos renoveis no espírito da vossa mente e vos revistais do novo homem. Palavra que muda e ajuda todo dia. Aquela oração para agradecer a Deus por esta manhã. Jessé, vamos falar com Deus então?
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1: Senhor, nós queremos te agradecer por mais uma programação, programa Família em Foco. Nós te agradecemos, Senhor Jesus, pela diretoria da igreja, pela direção da rádio. Nós te glorificamos pelos ouvintes que ficaram conosco até agora. Nós pedimos a tua bênção nessa quinta-feira, nessa sexta, sábado, domingo, nesse mês que a gente está começando agora, Senhor. Em nome de Jesus, cremos na grande vitória, que o mês de outubro seja um mês de conquista, seja um mês de boas notícias, seja um mês de restauração. Nós temos aí pela frente agora 90 dias de possibilidade de mudança, 90 oportunidades para que a gente faça diferente, que mude a nossa visão, nosso ponto de vista, e que essas crenças limitantes elas caiam por terra, para a glória e para a honra do teu santo nome. Eu creio em grandes coisas que estão por vir nesses próximos dias até o final do ano. Em nome de Jesus, Papai, derrama da tua bênção sobre este lar, sobre esta família, sobre este casamento que precisa das copiosas bênçãos da parte do Senhor. Em nome de Jesus Cristo, ó Deus, age com a tua mão forte, traz cura, traz libertação, traz bênçãos grandes, que essa pessoa consiga ler mais, estudar mais, orar mais, vigiar um pouco mais, andar mais em espírito, considerar mais o outro, se importar mais com o outro, mudar, Senhor, a sua atitude, as suas rotas, que ela venha recalcular as suas rotas e que ela testemunhe para a honra e para a glória do teu santo nome. Amém. E graças a Deus.
0: Muito bem, 9h01. Deus abençoe a sua vida, a sua casa, a sua família, o seu lar também. Meu povo, vamos fazer o seguinte, olha, vamos ao nosso prefixo e voltamos. Teremos a hora do ouvinte. Fique conosco, tá? Hora do ouvinte, louvor, meditação. As perguntas que vieram aqui para o WhatsApp, o Jessé, ele vai interagir com todos vocês. Ele vai trazer a resposta e você está conosco. Então, já fique atento, tá? Pastor, tem alguma dúvida? Mande para cá. 119-8292-3392.
3: sua família nas mãos de Deus.
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1: 9:05.
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1: 9:05.

9 horas, horário de Brasília. Deus abençoe a sua vida, a sua casa, a sua família também, o seu lar. Uma ótima manhã e que Deus prospere, não é, o teu dia, que Deus prospere a tua família e que a bênção do Senhor te acompanhe. Nós estamos nesta manhã de quinta-feira de muita fé, de muito, muito fervor espiritual. Falamos de um tema muito importante, cosmovisão, aquilo que é o universo e como eu olho para o universo, não é, como eu enxergo. Como diz aqui o C.S. Lewis, e o Lucas trouxe isso, né? Os mil olhos se abrem e eu faço a leitura do mundo da vida simultaneamente, porque é uma leitura simultânea, não é? Eu olho para o mundo, eu acho que ele tirou um pouquinho isso da mosca, né? Que a mosca tem um olho para todo lado, né? É o olho que vê para um lado, para o outro, para ver. É um pouco disso, né? Então você enxerga o mundo, você vê o mundo e aproveita da melhor maneira possível. Já sabe, eu sou o seu irmão em Cristo e amigo Erwin de La Lande. Lucas está conosco nesta técnica e eu vou com vocês agora, tá? Nós vamos fazer o seguinte, olha, vamos ter meditação, vamos meditar na palavra de Deus. Eu quero que você esteja comigo agora, tá bem? Vamos ao louvor, voltamos, vamos meditar na palavra. Eu quero trazer uma meditação ao teu coração e na sequência teremos Pediu Tocou, vamos ter muita interação. Eu quero o seu áudio, o seu testemunho, o seu depoimento. Vamos ter hinos aqui separados para você poder escolher, pedir e... Oh, pastor, não está aqui, mas eu gostaria de ouvir um hino que chama muito a minha atenção, que me lembra da minha história. Mande para cá, 119-8292-3392. Rádio Deus e Amor é programação A Voz da Libertação. Eu já gostaria, Lucas, antes da meditação, tem um hino que eu gosto muito, que é Subindo a Colina. Um pastor amigo nosso gosta muito, né, desse hino também. E esse hino Subindo a Colina é muito bonito. E que Deus te abençoe, que Deus guarde e que este embalo, que esta sinfonia, não é, traga beleza, leveza e alegria ao teu coração e muita fé. Que a fé em Cristo Jesus te sustente todos os dias. 9 horas, 8 minutos. 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

0: Muito bem, são 9h11, Rádio Deus e Amor é programação A Voz da Libertação. Obrigado pela sua audiência, obrigado pelo seu carinho, obrigado pela sua sintonia, que Deus abençoe o seu dia nesta manhã. E eu quero compartilhar de palavra de Deus, vamos meditar na palavra do Senhor daqui a pouquinho, tá? Então aproveite, desfrute e de certeza que o nome do Senhor é glorificado. Mas eu vou fazer o seguinte, olha, eu quero ler a sua mensagem agora, não é? Trazer um pouquinho dos ouvintes que estão conosco. E vamos ter o pedido do culto, tá? Olha, nós temos o cantor Elias Santos, que tem hinos maravilhosos. Nós temos Ângela Gonçalves com lançamento. Clédson Evanilson também tem lançamento. Daniela Balabem também tem um belíssimo louvor, lançamento. Priscila Santana tem lançamento. E daqui a pouco eu já trago os hinos, que cada um deles, aí você vai poder escolher, tá? Ivan Luiz, eu vou escolher, Lucas. Quem vai, eu vou. E não quero brigar com ninguém, tá? Cristina Santana tem lançamento, fresquinho. Acabou de sair do forno. E vamos também, Karina Inácio, eu acho que a gente até concorda, né? A tua voz, pode ser? Ou tens outra preferência, Lucas, da Karina Inácio pro louvor? Pode ser a tua voz? Perfeito, então. Elias Santos, isso é o meu gosto, tá? É conversa, mas há um bom também. Então, você vai poder desfrutar aí, né? Pode chorar, Ângela Gonçalves, vale a pena. Você vai adorar Deus conosco. Combinadíssimo? Vamos lá. Cida Silva está conosco, mandou aqui a mensagem. Diz, olha, Pai Senhor, que Deus dê um bom dia para todos. Eu estou com a pressão meio alterada, peço oração. Vamos orar, tá bem? Vamos orar. Um abraço ao pastor Lorival, que Deus abençoe ele. Não é? Vamos, quem fala aqui de Praia Grande, Vila Mirim. Deus abençoe Macida por estar conosco nesta manhã. Tânia, também conosco. Bom dia, paz. Por gentileza, os horários de culto da igreja do Imirim. E se abre durante o dia. Vou encaminhar ao departamento que vai lhe informar certinho, tá bem? Dos cultos da Igreja do Mirim e como tudo funciona. Pode ser? Deus abençoe, irmã Tânia, no nome de Jesus Cristo. E a senhora pode ir lá adorar a Deus também. Vem comigo, porque esta manhã é nossa. Clarice Silva, Deus abençoe vocês, pastores, a vocês também. E quero lembrar-vos, tá? A oração das 8, como não fizemos, vamos fazer um segundo bloco das 9 da manhã, tá bom? O segundo bloco das 9, vamos ter oração. Então já fique conosco, já aproveite, porque valerá muito a pena. Sim, esse tempo com o Senhor, esse tempo de fé e de alegria. Vamos orar, vamos falar com Deus, buscar a face do Todo-Poderoso, tá bom? Vamos então, mensagens que chegam e eu quero compartilhar com todos vocês, os ouvintes que têm mandado aqui o seu bom dia. O Antônio está conosco também, daqui, amém, Pai do Senhor Jesus, Deus abençoe, irmão Antônio, de Chile. Vilmar está conosco, Deus abençoe, Rossi Catequista, Nathalie Gonçalves. Olha que mensagem linda. Sou orientadora de leitura. Fiquei muito, muito feliz com o incentivo à leitura. A leitura, escuta, Lucas, é desbravadora e libertadora. Que bênção. Na realidade, trabalho na rede municipal como orientadora de sala de leitura e conquistar adolescente à leitura não é uma tarefa fácil. Hoje peguei algumas dicas para complementar minhas falas no momento de oferecer a leitura. Que bênção! Olha, irmã Nathalie, muito obrigado por compartilhar. E para nós é importante saber o quanto o Senhor tem sido bom e o quanto tem valido a pena, não é? Trazer toda essa orientação. Um abraço, irmã Nathalie. Deus abençoe o seu dia e os seus jovens também. E sempre que precisar, conto conosco. Estaremos aqui com muita alegria e com muita fé também. Marcos Roberto, paz do Senhor Jesus, bom dia. Deus abençoe, mandou aqui um abraço, é recíproco. Deus abençoe. Maria Luz, paz do Senhor Jesus, Deus abençoe. Bom dia, paz do Senhor. Quero saber os horários de orações. Nós oramos aqui a todo momento e a todo instante. Fique conosco, irmã Maria, que vamos orar, tá bom? Daqui a pouquinho, vamos clamar a Deus, vamos falar com o Senhor, nosso Deus e Pai. Rosa Maria, paz do Senhor Jesus, Itapeva. Bom dia, bom dia, bom dia. Vamos orar pela sua mamãe também e Deus dará o livramento. Márcia está conosco e pede oração pela vida espiritual, pelo neto Henrique, para que Deus transforme a sua vida. Deus transforma, Deus guarda, Deus cuida. Jandi, bom dia para todos vocês. Para si também, bom dia, irmã Jandi. Deus abençoe a sua vida, no nome do Todo-Poderoso. Vamos lá, são 9h17, é a Rádio Deus e Amor. Só para não nos escapar, Lucas, domingo temos reunião ministerial. Temos, então, só para efeito de informação, e na sequência já voltamos para meditar na palavra do Senhor nosso Deus e nosso Pai.
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0: Muito bem, informação que agrega, informação que te ajusta, informação que melhora, e é por isso que cá estamos. Vamos lá, meu povo, eu quero compartilhar com vocês o livro de Ezequiel, capítulo 37, anota aí, já vamos entrar na mensagem, na palavra, na meditação, tá? Eu quero que você venha comigo, tá bom? Ezequiel 37, versículos 3 e 4, e é o texto que vem e está escrito. E me disse, filho do homem, porventura viverão estes ossos? E eu disse, Senhor Deus, tu o sabes? Então me disse, profetiza sobre estes ossos e diz-lhes, ossos secos, ouvi a palavra do Senhor. Grave isso, porque aqui está a palavra-chave, ou o momento-chave desta conversa entre Ezequiel e Deus, ou Deus e Ezequiel. Irmãos amados, nós sabemos que em nossa vida há sempre um propósito. Sim. O propósito de Deus é maior do que qualquer coisa. Queira o homem ou não, goste o homem ou não, o propósito de Deus está em nós e nós vamos cumprir. Tem gente que o propósito de Deus para a sua vida, e aí vai depender do seu esforço, da maneira como você se aplica, é que você seja alguém influente, influente financeiramente, influente no seu bairro, influente na sua cidade, influente para trazer bom exemplo. O seu casamento será um propósito usado por Deus para influenciar corações, os seus filhos, a sua família. Então vai depender muito daquilo que você vai fazer. Deus muda muitas vezes, o curso muda. E Ezequiel era isso, filho de Buzi, que era um sacerdote. E ele então fazia parte da elite de Jerusalém e estava lá levada para o exílio da Babilônia, mas enquanto viveu, enquanto esteve em Jerusalém, foi alguém importante. E o sacerdócio era hereditário, não é? Vinha de pai para filho, de geração em geração, e o trono e o reinado também. O ofício ao Senhor era passado pela família, porque Deus separava essa família para tal. Assim como Deus me separou hoje e separou a tua família, a tua casa, o teu lar, e se você crê, dê um glória a Deus para Jesus, porque eu creio. Então, Ezequiel aqui ia ser preparado, porque seu pai sacerdote, ele também seria. Mas Deus vem E no meio do caos que está Israel, levado cativo, havia os remanescentes, não é? Três levas cativas à Babilônia. Então Deus muda a história, o direcionamento de Ezequiel para um possível sacerdote, para alguém que falaria em nome do Senhor, para alguém que traria a palavra segundo a vontade de Deus. Às vezes você está aí a relutar e a pelejar contra a chamada divina, contra aquilo que Deus tem sobre a sua vida. Não faça isso, porque se Deus mudou o curso, mudou o direcionamento, é porque Ele sabe como te preparou, como Ele te moldou e para que finalidade Ele quer usar a tua vida. Ezequiel então é chamado aos 30 anos de idade e ele recebe essa chamada e começa a ministrar. Ele vai anunciar muitas vezes aquilo que é o juízo de Deus, ele vai anunciar aquilo que é a destruição de Israel, o caos que estava, o pecado, o abandono de Israel ao Senhor, e a palavra começa então a fazer efeito. É quando ele começa a viver agora um tempo em que Deus, depois de anunciar destruição, juízo, Deus agora através de Ezequiel anuncia o que é? Aquilo que é restauração. Ele começa a restaurar, a trazer esperança, a palavra de vida, começa a trazer alento para este povo que estava sem fé, sem esperança, para este povo que estava completamente destruído psicologicamente, emocionalmente e na sua vida cristã e na sua vida espiritual. Você vai reparar que para Jeremias Deus mostra, Deus fala de um jeito, não é? Leva Jeremias à casa do oleiro e pergunta: olha, não posso fazer eu como fiz com este vaso, como o oleiro fez a casa de Israel. Agora com Ezequiel é diferente. É Deus quem o leva ao vale de ossos secos. Mas entenda, é uma visão. É Deus a trazer uma visão a Ezequiel, a um vale de ossos secos, sequíssimos. E ele faz uma pergunta: poderão esses ossos viver? Poderão, porventura, esses ossos voltar à vida? E então Ezequiel, em uma forma de talvez não conseguir entender o que Deus quer, responde: Senhor, Tu sabes. És Tu quem sabes. Ele já era profeta. Ele já falava em nome do Senhor. Ele já anunciava a restauração, esperança. Mas naquele momento, naquela visão e naquilo que ele não consegue controlar, Deus lhe apresenta, ele diz: Senhor, Tu sabes. E é aqui que mora o segredo. Por quê? Porque o propósito muda, o direcionamento muda. Porque até então era Deus falava e ele profetizava, Deus falava e ele trazia a profecia para o povo do Senhor. Aqui Deus muda, porque Deus já não precisava mais ou não achava mais a profecia para o coração do povo, mas a palavra. Por isso que Deus diz para Ezequiel: então profetiza esses ossos e diz-lhes, ossos, a profecia era para chamar a atenção, para que este povo ouvisse a palavra do Senhor. O que Deus estava a dizer é: nós precisamos retornar a ouvir Deus. Nós temos que voltar à comunhão. Nós temos que voltar a ouvir o Senhor. Nós temos que voltar a ouvir a palavra do Senhor. Por quê? Porque a partir daí, Deus começará a trabalhar em nosso meio. E é bem isso. Deus vai mudar o cenário, Deus vai mudar o lugar, Deus vai permitir algumas situações para que as pessoas ouçam a palavra de Deus. E não adianta bater no peito e não adianta querer fazer aquilo que muitas pessoas fazem, não é? Para fugir da responsabilidade, não. De tudo, de toda a revelação, de toda a profecia, de toda a visão, de todo o dom de discernimento, todo o dom de línguas, o dom de maravilhas, o que vai evidenciar, o que vai trazer-te a uma vida de comunhão é ouvir a palavra do Senhor. Por isso é que o salmista diz: eu ouvi a tua palavra e guardei no meu coração. Abacuque disse: ouvi a tua palavra e temi. Então, quando se ouve a palavra, se guarda no coração e se aplica essa palavra. E o Senhor te convida hoje, ouvinte,
2: a ouvir a palavra. Sim, e não importa o quanto seco, e não importa o quanto de morte esteja ao teu redor, ouve a palavra, porque a palavra te traz vida. A palavra te ressuscita. A palavra te alimenta. Lembra de Jesus? Jesus chegou ao túmulo de Lázaro, Lázaro morto já há 4 dias. E Jesus fez a oração, orou a Deus Pai, e então deu a palavra de ordem para que Lázaro saísse. E ele saiu através da autoridade da palavra. Na palavra de Cristo há muita autoridade. Na palavra de Cristo há vida. Na palavra de Cristo há esperança. Na palavra de Cristo há um novo tempo. E é isso que tu precisas carregar em teu coração. Guarda esta palavra, alimenta-te por esta palavra, vive esta palavra, porque esta palavra mudará toda a estrutura da tua vida. Pastor, como é que eu faço? Ouça a palavra, leia, medite, vá a um culto. E deixa eu dar-lhe um conselho aqui, de quem é pastor, mas também quem é membro. Quando estiver na igreja, quando for ao culto, concentre-se. A pior coisa, e o Lucas é pregador, a pior coisa é você estar na igreja, as pessoas a zanzarem de um lado para o outro, as pessoas não abrem a Bíblia, naquela conversa, e é celular que toca, e você fala, meu Deus, eu estou aqui em uma festa, uma balada, ou estou em um culto? Por quê? Porque no momento da palavra, é o momento mais importante da igreja. Tudo o resto compõe. A oferta é um componente do culto. O momento da oração é um componente do culto, mas o culto é feito quando Deus se manifesta, aleluia, porque Deus tem que se manifestar. Ele manifesta em milagres, manifesta, Deus manifesta com maravilhas, manifesta, são sinais, de quê? Daquilo que você ouviu na palavra, porque a fé vem pelo ouvir, e ouvir o quê? A palavra de Deus. Então que o Senhor te alimente hoje. Que o Senhor possa aguçar os teus ouvidos e te dê paciência para ouvir. Por quê? Porque como Ezequiel, ele foi levado, Deus o conduziu. E quando ele chega lá, ele não sabe o que fazer. Mas Deus já lhe pergunta se pode haver vida num lugar de morte, num lugar de sequidão, em um lugar de dor. Se pode haver vida em um lugar de desesperança, se pode haver vida em um lugar de esquecimento, se pode haver vida em um lugar de abandono, e ele diz, Senhor, tu sabes. Mas ele era profeta, então Deus diz para ele, profetiza, e diz para esses ossos, ouçam a palavra de Deus, porque é o Deus quem diz, é o Senhor quem diz. E então a palavra veio e gerou vida, e a palavra veio, e os ossos reviveram, e o exército esteve em pé, e Deus restaurou, e Deus preparou um tempo novo. Que tu ouças a palavra hoje e guardes na tábua do teu coração. Sim, a voz do Senhor falará ao teu coração, e tu viverás o tempo aceitável. O teu propósito está direcionado por Deus, mas tu consegues cumprir o teu propósito ouvindo a palavra de Deus. Ouve a palavra, guarda a palavra, alimenta-te pela palavra, e o nome do Senhor é glorificado. São 9:29, Rádio Deus e Amor, é a programação A Voz da Libertação, e obrigado pela sua audiência, pelo seu carinho. E Lucas, já vamos começar com a Karina Inácio, tua voz, pode ser? Já vamos começar com Karina Inácio, tua voz, que esta palavra fale ao teu coração e que tu sejas alimentado pelo Senhor todos os dias da tua vida.

A tempestade passa e Deus te ajuda. É só ouvir a palavra do Senhor e crer que Deus é conosco, Deus está conosco, a mão do Senhor está conosco. Irmãos, a palavra de Deus tem poder. Creia nisso. Quando a voz dele vier, ah, que maravilha. Oh, que voz doce e suave. Oh, que glória. Não é? Tem até um hino. Oh, que glória será. Ah, que maravilha. Será lindo demais. 9h34. Quero a sua mensagem, quero o seu áudio. Manda pra cá. 11 982 92 33 92. Rádio Deus é Amor. Vamos lá. E olha, aproveite porque tem bênção para a sua vida, tem bênção para a sua casa. Valdete, bom dia. Eu ouço todos os dias. Que bênção, irmã Valdete. Deus abençoe a sua vida. Cleonice, Pai do Senhor Jesus. Bom dia, pastor Erwin. Oração pela minha família, Manuel, Samuel, Estéreo e Cleonice. Oramos daqui a pouquinho. Deus abençoe, irmã Cleonice. Obrigado pela sua sintonia, pela sua companhia também. Bom dia a todos os filhos de Deus e aos idosos. Hoje é o Dia Mundial do Idoso. Um abraço a todos os idosos. Que Deus abençoe e que Deus dê saúde, não é? Dê força, dê ânimo no meio das tempestades e no meio dessa guerra, não é? No meio dessa peleja. Pai, senhor, irmão, dia 10 de setembro estava com uma dor muito forte do lado esquerdo do peito, próximo do coração. Fiquei com muito medo, como já era de madrugada, não quis ir ao médico, mas dobrei meu joelho para orar, fiz um voto com Deus. Se ele tirasse aquela dor, que eu iria mandar mensagem contar a bênção. E para honra e glória de Jesus, aquela dor passou, não tive mais. Agradeço a Deus pelos livramentos que ele tem me dado, e não só a mim, mas também a minha família. Gostaria que o irmão falasse na programação, que isso é uma bênção. Vocês são uma bênção em nossa vida. Deus abençoe aqui o nosso irmão. Deixa ver se eu encontro o nome. É irmão ou irmã? Não consigo achar aqui. Deixa ver se eu acho o nome. É Sirleide. Deus abençoe, irmã Sirleide, por compartilhar, não é? Deste momento de fé. E pelo seu maravilhoso testemunho. Às vezes o único recurso que temos é a oração, então é dela que nós nos vamos valer, não é verdade? É da oração. Bom dia! Quem escreve é o Valmir. Bom dia, Valmir Rosa Braz. Ele é morador de Belfort, bairro Jardim Resende. Deus abençoe e guarde a sua vida. Pede oração aqui, porque ele está enfermo, não é? Está com muita dor, está a lutar aqui com muito remédio controlado. Vamos orar, meu irmão, daqui a pouquinho, irmão Valmir. Deus te dará a bênção e também a vitória. A nossa irmã Marcelina, perdão, assim, meu filho Natanael e toda a sua família precisa de oração. Então vamos orar, vamos clamar a Deus e temos a certeza que o Senhor é glorificado. Vamos lá, 11 982 92 33 92. Manda o seu áudio para cá, manda a sua mensagem para cá e vamos cantar, vamos adorar, vamos celebrar. Bom dia, Pai do Senhor, oração por mim e minha família. Esse louvor é lindo, é lindo. Esse louvor da Karina Inácio é lindo. Falou muito comigo. Amém. Que Deus abençoe também a sua vida. O Guilherme mandou aqui a mensagem. Diz assim, ó. Pai do Senhor Jesus, gosto do Elias. Então vamos ouvir Elias Santos cantar. Vamos adorar a Deus, o nosso Pai. Ele fala assim, gosto muito do Elias. Então é com ele que nós vamos. Deus abençoe a sua vida, a sua casa, a sua família e o seu lar. Voltamos na sequência, tem muita programação de Deus para abençoar a sua vida. Até já!

Muito bem, 9 horas e 41 minutos, Rádio Deus e Amor é programação A Voz da Libertação. Obrigado pela sua audiência, obrigado pelo seu carinho, pela sua sintonia, também a sua companhia. E eu tenho a certeza que esta manhã é nossa, porque Jesus está conosco, é verdade. É um dia de gratidão, é um dia de bênção, é um dia de favor, é um dia também de milagres. E temos vivido isso, hein? Temos vivido na companhia do nosso Deus e do nosso Pai. Mensagens que chegam e nós vamos compartilhar. Irmã Raquel mandou aqui a mensagem. Deus abençoe. E eu gostei de pedir oração pela minha vida, pela minha família. Amém. Vamos orar. Deus abençoe a sua vida. Elenir está conosco. Pai do Senhor Jesus, Pastor Erwin, eu e minha amiga Nis estamos ouvindo aqui. Que bênção. Manda um alô pra gente. Nós amamos vocês. Estamos em oração pelo Pastor Lorival e por todos vocês. Irmã Elenir, muito obrigado pelo carinho. Muito obrigado por esse sentimento, não é, de amor que faz com que os irmãos em Cristo cresçam. E é recíproco, tá? E que Deus abençoe vocês também, no nome de Jesus Cristo. E que Deus derrame bênçãos e vitórias. Vamos até fazer o seguinte, ó. Como elas estão conosco, nós vamos de Cléton e Evanilson. Vai chover. Vamos lá. Chuvas de bênçãos aí para vocês, meninas. Chuvas de milagre. Chuvas de vitória para as irmãs. Chuvas de vitória para os nossos idosos. Chuvas de vitória para os cabeça branca. Chuvas de vitória para os nossos pequenininhos também. Chuvas de vitória para os de perto e de longe. Receba essa bênção. Vai chover. Cléton e Evanilson cantam nesta manhã.

0: Vai chover, Cleiton Evanilson. Deus abençoe, Mailenir. Deus abençoe, Irmanice, a sua amiga. Deus abençoe a todos vocês que estão conosco nesta manhã. É Vitória, Rádio Deus e Amor a todo vapor. E leva ao seu coração vida, presença, graça, favor, milagre de Jesus Cristo. E estamos certos que Deus vai cuidar, vai amparar. Vamos lá, 9:46, Rádio Deus e Amor é programação. É a programação A Voz da Libertação, que traz ao teu coração vida, traz ao teu coração paz, alegria e contentamento. Lucas, fazemos uma pequena pausa, vamos com um testemunho? Vamos lá, um testemunho e voltamos depois com Cristina Santana lançamento, tem também Ângela Gonçalves, tem muita coisa boa, então não cedem. Um abraço aos irmãos em Itatinga que estão conosco, irmão Lisboa pede oração, vamos orar já já.
1: Meu nome é Josefa, eu moro no Jardim das Laranjeiras, Goianazes. Eu quero contar da minha vida. Quando eu conheci essa igreja, eu conheci através de um programa de rádio. Eu procurando um programa de música caipira, de repente, estava muito atribulada. Aí me deparei com a Igreja de Deus e Amor. E ali eu fiquei muito encantada, procurando aquela igreja. E eu falei, aqui tem uma coisa boa para mim, eu vou querer ouvir esse programa. Encontrei o endereço e eu vim até aqui. Eu era uma mulher muito atribulada, de alma e de espírito, não conhecia Deus. Tinha um marido que bebia, quebrava as coisas. Não tinha paz na minha vida, mas graças a Deus, me encontrando com esse Deus maravilhoso, me encontrando com essa igreja Deus e Amor, eu encontrei a paz, eu encontrei a felicidade, minha vida foi mudada, minha vida foi transformada e graças a Deus hoje eu tenho uma vida maravilhosa na presença do Senhor Jesus Cristo, porque eu me encontrei com esse Deus Todo-Poderoso que tomou conta da minha vida e mudou ela por completa, porque eu era mulher muito incrédula, muito ignorante, mas Jesus Cristo, Ele entrou na minha vida e fez uma obra gloriosa. Eu, quando eu conheci esse Jesus maravilhoso, eu estava com problema de pressão alta, de veia do coração entupida. Jesus deu vitória para mim, desentupiu a veia do meu coração, porque Ele é o médico dos médicos. Ele colocou a pressão no lugar, graças a Deus eu tenho pressão como pressão de uma criança. Graças a Deus tenho saúde que o Senhor me deu, porque Ele é o médico dos médicos. Ele supriu todas as minhas necessidades, cuidou dos meus filhos até agora. Graças a Deus, meus filhos servem o Senhor. Graças a Deus, eu só tenho que agradecer a Deus por tudo. Eu amo essa igreja, eu amo esse povo. O Senhor me ensinou a amar, me ensinou a ter amor. Amor pela humanidade que eu não tinha. Me ensinou a fazer o bem. Isso para mim é uma coisa mais importante da minha vida. Eu agradeço a Deus de todo o meu coração, de toda a minha alma, até mesmo pelos grandes livramentos, pelos anos de vida que o Senhor tem me concedido. E assim eu quero agradecer essa oportunidade com muita alegria. Eu só tenho que contar que essa igreja foi tudo da minha vida. E assim eu quero agradecer essa oportunidade. O meu nome é Josefa da Silva, moro no Jardim Bandeirante, Goianazes, São Paulo.
0: Irmã Josefa, que emoção, que alegria e que satisfação saber que há um povo de fé. Olha que tremendo, não é? Testemunho que nos faz continuar a crer que Deus, depois de grandes tentativas dela, mais uma música sertaneja para eu dormir, para eu descansar, ouvir alguma coisa aqui na rádio e de repente a rádio está lá com oração, a rádio está lá com testemunho, a rádio está lá com palavra, a rádio está lá com vida, e aquelas palavras mudaram o seu ser, transformaram o seu coração, e Jesus deu vida nova. É isso que Deus faz. É isso que Deus quer fazer em tua vida. É isso que Deus quer operar em tua casa hoje. Não é amanhã, não é depois, é hoje. Então precisas crer, tá bem? Tens que crer, tens que confiar e tens que esperar em Deus, porque Ele tem cuidado da tua vida, tá bem? Bom dia, pastor, eu sou a Fabíola, moro na cidade de Dumont e peço oração por toda a minha família. Vamos orar, irmã Fabíola, pelo seu pedido. E creia, assim como a nossa irmã creu e recebeu o milagre, não é? Recebeu a bênção, a vitória, creia também, tá bom? Creia também, Jesus está conosco. Lucas, vamos fechar com Ângela Gonçalves, pode chorar e depois vamos orar, tá bem? Vamos orar, falar com Deus, clamar ao Senhor aqui nesta manhã, para já darmos por encerrada a nossa participação. E não se esqueça, a sua mensagem é importante, o seu comentário é importante, faz parte desta programação. A voz da libertação vem conosco, vem com fé e vem com alegria.

Senhor Deus e Pai, queremos agradecer por esta manhã. Obrigado, meu Deus. Obrigado, meu Pai da Glória, porque o Senhor é extraordinário. É verdade. O Senhor é incomparável, imensurável, inigualável, inalcançável, inatingível. E, Senhor, não temos palavras para descrever-te, Pai. Muito obrigado. Obrigado por esta manhã de comunhão, manhã de fé, manhã de favor. Obrigado por esta manhã de milagres. Obrigado, Deus maravilhoso e Pai Todo-Poderoso, porque o nosso coração tem sido cheio da Tua presença, com falhas, com erros e acertos, melhorias, com retrocessos, com avanços, quedas, e quando nos levantamos, o Senhor continua a trabalhar. E por isso, louvamos-te e bendizemos-te, Senhor. Muito obrigado. Obrigado por tudo, Deus. Obrigado por tudo, meu Pai. Obrigado pelo lar, obrigado pela família, obrigado pelo casamento, obrigado pelos filhos, obrigado pela esposa, obrigado pelo esposo, obrigado, Pai da Glória, pelo papai, pela mamãe, obrigado pelos amigos, obrigado por tudo, Senhor. E Deus, eu quero orar e agradecer-te. Agradecer também por essa querida e amada audiência, de perto e de longe. Obrigado pela minha mamãe, que hoje já interagiu conosco. Obrigado pelos ouvintes que mandaram as suas mensagens, que interagiram. Obrigado pela vida, Pai, do Lucas. Obrigado pela vida do Jessé. Obrigado, Pai da Glória, por tudo que o Senhor tem feito. Ó Deus maravilhoso, e que o nosso dia seja uma bênção. E Senhor, quem neste momento está aflito, está desesperado, está doente, quem neste momento, Pai da Glória, depende da Tua ação. A família que depende da Tua ação, o lar que depende da Tua ação, a casa que depende do Teu milagre, que seja alcançado agora, no nome de Jesus Cristo. Eu não sei como eles estão, mas de uma coisa estou certo: o Senhor está com eles e dará

0: Não deixe, não permita com que palavras invejosas, malignas e maléficas, pensamentos maléficos e diabólicos interfiram na nossa vida. No nome de Jesus Cristo, meu Deus e meu Pai, que o dia de hoje, que o tempo chamado agora, seja, Pai, um momento de fé, um momento, Pai, de renúncia, um momento, Pai, de milagre, um momento, Pai, de graça, um momento, Pai, de bênção, um momento, Pai, de vitória, um momento, Pai, de cura, um momento, Pai, de libertação, um momento, Pai, da glória, de refrigério para esta alma cansada e abatida. E no nome de Jesus, a Ti entregamos absolutamente tudo. Toma a direção, toma as rédeas, Pai, da nossa vida. Conduz-nos ao lugar seguro. Conduz-nos, Pai, ao lugar de paz. Conduz-nos, Senhor, a viver a Tua promessa. No nome de Jesus. Amém. E graças a Deus. 9:58. Deus abençoe a sua vida, a sua casa, a sua família e o seu lar. 9:59, já nos despedimos, porque agora vem IPDA Play. Tavonana, nos veremos. Tatana Munzuko, até amanhã. Rossi Catequissa, que Deus te abençoe. Fique agora com Voz da Libertação, através do YouTube IPDA Play. Até lá, em nome de Jesus Cristo.
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4: Tudo isso e muito mais para você aqui no Voz da Libertação, por isso você deve acompanhar e conseguir extrair esse conteúdo, aproveitar o máximo do Voz da Libertação. Olha só, não estou sozinho aqui no Voz, você já sabe que eu sou muito bem acompanhado, tenho essa equipe maravilhosa, que são eles, Presbítero Levi Muniz e Gabriel Araújo. Muito bom dia para vocês.
5: Bom dia, Ítalo Siqueira, bom dia, amados internautas, paz do Senhor Jesus. Começou outubro, né? Acabou setembro, começou outubro, hoje primeiro dia do mês, primeiro dia do semestre, 90 dias, trimestre, 90 dias para um novo ano, e aqui estamos nós, falar de Deus, falar de Jesus e falar de coisas boas e edificar a fé da nossa audiência.
4: É verdade, o tempo passa, mas a gente não deixa a missão para trás, né, Gabriel?
6: Exatamente, estamos sempre seguindo avante, sabendo que o tempo está passando muito rápido, né? Já estamos em outubro. O que me deixa muito feliz, né? Devido às contas que eu estou pagando. Então, é bom que já vai avançando logo e termina de pagar logo, porque é para ansiedade, nervosismo. Né? Sabendo também que depois de casar tem mais boleto. E esse é o mês. Esse é o mês do meu aniversário e é o mês do meu casamento.
4: Olha aí, qual é o dia do teu aniversário?
6: Dia 14 de outubro.
4: E o casamento?
6: Dia 25 de outubro.
4: Rapaz, olha só. Você não tá brincando de serviço não, né, Varão?
6: Não, jamais. Serão dois presentes. Nunca ganhei no Dia das Crianças. O Dia das Crianças é dia 12. É. Era 14, aniversário. Aí era um só. Agora vão ser dois. O 14 e 25 tá muito distante.
4: Maravilha. Isso não significa que as pessoas não podem te dar presente do Dia das Crianças também,
6: exatamente,
4: né?
6: Exatamente. Fica a dica aí, ó.
4: Olha só, a gente tá falando muito sobre tempo, sobre idade, sobre casamento. Hoje é um dia especial, vocês sabiam? Exato. Hoje é o dia do idoso, é um dia para conscientizar a respeito do cuidado, do carinho, atenção para as pessoas da terceira idade, e a Bíblia também fala muito sobre isso, né?
5: Sim, os nossos irmãos, como diz alguém, os nossos cabecinhas brancas, né? Pessoal que já passou aí de uma certa idade. E é o dia para a gente se conscientizar sobre os direitos do idoso, sobre o ir e vir do idoso e também sobre a saúde, né? O cuidado com as pessoas de mais idade. E eu que já estou entrando nessa fase aí, eu fico feliz que tem-se leis que beneficiam, que ajudam as pessoas que trabalharam a vida inteira, que fizeram da sua vida, uma vida para abençoar a vida de outras pessoas. E agora chegou o dia de honrar essas pessoas. Então vai parabéns aí para o vovô, para a vovó e para todo mundo que está nos assistindo, que tem cabecinha branca, que Deus nos abençoe.
4: Não só um dia, né, Levi? Mas a vida inteira, né? Sim. Porque, inclusive, Gabriel, a gente percebe que na nossa sociedade, infelizmente, muitos idosos são abandonados, né? Sofrem violência doméstica, pressão psicológica, violência verbal, né? Ou seja, com palavras, e a gente vê que como cidadão, como ser humano, não é certo isso, e até como cristãos também nós devemos seguir o que a palavra fala a respeito dessa temática.
6: Exato, vai chegando a uma certa idade, tanto que o próprio Jesus falou a Pedro, não, vai chegar um dia que você vai ser carregado, você não vai conseguir se carregar, isso falando da velhice dele, né? Só que nós temos, lógico, os grandes extremos. As pessoas que abandonam os pais quando envelhecem, abandonam os avós quando envelhecem. E, em contrapartida, tem os pais ou os avós que, quando era mais jovem, não cuidaram dos seus filhos, os abandonaram e hoje estão pagando por isso. Lógico que estou falando de dois extremos.
4: Sim.
6: Só que em contrapartida, nós temos o direito como cidadão de preservar a vida ainda. E como preservar a vida até dos mais idosos. Tanto que nossa igreja ela tem uma casa de acolhimento para essas pessoas. Pessoas que não conseguem cuidar da nossa igreja. Faz isso de forma muito, muito boa, né? E eu, aproveitando o dia do idoso, mandar um beijão, um abraço para os meus avós. Meu avô Ivanildo, que está nos ouvindo agora com certeza. Um abraço e um beijo.
4: Grande Ivanildo.
6: Grande. O Ítalo pôde conhecer, sabe? Sim. Esse homem é diferenciado. O Ivanildo, a Josefa, que é minha avó. E minha avó Hortência também, que está em Atibaia e também nos ouve. Então um beijão a todos vocês. E se cuidem, viu? Se cuidem, porque eu quero chorar, não.
4: Olha. Muito bem, olha só, você que se encontra na terceira idade, nós estamos aqui para dar total apoio. E você que é jovem, filho, neto, bisneto, cuide dos vovôs, das vovós, seja um cidadão, seja um ser humano consciente disso e seja um cristão também, porque a palavra de Deus fala muito bem a respeito dessa temática. Inclusive, daqui a pouco nós teremos mais informações a respeito do dia do idoso. Agora eu quero compartilhar com você o versículo do dia, né? A gente está falando aqui sobre esse momento do dia do idoso, dia de conscientização, e eu citei bastante que a palavra de Deus fala sobre isso, e de fato, Levítico capítulo 19, verso 32 diz o seguinte, ó: levantem-se na presença dos idosos, honrem os anciãos, temam o seu Deus, eu sou o Senhor. O Gabriel, eu acho muito interessante que quando Deus ali, em sua palavra, ele fala alguma coisa, por exemplo, honrar os idosos, às vezes cuidado com os jovens, com as mulheres, na sequência ele fala assim, ó, temam o seu Deus, eu sou o Senhor. Será que essa finalização é para reforçar o que fora dito antes, na ideia do seguinte, eu devo me levantar na presença dos idosos, ou seja, respeitar, honrar, cuidar dos idosos, porque eu temo a Deus e porque o Senhor é o meu Deus?
6: Sim, também. Existe essa linha aí, lógico, dá para concordar sem ferir ou sem machucar o texto, sem forçar nada do texto, mas também tem a visão de que o Senhor está passando regras ao povo.
4: Sim.
6: Então, como o Senhor está passando regras ao povo, ele fala, olha, o que eu falei, essa regra, por exemplo, de se levantar aos idosos, quem falou fui eu, o Senhor. Então, como ele está passando uma regra, e a regra é dele, ele atesta no final, dizendo, eu sou o Senhor. Então, ele está ali classificando. E o primeiro mandamento com promessa é justamente esse, honrar o pai e a mãe, e honrar ali, está falando de honorário também. Então, honrar o pai e a mãe para que se acrescente os dias de vida. Nós vemos relatos, vários textos sobre o respeito aos mais velhos, respeito aos anciãos. Por exemplo, quando o João, já um idoso, escreve, ele fala assim, olha, eu escrevo para vocês pais, porque vocês já conhecem, já são maduros o suficiente para conhecer quem é desde o princípio. E eu vos escrevo, jovens, porque vocês têm força, não conhece. Não conhece a totalidade dele, vocês têm força para conhecer, porque vocês têm a palavra de Deus. Enquanto mais você entende a palavra de Deus, mais você os conhece. Então, essa é um mandamento dado pelo próprio Deus.
4: Inclusive, Levi, o apóstolo Paulo, aconselhando Timóteo a como ser um bom pastor, ele fala assim, ó, fale com os mais velhos com respeito, né, como se fossem seus pais. Ele dá essa ideia ali. Sim. Ele fala como tratar cada classe, cada faixa etária, incluindo os idosos ali.
5: Paulo ensina Timóteo a honrar aqueles irmãos mais idosos e fala também, seguir o exemplo dos fiéis. Então eu louvo a Deus pela vida de todas aquelas pessoas que cuidam dos idosos. O Gabriel estava falando, eu estava me lembrando aqui, né? Graças a Deus eu tive a oportunidade. Eu era filho único, mas eu cuidei tanto do meu pai quanto da minha mãe. Até o último dia de vida deles, eu honrei os dois. E eu sei que hoje Deus cuida de mim pela honra que eu dei aos meus pais. E isso é muito importante. Eu não vou continuar falando, senão eu vou chorar aqui.
4: Não, mas esse que você falou é muito interessante, Levi. A gente deve seguir esse exemplo, né, de cuidar dos pais, cuidar dos avós. Enquanto tivermos saúde, vida, sim, força, condições, devemos cuidar deles, porque sim, é um mandamento bíblico, um mandamento com promessa e uma missão também como cidadãos.
5: Glória a Deus.
4: Né? Glória a Deus. Olha só, aproveitando esse momento aqui de muita emoção com o presbítero Levi, nós vamos orar agora. Quero convidar você que está em casa, presbítero Levi, Gabriel Araújo, nós vamos orar juntos a oração da consagração. hoje a gente quer falar um pouco sobre a consagração da mente e da nossa vontade. A gente sabe que a consagração também envolve isso. E entregar-se a Deus significa permitir que a palavra dele molde os nossos pensamentos, os nossos valores e as nossas decisões. É colocar a nossa vontade debaixo da vontade divina. Então agora, nessa oração, eu quero que você peça para Deus consagrar os teus pensamentos, as tuas vontades, os teus planos, os teus desejos, aquilo que só está aqui na tua mente, para que a tua vontade seja alinhada à vontade de Deus. Oremos ao Pai. Pai amado, Pai santo, nós levantamos a voz agora para clamar a Ti. Senhor, nós adoramos a Ti porque Tu és o único e verdadeiro Deus. Não há nada e nem ninguém que se compare a Ti, Pai. Fora de Ti não há vida. Fora de Ti não há salvação. Fora de Ti não há paz. E nós temos todas essas coisas porque estamos em Ti, ó Deus. E nós Te agradecemos por isso, porque fomos aceitos por Ti. Fomos aceitos pelo Senhor como filhos, como herdeiros, como amigos. Pai, nesta hora de oração, nós agradecemos por todo o livramento que o Senhor tem proporcionado a nós, a proteção, o cuidado, o carinho. Nós temos visto isso nos mínimos detalhes. O Senhor tem cuidado de nós e nós somos gratos porque nem merecemos. Não merecemos porque somos pecadores, porque cometemos fraquezas, falhas, mas pedimos o Teu perdão nesta hora. Tem misericórdia de nós, meu Pai, porque os nossos pecados são muitos, em pensamentos, palavras, nos nossos olhares, até nos nossos sentimentos, atitudes, nós pecamos contra Ti, mas pedimos o Teu perdão, pedimos a Tua misericórdia, pedimos a Tua ajuda para que consagremos a nossa vida ao Senhor, para que santifiquemos a nossa vida para Ti, ó Pai. E hoje nós queremos pedir que o Senhor consagre a nossa mente, que o Senhor consagre os nossos pensamentos, para que as nossas vontades não estejam longe da Tua vontade, para que os nossos planos não sejam contrários aos Teus planos, mas que tudo em nós esteja alinhado contigo, os nossos planos alinhados com os Teus planos, as nossas vontades alinhadas às Tuas vontades e tudo que há em nós, tudo que há na nossa vida esteja de acordo com a Tua vontade, Pai. Porque a Tua vontade é boa, a Tua vontade é perfeita, a Tua vontade é agradável e nós não temos essa capacidade de saber o que é melhor, de saber o melhor caminho, de saber a melhor decisão. É por isso que nós oramos a Ti, para que o Senhor nos guie, para que o Senhor nos aconselhe, para que o Senhor nos oriente, para que tomemos a decisão mais adequada. Pai, nos ajuda até para isso. Nós pedimos a Tua ajuda, nós precisamos da Tua ajuda, porque sozinhos não conseguiremos. Pai, nesta hora de oração, eu quero interceder por essa pessoa que está em casa, Pai. Esse homem, essa mulher, esse idoso agora, que está com muitas dores, está sofrendo com uma enfermidade. Já foi tantas vezes aos hospitais, buscando tratamentos, remédios, médicos, e até agora a doença permanece. Pai, toque agora, Senhor. Tira essa enfermidade, tira essa doença, tira essa dor que faz o Teu servo sofrer, que faz a Tua serva sofrer, Pai. Meu Deus, essa pessoa que sofre com uma depressão, uma ansiedade, que sofre com síndrome do pânico, com insônia, meu Deus, toque agora, meu Pai, tira esse sofrimento, essa dor, para que essa pessoa viva em paz, para que essa pessoa consiga ter um sono tranquilo, um sono, meu Deus, de descanso. Pai, visita essa pessoa que não consegue mais enxergar, ouvir, falar, andar. Essa pessoa que está sofrendo com Alzheimer, que não se lembra mais nem dos seus parentes mais próximos. Meu Deus, Tu podes fazer o milagre acontecer. Tu podes curar, Tu podes libertar, Tu podes fazer o grande agir, Pai. Então, se for da Tua vontade, opera grandes milagres, Senhor. Meu Deus, visita o pastor Lourival de Almeida, que está com pneumonia, está passando por esse momento difícil em sua saúde. Visita o Teu servo, Senhor. Toque nele, meu Pai. Meu Deus, que ele seja o alvo do Teu milagre, que ele seja o alvo do Teu agir. Pai, te apresentamos a Priscila Lima também, que está passando por essa fase delicada, meu Deus, que está sofrendo com problemas cerebrais. Ó Deus, meu Pai amado, eu te peço, Senhor, toque na tua filha, Senhor, e faça a tua grande obra, faça o teu grande milagre, opera sinais e maravilhas na vida da tua filha. Te apresentamos a Eli, te apresentamos, meu Pai, cada pessoa que precisa do teu toque agora. Faz o milagre, meu Deus, cura, liberta, transforma e salva. Em nome de Jesus, amém. Glória a Deus, aleluia. Olha, receba o toque de Cristo agora. Receba o toque de Jesus na tua vida nesta manhã. Ele é Deus de milagres e Ele te visita. Então receba agora o toque do nosso Deus. Para você saber que o toque de Deus opera milagres, a gente vai acompanhar o testemunho da Andréia Araújo. Ela recebeu um grande milagre para sua família. Preste muita atenção e acompanhe com a gente. Vamos lá.
7: Uma grande vitória que o Senhor me concedeu a mim e a minha filha. Ela, com a idade de 7 anos, ela teve um problema de saúde. Na verdade, foram dois. Mas o que estava afetando muito mais, tanto a ela quanto a mim, é que ela foi diagnosticada como uma depressão. E tudo iniciou quando, no horário de ir para a escola, ela chorava muito, não queria ir para a escola e sempre eu colocava ela na perua e ela ia chorando muito. E quando eu chegava no trabalho, tipo 40, 50 minutos, a escola me ligava e falava: mãe, tem que vir buscar a Thaís porque ela está passando mal. E eu ia lá, pegava ela, levava ela para o meu trabalho. Quando eu chegava com ela no meu trabalho, ela não sentia mais nada. Passava febre, ela ficava bem. No dia seguinte, isso foram por 3 semanas seguidas. Todos os dias eu tinha que buscar ela. Muitas das vezes eu tinha que sair do meu trabalho para levar ela pro pronto-socorro, para as UPAs. E quando chegava lá, não diagnosticava nada no corpo físico. E os médicos então falaram que era algo emocional. Uma das últimas vezes, o médico foi e falou para mim, né? O médico falou: olha, a gente vai estar encaminhando ela para o psicólogo, porque o problema dela é emocional, o problema dela a gente vai ter que encaminhar ela para um psicólogo. Quando foi, tipo, faltando acho que uns 2 dias para que começasse o atendimento dela, eu falei com o Senhor na minha casa, orando, eu falei: Senhor, a minha filha, o Senhor me deu perfeita. Ela era uma criança de 7 para 8 anos, irmãos. Ela ia fazer ainda 8 anos. E ela estava sofrendo muito. E nós também, que acompanhávamos o sofrimento dela, também estava sofrendo. E eu fiz um propósito com Deus. Eu fiz um voto com o Senhor. Eu falei: Jesus, se for da tua vontade, eu sei que o Senhor pode curar minha filha. Porque eu sei que a medicina vem do Senhor. Os médicos, a sabedoria, tudo vem do Senhor, porque o homem sem Deus não é nada. Fiz um voto a Ele de levar a minha filha na sede mundial e eu sabia que se eu levasse a minha filha na sede mundial, através das orações dos santos do Senhor, a minha filha saía de lá curada. Assistimos todo o culto. Quando terminou o culto, o saudoso missionário Davi Miranda falou: vamos fazer a oração da fé, mas antes da oração da fé, eu quero que todas as mães tragam as crianças aqui na frente. Eu senti a minha vitória e fui com a minha filha lá na frente, foi feita a oração. Terminando a oração, a gente foi para casa normalmente. No dia seguinte, era segunda-feira, e todos os dias, irmãos, que ela acordava para me colocar ela na perua, ela já ia chorando. E segunda-feira, após a oração de domingo, ela levantou, trocou a roupa, não chorou. Foi na perua, não chorou. Passou o dia inteiro na escola, não chorou. Na terça-feira, isso se repetiu. E o intestino dela, para a honra e a glória do nome do Senhor Jesus, A partir daquele dia, Deus libertou a minha filha da depressão e do problema do intestino. E hoje eu sou grata ao Senhor, glorifico o nome dele pela fidelidade que o Senhor tem com as nossas vidas. O Deus que operou milagre na minha vida, ele continua fazendo milagre. Então creia no poder do nosso Deus, porque ele tem poder para nos dar vitória. Amém?
4: Se você se encontra talvez como a filha da irmã Andréia, com depressão, ansiedade, e você não enxerga mais esperança no mundo, lembre-se que Jesus é a maior esperança de todas. Na verdade, é a única esperança verdadeira. Talvez nada tira o teu sofrimento, nada tira esse sentimento de morte, esse sentimento de solidão e desprezo. Mas Jesus está tocando em você agora, está trazendo luz para essa escuridão, trazendo vida para onde há morte, trazendo paz para onde só há desespero e dificuldades. Presbítero Levi, ao coração de uma mãe transbordando de alegria ao ver a filha agora, outra pessoa curada por Jesus.
5: Glória a Deus. Ítalo, mesmo quando parece que não há esperança, mesmo quando parece que o dia é negro, o sol não apareceu, ainda há esperança. Salmo 34, versículo 18. Perto está o Senhor daqueles que têm um coração contrito. Ah, quando eu ouvia o testemunho da irmã Andréia, meu coração me alegrou porque ela, mesmo vendo a filha naquele desespero, ela não se desesperou, ela confiou em Deus. E uma frase que me chamou a atenção, ela disse: se eu levar a minha filha na sede mundial, eu sei que ela vai ser tocada por Deus. E ela trouxe. E na hora da oração, o pastor, o missionário que estava no altar falou: traz as crianças aqui na frente que eu quero orar. E ela disse: naquela oração Jesus libertou a minha filha. Então, pessoa que está em depressão, pessoa que está, quem sabe, aflita e desesperada. Nós podemos sim, alguém, a mãe ou alguém que está do seu lado, fica do lado dessa pessoa, abrace, converse. Explique para ela que ainda há esperança. E se a pessoa está numa situação muito, muito assim, muito aflitiva e desesperadora, é necessário que procure a ajuda de um psicólogo, de um psicanalista, mas principalmente a ajuda do Senhor. Então eu falo para as pessoas, assim como Deus libertou a filha da Andréia, pode libertar você que está me ouvindo, assistindo, e você que está oprimido. Há esperança, há libertação para quem está na depressão.
4: Com certeza há sim. Inclusive, Gabriel, ela relata que quando a filha voltou para casa, já não estava mais triste, chorando. Nossa. Liberta e curada, já se viu um sorriso no rosto dela, né?
6: Sim, porque o que o Senhor vem para trazer é justamente essa novidade de vida. E é o que tira a depressão, tira todas as crises, é justamente entender que existe, né, uma solução, um próximo dia, um futuro. Não sei o que a criança enfrentava na escola ou como ela se percebia na escola, mas depois que o Senhor entra, ela falou assim, ó, vai deixar a tristeza, ela deixou não sei aonde, talvez deixou na igreja a tristeza, depois que foi curada e voltou para a escola. Aí eu vejo a fé que houve no centurião, eu vejo a fé que houve na mãe enquanto tinha uma filha atribulada em casa. Então isso é fé, é você ir de encontro a Jesus sabendo assim, olha, eu sei que Ele pode, e por saber que Ele pode, Senhor, não estou pedindo por mim, é por um dos meus. Então o Senhor se alegra em fazer.
4: Glória a Deus. Olha, para você que está em casa, faça como a irmã Andréia. Você deve trazer, pode trazer a tua filha, o teu filho, essa pessoa da tua família que se encontra talvez com depressão, com alguma doença, algum problema, seja psicológico, emocional, físico, traz para a sede mundial. A nossa igreja está aqui na Avenida do Estado, 4568, entrada principal pela Avenida Prefeito Passos 10, Centro de São Paulo, cultos todos os dias. Hoje, às 15 horas, é o culto da Fundação Reviver, culto da Help, e você está convidado, viu? 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Só não perca tempo, vem para a Igreja Deus é Amor, porque aqui Deus faz milagres. 10:27, a gente vai cantar agora com a nossa querida Cristina Santana a canção Chuva Purificadora. Solte a tua voz e cante agora ao Senhor Jesus. Vamos lá.

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1: Estamos de volta com você aqui no Voz da Libertação, 10 horas e 33 minutos, diretamente de São Paulo, para você. E você, está acompanhando de onde? Qual estado, cidade, país? Deixa aqui no chat a tua participação. Facebook, Instagram e YouTube, o chat é o teu porta-voz, é onde você fala, é onde você comenta. Agora você que está pelo rádio, o teu canal de comunicação com a gente é o nosso WhatsApp, 119-8292-3392. Gabriel Araújo, Levi Muniz, eu tenho uma curiosidade para vocês.
2: Traz. Manda.
1: Sabia que hoje é o Dia Internacional do Café?
3: Mas não sabia, então. Não. Você sabia, Gabriel?
2: Isso ficou melhores.
1: Não, é sério. Hoje é o Dia Internacional do Café, Marão.
2: Ah, eu pensei que era só uma desculpa pro café. Não,
3: eu pensei que era uma desculpa pro café.
2: Nem não, me pode desculpar.
1: Eu não preciso de desculpa, né, Marão? Você sabe disso. E aqui o nosso programa é um programa de credibilidade. A gente passa informações que são fatos, são, como é que eu posso dizer, verídicas, né?
2: Verídicas.
1: Então, para comemorar o Dia Internacional do Café, nada melhor do que...
2: tomar um café. Então, eu vou preparar seu café.
1: Opa!
2: Eu achei que era desculpa, mas...
1: Não, Varão. Que
2: e é o dia internacional?
1: É. Dia internacional do café.
3: Internacional.
1: A gente sabe que o Brasil tem um relacionamento muito
2: íntimo com o café, né, Levi?
3: O Brasil é um dos maiores produtores de café, né? É, quando você vai ali para o lado de Minas, Mato Grosso e alguns outros estados, Paraná também, a produção de café é muito grande. E... eu vou falar uma coisa para vocês. Eu recebi um café, um amigo meu me mandou um café lá do Uruguai, e um outro amigo me mandou um café da Bolívia. Eu fiquei feliz, gostei, mas café brasileiro
1: é melhor.
3: Não tem igual. Eu prefiro o brasileiro mesmo, viu? O pessoal que manda café para mim pode continuar mandando, mas eu prefiro o café brasileiro.
1: Sabe de uma pessoa que acompanha a gente sempre aqui, e que é de Minas e que tem esse contato com o café e poderia trazer um pacote de café do puro pra gente?
2: Manda a senha.
1: Quem? Lindenberg Araújo.
2: Ah, não, vale.
1: Já manda um recado aí, já manda braba, manda braba.
2: Você sabe, né? Que da última vez ele veio aqui pegar a roupa e comeu do nosso pão.
3: Do nosso café.
2: E não vai entregar um café pra nós, Varão. Ô, vigia, não, né? Tá precisando melhorar, hein?
1: Lindenberg, da próxima vez que você for a Minas... você vai trazer, ó, 3 pacotes de café mineiro.
2: Isso.
1: Gabriel. Claro. Não, 3 não, 4. Que tem o Thiago também, né, Varão?
3: Thiago, claro.
1: Não, 5, porque agora tem a Aline.
3: Tem a Aline também.
2: Ah, 6? Manda logo 2 pra cá.
1: Logo uma saca, logo. Vocês já tiveram a oportunidade de colher o café da planta, torrar e fazer o café ali? Já tiveram essa oportunidade? Já viram?
2: A única oportunidade que eu tive foi de torrar o café. Porque já tinha vindo em grãos, meu tio... colheu ou comprou algo assim, tava no saco, mas ainda não tinha passado pela torra. Então eu tive essa oportunidade de ver toda a preparação, né? A torra, depois moer e depois tomar. E outro nível.
1: A minha avó tinha plantação de café na colônia, a gente chama lá no Pará de colônia, quando é uma região de terra afastada da cidade, onde se tem plantação, criação de animais.
2: Uau.
1: Aí ela tinha essa plantação de café. E eu tive a oportunidade de colher o café da planta, né?
2: Show.
1: Ter o processo de torra ali. Fazer o café coar. Nossa, maravilhoso.
3: O Quando eu era criança, lá no bairro onde eu moro, tinha uma padaria que eles traziam o café em grão e torrava na hora. E a gente comprava o café quentinho, sabe? O pó quente, assim.
1: Legal.
3: E a minha mãe comprava e já levava para casa e já fazia o café fresquinho na hora. E tinha um gosto diferente, era bom demais.
1: É verdade.
2: E pela manhã, meu avô mandava assim, Gabriel, vai lá comprar pão e já compra não sei quantos gramas de café. Aí já, eu ia lá... Moía, né? Na hora também. Eu lembro dessa infância. E você de casa, ó. Aí, enquete e café. Estão pedindo enquete e café. Hoje tô no chá, a Salete diz. Você de casa, já teve essa oportunidade de moer o grão? Você gosta de torra média, torra escuras? Porque tem isso aí, você sabe
1: isso, né?
2: Tem tudo isso daí, eu não manjo de nada. A única coisa que eu tomo é essa forte, é a única coisa que eu conheço.
1: Adoçado ou sem açúcar, né?
2: A única diferença do café é adoçado sem açúcar. Eu não sei.
1: Ele acabou de dizer que não entende de nada.
3: Eu gosto do tradicional, né?
1: Eu gosto do forte, extra forte.
2: Eita.
1: Olha, mas você saber que hoje é possível você comprar os grãos e torrar, moer em casa, né? Tem até dispositivos simples aqui, irmã, que são vendidos agora. Você compra o grão, torra, moe em casa e tem essa experiência.
2: Minha irmã tem essa máquina aí que você moe, faz isso. Aí de vez em quando mostra ela temperando, colocando negócio assim.
3: Olha só.
2: E eu fico olhando aquilo ali e falo, não entende nada. Só ver se tá bom.
3: Tomar o café.
1: Mas ó, você falou sobre que ia comprar o pão e o café. Isso é uma nostalgia pro brasileiro, né?
2: Ah, demais.
1: Toda criança... muitos anos da sua vida saía para comprar pão. Vai comprar o pão, meu filho, de manhã, de tarde, meu Deus do céu. Mas olha só, a Salete falou sobre a enquete, né?
2: Sobre enquete, a Maria Fernandes falou assim, enquete e café.
1: Então vamos lá, olha só, preparem-se que agora a gente vai falar sobre enquete, falar sobre Bíblia. O que você acha, Gabriel? Será que a de hoje tá...
2: a
1: supimpa?
2: A de hoje parece ter uma pegadinha. Mas não.
1: Mas não tem.
2: Não tem, que tá fácil.
1: Nunca tem, né, Varão?
2: Nunca tem.
1: Então tá bom.
2: Eu queria.
1: Mas então vamos lá. Atenção, porque agora a gente vai descobrir qual a enquete do dia. Preste muita atenção, você que está pelas redes sociais, você que está pelo rádio, ouça atentamente agora, porque aí vem a pergunta do dia. Felipe, que rufem os tambores para a enquete do dia. Olha só a pergunta, preste muita atenção, é uma pergunta simples, curta e direta. Quem foi o juiz que teve 71 filhos? Quem foi? Esse camarada é o Varão Salomão, será, Varão? 71 filhos? Letra A, Jefté. Letra B, Sansão. Ou letra C, Gideão? Qual desses três juízes teve 71 filhos? Gabriel Araújo, explana pra gente.
2: Bom, eu poderia ter deixado um pouco mais difícil essa, sem a dica do juiz e sem colocar os três juízes, mas eu facilitei. Coloquei três juízes na enquete, né? A resposta são três juízes, por exemplo, A é Jefté, B é Sansão e a C é Gideão, ou seja, os três são juízes. Então essa já tá fácil, só você ir no livro dos juízes e ver qual que foi que teve 71 filhos. Parece ter uma pegadinha, mas se você ler direitinho, você vai ver que é essa quantidade de filhos. E quando eu falei que eu quero gêmeos pra minha noiva, porque ela também, né, tem sobrinhos, enfim, eu falei assim, olha, eu quero 2 ou 12. Falar assim, 12 é muito, esse camarada teve 71. Esse é o meio de equiparação. Não é muito, 71 é muito. 12 não, comparado com 71 não, né?
1: Não, você tem que falar assim, eu quero 1 ou 71. Mas e aí?
2: Daí a nossa enquete, ó, já vai subir ou já subiu? Já subiu, nossa enquete já está no nosso chat. Aqui você vota, qual foi o juiz que teve 71 filhos? A, Jefté, B, Sansão ou C, Gideão? Aí você deixa escolher a sua alternativa, A, B ou C. Depois, ou também aponta seu celular por QR Code e também pode votar A, B ou C. E depois de tudo isso, o que você vai fazer? Tanto pelo Instagram, tanto pelo Facebook ou por aqui mesmo, pelo YouTube, você vai deixar... Olha, eu acho que é muito 71, não sei se Jefté, não sei se Sansão, não sei se Gideão. Então você vai justificar o porquê você escolheu a alternativa que escolheu. Mas e pela rádio? Eu posso participar? Não só pode, como deve participar. E como é que participo? Tenho que abrir o YouTube? Tenho que abrir o Instagram? Não. Só abrir o WhatsApp, que eu sei que você sabe disso. Se não sabe, faz igual a nossa irmã, que mandou a sua neta. Olha, responde essa pra mim. Simples. Qual que é o WhatsApp? 119-8292-3392. Vota e seja feliz com a gente.
1: hoje, Levi, no dia do dia do idoso, sim, é momento dos netos, filhos ajudarem o vovô, a vovó a votar e participar da enquete.
3: É isso aí. Então, você que é neto, você que é sobrinho, ajude o vovô, ajude a vovó aí participar através do 11 982 92 33 92, ou então ensina ele a entrar no YouTube, que é bem prático, né? É só votar lá. E eu quero aí pelo menos uns 200 votos hoje.
1: Boa.
3: Bom?
1: Boa.
3: É isso.
1: E Levi, eu vi que você não votou ainda, vi você com o dedo assim.
3: Eu preciso ler o livro dos juízes, porque eu ainda estou em dúvida entre dois aqui. Tá bom?
1: Ô Gabriel, cá entre nós, é aquela passagem que fala sobre jumento e cidades?
2: Eu não sei, eu creio que não, hein?
1: Não, Varão?
2: Eu acho que não, hein?
1: Eu não entrei muito em detalhes, senão vai dar muita dica, né, Varão?
2: Não vou facilitar também para você, não. Eu não vou falar assim, não é?
1: Não, eu sei qual é a resposta, né? Mas eu tô querendo justamente jogar esse desafio para quem tá em casa, pro Levi também, que eu vi o Levi assim, ó. Aí o Levi, não, acho que eu vou orar primeiro aqui.
2: Eu posso facilitar? Em um versículo fala dos 70, em outro fala do mais um.
1: Opa, então, interessante, hein? Muito bem. Olha só, nossa enquete já está ativa, agora é sua vez de votar, tá bom? Qual foi o juiz que teve 71 filhos? Letra A. Me ajuda, Gabriel. Letra A.
2: É Jefté.
1: Letra B.
2: Sansão.
1: E letra C.
2: É Gideão.
1: Gideão. Nós temos quantos votos já, Gabriel?
2: Ó, já temos 31 votos.
1: 31 votos. Então você pode votar. Você que está pelas redes sociais, YouTube, Facebook, Instagram, se você abrir o chat, você consegue votar. No chat do YouTube, tem a enquete suspensa. Você consegue clicar na opção A, ou B, ou C, e você já consegue ver ali a porcentagem de votos e tal. Agora, você que está pelo rádio, não se esqueça. 11 982 92 33 92. Esse é o nosso WhatsApp. WhatsApp da Rádio Deus e Amor. Manda pra cá tua mensagem. Foto, vídeo, áudio, mensagem de texto. Estamos esperando por você. Presbítero Levi Muniz, sim, nós temos aniversariantes hoje.
3: Aniversariantes, tem gente fazendo aniversário hoje. Hoje o nosso diretor,
1: opa,
3: o nosso presidente executivo,
1: meu Deus,
3: Milton de Almeida, está completando mais um ano de vida. Parabéns ao pastor Milton de Almeida. E sabe quem está fazendo aniversário também?
1: Ô, Levi, tem a foto do nosso diretor, pastor aí, ó. Milton. Nossa, rapaz.
3: Sempre elegante.
1: Sempre, né? na beca,
3: pastor,
1: né?
3: O pastor está na estica aí.
1: Olha aí.
3: Parabéns, pastor Milton Almeida. É um servo de Deus, tem nos ensinado muito.
1: Prega em todas as quartas-feiras,
3: prega,
1: né?
3: Prega nas quartas-feiras pela manhã. E está sempre aí fazendo a obra do Senhor.
1: É um, né, diretor bem presente, né, Varão?
3: Bem presente. E ele foi pastor da sede mundial um bom tempo também. Então, é um amigo que eu aprendi a admirar e respeitar.
1: Glória a Deus.
3: É isso.
1: E você ia falar sobre outro aniversariante.
3: Sim, um pastor que também já foi um dos diretores da nossa igreja Deus e Amor, que é o pastor Luiz Rúbio.
1: Né? Luiz Rúbio.
3: E pastor Luiz Rúbio foi o primeiro pastor que me deu oportunidade no rádio.
1: É, né, mesmo?
3: Foi o pastor Luiz Rúbio.
1: Olha só.
3: O saudoso missionário Davi Miranda faleceu no mês de fevereiro de 2015. Sim. E em março eu vim trabalhar no estúdio. E a primeira coisa, o pastor Luiz Rubio olhou para mim e falou: vai fazer oração do meio-dia.
1: Rapaz, logo de primeira, assim.
3: Logo de primeira, assim, já mandou fazer a oração. Então, glória a Deus pela vida do pastor Luiz Rubio.
1: Glória a Deus. Tá até, é o pai do pastor Júnior Rubio, né?
3: Pai do pastor Júnior,
1: né?
3: Rubio, sim.
1: Inclusive, enfim, o nome é o mesmo, né?
3: É, exatamente.
1: A gente chama de pastor Júnior Rubio.
3: Olha os dois aí, ó.
1: Mas é o mesmo nome do pai. Parabéns ao pastor Luiz Rúbio, referência para o nosso ministério,
3: sim,
1: atual pastor da IPDA Conde de Sarzedas, né?
3: Sim.
1: E mesmo nessa idade avançada, digamos, sim, assim, está aí firme e forte fazendo a obra de Deus.
3: Glória a Deus.
1: E nós temos mais aniversariante hoje, Levi.
3: Ei.
1: Tem.
3: Quem? Lucas Coutinho?
1: O pai do Lucas Coutinho.
3: Ah, o pai? Oh, parabéns. Eu não conheço o pai do Lucas Coutinho, mas conheço o Lucas Coutinho,
2: pastor,
3: então vai o parabéns pro pai dele.
2: Osmar Oliveira.
1: Osmar Oliveira.
2: Pastor
1: Osmar.
2: Hora da conquista da Bahia.
3: Que vitória.
2: Da minha Bahia.
3: Da terrinha, né?
2: Da terrinha.
3: Inclusive, eita, parabéns para ele.
1: Inclusive, ele acompanha o Voz da Libertação, é ouvinte.
3: Parabéns.
1: Acompanha o Sertão Evangélico, acompanha o Voz da Libertação, sempre está com a gente, interagindo, participando. Então, feliz aniversário, né?
3: Tá certo. Quando falou pastor Osmar Oliveira, eu pensei no diretor pastor Osmar, né? Mas não é. É o pai do Lucas. Parabéns, que Deus abençoe.
1: Muito bem. E você que está completando mais um ano de vida hoje, parabéns, feliz aniversário. Deixa aqui no chat, no comentário, o seu nome. Daqui a pouco o Gabriel vai mandar aquela mensagem especial para você. Olha só, agora 10h47, nós estávamos falando sobre o Dia do Idoso aqui no Brasil. Trouxemos algumas informações, alguns comentários a respeito disso. Só que agora, a nossa nova repórter do Voz, Aline Gonçalves, isso mesmo, ela vai trazer mais informações. Ela está num local que é um espaço especial para idosos, que trata dos idosos. Enfim, vamos deixar ela falar com muito mais propriedade. Aline Gonçalves, a paz do Senhor Jesus, muito bem-vinda à sua primeira externa aqui no Voz. É com você, na externa do Voz.

0: A paz do senhor Ítalo, a paz pessoal do estúdio e a todos que estão nos assistindo. Hoje eu estou aqui no CRI, que é o Centro de Convivência do Idoso aqui da Zona Norte. Eu confesso para vocês que quando eu cheguei aqui, eu fiquei bem impressionada com a estrutura, com o ambiente, com a programação. Aqui, para quem não conhece, resumidamente, é um ambiente voltado para cuidado da saúde, qualidade de vida e bem-estar do idoso. Como o pessoal do estúdio já falou, mas reforçando, hoje é o Dia Nacional e Internacional do Idoso. Nada melhor do que a gente aproveitar essa data, essa oportunidade para a gente conhecer um pouquinho do trabalho aqui do CRI, conversar sobre assuntos importantes que eu tenho certeza que vai agregar para a vida da terceira idade que está ao nosso redor e nós também novos, né? Que daqui uns dias, se Deus quiser, nós vamos estar velhinhos na terceira idade. E você que está nos assistindo, comenta aí se você sabia, coloca aí no chat, se hoje é o Dia Nacional e Internacional do Idoso. Não é uma data muito falada, mas já anota aí para nos próximos anos você não esquecer. É uma data muito importante e é fácil de lembrar, dia 1º de outubro. E eu não estou sozinha, aqui do meu lado vai entrar aqui agora a doutora Marjorie. Seja bem-vinda, bom dia.
1: Bom dia a todos.
0: Olha só, ela trabalha aqui, ela faz parte da equipe e ela vai conversar um pouquinho, trazer mais informações para a gente, né, doutora? Sobre o espaço. E eu queria começar perguntando qual que é o seu trabalho aqui, como que é trabalhar com os idosos. Fala para a gente.
1: Bom dia, meu nome é Marjorie, sou médica geriatra. Então, a minha especialidade é o envelhecimento e a pessoa idosa, né? O envelhecimento dessa pessoa idosa. E eu trabalho aqui nos atendimentos ambulatoriais. Então, aqui é um centro, é um ambulatório secundário da saúde do SUS. Então, eles vêm, os idosos vêm para a gente através da UBS, tá? Da Zona Norte, aqui da região norte de São Paulo. E aqui nós temos diversas especialidades. Uma delas é a geriatria, na qual eu faço parte.
0: Olha que interessante. Como a doutora falou para a gente, vem através da UBS, né? E eu queria já saber de início, qualquer idade ou tem acima de 50, de 60 anos, como que faz?
1: É a partir dos 60 anos e tem alguns critérios para virem para cá. Normalmente, a UBS faz um relatório que é chamado de AMP, que nessa avaliação eles verificam se há possibilidade de participar. Eles encaminham para a gente.
0: Que legal. E para quem está conhecendo agora o CRI, ou conheci e não sabe tanto a fundo, explica para a gente o que é o CRI e qual a importância do CRI na saúde do idoso. Porque como eu estava conversando aqui nos bastidores, é uma estrutura imensa, né, que ajuda demais na saúde do idoso. Conta para a gente o que é e a importância do CRI na saúde do idoso.
1: Então, o CRI é do idoso aqui na Zona Norte. Ele é composto, ele é um ambulatório que já existe há mais de 20 anos aqui em São Paulo, e ele é composto por uma equipe muito ampla, desde a avaliação, desde as especialidades médicas até a parte multidisciplinar, que é fisioterapia, terapia ocupacional, psicóloga, profissional de educação física. E é muito interessante porque esse paciente faz toda uma linha de cuidado aqui, então temos isso também, linha de cuidado de demência, estamos implementando de dor crônica, e esse paciente é seguido aqui ao longo do tempo.
0: Nós vemos, então, que o atendimento aqui vai muito além do que uma consulta apenas, né? Tem todo um cuidado por trás dessa fase tão importante da vida, que é a fase da velhice ali. E eu queria saber quais que são os principais atendimentos oferecidos aqui. Eu vi que tem muitas salas aqui. Eu vi oficinas de smartphone, eu vi coisas de costura. Eu achei muito interessante. Fala pra gente quais que são as principais oferecidas aqui.
1: Então, além do atendimento no ambulatório das especialidades médicas, nós temos as não médicas, como eu comentei, fisioterapia, terapia ocupacional, mas também temos o centro de convivência. Esse centro de convivência são normalmente de voluntários que participam ensinando outras pessoas a aprender algo. Então, nós temos oficina de memória, smartphone, alfabetização, dança, tudo isso.
0: Nossa, que legal. Porque muitas vezes, quando a gente fala sobre bem-estar, sobre saúde, a gente acaba pensando mais sobre a saúde física, né? E vai muito além. A convivência, a participação social, ela faz toda a diferença nessa qualidade de vida. Ela começa Bri, sobre a convivência, que eu vi aqui que é uma parte separada. Conta pra gente, resumidamente, você já começou falando, como que funciona e qual que é a importância dessa convivência na qualidade de vida e também no envelhecimento mais ativo, mais saudável, né?
1: Eu acho que o principal, quando a gente pensa em envelhecer, a gente promove um envelhecimento que a gente deseja. A fazer as coisas que a gente quer com qualidade. E o centro de convivência traz isso. Você acaba fazendo novos amigos, aprende coisas novas e garante com isso um envelhecimento mais ativo, né? Uma motivação para estar no dia a dia.
0: Exatamente. A gente estava dando uma andada aqui pelo CRI e eu fiquei impressionada com a quantidade de idosos que estavam aqui, todos felizes, todos animados. Gente, tinha idosos ali, o pessoal nos bastidores estava me falando que joga vôlei. É assim, gente, mais animado que eu converso para vocês. Conta para a gente que me falaram que hoje está com uma programação especial para o Dia Nacional e Internacional dos Idosos, né? Então hoje é que está bem movimentado, mais do que o normal. Eu vi que na semana já tem uma programação muito interessante. Conta pra gente tanto dessa programação semanal, quanto dessa programação que está acontecendo em comemoração ao Dia Nacional e Internacional dos Idosos.
1: Aqui é cheio de atividade, mas nessa semana em específico, é muito importante, como hoje é o Dia, né, Nacional e Internacional, a gente garante com isso que o envelhecimento idoso, e deveres. Então, eu acho que é isso o mais importante, trazer essa uma programação para manter a atividade e estar por aqui mesmo.
0: Eu tenho certeza que quando eles vêm aqui, eles saem daqui bem mais felizes, ativos, né? E a gente está falando aqui do que quantidade de pessoas, e eu tenho certeza que a audiência, o pessoal que está nos assistindo, quer ter uma base do que a gente está falando. Então, o pessoal aqui da equipe nos enviou um vídeo e vai passar aí agora seguinte para vocês, mostrando um pouquinho da estrutura, do ambiente aqui do CRI. Então, fique com o vídeo para vocês que a gente está falando.

0: algo que dá mais espessor, que ser mais aqui.
1: Gosto do CRI, porque aqui eu tenho amigos, eu tenho atividades. Eu venho duas vezes por semana, de terça eu faço amigurumi e de quinta eu faço pintura.
2: Depois que eu comecei a vir no CRI, fiquei mais animada, mais disposta, sinto mais, assim, mais alegre, sabe? Depois de ficar com as amigas aqui, né?
3: Então, eu acho que o CRI mudou muito pra gente, porque a gente tem as atividades, tem as coisas, a gente vem, faz as atividades da gente, é muito importante pra gente.

0: comecei a fazer o CRI, muita coisa mudou na minha vida, porque agora toda manhã eu tenho atividades, desde atividades desportivas, como também atividades intelectuais.
1: Comecei a frequentar aqui há pouco tempo, né? Mas sinto uma diferença muito grande em termos das atividades que o CRI oferece. Né? Então estou fazendo algumas atividades físicas e isso faz com que eu me sinta melhor fisicamente.
2: Eu me sinto realizada, aprendi muita coisa que eu não sabia. Agradeço muito, primeiramente a Deus, depois as pessoas que me ajudaram.
0: Então eu faço a dança conexão com a professora Eliane. Eu gosto muito dessa atividade. Eu tinha problema no joelho e hoje eu estou 100%

0: passando por especialistas de várias especialidades, inclusive tive um apoio da enfermagem quando precisei de informações sobre problemas vasculares e são ótimos profissionais.
1: Centro de Referência do Idoso, que estrutura maravilhosa. Parabéns a todos os envolvidos com essa instituição. E olha, vi ali Gabriel Levi jogando ping-pong, fazendo exercícios físicos, até atividades educacionais, né, de aula, aprendendo ali. Então, olha, parabéns a todos vocês que atuam nessa instituição. E isso vale para nós como igreja e para nós também quanto cidadãos, né? Sabemos que os idosos não devem ser abandonados, desprezados, mas sim valorizados. Eles tiveram a vida inteira cuidando da gente, investindo na gente, nos ensinando, nos educando. Agora é nosso momento de retribuir isso. Daqui a pouco a gente volta com a Aline para mais informações, porque agora a gente vai para um rápido intervalo. Não sai daí, na sequência estaremos de volta com você.
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0: Enquete, né? Eu quero que se apresente a enquete para quem está chegando agora. O que, que é a enquete? Como que funciona? Qual a enquete de hoje? Como participar?
1: Agora que todas as redes estão, né, centradas aqui em São Paulo, quem estava antes aqui em São Paulo já estava nos assistindo, ouvindo. Por exemplo, a Adriana Oliveira, ela falou assim: ó, meu nome é Adriana, eu acho que foi Jefté, a letra B. A Rafaela falou assim: ó, Paz do Senhor, sou Rafaela, ouvinte do Voz da Libertação, e a minha resposta é a letra C, Gideão. Tá, o que que é isso, Gabriel? É a enquete. O que que é enquete? A enquete é o momento onde nós conversamos sobre a Bíblia, falamos da Bíblia e eu faço uma pergunta. E a pergunta de hoje é: qual foi o juiz que teve 71 filhos? Isso mesmo. Qual foi o juiz que teve 71 filhos? A, foi Jefté? B, foi Sansão? Ou C, foi Gideão? Deixa a sua resposta. E como é que eu, da rádio, posso deixar a minha resposta? Tenho que entrar no YouTube? Pode entrar, mas se não conseguir, manda mensagem pra gente no WhatsApp 11982923392, que você estará participando também da nossa enquete. Ou seja, você que me ouve agora pela rádio pode votar também na nossa enquete pelo número 11982923392. Só não pode deixar de participar, viu, irmão?
0: Quantos votos nós já temos, Gabriel?
1: Ó, temos 107 só pelo YouTube, fora os outros que nós já recebemos, que nós iremos contabilizar no final, pela rádio também.
0: Muito bem, então olha só, todos os dias nós temos uma pergunta bíblica para essa troca de conhecimento, não é para mostrar quem está certo ou está errado, mas é o objetivo de nós aprendermos, né? Você aprender também, todo mundo crescer na graça e no conhecimento. Então vote, participe e aprenda conosco. Daqui a pouco a gente volta a falar a respeito da enquete do dia. Olha só, nós estávamos falando anteriormente a respeito do Dia Nacional e Internacional do Idoso. A nossa repórter, Aline Gonçalves, está lá no Centro de Referência do Idoso. Ela entrevistava a pessoa responsável e agora nós vamos retornar com ela para informações finais, para mais alguns detalhes a respeito dessa data importante. Aline Gonçalves, estamos de volta com você.

0: vocês acompanham. Vocês tenham gostado de acompanhar tanto o vídeo quanto as informações aqui com a doutora. Eu confesso para vocês que eu estou impressionada, gostei muito. E aqui hoje, percebendo, é o cuidado com o idoso vai muito além do que a parte médica, né? Tem também, é muito importante proporcionar a eles informações, mostrar para eles os direitos deles, trazer também a convivência, que foi algo que mostramos aqui, que faz muita diferença, não é mesmo, doutora?
1: É isso mesmo. Hoje, em especial, é bom sempre ressaltar o direito da pessoa idosa, os cuidados, e isso tudo a gente tenta garantir aqui no CRI também.
0: Com certeza, isso é muito importante. Você que mora com um idoso, eu tenho certeza que as informações que você trouxe aqui hoje, doutora, vai servir de muito aprendizado para pessoas que estão nos assistindo aqui. Muito obrigada por ter tirado esse tempinho para trazer informações valiosas aqui para a gente hoje. Você que nos acompanhou, Deus abençoe e volte aí com o pessoal dos estúdios.
2: Muito obrigado, Aline. Deus abençoe. Parabéns aí pela sua primeira externa, sua primeira reportagem ao vivo. E muito obrigado à doutora também, que nos deu essas informações tão importantes a respeito do Dia Nacional e Internacional do Idoso. E eu quero parabenizar o trabalho de vocês, viu? Naquele vídeo que você chamou, Aline, nós conseguimos acompanhar as imagens dos idosos nas atividades, nas dinâmicas e toda a estrutura que o CRI proporciona para os idosos. Então, parabéns, que Deus continue abençoando o trabalho de vocês. Olha, essa foi a externa do Voz, você acompanhou essas informações. Aqui a gente não compartilha apenas questões, digamos assim, das quatro paredes da igreja, mas pessoas, instituições da sociedade que também fazem um trabalho que demonstram o amor de Deus para pessoas que necessitam, e entre elas o Centro de Referência do Idoso. Você viu isso e muito bem. Gabriel Araújo, será que é correto a gente falar isso? Por exemplo, o CRI, o Centro de Referência do Idoso, seria uma extensão do amor de Deus pelo ato de cuidar dos idosos e dar a eles um propósito, uma continuidade de vida?
3: Muito, muito. Eu queria não corrigir sua fala, mas utilizá-la como um trampolim para entendermos mais. Você falou assim, ó, nós falamos mais do que as quatro paredes da igreja, mas eu avanço. Isso é ser igreja. Igreja não é estar em um templo. O que nós estamos, as quatro paredes, é um templo. A igreja somos nós. Nós somos a igreja quando estamos juntos, conectados no corpo. Cada membro junto se torna um. E essa é a família, é a igreja. Então isso que eles estão fazendo lá também faz parte para glorificar o nome do Senhor como igreja.
2: E incluindo, na verdade, Levi, será que a gente pode orientar para que as igrejas façam isso também?
4: Sim, eu acho que todo mundo tem que cuidar dos idosos, né? Assim como a Igreja Pentecostal Deus e Amor tem dois abrigos de idosos, um em Sarutaiá, outro aqui na Zona Norte de São Paulo, nós temos instituições como este que a gente acabou de ver aí, e eu acho que todas as igrejas, todos os irmãos, porque a verdade, Ítalo, é que um dia a gente vai ficar idoso também, né? A criança um dia vai se tornar um idoso. E é tão bom quando, como o Gabriel bem colocou aí, quando a igreja demonstra o amor, não só com palavras, mas principalmente pelas atitudes.
2: Inclusive, não se trata, quando fala assim, vamos honrar os idosos, não é só dar um mingau, por exemplo, né? Não. Mas fazer como o CRI, Centro de Referência do Idoso. Atividades, né, dinâmicas, trazer aquela alegria, aquele vigor da vida novamente. Então, parabéns a todos os envolvidos e a vocês, pastores, irmãos e irmãs que atuam com essas atividades, incluindo os idosos, também crianças, jovens, adolescentes e adultos. Deus abençoe o trabalho de vocês. Agora são 11 horas e 11 minutos, chegou o momento do devocional do dia. Eu quero convidar você a pegar a tua Bíblia para que possamos ouvir o que Deus tem para nós nesta manhã. O texto de hoje está no livro dos Juízes, capítulo 6, ok? Nós iremos ler dois versículos, o verso 1 e o verso 6, tá bom? Juízes, capítulo 6, verso 1. Hoje eu quero falar sobre o momento certo de clamar a Deus. Qual é o momento certo de você fazer um clamor? Você sabe qual a resposta? Vamos falar sobre isso. Juízes capítulo 6, verso 1 diz: Porém, Os filhos de Israel fizeram o que parecia mal aos olhos do Senhor. E o Senhor os deu na mão dos midianitas por 7 anos. Agora vamos ler o verso 6. Assim, Israel empobreceu muito pela presença dos midianitas. Então, os filhos de Israel clamaram ao Senhor. Alguma vez na tua vida você já trabalhou, se esforçou tanto, deu o teu melhor, mas não saiu do lugar? O povo de Israel viveu exatamente essa situação e, inclusive, por várias vezes. A Bíblia diz que por 7 anos os midianitas destruíam suas colheitas, roubavam seus animais e os forçavam a se esconder em covas e cavernas. Os amalequitas e os povos do Oriente se uniam com os midianitas, invadiam Israel e os deixavam totalmente sem mantimentos para se alimentarem. Isso nos ensina que se afastar de Deus nos deixa vulneráveis. E muitas vezes a nossa ansiedade e escassez vem do fato de tentarmos resolver a vida com as nossas próprias forças, longe do Senhor, longe de Deus. E talvez você esteja cansado de ver as suas forças, os seus recursos se esgotarem e de sentir que as suas metas não avançam. Mas eu quero chamar a tua atenção para o versículo 6. Quando os israelitas finalmente reconheceram a sua fraqueza e clamaram ao Senhor, a história começou a mudar. Deus ouviu o clamor deles e levantou um libertador. A mesma lição vale para você hoje. Não espere chegar ao fundo do poço para buscar a presença de Deus. Não espere todos os teus mantimentos e recursos se esgotarem. Entregue a Ele as tuas dificuldades, o teu cansaço, os teus projetos. Pare de tentar lutar sozinho. Clame a Deus hoje. Não deixe para clamar só quando os teus recursos acabarem. Clame a Deus hoje, porque Ele está pronto para enviar o libertador, restaurar a tua vida e renovar as tuas forças. E agora, você sabe a resposta? Qual o momento certo para clamar a Deus? Israel deixava para clamar depois que a pobreza já era grande, os mantimentos se acabavam. E você? Vai esperar a doença chegar? Vai esperar a pobreza chegar? Vai esperar as portas se fecharem para clamar a Deus? Ou você vai clamar agora? Se você clamar ao Senhor agora, hoje, você pode viver grandes milagres. E falando sobre milagre, eu quero chamar a tua atenção agora para a gente falar sobre milagres aqui no Voz da Libertação. Hoje, quinta-feira, é o dia de lançamento de mais um episódio do quadro Milagres de Jesus com Gabriel Miranda. E hoje é o 5º episódio que fala sobre a cura de um homem no tanque de Betesda. Esse eu quero assistir e ouvir com você. Preste muita atenção e vamos acompanhar. Vamos lá.
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7: No episódio de hoje, vamos para Jerusalém, próximo à Porta das Ovelhas, em um lugar conhecido como Tanque de Betesda. Ali existia uma entrada com várias pilastras e lá estava cheio de enfermos, de cegos, coxos e paralíticos que permaneciam esperando uma oportunidade para uma cura. Era um ambiente marcado por expectativa, frustração e anos de sofrimento. E no meio daquela multidão, Jesus encontra um homem que estava enfermo, havia 38 anos. Então vamos abrir nossas Bíblias, vamos ler João, capítulo 5, versículo 1 ao 7. Algum tempo depois, Jesus subiu a Jerusalém para uma festa dos judeus. Há em Jerusalém, perto da Porta das Ovelhas, um tanque que, em aramaico, é chamado de Betesda, tendo 5 entradas em volta. Ali costumava ficar grande o número de pessoas doentes e inválidas, cegos, mancos e paralíticos. Eles esperavam um movimento nas águas. De vez em quando, descia um anjo do Senhor e agitava as águas. O primeiro que entrasse no tanque, depois de agitadas as águas, era curado de qualquer doença que tivesse. Um dos que estavam ali era paralítico. Faziam 38 anos. Quando viu deitado e soube que ele vivia naquele estado durante tanto tempo, Jesus lhe perguntou: "Você quer ser curado?" Disse o paralítico: "Senhor, não tenho ninguém que me ajude a entrar no tanque quando a água é agitada. Quando estou tentando entrar, outro chega antes de mim." João faz questão de mostrar que esse milagre acontece em Jerusalém durante uma festa dos judeus. Isso é muito importante porque Jerusalém era, ou melhor dizendo, é o centro religioso da nação, o lugar mais observado espiritualmente e também o ambiente onde os conflitos entre Jesus e as lideranças religiosas começavam a crescer. O cenário do milagre também tem muito significado. O tanque de Betesda ficava próximo à chamada Porta das Ovelhas, região por onde passavam animais para o sacrifício no templo. O texto deixa o peso do tempo evidente. Não era uma dor recente, era praticamente uma vida inteira de paralisia. Um detalhe que chama atenção, que esse homem, ele diz: "Não tenho ninguém que me coloque no tanque." O problema era a solidão de depender de alguém que talvez pudesse dar alguma esperança a ele. Hoje existem pessoas que passam anos adiando decisões importantes, vivendo no automático, esperando o momento certo para mudar de vida, começar algo novo ou sair de situações que as destroem aos poucos. Sem perceber, a paralisia deixa de ser apenas uma fase e começa a virar uma identidade. Por isso a pergunta de Jesus carrega tanto peso. Você quer ser curado? Depois de tanto tempo vivendo uma situação, alguém pode acabar transformando a própria paralisia em identidade. Algo normal. Agora, vamos continuar a leitura. Vamos ver o que a Bíblia tem para nós dos versos 8 ao 15.
8: Então Jesus disse: "Levante-se, pegue a sua maca e ande." Imediatamente, o homem ficou curado. Pegou a maca e começou a andar. Isso aconteceu no sábado, e por essa razão, os judeus disseram ao homem que havia sido curado:
9: "Hoje é sábado, não lhe é permitido carregar a maca."
8: Mas ele respondeu:
9: "O homem que me curou me disse: pegue a sua maca e ande."
8: Então lhe perguntaram: "Quem é esse homem que lhe mandar pegar a maca e andar?" O homem que fora curado não tinha ideia de quem era ele, pois Jesus havia desaparecido no meio da multidão. Mais tarde, Jesus o encontrou no templo e lhe disse: "Olhe, você está curado. Não volte a pecar, para que algo pior não lhe aconteça." O homem foi contar aos judeus que fora Jesus quem o tinha curado.
7: Jesus olha para aquele homem e diz para ele pegar a sua cama e andar. Algo interessante nesse texto é que Jesus não manda o homem entrar no tanque. João, ele vai construindo a narrativa justamente para mostrar que o centro do milagre não estava na água, estava em Cristo.
8: O tanque não conseguiu mudar aquela situação em 38 anos. Mas a palavra de Jesus muda tudo, imediatamente. Jesus manda o homem carregar justamente a sua cama, aonde ele passou anos deitado. Aquilo que antes representava derrota e dependência, agora se torna em testemunho público de restauração, e o texto muda rapidamente o foco. A discussão que era a cura em si, deixa de ser o principal e passa a ser o sábado. As autoridades religiosas ficam mais incomodadas com um homem carregando a sua cama do que impressionadas com a vida restaurada depois de quase 40 anos. E João aprofunda mais essa discussão no restante do capítulo. Porque o milagre não era apenas sobre o paralítico andando, era uma revelação sobre quem Jesus era. Ou seja, João não apresenta apenas um milagre físico. Ele apresenta Cristo como que possui autoridade para trazer vida onde existia impossibilidade. Hoje existe uma pressão constante para produzir o tempo inteiro. E isso exige cada vez mais de nós. Sem perceber, muita gente vai carregando áreas paralisadas dentro da sua própria vida, enquanto tenta manter a aparência de que está tudo bem. E concluindo, esse milagre nos deixa uma reflexão. O homem estava perto do tanque todos os dias, mas isso não significou transformação. Às vezes, estamos tanto tempo parados que já nos acostumamos com tantas certas frustrações e limitações que já não conseguimos mais imaginar uma vida diferente. Mesmo assim, o Evangelho mostra que Jesus continua tocando em lugares de frustrações e restaurando aquilo que parecia impossível mudar. E agora, vamos para a nossa oração. Senhor, meu Deus e meu Pai, obrigado, Jesus, por essa palavra e por esse entendimento. Senhor, às vezes parecemos como esse paralítico. Às vezes na família, nossa vida pessoal, relacionamentos, ou trabalho, ou financeiramente. No começo do ano, geralmente, nós oramos, nós pedimos, nós decidimos mudar. Só que não mudamos. Às vezes estamos paralisados há muito tempo, ou às vezes até por conta de um medo, que o medo nos paralisa também. Mas pedimos para Ti, Senhor, a mostrar o caminho, a dar fé, a curar aquilo que estava parado na nossa vida, Senhor Jesus. Venha dar direcionamento, e não só traz a cura, mas também guia no caminho que devemos andar. Assim nós Te pedimos, Senhor Jesus, porque nós acreditamos, mesmo fazendo muito tempo, na Sua esperança. Muito obrigado. Em nome de Jesus, amém. Muito obrigado por ter assistido mais um episódio de Milagres de Jesus. Que Deus te abençoe e até a próxima.
2: Esse é o quinto episódio do quadro Milagres de Jesus. Nós compartilhamos com você aqui exclusivamente. 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Gabriel, sobre a cura no tanque de Betesda, muitas teorias giram em torno desse milagre, né? Por exemplo, por que que o paralítico ficou lá tanto tempo, né? E quem era aquele anjo? Será que era de fato um anjo? Será que era uma questão pagã? E o Gabriel traz justamente essa reflexão, né? Até para nos desafiar a questionar e procurar mais informações, né?
3: Nós poderíamos entrar em certo debate se era literal ou não, se é um acréscimo ou não, mas de fato houve o milagre. Nós conseguimos defender que de fato existia algum milagre ali na água, justamente porque os versículos consequentes falam sobre isso. Mas o foco nunca foi nas águas. sempre foi em quem chegou com autoridade a saber Jesus. E o que ele colocou, falando sobre o milagre, você percebe que, como eu costumo dizer, a enfermidade do homem era mais psicológica do que física. Porque quando Jesus ofereceu o milagre, ele ainda vai questionar quem vai me levar, quem vai fazer. Jesus falou, não tem quem, eu já cheguei, não perguntei se você quer, né? Eu só falei para você levantar e andar, então o milagre chega assim.
2: Já pensou, Levi, Jesus chega e pergunta, você quer ser curado? Ele, eu queria entrar nessa água aí, mas toda vez que eu tento, ninguém me ajuda.
4: Jesus já veio cirúrgico, né? Enquanto o paralítico estava ali preocupado com a água, com o anjo, com alguém para jogar ele na água, Jesus falou, não, simplesmente seja curado, Jesus é imediato. Jesus é Jesus.
2: Muito bem, glória a Deus. É como o Gabriel falou, né? A gente não quer focar aqui sobre as teorias que giram em torno do texto, mas sobre o milagre, sobre Jesus. Sim. É isso que é o importante, né? Sim. Olha só, 11 horas e 26 minutos, eu quero saber se você já votou na nossa enquete, 11 horas e 27 agora, né? Você já participou, já escolheu aí qual o juiz que teve 71 filhos? Agora a gente vai para o encerramento da nossa enquete. Gabriel, antes da gente encerrar, dá uma pincelada aí nos comentários, o pessoal está participando, tem resposta da nossa enquete.
3: Bom, contabilizando aqui, já passamos de 150 votos.
2: Incluindo os ouvintes da rádio.
3: Tanto a rádio quanto o YouTube. O Paulo da Cruz, ele fala assim, paz do Senhor Jesus Cristo, meus amados irmãos, esta enquete traz uma reflexão profunda. Ele diz, tanto Gideão quanto Abraão trouxeram a desgraça para dentro da família por causa de uma mulher fora do casamento. Em Ismael está declarado a rejeição a Cristo e Abimeleque está declarado a vontade de Ismael em matar. Isso é a reflexão dele. Já o João Gilberto fala, paz do Senhor, a resposta é a letra C, Gideão, e não tem conversa. Então é muito sobre isso que nós temos. Muitas pessoas falando sobre, e parabéns, ó, já subiu mais de 160 votos já.
2: Então, qual é a resposta, Vera? Vamos fazer o seguinte, ó, sem mais espera, sem mais mistério, Gabriel, qual foi o juiz que teve 71 filhos?
3: Bom, vamos com a Bíblia em mãos. Juízes, capítulo 8, versículo de número 30. E teve Gideão 70 filhos, que procederam dele porque tinha muitas mulheres. 31. E a sua concubina, que estava em Siquém, lhe deu também um filho e pôs o nome de Abimeleque. Ou seja, Gideão teve 71 filhos, meu Deus.
2: 70 homens e uma mulher.
3: E você que não votou hoje vai ter 71 também. Brincadeira.
2: Meu Deus do céu. Gabriel, muito obrigado, viu? Você mais uma vez mostrando a importância não ler o versículo isolado, né?
3: Sim, sim.
2: Ah, mas lá a Bíblia diz que ele teve 70 filhos. Opa, mas tem mais uma informação na sequência.
3: Exatamente.
2: Então, parabéns, obrigado. Deus abençoe a vida de vocês. Obrigado pela companhia hoje e amanhã quero vocês aqui comigo às 10 horas em ponto, ok? Olha só, vamos ficando por aqui e você vai ficar agora com a oração das 11h30, que Deus abençoe. Se Deus permitir, amanhã estaremos aqui ao vivo com você às 10 horas da manhã. A paz do Senhor Jesus.
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11: 11 horas e 30 minutos.

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1: Olá, muito boa tarde, na doce e gloriosa paz do nosso Senhor e Salvador, Jesus Cristo. Obrigado pela sua audiência, obrigado pela sua sintonia, também a sua companhia. É sempre um prazer, mas um grande prazer, estar com todos vocês para viver um tempo de fé, um tempo de milagre, um tempo de favor. Hoje já é 1º de outubro, sejam bem-vindos. Bem-vindo, outubro, bem-vindo a você que está conosco, bem-vindo você que está pela primeira vez. Pastor, estava aqui a correr pelo YouTube, Facebook, Instagram, e de repente me foi sugerida esta live. Não foi de repente, há um milagre do Senhor direcionado para a sua vida, para a sua casa e também para a sua família. Somos a Igreja Pentecostal Deus é Amor. Sim, esta é a nossa programação, não é? De todos os dias, a oração do meio-dia. Então, sejam todos bem-vindos e vamos falar com Deus. Vamos clamar ao Senhor e eu quero já convidá-lo também, porque estamos no dia do idoso, um dia que celebramos aos nossos cabecinhas brancas e com certeza também precisam de oração. Oramos por eles, clamamos pela vida deles e juntos, como filhos e servos, netos e pais, oramos em comunhão. Vamos falar com Deus, vamos buscar a face do Todo-Poderoso e você é o meu convidado mais do que especial. Está pela rádio, interceda, busque e ore a Deus conosco, porque é um prazer servir a Igreja do Senhor Jesus. Falamos com Deus. Maravilhoso Deus, poderoso, eterno Pai, Deus de vida, Deus de graça, Deus de favor e também de milagres, obrigado. Obrigado, meu Senhor, pelo grande privilégio que o Senhor tem dado à nossa alma. O privilégio, Pai, de poder te adorar, celebrar, glorificar o teu nome e, acima de tudo, louvar-te e bendizer-te. Obrigado, meu Deus, e obrigado, meu Pai, porque, como filhos, queremos agradecer-te por nos escolheres. Sim, tu és nosso Pai, mas também tu és amigo, tu és Senhor, tu és aquele que guarda, que cuida, que livra, que liberta. Obrigado por tudo, Senhor, por tudo que tens feito. Iniciamos mais um mês e obrigado pela dádiva da vida e pelo privilégio. Sinal de que ainda temos tempo para melhorar, ainda temos tempo, Pai da Glória, para recuperar, ainda temos tempo para descobrir caminhos e respostas, ainda temos tempo, Senhor, para fazer aquilo que o Senhor tem proposto ao nosso coração. Portanto, obrigado. Obrigado, meu Deus. Obrigado, meu Pai. Obrigado por mais um mês que se inicia, por mais um dia. Senhor, já estamos no meio do dia, do primeiro dia deste mês de outubro. E queremos louvar e bendizer o Teu santo nome. Ó Pai maravilhoso, Pai glorioso. E se o Senhor permitiu essa vida chegar a esta casa e esta família chegar, é porque o Senhor tem um plano. O Senhor tem um projeto. O Senhor tem um propósito. O Senhor tem um direcionamento. O Senhor tem uma saída, o Senhor tem uma válvula de escape, o Senhor tem revelações a fazer, o Senhor tem mistérios a desvendar, o Senhor tem a bênção, Pai da Glória, que vai acompanhar esta casa. Aleluia! Louvamos-te, ó Pai, bendizemos-te, Senhor amado, muito obrigado, porque se estamos com vida, se estamos em vida, o Senhor tem cuidado de cada detalhe. Então, Senhor, abençoa o Teu povo, abençoa os Teus filhos, visita, Senhor, hoje o dia do idoso, oramos por todo aquele que é idoso, que está idoso, todo aquele, Pai da Glória, que chega nesta fase e na sua maioria tem enfrentado a solidão, tem enfrentado o abandono, tem enfrentado o esquecimento, tem enfrentado o desleixo e o desprezo. Visita agora cada coração, visita, meu Pai, a cada mente, porque no final de tudo, Senhor, o que mais nos machuca, ou o que mais machuca, meu Pai, é a mente, porque a mente, Senhor, busca as lembranças, e as lembranças tentam preencher a ausência, e essa ausência é real. Então visita a mente, Senhor, dos idosos, visita a mente, Pai, não só dos idosos, mas eu oro também por aqueles que estão abandonados, esquecidos, no meio das suas dores, no meio das suas mazelas, no meio dos seus problemas. Quantas vidas que hoje estão desempregadas e estão sós, ficaram enfermos, ficaram sós, sozinhos e abandonados. Senhor meu Pai, perderam algumas oportunidades na vida, o carro já não é mais útil para os outros e estão sós. A sua casa já não é o ponto de encontro e estão sós. E Senhor, há muita gente a enfrentar a solidão. Há muita gente a enfrentar o abandono. Há muita gente a enfrentar, meu Deus e meu Pai, o esquecimento. Ó Deus maravilhoso, que o Senhor visite agora. Quantas famílias nos hospitais, deixadas a Deus dará. Deixadas, Senhor, para que conseguissem resolver do seu jeito. E o Senhor pode dar uma saída e acalentar este coração. Quantas vidas em uma cadeia, em um presídio, Senhor, e estão abandonados pelo erro que cometeram, foram esquecidos, foram, Pai, largados, Senhor, às traças. E o Senhor tem poder para ajudar, para fortalecer, para animar este coração desanimado, ó Pai. No nome de Jesus Cristo, oramos, Senhor. Oramos, ó Pai da glória, por aquele homem, aquela mulher que tinha uma vida bem sucedida. E de repente, meu Deus e meu Pai, por causa de alguns embates da vida, por causa, Senhor, de algumas situações adversas, já não consegue mais ter o estilo de vida que outrora. E por causa disso, tem enfrentado solidão. Por causa disso, tem enfrentado um esquecimento. Tem enfrentado uma repulsa. Mas o Senhor tem poder. O Senhor vai cuidar desta vida. O Senhor vai cuidar desta alma. O Senhor vai cuidar desta família. O Senhor vai cuidar desta mente, deste coração, que outrora era alguém tão útil, Senhor, e parece que hoje é só um vaso que está num canto da casa. Ó Deus, eu quero orar. Eu quero pedir ao Senhor que venha fazer uma obra poderosa, porque muitas vidas hoje enfermas e doentes, ó Pai, sim, é por causa de sentimentos e pensamentos, e tem destruído, Senhor, problemas de coração, problemas de mente, problemas nas vistas. Senhor meu Pai, quantas vidas estão aflitas e de repente o seu coração não começa a corresponder, Senhor. As dores vêm, os males vêm e a cabeça dói. Senhor Pai, o peito dói, os nervos inflamados por tanta informação negativa, Senhor, tanta dor, meu Pai da glória, tem feito com que essa vida não encontre paz e alegria. Quantas pessoas com úlceras nervosas, sistema nervoso atacado, quantas pessoas que têm comido mal, porque andam tão nervosas, tão aflitas, tão preocupadas que não se conseguem alimentar. É vida real, Senhor. Quantas pessoas, ó Pai da Glória, que têm entrado em um estado de um casamento conturbado e perturbado, por quê? Porque, Senhor, o seu matrimônio, o seu casamento é vítima de problemas que assolam, Pai da Glória, a mente e o coração. E como não se consegue resolver atritos, guerras, Senhor, embates, mas em nome de Jesus Cristo, eu oro, Senhor, eu oro e peço, Pai da Glória, alivia este coração, alivia esta alma. Alivia a dor deste irmão, desta irmã. Alivia o medo, a insegurança. Alivia, meu Pai, no nome de Jesus Cristo agora. Eu sei que o Senhor pode curar, o Senhor pode libertar. Limpa esta mente de toda insegurança, de todo medo, de toda falha, de toda frustração. Limpa este coração de toda mancha, toda mágoa, de todo ressentimento. Limpa este coração, meu Pai, ó Deus, de toda baixa estima. Limpa, Senhor, no nome de Jesus Cristo agora. Purifica, meu Pai, estas vidas. Purifica, meu Pai, estas almas. Purifica, ó Senhor, estes corações. Vivifica, meu Pai, para a Tua glória. Limpa pelo Teu poder, aleluia. Não deixa Satanás, Senhor, encontrar brechas nesta vida e destruir e aniquilar. aniquilar, quantas vidas com derrame, porque a veia entupiu, quantas vidas, ó Pai da Glória, com tromboses, quantas vidas, Pai da Glória, Senhor, com gastrites, com úlceras, quantas vidas, Pai, com problemas nos nervos, nervo ciático, Senhor, Pai da Glória, quantas vidas, Senhor, com problemas nos seus ossos, Senhor, nos seus músculos, ó Pai, por causa de, Senhor, de abandonos, por causa de solidão, por causa, Pai da Glória, dos desafios da vida que não se conseguem resolver, mas o Senhor tem poder, você tem poder. Ó Pai maravilhoso, quantas vidas, Senhor, desprovidas de fé e de bênção e precisam da Tua ajuda. Esta alma grita por socorro, este lar grita por socorro, esta família clama por socorro, esta mulher em prantos fala, Senhor, me ajuda. Este homem em pranto está a dizer, Deus, socorre-me, porque o meu dinheiro já não dá para sustentar a família, está difícil, a vida está apertada e o desespero quer tomar conta. Quantas vidas, Pai da Glória, com esquizofrenias, quantas vidas com depressão, quantas vidas, Pai da Glória, Senhor, meu Deus, com sistema, Pai, desregulado, Senhor, meu Deus, não consegue comer, não consegue viver, não consegue fazer nada, mas o Senhor vai socorrer esta mãe que clama, vai socorrer este pai que chora, vai socorrer esta família que busca por uma providência, vai entrar com escape agora no nome de Jesus Cristo e vai ajudar, oh aleluia, vai dar um direcionamento, vai dar, meu Pai da Glória, uma porta de escape, vai dar, Senhor, meu Deus, uma saída, no nome de Jesus Cristo, finanças que estão, Senhor, Pai da Glória, a diminuir, Senhor, a fé que está a diminuir, coragem que está a diminuir, o ânimo que está a acabar, o Senhor tem poder para libertar agora. Eu oro, Senhor, e peço, liberta esta vida, liberta esta casa, liberta esta família, liberta este lar agora, liberta pelo sangue de Cristo, liberta, meu Deus e meu Pai, ainda que existam pessoas que não creiam no mover, que não creiam no trabalhar, ainda que existam pessoas com dificuldade de entendimento, maior é o Senhor, meu Pai, que fará a grande obra, maior é o Senhor, meu Deus, que dará resposta, maior é o Senhor, Pai da Glória, que vai solucionar, maior é o Senhor, meu Deus, que vai ajustar, maior é o Senhor, Pai amado, que vai livrar, maior é o Senhor, meu Pai amado, Senhor, ainda que existam sentimentos, pensamentos alheios, maior é o Senhor que vai mudar o cenário desta vida. Em nome de Jesus Cristo, eu oro, Senhor, e peço, visita agora, visita, Senhor, esta família que abre a despensa, e está tudo, Pai da Glória, quase a zero, este lar que abre a despensa, e não tem grãos para se alimentar, abre a geladeira, Senhor, e só resta água, isso, Pai, quando tem, ainda tem energia, ó, Senhor, meu Deus, eu sei que Tu podes, aleluia, eu sei que o Senhor consegue, eu sei, Pai, que a Tua mão poderosa vem, Pai, mudar o cenário da nossa vida agora, em nome de Cristo, meu Deus, em nome de Cristo, meu Pai, socorre esta vida, socorre esta alma, socorre esta casa, socorre este lar, entra neste casamento, muda o cenário, muda, Senhor, meu Deus, filhos com depressão, filhos com baixa estima, filhos, Pai da Glória, com síndrome, Senhor, oh, meu Pai amado, há uma desvalorização tão grande, mas o Senhor é poderoso e vai mudar o cenário desta casa, casas que precisam, Pai, de paz, casas que necessitam de alegria, casas que suplicam, Pai da Glória, por vida, casas de famílias que pedem por milagres, casas de famílias que pedem, Senhor, Pai, por um novo tempo, casas de famílias que pedem, Pai, por restauração, querem se erguer do chão, querem sair, Pai da Glória, da condição de tapete e começar a galgar os passos da fé, ó, Senhor, meu Pai, eu oro porque eu sei que há vidas, Senhor, que estão descontentes, vidas que estão infelizes, e às vezes esse descontentamento e essa infelicidade, Senhor, não é pautada, meu Deus e meu Pai, por um desejo absurdo de querer coisas extraordinárias, Senhor, Pai da glória, esse sentimento é porque lutou, tentou, perseguiu, pelejou e não conseguiu, não teve a oportunidade que teve Zaqueu, quando subiu numa figueira brava, não teve a oportunidade da mulher do fluxo de sangue, quando te tocou no meio da multidão, eita, oh, aleluia, aleluia, oh, Senhor, e vidas já não estão frustradas, estão cabisbaixas, sentem-se derrotados, ó Pai, sentem-se à margem da sociedade, e às vezes estão conectados, às vezes estão, Senhor, sintonizados, e às vezes estão em rodas, e às vezes estão, Pai, no meio de multidão, Senhor, mas muitas vezes, Pai, o seu coração, a sua mente, já não consegue produzir vida, ó Senhor, tem compaixão, não deixe as dores, Pai da glória, aumentarem, Senhor. Não permita com que as dores aumentem. Não permita com que esse mal cresça. Não permita, no nome de Cristo, meu Deus e meu Pai, Tu tens poder, aleluia. E vais mudar essa história, vais mudar esse cenário. Vais mudar para a glória do Teu nome. Nós cremos na Tua palavra, nós cremos no Teu poder, meu Pai, visita agora, visita, Senhor, vidas e famílias acorrentadas e escravizadas pelo maligno, visita agora casas acorrentadas e escravizadas por Satanás, visita mentes aprisionadas pelo diabo, visita, meu Pai, corações que estão aprisionadas pelo maligno, meu Deus, e não conseguem viver, no nome de Jesus Cristo, Tu tens poder, meu Pai, e vais renovar, e vais libertar, e vais transformar para a glória do Teu nome, oh, aleluia, divino companheiro, Senhor de graça e favor, Tu tens poder, Tu tens, e farás maravilhas e milagres, oh, glória ao Deus Todo-Poderoso, quebra toda a corrente maligna, quebra, meu Pai, toda aliança satânica, quebra toda obra diabólica que tem aprisionado esta mente e este coração, que tem aprisionado, Pai, esta alma, e tem feito esta vida viver o escárnio do sofrimento, o escárnio da dor, quebra em nome de Cristo todo o princípio satânico, maléfico e diabólico, meu Pai, que tem feito esta vida galgar, Senhor, meu Deus, por caminhos tortuosos, com sentimentos maus, com sentimentos de frustração, de dor e tristeza, ó Deus maravilhoso, eu sei que Tu podes, eu sei que o Senhor tem poder, oh, aleluia, muda o cenário, muda, meu Pai, em nome de Cristo, meu Jesus, transforma estas vidas, transforma estas casas, transforma, Pai, estas famílias, liberta pelo Teu poder, liberta, meu Pai, eu sei que o Senhor pode agir, eu sei que o Senhor pode fazer, eu sei que o Senhor pode trabalhar, eu sei que o Senhor pode curar, eu sei que o Senhor pode libertar, eu sei que o Senhor pode reavivar, reacender a chama, eu sei que o Senhor pode voltar a organizar o que está bagunçado, eu sei que o Senhor pode fazer para a glória do Teu nome, oh, aleluia, Senhor, Senhor, estas famílias têm sucumbido, Pai, oh, Deus, e o Senhor pode fazer um tempo novo chegar. O Senhor pode fazer um tempo novo, Pai da glória, acontecer. Senhor, Senhor, vidas que se doaram tanto, Pai da glória, e no final de tudo não conseguem ver o resultado de nada. Vidas que se doaram, que amaram, e não é porque esperaram respostas, não é sobre isso, Senhor. Mas é sobre saber que, apesar de tudo que fez, não consegue, Pai da glória, em momento algum, receber nenhuma gratidão, nenhum olhar de gratidão, não consegue receber, meu Pai, nenhum reconhecimento, sem aplausos, porque as pessoas se entregam, se doam o máximo, e muitas vezes, meu Deus e meu Pai, elas não esperam que ninguém aplauda, mas é do ser humano. E quantas pessoas estão assim? Quantas vidas estão assim? Oh, Senhor, socorre. Socorre este vovô. Socorre esta vovó. Socorre este titio, a titia, papai, mamãe. Socorre, Senhor. Vidas que estão tão isoladas, tão sozinhas, tão cansadas de tudo. Oh, Deus, eu sei que o Senhor vai curar. Eu sei que o Senhor vai curar esse corpo enfermo. Senhor, meu Pai, esse câncer de mama, Senhor, Pai da glória, o Senhor vai curar esse mioma, o Senhor vai curar, Pai da glória, esse sangue refinado, esse sangue coagulado, o Senhor vai curar, meu Pai, esses ossos fragilizados, Senhor, a osteoporose está a gritar, meu Pai, neste corpo, em nome de Jesus Cristo, meu Deus e meu Pai. Eu sei que o Senhor tem poder para fazer e continuará a fazer milagre acontecer. Em nome de Jesus Cristo, meu Pai, toma a direção, Senhor, e visita para o Teu louvor. Senhor, esta alma cansada, esta alma sem refrigério, sem paz nem alegria, o Senhor pode trabalhar, o Senhor vai trabalhar. Para a glória do Teu nome, Senhor, no nome de Jesus. Não deixa vacilar. Não deixa a fragilidade tomar conta, meu Pai, desse ser. Confirma a Tua bênção e a Tua vitória. Em nome de Jesus, obrigado, meu Deus. Amém. E graças a Deus. Deus abençoe a sua vida, a sua casa, a sua família e o seu lar. Obrigado. Você que orou conosco neste momento, e que a presença de Jesus esteja presente em teu coração. Eu quero fazer um convite a você que está comigo agora. Quer entregar sua vida para Jesus, quer sair dessa solidão, desse abandono, desse desprezo, e quer ser amado de verdade. Você que busca por amor, você que busca por valor, Cristo te dá valor, oh aleluia, Cristo te ama, e eu sei que Ele tem bênção para te dar, eu sei que Ele tem milagre para te dar. Você quer aceitar Jesus agora? Toma decisão. Quer entregar sua vida para Cristo? Toma decisão. Jesus te quer abençoar. Ora comigo. Deus, eu quero entregar essas vidas ao Pai que toma a decisão de todo o coração de chegar à Tua presença. Reconhecer que Tu és bom. Reconhecer que Tu és maravilhoso. Reconhecer que Tu és justo, santo, fiel e verdadeiro. Estão cansadas, Senhor, de nunca viver amor, nunca ter compaixão, nunca sentir misericórdia. Estão cansadas do sofrimento e da frustração da vida. E o Senhor vai revelar o Seu grande amor, a Sua compaixão e a Sua misericórdia. Deus, cuida dos Teus filhos. Em nome de Jesus, abençoa, Pai, e guarda. Amém. E graças a Deus. 19-50-94-46-45 é o WhatsApp. Quero aceitar Jesus, @pda.com.br. Decida hoje, seja abençoado por Deus. Deus abençoe a sua vida, a casa, a família. 15 horas, Wellington Alves, no Santo Altar. Fiquem na paz de Cristo. Tá bom, Nana? Nos veremos. Até no Munzuco. Até amanhã, ouça e catequiça. Que Deus te abençoe. Até lá.
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11: 12:25.
12: A paz do Senhor, irmão. Aqui é a Francisca, aqui da Zona Sul, São Paulo, da Tapicerica da Serra. Olha, eu quero contar uma benção que eu recebi das mãos do Senhor Jesus. Aí eu fazendo meus exames de rotina, né, no posto de saúde, a médica me pediu um exame de mamografia. E aí eu fiz, quando eu recebi os resultados, não deu nada, estava tudo bem. Mas só que veio pedindo para me fazer todo ano, né? E aí quando foi em 2020, fechou e eu não... por causa da pandemia, e eu não fiz. Aí, quando foi em 2021, eu fiz novamente. E aí, quando eu recebi o resultado, veio falando assim que eu estava com um pouco de infecção no meu seio esquerdo, né? E ali eu fiquei preocupada, mas confiando no Senhor. E ali, a médica pediu uma ultrassom. Aí, ela deu encaminhamento, e enquanto eu esperava o chamado para me fazer a ultrassom, eu fiz um voto com Deus. Se Deus me curasse aquela infecção que eu fiquei preocupada, né? Me curasse, é que eu ia pagar um carnezinho da Fundação Rever de agradecimento a Deus e também contaria a benção. Ali eu fiquei esperando, né? O chamado para me fazer a ultrassom. Aí demorou até um pouco, né? Mas depois chegou o chamado para me fazer. Aí eu fui lá, fiz a ultrassom, né? Aí quando eu recebi o resultado da ultrassom, irmão, não deu nada na minha ultrassom, deu tudo normal, sem problema nenhum no meu seio, graças a Deus. E eu hoje estou pagando meu voto, né, que eu fiz com Deus, de contar a benção. Graças a Deus eu fui curada daquela infecção, né? Não deu nada na ultrassom. Graças a Deus, eu agradeço a Deus muito, porque Ele é maravilhoso na nossa vida. Se nós pedir com fé, nós alcançamos a vitória. Eu alcancei essa vitória, graças a Deus. Graças a Deus que não deu nada e eu estou curada para a glória de Deus. E agradeço a oportunidade em nome de Jesus.
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Está no ar o programa Mensagens Cantadas. Bem-vindo à nossa programação, querido ouvinte. Olha que maravilha, que prazer é poder estarmos juntos aqui, não é? Para compartilharmos com todos as grandes bênçãos do nosso Deus e levar ao seu coração, à sua casa, momentos de alegria através da nossa programação. Nós vamos ouvir o Ricardo Ehlers, que vai cantar para nós agora o hino que se chama O Verdadeiro Dom, do CD Verdadeiro Dom. Vamos ouvir.

0: E chega por aqui agora, nesse exato momento. Quem?
1: Eu.
0: Quem poderia ser?
1: Eu. A pois sua é. Companheira.
0: Explique-se.
1: Auxiliadora idônea.
0: Sempre atrasadinha, né? Explique-se.
1: Não, explicar o quê? Eu estava aqui no escritório faz, olha, desde as 11 horas da manhã. E eu achando que você não tinha chegado ainda. E vai naquela, o elevador não desce, não sobe. E fiquei lá esperando, mas não estou atrasada. Justifiquei.
0: É, pesado ouvinte, a gente tem que aguentar essas coisas, né? Fazer o quê? Vamos refletir.
1: Vamos meditar, né? Vamos, melhor, né?
0: Vamos, vamos.
2: Meditação do dia.
0: Débora, não sei por que razão, mas eu tenho observado que nós estamos vivendo dias assim que... Que eu poderia dizer que época, hein? Mas que fase que nós estamos vivendo na humanidade, né?
1: Exatamente.
0: Ah, só vou falar só de crianças, para vocês terem uma base. A mãe tranca o menino no carro, vai pra balada, o menino morre. Né? A outra tem o bebê, joga o bebê no lixo. A outra fecha o carro, vai pra um pagode. A polícia, mas peraí, como é que tem? Menino, né? Esse foi um acidente, mas aconteceu. O pai esqueceu o filho. Pegou o filho na escola, voltou pro escritório, esqueceu o filho. O garoto também faleceu. Que coisa, né? Que coisa.
1: Que triste.
0: Sem falar de uma mãe de 16 anos que esganou o filho que chorava e foi dormir. Mas, assim, são coisas que nós estamos vendo acontecer. E, infelizmente, ouvintes, tem tantas coisas que, se a gente for falar, a gente vai estragar o seu dia. Eu sempre digo pra Débora, às vezes a gente entra no carro.
1: Vamos mudar de assunto.
0: Não é?
1: Vamos mudar de estação.
0: Muda de estação, porque isso aí
1: que
0: vai...
1: Que tá deprimindo a gente, né?
0: Não é? A gente vê o quê? A multiplicação do abandono, assassinatos. Esse mundo está cada vez mais brutalizado. A violência está banalizada, né? Infelizmente, a sociedade vê a violência e... Infelizmente, não tem muito o que fazer. Muitos que deveriam combater são até coniventes com esse banditismo. A situação passa por todas as estruturas, né? A segurança, de uma forma geral, a política. E, infelizmente, o que nós vemos é que as pessoas estão rindo da virtude e zombando da retidão. Infelizmente, nós estamos vendo marginais, bandidos serem soltos. E as pessoas de bem terem de estar presas dentro de suas próprias casas. Será que nós poderíamos citar aqui aquela sentença de Rui Barbosa? De tanto ver triunfar as nulidades, de tanto ver prosperar a desonra, de tanto ver crescer a injustiça, de tanto ver agigantarem-se os poderes nas mãos dos maus. O homem chega a desanimar-se da virtude, a rir-se da honra, e a ter vergonha de ser honesto. Será que nós vamos ter que pegar essa sentença de Rui Barbosa e tê-la como uma máxima? Será? Não vai. Mas que nós estamos vivendo, que fase desse mundo, meu Deus? Débora, você sente que os trambiqueiros estão triunfando às vezes?
1: Ah, sim. A gente às vezes tem esse sentimento que parece que estamos em desvantagem, mesmo fazendo certo e trilhando o caminho correto, né?
0: Pois é. Onde é que...
1: Mas o salmista dizia o mesmo, né? Tinha esse mesmo sentimento.
0: Exatamente. Né? Exatamente. Rui Barbosa até meio que buscou ali, né? Acho que ele andou lendo os salmos e tirou essa sentença tão bonita. Mas bonita entre aspas, né? A verdade, ouvinte, é que assim, infelizmente, não dá tempo de falar sobre tudo que a gente vê que está errado. Mas eu posso sustentar a vocês que tudo começa quando os valores espirituais começam a sofrer danos na sua estrutura. Concorda, Débora?
1: É verdade.
0: Quando os valores espirituais começam a sofrer danos na estrutura, é evidente que a sociedade como um todo vai sofrer. Nós vamos voltar às épocas dos bárbaros, né? E é mesmo. Nós estamos vivendo num mundo que chama-se o mundo civilizado e a sociedade mais culta da história. Mas o que está acontecendo no mundo? Nós temos, gente, 65, quase 66 milhões de pessoas no mundo que não pode voltar para casa, que não pode voltar para o próprio país e navegam em busca de um auxílio, e muita gente vê a necessidade de dar um abrigo a essas pessoas, mas as deixam morrer. Não são todos, é claro, não são todos. Muitos estão trabalhando e estão aí, né? O próprio Brasil, parabéns ao Brasil, nosso país está aí. Nós não somos o país mais rico do mundo, também não somos o mais pobre, mas nós temos visto que o Brasil tem feito o que pode. Eu até fiquei preocupado esses dias, falei para ela, como é que nós vamos conseguir, de repente, dar uma condição ou colocar esse tanto de imigrantes, são mais de 150 mil,
1: podíamos distribuir um pouquinho,
0: dar um trabalho, né, para essas pessoas. Como vamos fazer se nós brasileiros já estamos sofrendo com tantos desempregados, mas o Brasil não está lançando fora questões humanitárias? Então nós temos que parabenizar, né? E temos que lutar e ajudar. A nossa igreja tem ajudado. Todas as igrejas devem ajudar, todas as pessoas devem ajudar. Mas a verdade, ouvintes amados, é essa. As bases espirituais estão sendo afetadas. O homem deixou de ser alguém com dignidade, tornou-se apenas, para muitos, um acidente, um acaso. O homem, infelizmente, passou a ser visto como algo descartável. Enquanto pessoas de inteligência, considerada acima da média, estão aí discutindo se o homem é só matéria, pó de estrela ou qualquer coisa assim. Onde é que Deus entra na história? Onde é que está o valor que Deus dá ao homem, dentro do coração do próprio homem? Discute-se se é macaco, é sagui, é chimpanzé, uma barata, enfim. Apenas uma matéria para alguns. Apenas uma estatística para outros. Apenas um número. O mundo precisa voltar-se para Deus. O mundo precisa voltar-se para o Senhor. Senão o mundo vai retornar àquela cultura pré-cristã em que a maldade, a imoralidade, mortes, assassinatos, crimes, crueldade eram coisas normais, faziam parte do cotidiano. Um escravo era apenas um res, ou seja, uma coisa nos tempos romanos. As meninas, por não terem valor, podiam ser abandonadas para morrer, como nós estamos vendo. É o regresso ao paganismo. E o cristianismo sendo atacado. Foi orquestrado um ataque ao cristianismo. Questionamentos à própria Bíblia que vem sendo queimada em praça pública. Buscam coisas ou documentos ou escritas do passado que venham a modificar. Coisas que estavam nos fazendo ser pessoas melhores porque estávamos sendo pessoas de Deus, vivendo debaixo dos preceitos de Deus. Aqueles que eram, eu diria, considerados traidores já estão sendo considerados heróis e chamados de injustiçados. Infelizmente, muitas igrejas não passam de um bando de mafiosos, interesseiros, não falam do amor de Deus, não falam do amor de Cristo, não falam da necessidade do arrependimento, não falam da necessidade de seguirmos as normas estabelecidas na base, na Bíblia Sagrada. Querem desmoralizar a igreja verdadeira. Querem desmoralizar o cristianismo verdadeiro. Eu digo verdadeiro porque tem muitos que não são verdadeiros. Querem desmoralizar a palavra de Deus. E o mundo está se tornando o mundo que é. Mau. Medíocre. Satanás está tomando conta. Nós precisamos de pessoas e cristãos conscientes dos seus valores, que não sejam massificados pelo mundo. Precisamos de pessoas que não se envergonhem da sua fé. O mundo está errado, prezado ouvinte. O evangelho está certo. Nós não podemos nos amoldar nem nos apequenar. Nós não podemos nos conformar com os padrões desse mundo. É o que a Bíblia fala. E não vos conformeis, mas antes transformai-vos pela renovação do vosso entendimento. E assim as pessoas poderão experimentar as coisas boas, agradáveis e perfeitas que Deus tem para elas. Não sejamos clones deste mundo, mas cristãos autênticos, vivendo os valores do reino, disseminando, pregando nesse mundo que está por demais pervertido. Há esperança para esse mundo, e a esperança para esse mundo está em Cristo, está no Evangelho.
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0: Aqui é a irmã Lindaia, aqui de Goiânia, município de Aparecida de Goiânia. Eu quero dizer que desde o ano de 2000 que eu ouvo esse programa e muito tem me alegrado a minha vida espiritual. Tenho aprendido muito com o momento da família, com o quadro Conhecendo Melhor a Sua Bíblia, e todos os quadros são abençoados.
1: Olha só, em todos os dias eu ouço a programação, viu? Há mais de 20 anos, eu sou aqui de Cambé, Carlos, Cambé, Paraná. Estou sempre na escuta. Que Deus abençoe todos vocês, viu? Fiquem na paz do Senhor e continuem com esse trabalho maravilhoso, casal de Deus. Deus abençoe.
2: Aqui é a irmã Cristina Aquino, da cidade de Sarandi, Paraná. Estou acompanhando a rádio Deus é Amor. Tem sido uma bênção na minha vida.
3: Sou Samuel de Itapaci, Goiás. A melhor parte do programa eu gosto quando começo a contar história de vida de pessoas que traz muita reflexão para a minha vida. Fica todos com Deus e a paz do Senhor Jesus.
4: Aqui é o Nilson de Quatro Barras, região metropolitana de Curitiba. Estou ouvindo o programa de vocês e ouço desde o ano de 90, quando eu me converti ao evangelho. Já comecei a ouvir o programa de vocês e até hoje tem sido uma bênção na minha vida. Todos os quadros têm me edificado, têm trazido muitos conhecimentos na minha vida. Deus abençoe vocês, continue aí sendo esse casal abençoado que vocês são, em nome de Jesus.
5: Ela levou a gente ouvindo aí, quando ele falou, desde 90, dá um arrepio na coluna, né? Porque a gente já fazia antes de anos 90, né?
6: É verdade.
5: Esse programa já estava no ar
6: desde 87 a gente já começou a fazer, né? 86 para 87. Mas antes tinha
5: outro locutor,
6: outros locutores em rádios diferentes fazendo...
5: E o MC era mais longo, né? Eu me lembro que quando eu comecei...
6: meio dia às duas.
5: Quando você me empurrou para o microfone...
6: Me empurrei,
5: né?
6: Você não queria ir, eu forcei a barra.
5: Gente, eu não conseguia falar, eu tinha medo, eu era tímida, eu tinha... pavor de microfone de estúdio, não para cantar, mas para locução, sim. E eu me lembro que a primeira vez que eu fui fazer o programa de rádio lá na cidade de Curitiba, e era pela Rádio Universo, naquela época, ondas curtas e também ondas médias.
6: O Universo é uma das rádios mais famosas daquele tempo, né?
5: É.
6: E ondas curtas.
5: E o pessoal ouvia muito no interior, né? Eu me lembro que na madrugada anterior ao primeiro dia que nós íamos, que eu ia fazer o programa... Meu Deus, eu não dormi. E eu escrevi umas 10 folhas de sulfite o que eu tinha que falar. Daí eu entrava assim no programa, Lorival. Está no ar o programa... Parecia um robô. Mensagens cantadas. Vamos ouvir Débora e Leia, o hino Inspiração. Parecia uma criança lendo, sabe?
6: Mas teve que ir, porque...
5: Mas você sabe que eu agradeço a Deus, em primeiro lugar, por essa oportunidade, né? E a você por ter me empurrado mesmo.
6: E foi empurrão mesmo, né, ouvinte?
5: Não, não foi literal, não.
6: Não
5: foi
6: não,
5: aquele empurrão,
6: empurrão claro.
5: Força, não, você vai fazer, você pode, você tem potencial. É claro que eu não sou exímia locutora, mas a gente vai pegando aquela experiência, a gente vai falando todo dia no rádio, a gente vai se desenvolvendo, hoje a gente está melhor do que ontem e assim sucessivamente.
6: É, né? E é sempre bom você ver pessoas melhores que você. Né? Porque
5: a gente aprende,
6: você
5: né?
6: aprende, você tem sempre uma referência também, né?
5: Você é minha referência, você sabe, né?
6: Ah, não, você tá brincando.
5: Ah, é verdade.
6: Tem tanta gente
5: você
6: boa.
5: Você me ensina tanta coisa.
6: Não, mas tem muita
5: não,
6: gente
5: claro,
6: boa no rádio.
5: É claro
6: Deus.
5: Que eu ouço muita gente, a gente aprende, a gente vai ouvindo outras pessoas também. Mas eu digo que você é minha referência como pastor, como conselheiro, como locutor. Você é inteligente, você realmente passa pra gente muita coisa.
6: Ah, meu Deus, prepara que agora vai falar, vai pedir aumento, hein, Vitoca? Você não acha? Vai pedir aumento.
5: Você acha que eu sou tão interesseira assim? Olha aí, ouvinte, você tá falando que eu sou interesseira,
6: não,
5: tá vendo?
6: Não, não tô falando isso.
5: Tá, sim.
6: Não, não.
5: Ah, Lorival, não vamos ficar brigando
6: não.
5: aqui. Olha, quantos milhões de ouvintes...
6: Vamos tocar mais um hino, então, porque...
5: Tá, mas deixa eu falar. Deixa eu falar. Não vamos ficar brigando na frente de todo mundo. Imagine milhões de ouvintes ouvindo
6: vergonha,
5: a gente.
6: Eu tenho vergonha, né?
5: Imagine ficar brigando. A gente não briga nem em casa, vamos brigar aqui no estúdio.
6: Cuidado, tem
5: não
6: gente
5: dá,
6: que vai
5: né?
6: pensar que é de verdade, hein? Cuidado.
5: Vamos fazer ouvir, vamos fazer do hino realmente, não a nossa situação, a peleja do Senhor. Não é nossa. É o que o hino vai dizer.
6: Vamos ouvir,
5: é
6: então, a peleja do Senhor.
5: Cristina Santana.
7: 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E ele temendo, clamou ao Senhor pedindo socorro. E o Espírito do Senhor respondeu-lhe dizendo...

0: que significa Shekinah, hein? De acordo com o dicionário hebraico-português, significa morar, habitar, estabelecer, quer dizer alojar, instalar-se. Trata-se da mesma raiz usada no nome Shekinânia, quem Jeová habita ou Jeová é sua habitação, né? E normalmente se traduz Shekinah por habitação. E, por sua vez, os teólogos explicam que Shekinah como um sinal visível da presença de Deus. Ele está habitando ali, né? E é bom ressaltar que esta palavra, Shekinah, ela não está na Bíblia, mas ela é usada no Targum judaico e pelos escritores cristãos para denominar, como já foi dito anteriormente, a visível e majestosa presença de Javé, Yahvé, Jeová, como, por exemplo, na nuvem que ocultava a sua glória, que está em Número 16, versículo 42, aquela nuvem que guiou o povo de Israel, cobriu o Sinai, baixou na dedicação do tabernáculo, descansou sobre ele no deserto, né? Pousou sobre o propiciatório, que está em Levítico 16, 2, apareceu na dedicação do templo de Salomão, 1 Reis 8, 10, e também na tipologia cristã, a Shekinah anunciava a encarnação de Jesus, o Filho de Deus. Falamos um pouquinho de curiosidade bíblica, o significado da palavra Shekinah.
1: Ah, lembra você, Débora, também que Shekinah, assim, para uma tradução mais rápida, uma definição, perdão, mais rápida, é também entendido como a glória de Deus manifesta. Então, quando você fala Shekinah, normalmente as pessoas já traduzem como a glória de Deus, né? Manifesta. Presença de Deus, né? Glória é a presença de Deus manifesta. É só para não haver dúvida, porque às vezes tem essa, os nuancezinhos, né? Olha, não dá tempo nem tocar o hino. Vamos aos nossos prefixos. Já volto.
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11: 13 horas e 1 minuto.
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17: Sala do Trono é o nome do CD. O hino, No Céu é o Meu Lugar, cantando Daniela Parabéns.

0: nós lemos aqui no livro de Gênesis, capítulo 11, versículo 1, que diz: em toda a terra havia apenas uma linguagem e uma só maneira de falar. A gente vê essa expressão, né? Uma só linguagem e uma só maneira de falar. Isso está mostrando que, além daquele povo utilizar um idioma original, eles também falavam do mesmo sotaque, tipo, com a mesma maneira, né? Isto é, eles também não tinham divergências ideológicas, também não tinham divergências sociais, políticas, não. Isso fez com que Deus chegasse a dizer: eis que o povo é um. Pensavam igual, falavam igual, tudo era igual. Está no versículo 6. Eis que o povo é um, quando Deus disse isso. E eles estavam tremendamente unidos. Vejam que a força da união, ela realmente traz resultados bons, né? Estavam tremendamente unidos, porém, em torno de uma só ideia falsa. Eles pensavam igualmente, mas de maneira errada. E também a ideia era de rebelião contra Deus. Então, eles tinham uma preocupação de criarem um grande e célebre nome. Está no livro de Gênesis, capítulo 11, versículo 4. Eles queriam formar uma poderosa organização. Para quê? A fim de não haver restrição para tudo o que eles estavam intentando fazer. Mas como Deus vê todas as coisas e conhece corações, muitas vezes até podemos fingir exteriormente, né? Sendo hipócritas. Não, Deus é onisciente e sabe todas as coisas. Vocês podem ler esta passagem bíblica no livro de Gênesis, capítulo 11. Leiam todo o capítulo, todo o contexto. Temos mais coisas curiosas lá que realmente são bastante interessantes.
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0: A palavra de Deus diz que devemos adorar ao Senhor em espírito e em verdade. E é o que diz esse hino: é assim que adoro. Débora Miranda, do CD do mesmo título.

0: Meu nome é Rose, moro em Florianópolis. E eu e meu esposo somos ouvintes do seu programa todos os dias. É uma bênção no nosso lar.
1: Aqui é a irmã Gilva Mende, da cidade de Jardinópolis, próxima a Ribeirão Preto. Amo essa programação, muitos anos sou ouvinte desse programa. Os quadros que eu amo são todos, difícil de escolher um, porque todos são bons.
2: Meu nome é Cristiano, sou de Cariacica, Espírito Santo. Gosto muito de ouvir o programa MC, é uma benção.
3: Me chamo Rosângela, sou daqui da cidade de Belém do Pará e eu escuto muito essa igreja abençoada.
4: Aqui é Ludmila, eu falo daqui da cidade de Irai de Minas, Minas Gerais. Eu gosto muito desse programa e fico muito alegre todos os dias que eu escuto esse programa. Deus abençoe vocês cada dia mais e mais.
5: O programa é muito bom, edifica a minha vida. Eu gosto muito do quadro Minha Vida no Passado, que é um quadro muito lindo. Esse programa tem edificado a vida no Brasil e no mundo. Irmão Gustavo, aqui de Trairi, Ceará.
6: Que sou eu, a Marli, de Goiânia. Eu também estou sempre ligadinha no seu programa, todos os dias. E o que eu mais gosto é a minha vida com Deus e... todos os dias, eu não perco um só programa. Fique na paz.
7: É, muito obrigado a todos vocês. A audiência de vocês é que nos faz ter forças para continuarmos.
8: É verdade.
7: Débora, as coisas acontecem, né? Como nós já fomos vítimas disso aqui também, estou trazendo aqui para o ouvinte, né? Eu vou falar grosso modo assim. O rapaz negro, né? Tem aqui a foto dele, na fila da primeira classe para tomar um avião. De repente a mulher chega e fala, você está no lugar errado. Tá no lugar errado. Deixa eu passar, essa fila aqui é embarque para primeira classe.
8: Ai, ai, ai.
7: Uma grosseria, né? Uma grosseria. E o rapaz negro, calmamente, disse, pode relaxar, madame, eu estou no lugar certo. E eu estou aqui há muito mais tempo que você, e você vai embarcar depois de mim. E ela insistiu, reclamando, não, você, eu acho que você deve ter passagem comprada pelo exército, então nós que pagamos esses locais, esses lugares, desses... então você... E o rapaz, calmamente, o rapaz negro, né? Não, não.
8: Nossa,
7: eu sou grande demais para estar no exército. E respondeu para a mulher categoricamente. Eu sou somente um negro que tem dinheiro.
8: Nossa.
7: Os outros passageiros, ouvindo a conversa e a discussão, aplaudiram de pé. Olha, ouvinte, é...
8: Ai, que coisa chata. Que coisa horrível.
7: Nós já passamos por isso, eu e a Débora, né?
8: Que coisa horrível.
7: Que nós não temos cara de americano, né? Nós não temos cara de
8: temos
7: inglês.
8: Nós temos cara de latino, né?
7: É, somos latinos e com muito orgulho, né?
8: Claro.
7: Então, nós já sofremos com pessoas que se achavam superiores e tentaram fazer a mesma coisa. E o que nós podemos dizer a você é o seguinte, não aceite.
8: É verdade.
7: Imagine você, nós estivemos num estado brasileiro, fizemos o culto, terminamos o culto, fomos a um restaurante. E nós temos um colega nosso, né, da banda, que é negro também. Quando nós chegamos no restaurante, infelizmente, nós vimos o restaurante inteiro.
8: Parar.
7: As pessoas pararem, olharem. Eu levantei a mão e gritei, calma, pessoal, nós só vamos jantar.
8: Gostei.
7: Pode ficar sossegado que é uma jantinha que nós vamos querer comer. Queremos uma mesa boa para comer. Então, assim, as pessoas julgam pela cor da pele.
8: Pela aparência,
7: que ridículo, né?
8: Jesus já tinha falado isso, né?
7: Ridículo isso.
8: Que então, a gente, aceite. Que o homem vê... a aparência. Ainda bem que Deus vê o interior da gente, né?
7: E eu sei que tem... A Bíblia fala que Deus não vê como vê o homem, né?
8: Exatamente.
7: O homem vê o que está diante dos olhos, porém o Senhor, ele olha para o coração da pessoa.
8: É, e eu sei que tem muito ouvinte que talvez ele não é discriminado pela cor da pele, mas por ele ser pobre, né? E às vezes tem pobre discriminando outro pobre, né? E a gente vê isso... em todos os lugares, né? Às vezes a pessoa mal vestidinha, talvez, uma roupa mais simples, as pessoas olham e falam, esse aí não vai comprar nada aqui na loja, eu vou esnobar ele. É um tipo de discriminação, né? Você já não passou isso, ouvinte? Eu creio que sim. A gente não tem que aceitar isso, a gente tem que falar, não é verdade? Eu acho, adorei que esse rapaz que foi discriminado na categoria falou sem gritaria, sem escândalo e mostrou que ele era um ser humano como outro.
7: E foi aplaudido.
8: Não é verdade?
7: Não se pode julgar as pessoas pela cor da pele. E eu tenho tantos amigos de todas as cores. Particularmente estou dizendo, e é verdade, eu gosto de gente, eu gosto de pessoas. Não é porque você é negro, porque você é branco,
8: ou
7: porque
8: pobre,
7: você
8: né?
7: é moreno ou pobre, que você é diferente dos outros. Nós somos iguais perante Deus,
8: exatamente.
7: Não é verdade?
8: Exatamente, isso é uma coisa que dói muito meu coração, sabe? Uma coisa que é uma situação que me constrange e que me dá muita tristeza. Você discriminar uma pessoa porque ela é simples, porque ela é pobre, porque ela é negra, porque ela é oriental, ou enfim, o que seja. Irmãos, pelo amor de Deus, agora dói mais na gente ainda, Lorival, se isso acontece dentro das igrejas, que isso acontece. A gente ouve sempre histórias assim, ah, o pastor dá mais atenção àquele porque ele é mais apoderado financeiramente. A gente ouve essas histórias e isso jamais deveria acontecer dentro de uma igreja. Ou
7: você,
8: fora
7: você
8: dela,
7: do,
8: né?
7: Do Martin Luther
8: Muito mais,
7: King,
8: pior
7: né?
8: ainda na igreja.
7: O Martin Luther King chegou a falar no seu discurso, né, no seu speech, I have a dream, né? I have a dream.
8: Eu tenho um sonho.
7: É, that my four little children will one day live in a nation where they will not be judged by the color of their skin. Eu tenho um sonho que os meus quatro filhinhos um dia vão viver numa nação onde eles nunca serão julgados pela cor da sua pele. É um dos mais bonitos
8: discursos
7: né? já falados. E foi em Washington, parece isso.
8: Ele era
7: né?
8: pastor, né?
7: Pastor Martin Luther King.
8: É verdade. A gente traz para vocês, ouvintes, coisas que realmente acontecem. A gente não está, tipo assim, querendo dizer sim, ou quer dizer, ter outro significado. A gente está mostrando que realmente isso acontece, é real e nós temos que reagir diante disso. E é um crime, né? Você discriminar uma pessoa pela cor da pele, pelo status social dela ou financeiro, né?
7: Exatamente. Olha, a verdade é o seguinte, vamos resumir esse assunto. Olha, no dia que a morte chega, não dá para você perceber o quanto você é igual, você que discrimina, você que julga pela cor da pele. Mas outras pessoas vão ver que você não tinha diferença nenhuma dos demais.
8: Vai cheirar mal
7: e
8: do
7: você,
8: mesmo jeito.
7: E você, né? grosseiro agora, vai feder igualzinho, tá? Então não pense negócio. Temos que amar todas as pessoas, não importa a cor da pele, não importa a posição social. E discriminação é crime. Não aceite. Denuncie. Se é porque você tem, você é pobre, ou enfim, você não pode entrar aqui, ou não pode fazer isso, você chama a polícia. Esses dias atrás, uma pessoa que eu me esqueci agora qual foi a razão, uma pessoa que nós conhecemos, se sentiu discriminada no local, chamou a polícia.
8: Ah, foi bom.
7: Porque não pode isso. Isso é ridículo.
8: A gente tem que combater isso aí, né? Principalmente nós cristãos, né?
7: Verdade.
8: A liberdade. Você vai ouvir agora com Caterine Magalhães.

0: E já a gente vai começar o quadro, e eu queria pedir aos irmãos que escrevessem, né? A gente ouve aí as mensagens. Ah, eu gosto muito da minha vida no passado. Ah, e da experiência com Deus. Ué, se não enviarem carta, não vai existir o quadro, não é? Então, por favor, nós pedimos aos irmãos, rogamos a vocês que enviem seus testemunhos para este e-mail, programa mc@ipda, que quer dizer Igreja Pentecostal Deus de Amor, .com.br. Repetindo, o programa mc@ipda.com.br. Aí, com certeza, vocês vão ter o quadro Minha Vida no Passado, Experiência com Deus. Tem chegado, mas as cartas, a maioria é muito resumida, tem cinco, seis linhas, só contando a bênção, né? A gente quer um testemunho mais detalhado, contando um pouquinho, assim, períodos marcantes da sua infância, quem foi o primeiro a conhecer a Cristo dentro da família, o que aconteceu quando você chegou pela primeira vez a um culto evangélico. São pontos importantes, não é verdade? E depois vocês contam também como aconteceu o processo de libertação, o processo de conversão, porque ele é gradativo, não é verdade? Vai contando os pontos mais principais da sua vida, tá certo? Então nós vamos aguardar você mandar a sua cartinha. E com certeza o quadro Minha Vida no Passado e também o quadro Uma Experiência com Deus continuarão no ar. É importante então a sua colaboração para que esses quadros permaneçam no ar. E ainda mais que o Minha Vida no Passado. E é realmente muito desgastante, né? Você ficar procurando testemunhos adequados, porque a maioria é muito curto e é mais contando a bênção de cura de enfermidades. Então, nos ajude nesse ponto, tá certo? E com certeza os quadros continuarão no ar aqui no nosso programa.
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0: Lei e Davi cantam esta mensagem bonita. É preciso esperar, ceder oração no santuário.

0: Que Deus abençoe grandemente, poderosamente. Eu sei que você está desfrutando a nossa programação. Sei, ouvinte amado, que você está aprendendo também e está se informando também, né, através da nossa programação. Olha, é interessante, né? Uma equipe internacional de pesquisadores realizou um estudo que revela que existe uma relação entre a crença em Deus e a honestidade. Então, atenção, todos vocês que não têm nenhum sentimento de honestidade, olha, certamente está faltando em vocês a crença. Vocês dizem que creem, mas não creem. E isso não é só pela questão da pesquisa, não, né? Isso é pela questão do próprio embasamento, da estrutura que a Bíblia Sagrada expõe de uma certa clareza diante de nós. Foi um experimento. 591 membros de comunidades tradicionais de todo o mundo participaram desse experimento. E a conclusão foi uma só. Aqueles que têm a crença em Deus são mais honestos. O resultado foi apresentado na revista científica Nature, ou Nature, né? Provando que acreditar em Deus, acreditar principalmente que Deus não se agrada da desonestidade e que pode até mesmo haver consequências à desonestidade, torna as pessoas mais honestas e dispostas a compartilhar bens com estranhos, a serem honestas de uma forma geral. Esses estudos foram liderados pelo pesquisador Benjamin Purzik, da Universidade Columbia Britânica, no Canadá. Eles fazem parte de um grupo de especialistas que acreditam que a crença ajudaria a criar sociedades mais cooperativas e a diminuir a violência. Verdade. Esses estudiosos trabalham com o conceito de Deus grande, né? Que realmente pode influenciar ações humanas e moralizar as pessoas. E é claro, eles trabalham também com a questão de recompensas e punições, ou seja, recompensas ou consequências. A realidade, ouvintes amados, é que as pessoas que acreditam num Deus que realmente pode recompensá-las quando praticam o bem e também podem colher consequências quando praticam o mal, esse tipo de pessoa realmente tem a tendência de agir com mais honestidade. E seria muito bom que se as pessoas não simplesmente agissem por uma questão de recompensa ou, né, porque a pesquisa é essa, mas não é só a questão de recompensa e uma questão também de, quem sabe, né, eu diria consequências. Se nós fôssemos e todas as pessoas entendessem que ser honesto é uma questão, eu diria, não só disso, é questão de cidadania, é questão de uma verdade que faz bem a todos. Ser honesto, na minha opinião, né, deveria ser uma busca de todas as pessoas, independente da crença. Ser honesto é uma questão, eu diria, de cidadania, uma questão de vida, não é? Tá? Mas a pesquisa está aí e é claro que os que acreditam em Deus têm a possibilidade de ser mais honestos, não é? E agora sim, nós vamos a mais um hino na nossa programação. Débora, Grande Ceia, é isso mesmo?
1: Sim.
0: A Grande Ceia, o Ivan Luiz vai cantar do CD Jubileu de Ouro.

0: Minha vida no passado.
1: Mais uma carta, mais um testemunho, mais uma história de vida, uma história de conversão. Hoje lemos a carta de Maria das Graças Pereira Lucas. Escreve-nos de Juiz de Fora, Minas Gerais. Nasci em uma família que não conhecia a palavra de Deus. Tive uma infância e adolescência normais. Quando cheguei na idade adulta, conheci um jovem, começamos a nos conhecer, conversar, e após um certo tempo ficamos noivos e resolvemos nos casar. Depois de algum tempo de casada, engravidei, e graças a Deus correu tudo bem durante a gestação e tive o primeiro filho. Todavia, decorrido um certo tempo, tive de realizar alguns exames e quando recebi o resultado, foi constatado a presença de um mioma em meu útero. E aquele mioma não era simples como de muitas pessoas, mas bastante grave, considerado pelo próprio médico que me estava tratando. Ele salientou a necessidade de uma intervenção cirúrgica. Ele me chamou e disse: Dona Maria das Graças, há miomas que eles diminuem com uma simples medicação. Mas já no seu caso, temos a possibilidade de uma intervenção cirúrgica. Não uma possibilidade, mas uma certeza de que você precisa retirá-lo. Mas uma coisa eu queria salientar a você, acrescentou o médico, que você não terá mais filhos. Aquilo foi como se uma bomba na minha cabeça. A notícia, a pior de toda a minha vida, me deixou, claro, muito abalada, abatida. É claro, quando a gente se casa, não vamos dizer todas as mulheres, pais, mães, mas uma grande parte gosta e gostaria de ter um filho. Saí daquele consultório em lágrimas, com muita angústia no meu coração. Quando cheguei em minha casa, eu resolvi ir até a residência da minha tia para que ela me levasse a um centro espírita do Allan Kardec, que eu conhecia ali na região. Chegamos ali no referido centro e de repente eu li este cartaz: estamos fechados, sem data prevista para reabrirmos. Ao retornar do centro espírita, a minha tia sugeriu então que fôssemos a uma igreja evangélica. Ah, querida, você pode ter um alívio destas dores que você está sentindo. Mas aquilo, para mim, ir numa igreja, a minha atitude foi de revolta instantânea. Reprovação total, não, de jeito nenhum. Eu não aceito a ideia de procurar uma igreja de crentes. Como assim? O que ela está falando? Mas a minha tia insistia, porque eu realmente não estava bem. E diante daquela insistência, eu acabei acompanhando-a até a Igreja Pentecostal Deus é Amor. Eu me lembro, havia muita chuva naquele dia. Mas mesmo assim me esforcei e devido à minha situação de saúde tão precária, eu acabei me esforçando e, pela insistência dela, indo até a esta igreja. Cheguei logo no início do culto, estavam orando. Achei tudo muito estranho e diferente para mim, mas permaneci ali com uma esperança em meu coração de que as coisas pudessem reverter-se. Ouvi os louvores, gostei muito dos hinos. Em seguida, o pregador ministrou a mensagem da palavra de Deus. E aquele pregador, usado pelo Espírito Santo, passou a manifestar a operação de Deus naquele lugar. Eu fui a primeira pessoa a qual o Senhor Jesus revelava. E pelos dons do Espírito Santo, o Senhor dizia que estava me dando a vitória e um grande livramento de morte. Aleluias! Naquele momento, meu coração queimou. Senti imediatamente que era comigo que Deus estava falando. E hoje eu posso dizer como está escrito em Ezequiel, capítulo 18, versículo 23. Desejaria eu, de qualquer maneira, a morte do ímpio, diz o Senhor Deus. Não, desejo antes que se converta dos seus caminhos e viva. Ah, esta era a vontade de Deus para a minha vida. Mas naquele momento eu não entendia. Naquele momento eu não entendia esta palavra. Eu não entendia o Evangelho. Eu era uma pessoa triste, depressiva, oprimida por Satanás. E eu só tinha pensamentos de morte, que vou morrer e vou morrer. O inimigo pretendia matar-me e afirmava que tinha recebido um presente, oferendas para ceifar a minha vida. Nessa igreja, as pessoas oravam, clamavam com fervor a Deus sem nenhuma inibição. E o meu coração estava sendo quebrantado por Deus. É como diz a palavra do Senhor, que o Espírito Santo é quem nos convence dos nossos maus caminhos. Então eu resolvi falar com Deus, como faziam aquelas pessoas sem nenhuma timidez. E eu pensei comigo mesma, eu vou clamar a este Deus como eles estão clamando. Naquele momento eu alcei a minha voz para Deus. E eu falava, Deus, eu nem dizia Senhor Deus, eu não tinha ainda o conhecimento da reverência de tão importante quanto era aquele Deus, eu não tinha essa ciência, essa consciência. E eu falei, Deus, me livre desta coisa ruim que eu sinto. Me livre, Senhor, dessa opressão do diabo. Tira esses pensamentos de morte da minha cabeça. Que estou sempre pensando em morrer, que vou morrer, que vou morrer. Tira isso de mim. Irmã Débora, esta era a minha oração. Eram as minhas palavras, mas palavras sinceras, do fundo do meu coração. E Deus olha o nosso coração, a nossa intenção. E com certeza Deus estava olhando para mim naquele momento, porque a Bíblia diz, achegai-vos a Deus, e Ele vos chegará a vós. Ah, irmã Débora, como é maravilhoso clamarmos a um Deus vivo e poderoso, que era este Deus que eu estava começando a conhecer. Com o passar dos dias, comecei a gostar da ideia de congregar naquela igreja, na igreja pentecostal Deus de Amor. E de repente eu me vi já participando das campanhas de libertação, porque era necessária esta libertação na minha vida. E, irmã Débora, eu não posso dizer aqui quantas vezes eu frequentei, quantas vezes eu estive nesses cultos, mas eu me lembro que em uma dessas campanhas, em oração, eu fiz um voto a Deus da seguinte forma: se o Senhor me concedesse um filho, e que Ele falasse comigo através de uma revelação, como Ele falou da primeira, conforme o voto que eu havia feito, eu iria servi-Lo, eu iria ser crente. É claro que hoje eu vejo que foi uma troca que eu fiz com Deus. Não é bem assim, não é? Que a gente deve falar e agir, porque eu falei ao Senhor, o Senhor me dá um filho e eu te sirvo. É claro que eu não tinha pleno conhecimento do Evangelho. Hoje eu falaria diferente. Mas Deus via tudo isso e conhece a gente. E sabia que eu não tinha esse entendimento, mas estava vendo a minha fé, a minha boa intenção. E realmente, irmã Débora, Deus atentou para o meu clamor. Vocês não podem imaginar, ouvintes, que coisa maravilhosa aconteceu. Naquele mesmo culto, nessas campanhas de libertação. E eu estava ali sentada naquela cadeira com os olhos fechados. E de repente o pregador começa a falar estas palavras. Você está sentada aí. E você falou com Deus hoje. Você usou estas palavras. Que se o Senhor lhe der um filho. e que você fosse revelada, você iria servi-lo, ser uma serva do Senhor, iria cumprir com o voto. Aleluia! Naquele momento, eu mal pude acreditar que eu estava ouvindo aquelas palavras. Deus estava falando comigo, gente. Peraí, o que é isso? Esse Deus existe, aleluia. Esse Deus é fiel. Esse Deus ouve. Ouve a gente. Para mim era tudo muito maravilhoso. E eu estava surpresa. Poxa, Deus ouvir a mim. Eu sou tão falha. Eu sou tão pecadora, eu ainda não sou crente e Deus ouviu o voto que eu fiz. Aleluia. Irmã Débora, eu me emociono ao escrever esta carta. Porque este dia foi o divisor de águas da minha vida. Esse dia foi o dia mais marcante para a minha vida. Deus estava acompanhando tudo. Deus estava realmente olhando a intenção do meu coração. Ouvintes, quantas vezes julgamos as pessoas pelas suas atitudes, mas só Deus pode ver a intenção do coração. Pode ser que eu tivesse sido julgada quantas vezes porque eu apenas frequentava a igreja. Eu estava ali tentando, sabe, como que me familiarizar com o ambiente cristão, com igrejas, porque até então para mim era tudo muito difícil, era tudo muito estranho, não era uma coisa simples para mim, mas Deus estava assistindo o meu coração desde o primeiro dia em que entrei na Igreja Deus de Amor. Nesse dia, inclusive, que Deus me revelou, que Deus me chamou, que falou comigo, eu estava sozinha. Nesta época eu já estava frequentando sozinha a igreja, minha tia não estava comigo nesse dia. E naquele momento eu me lembrei dela e em pensamento eu fiquei meditando e eu falei, a minha tia foi usada por Deus. Deus direcionou a minha tia para me trazer a este lugar. Ouvintes amados, vocês não podem imaginar que através desta revelação, nesse dia, o milagre começou a acontecer na minha vida. Aleluias! Eu digo que os milagres, os sinais que Deus faz, são para as pessoas incrédulas, que não creem. Os sinais são para os incrédulos, que não sabem, que não conhecem a Deus. E aquele sinal, aquela revelação que eu havia feito, até uma chantagem com Deus, podemos dizer assim, mas aquele sinal foi uma prova para mim que Deus existe. Que até então, para mim era tudo muito obscuro. Irmãos e ouvintes, naquele momento eu comecei a chorar. Quando Deus falou comigo através da revelação, eu ainda uma pecadora. Mas Jesus veio para os doentes, aleluia. Jesus veio para os pecadores. Ele não veio para os sãos, para aqueles que já servem a Ele. Não, Ele veio para aqueles que estão oprimidos. Por isso Ele disse, vinde a mim todos vós que estáis cansados e oprimidos, e eu vos aliviarei. Só Deus sabe como eu estava cansada de viver aquela vida. Porque não era só apenas a questão do mioma, não. Eu era uma pessoa deprimida, vazia. Não tinha significado nenhuma vida, a existência para mim. Irmã Débora, eu era uma pessoa muito atormentada. Pensamentos malignos de morte. E irmã Débora, naquele dia que fui revelada, Deus confirmou o voto que eu havia feito. Eu comecei a falar, Senhor. Agora eu já dizia Senhor. Já comecei a entender que Deus era Senhor. Que Ele era realmente o Deus que poderia mudar a minha vida, porque Ele falou comigo, Ele mostrou que Ele existia, aleluia. E à medida que eu comecei a contemplar as maravilhas da operação de Deus nessa igreja, a minha fé foi aumentando. E eu comecei a sentir falta o dia que eu não ia à igreja, vocês entendem? Deus começou a trabalhar através do Espírito Santo na minha vida. Comecei a me sentir familiar àquele ambiente. Aquele ambiente da igreja era um ambiente gostoso. Eu me sentia aliviada. Comecei a me sentir uma pessoa alegre, feliz, quando eu estava na igreja. Mas isso não era o suficiente, porque eu precisava tomar uma decisão. Uma decisão de mudar de vida completamente. Não apenas receber as bênçãos, mas receber o dono da bênção, que era Jesus. Que é Jesus. E eu comecei a frequentar a igreja e eu comecei a pensar, eu acho que eu estou demorando em cumprir o voto que fiz com o Senhor, porque Deus cumpriu a parte dele e a minha. Aleluias. Irmã Débora, naquele momento eu falei, não, eu vou para a igreja hoje e hoje eu me decido e é hoje. Hoje é o dia da aceitação. Hoje é o dia da minha redenção. Hoje é o dia da minha vitória. Ouvintes, como o coração do homem é enganoso. Passaram-se já 3 meses. Eu estava visitando a igreja. Agora sim, o meu coração estava realmente quebrantado. Eu queria realmente conhecer a Deus profundamente. Eu não queria ser uma crente, uma cristã meia boca. Não, eu queria ser uma crente de verdade. Uma cristã temperada, uma cristã que conhece a palavra de Deus. Eu queria ter orgulho, vamos dizer, orgulho santo, que podemos dizer assim, de dizer, eu sou uma crente que conhece a Deus. Aleluia. E a minha experiência que eu tive antes de aceitar Jesus foi linda. Agora era o momento da aceitação e eu falei, hoje eu vou à igreja. E assim me preparei, me arrumei, peguei as minhas coisas e corri para a igreja Deus e Amor, aonde eu já estava frequentando. Quando cheguei ali na igreja, eu comecei a ouvir os louvores, estavam louvando e era a primeira parte do culto. Depois começaram a orar. E na oração eu falei, Senhor, hoje é o dia. Não me permita sair daqui, Senhor, sem eu te aceitar, sem a minha salvação, sem a minha bênção espiritual. Ah, que mensagem maravilhosa foi aquela, daquele culto. Ouvintes, vocês não podem imaginar, mas Deus tratava tudo com muito carinho, com muito cuidado, para que aquela alma que era minha fosse resgatada aquele dia. Aleluias! E naquele momento da mensagem, lágrimas caíam pela minha face de alegria. Era uma alegria imensa que eu não podia expressar. Uma alegria tremenda. E eu ali naquele momento, com os olhos fechados, fui tocada pelo Espírito do Senhor. E naquele momento eu não esperei o apelo, eu falei, Senhor, obrigada por ter me aceitado, por ter falado comigo. Não merecia isso, Senhor, não mereço, não sou digna. Mas, Senhor Jesus, neste momento eu te aceito. E comecei a orar ali baixinho, com os olhos fechados e chorando muito, muito, copiosamente. Eu nem queria saber quem estava olhando para mim. Se alguém estava rindo de mim ou comentando, não, eu queria falar com Deus. A alegria era tão grande, abundante na minha vida e eu, com os olhos fechados, falei, Senhor, escreve meu nome aí no livro, Maria das Graças, Pereira Lucas, escreve, Senhor, não apague mais, porque eu quero ser a tua serva para sempre. Nunca desistir deste caminho, não te abandonar nunca, Pai. Sempre seguir o Senhor. Senhor, escreve o meu nome no livro da vida e a partir de hoje eu te aceito como o único e suficiente Salvador da minha alma. Obrigada, Senhor. Receba a minha oração. Ah, ouvintes, a minha conversão, eu não consigo escrever aqui como foi, exatamente como eu senti, não. Eu não consigo. Mas eu louvo o Senhor porque Ele me aceitou. Ele me recebeu, Ele me adotou como filha, filha deste grande rei, a princesa do Senhor. Hoje sirvo a Deus na igreja Deus e Amor. E eu compreendi a partir daquele momento a grande obra que Deus havia operado na minha vida. É como diz o Salmo 56, versículo 13, pois tu, ó Senhor, livraste a minha alma da morte, como também os meus pés de tropeçarem, para andar diante de Deus na luz dos viventes. Que coisa maravilhosa! aceitei Jesus, fui batizada nas águas como ordena a palavra de Deus. E hoje glorifico este nome santo, o nome do Senhor dos Exércitos. Agradeço a Deus primeiramente pela minha salvação e que me trouxe da morte para a vida. Sou obreira na casa do Senhor, pregadora da palavra de Deus e sirvo a Ele de todo o meu coração e entendimento. Que Deus os abençoe grandemente. A todos os ouvintes, esta foi a minha história de vida, a minha vida no passado.

0: Senhor nosso Deus, Pai eterno, obrigada, Jesus, por este programa, por este dia. Tu és o Criador de tudo, Senhor. Tudo foi feito por Ti, pelo Seu poder, pelo Seu amor, pelo Seu cuidado para conosco. Pai amado, eu quero Te agradecer pelos milhões de ouvintes que nos acompanham fora do Brasil, dentro do Brasil. Obrigada, Senhor, por todas as coisas. Obrigado por este programa que tem nos ensinado, edificado vidas. Tem trazido, Senhor, às pessoas a necessidade de conhecer o Senhor, de santificar a nossa vida, de sermos obedientes e de aprendermos a cada dia mais. Senhor, eu intercedo por esta pessoa que está tão doente, que foi desenganada talvez pela medicina. Senhor, esta pessoa que está pensando que vai morrer, porque o médico disse que não tem mais jeito, Tu és o médico dos médicos, arranca toda a enfermidade agora pelo Teu poder e o Seu nome será glorificado. Pessoas que oram por uma porta de um emprego aberta, Senhor, são Teus servos que clamam agora. Com certeza o Senhor está provando a fé, mas dê força, Senhor, não deixa faltar o pão. Esta pessoa que está clamando também por uma melhor posição no seu trabalho, essa pessoa que está clamando por um melhor salário, são dizimistas, ofertantes na Tua casa, esta pessoa que nos ouve, Senhor, neste veículo, nesta estrada, em trabalho, essa pessoa que está agora, Senhor, num leito, neste hospital, visita esse presídio, ó Pai, eu sei, eu tenho certeza que o Senhor está visitando conforme a fé de cada um. Nós Te louvamos, ó Pai, por este momento, por este programa, pela salvação, pela Tua palavra. Obrigada, Jesus. Amém, Senhor. Amém. O MC chega ao seu final e queremos que você nos acompanhe também no dia de amanhã, às 12 horas e 30 minutos, nesta mesma emissora de rádio e também pela internet com o nosso aplicativo Rádio Deus e Amor. O nosso site, você também pode ouvir pelo seu computador, ipda.com.br. Fiquem na paz do Senhor. São as despedidas de Lorival de Almeida e Débora Miranda. A paz do Senhor.
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8: 14 horas e

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0: e discipulado da Igreja Deus e Amor. Estou aqui todos os dias com vocês para compartilhar os ensinos da Palavra de Deus, tirar suas dúvidas, receber os comentários e, é claro, a cada aula trazer um tema para você que é novo convertido, que precisa conhecer cada dia mais um pouquinho de Deus. Nós vamos respondendo às perguntas dos nossos irmãos esta semana. Eu recebi aqui um WhatsApp da Luana de Jundiaí. Ela é jovem, ela tem 22 anos. E ela pergunta e afirma assim: estou com dificuldade de evangelizar na faculdade. A minha pergunta é, irmã Débora, como posso alcançar os jovens? Como inserir pautas mais atuais no meu discurso? Luana, você como jovem, você tem o discurso jovem. Você tem a linguagem jovem, né? Eu creio que você sabe o que agrada o jovem, o que realmente ele se interessa. Eu creio que a tecnologia é realmente um assunto bastante atrativo para os jovens. Eles gostam disso, não é? Hoje a moçada está toda realmente online, tudo realmente é feito online. Bom, é aquilo que eu disse, você não precisa sair na faculdade e todos que você encontrar, você vai falando: eu sou crente, você precisa ser crente, olha, Jesus te ama, Jesus te ama. Aquilo fica um negócio meio que cômico, né? As pessoas começam a zombar. É como eu disse em uma das programações, respondendo as perguntas, porque a gente vê que a maioria delas é a respeito da dificuldade de evangelizar, a dificuldade de discipular. Às vezes o discípulo não quer ir na igreja, o discípulo não quer receber uma visita. Então nós temos que respeitar isso, né? Cada um tem seu espaço, nós temos que respeitá-lo. Mas de qualquer forma, é como eu disse em uma das perguntas, respondendo ela, eu falei que o discipulado, nada mais, nada menos, que é a convivência. É a convivência. Não é todo dia que você vai falar de Cristo, mas você está ali. Todo dia você está mostrando o Evangelho pelas suas palavras. Você sendo uma pessoa cautelosa, uma pessoa que fala de maneira, vamos dizer assim, santificada. Na sua boca não há palavra torpe, não há palavrões, não há piadas sujas. Você pode ser uma pessoa que evangeliza através do seu exemplo dentro da faculdade. Logo, logo eles vão perguntar porque você é diferente, você é luz. Então, você pode responder quando eles perguntarem. Se você já disse de Jesus, você já falou, espere que o Espírito Santo vai fazer a obra. Eu estou vendo aqui que a maioria das pessoas tem essa, fica naquela, vamos dizer assim, ficam afoitas, né, no bom sentido, de falar logo de Jesus, de discipular. Calma, é realmente a lei da semeadura, né? Como a gente sempre fala, a gente lança a semente na terra. Não é do dia para a noite que ela cresce. Não é do dia para a noite que você vai ter uma árvore frondosa e com frutos. Demora. O discipulado é realmente o momento em que você começa a ensinar, que você começa a regar aquela semente. Então, qual seriam, por exemplo, as coisas que você utilizaria para você fazer com que aquela semente receba os nutrientes para que ela possa germinar? A palavra de Deus através do seu testemunho, através da oração que você faz por aquelas pessoas. E como eu disse na pergunta anterior esta semana, você tem que esperar o Espírito Santo fazer com que você tenha uma abordagem no momento certo. E você vai ter, com certeza. Eu estava outro dia no mercado e eu estava ali fazendo a minha compra. E de repente uma moça passou por mim, voltou atrás e disse: você é serva de Deus, não é? Eu falei: graças a Deus. E você? Ela: eu também sou. Então, o meu testemunho, eu não digo só a minha roupa, o meu testemunho, a maneira de eu andar, a maneira de eu gesticular, os meus modos chamaram a atenção dela. Na faculdade, você vai ter essa oportunidade. Você vai ser realmente questionada em algum momento, às vezes até zombada, porque você é diferente. Então, o que você poderia usar para que você possa atrair esses jovens? Com a sua amizade, você sendo extrovertida, não uma pessoa fechada, medrosa. Ah, eu sou crente, eu não posso conversar com ninguém. Não, você pode ser luz no meio daquelas trevas. Você vai ser o lírio no meio do lamaçal. Você não tem que se retirar de lá, pelo contrário. A gente ouve muitas vezes pessoas dizendo assim: ah, eu estou num emprego onde todo mundo não é crente, falam palavrões, enfim. É ali que você tem de estar. É ali. Então, se você sair de lá, quem vai evangelizar? Quem vai abrilhantar aquele lugar com a luz de Cristo, não é? Então, a sua atitude vai devagar, vai chegar o momento certo, eles vão perguntar e você vai respondendo. E é claro, como eu sempre digo, muita oração para que Deus lhe conceda esta oportunidade de ouro para você evangelizar ou então até discipular. Que Deus abençoe em Cristo Jesus, querida. E na próxima oportunidade vamos respondendo mais perguntas. Vocês podem mandar para o 119-8292-3392. Um forte abraço e até a próxima oportunidade.
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0: fazer uma oferta de amor. É aí onde você está, fazer uma oferta de amor e ajudar esta obra. Vou pedir aqui para minha produção colocar na tela as contas bancárias da nossa Fundação Reviver e também a chave Pix. Ó, tá aí, ó. As contas bancárias da Associação Reviver Help, Deus e Amor, e também da Fundação Reviver e a chave Pix. E você que está me ouvindo, você que está me vendo, você pode hoje mesmo ajudar esta obra, que é uma obra social muito séria, uma obra social maravilhosa. Quem ajuda a Fundação Reviver, a Associação Reviver Help, Deus e Amor, é abençoado. E você que está no rádio, olha só, vou passar para você a chave Pix da Fundação Reviver para você ajudar o pobre, ajudar o carente, ajudar o necessitado. E olha, quando você fizer a sua oferta, tenha certeza que Deus vai te recompensar, porque Deus não fica devendo nada para ninguém. 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Esta é a chave Pix da Fundação Reviver para você fazer a sua oferta agora, tá bom? 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Você que vai fazer a sua oferta, manda o comprovante para nós. 119-8292-3392. 3392, tá bom? São 14 horas e 14 minutos. Eu já quero dividir tela. Já temos condições de acionar aí o nosso querido irmão Matheus Galvão. E ele vai entrevistar hoje o pastor Paulo Martins. Lá está o pastor Paulo, irmão Matheus. Sejam bem-vindos aqui ao podcast da Igreja Pentecostal Deus e Amor, da Fundação Reviver e da Associação Reviver Help Deus e Amor. Pastor Paulo, irmão Matheus, a paz do Senhor, ótima tarde, sejam bem-vindos, é com vocês.
1: Paz do Senhor Jesus, presbítero Levi, a paz do Senhor Jesus, queridos internautas, sim, nós estamos aqui na sala de imersão da Associação Reviver Help para mais um episódio do Pode Reviver. Aquele podcast trazendo informações dos trabalhos que são feitos, realizados pelas instituições Reviver, Fundação Reviver e Associação Reviver Help, que estão aí alcançando todo o Brasil com projetos, levando amparo e acolhimento às vidas. E conosco aqui, pastor Paulo Martins, amém, que é gestor de projetos da Fundação Reviver, está conosco aqui para trazer um conhecimento, uma experiência vasta dos projetos. Tem viajado aí todo o Brasil, conhecendo e também fazendo ali aquelas ações, implementando projetos. E hoje ele é o nosso convidado especial aqui no Pode Reviver. Nós iremos bater um papo aqui, trazendo aqui informações sobre a Fundação Reviver, que é a instituição que o pastor Paulo faz parte. E também em parceria com a Help, estamos aí, né, fazendo um grande trabalho por todo o Brasil. Primeiramente, paz do Senhor Jesus, pastor, seja bem-vindo. E o Senhor que está aqui conosco, nós te agradecemos pela presença. E se eu quiser saudar os internautas, amém, fique à vontade.
2: Muito obrigado, Deus abençoe. Obrigado, Levi. Deus abençoe os irmãos. Paz do Senhor Matheus, a equipe aqui do estúdio, da produção. Deus abençoe grandemente. É um prazer muito grande estar aqui com vocês. Poder falar um pouquinho dessa instituição tão maravilhosa que é a Fundação Reviver e a parceria também com a Associação Reviver Help, Deus e Amor. É um prazer muito grande estar aqui, poder compartilhar um pouquinho de história, amém, do trabalho, falar um pouquinho dos projetos que estamos aí expandindo para o Brasil todo.
1: Muito trabalho sendo feito.
2: Bastante trabalho.
1: E muitas vidas, né?
2: Sim.
1: Sendo resgatadas através dos projetos. É. E talvez esse internauta que está nos acompanhando agora, esse ouvinte, querendo conhecer mais sobre esse trabalho e também sobre a sua pessoa, para nós iniciarmos, conte um pouco sobre a sua trajetória. Desde o momento em que o senhor sentiu esse chamado, até o momento que teve a oportunidade de atuar pela Fundação Reviver, como é que foi a sua trajetória? Eu sei que o senhor veio de outra área, de outra área profissional, e em algum momento teve aquele chamado por Deus. Conte um pouco da sua experiência para que nós possamos aqui, juntamente com os internautas, conhecer um pouquinho mais.
2: Amém. Para mim é uma honra estar trabalhando, servindo a Deus aqui onde Ele me colocou. Eu nasci no berço evangélico e por muitos anos eu estava prebendado na igreja, participei do crescimento da igreja no mundo, viajando vários países, abrindo igreja, toda a América, fui também para a Ásia, Oceania, estive na Europa, e nós participamos da abertura da igreja. Então, por um bom tempo, eu fui prebendado da igreja. Minhas meninas, minhas filhas, cresceram nesse trabalho da obra de Deus. E depois de um tempo, eu entrei no setor público, né, prestando um concurso na área da educação. E aí eu me formei em geografia, professor de geografia. E com esse tempo eu trabalhando na educação, eu fiz mais duas pós-graduação, que é a gestão de projetos sociais e gestão para poder ter a função de diretor de escola, né? Gestão educacional. E aí Deus começou a trabalhar na minha vida. Eu não pretendia, né, mais sair do serviço público, estava uma carreira ascendente, mas 2019, 2020, Deus começou a falar muito comigo na época da pandemia. E pós-pandemia eu recebi um convite da irmã Ireni para esse trabalho, então eu pedi um afastamento do serviço público e Deus começou a operar, a trabalhar na minha vida, me coloquei à disposição do reino de Deus. Deus começou a fazer obras maravilhosas, comecei a trabalhar à frente, né, dos trabalhos junto com a equipe da Reviver. E aí em 2022 nós assumimos a gestão de projetos, o Monelso também fazendo parte desse projeto. Foi assim uma bênção de Deus e estamos aí. São trabalhos maravilhosos que acontecem no Brasil todo, são projetos que Deus tem preparado. Então foi assim um chamado muito forte, né? Eu estava resistindo, a irmã Nini já tinha falado, porque mesmo quando eu estava na igreja, quando eu estava fora no serviço público, eu fazia muito trabalho para a Fundação Reviver. Eu e minha esposa, nós viajávamos, fazíamos cultos em outros estados, sempre como voluntários. Era um prazer, uma alegria. Devido ao o serviço meu, tinha várias folgas, feriados, as férias. Então eu aproveitava isso para fazer a obra de Deus, sempre envolvido. Até que chegou o momento que Deus me colocou integralmente. Então eu aceitei esse convite através de uma visão que eu tive, que Deus me deu uma visão clara do que Ele queria. E aí eu assumi, estamos aí fazendo a obra do Senhor, crescendo cada vez mais. Nesses dois últimos anos teve um crescimento substancial com o apoio da Associação Help também. Então isso tem feito a diferença para a glória de Deus. Então estamos aí fazendo a obra do Senhor.
1: Foi um desenvolvimento, só entende, foi uma capacitação.
2: Sim.
1: Desde do início da trajetória.
2: Sim.
1: Aproveitando as viagens da igreja, pegando aquela experiência para aplicar hoje nos projetos.
2: Exato. Quando eu estava trabalhando na escola nessa época, no setor de educação, eu tinha terminado a faculdade e comecei a orar a Deus. Falei, Senhor, e agora? Né, que eu vou fazer? Eu cheguei no meu local de trabalho, o Senhor falou claramente comigo. Assim, eu senti o Espírito Santo falando ao meu coração para fazer uma pós-graduação, né, em cima daquela matéria, daquilo que eu sou formado, a geografia. E aí quando eu abri a pasta, que tinha várias pós, um convênio da prefeitura que eu trabalhava com uma faculdade, quando chegou gestão de projetos sociais, aquelas letras cresceram aos meus olhos. Foi assim uma revelação de Deus. E quando eu li que peguei o telefone para ligar na universidade, o Espírito Santo falou comigo, será útil para a minha obra.
1: Olha.
2: E eu não tinha nem ainda intenção nenhuma, nem sabia que eu estaria hoje aqui nos projetos. E aí quando eu liguei na faculdade, foi tanto por Deus que eu liguei no setor das pós-graduação, o reitor me atendeu e ele falou, não, olha, eu estou fechando hoje essa matéria e se o senhor fechar com a gente, o senhor tem um desconto e tal, e o material didático será todo gratuito. Como a pessoa desistiu, eu tenho tudo aqui, o senhor não vai gastar nada. E aí eu falei da escola que eu trabalhava, a prefeitura de São Caetano do Sul. Aí ele falou, não, temos convênio, eu vou aí na escola conversar com o senhor. Ele foi no dia seguinte, me apresentou tudo o que eu precisava fazer, os valores ficou dentro do meu orçamento, bem melhor do que eu pensava, e aí eu comecei a fazer.
1: Tudo preparado por Deus.
2: Tudo preparado por Deus, e aí eu terminei. Quando eu terminei, tive uma boa aprovação no encerramento da pós, e aí em seguida eu já fiz a gestão educacional, que é para poder atuar nessa área de gestão educacional, igual eu estou à frente do Oasis, né, a parte, toda essa parte estrutural, todo esse trabalho que tem que ser feito, pedagógico, então tudo isso, Deus me capacitou, preparou condições de me capacitar para isso. E a segunda pós-graduação, Deus me deu ela também, pagando menos de R$50 por mês. Porque através de um testemunho que eu ouvi, nós estávamos aqui na sede mundial, e a irmã Eliana Miranda contou um testemunho que Deus falou com ela para pegar o carnê da Fundação Reviver, pagamento mensal, para os filhos dela. E ela falou com tanta fé que aquilo eu entendi, falei, meu Deus. E aí eu fiz o mesmo, mas no intuito de fazer mais uma pós-graduação, que eu queria essa, eu achava interessante, eu sentia de fazer isso. E 3 dias depois, a minha filha mais velha, a Andressa, ela falou, pai, tem uma faculdade assim, assim, e eu entrei em contato, e ele falou, o senhor pode ter de 20% a 80% de desconto na bolsa. Aí eu falei com a minha formação, tá? Ele falou, o senhor aguarda, mandei todos os documentos que precisava. Isso foi na segunda. Na quarta-feira eles me retornaram, o senhor conseguiu uma bolsa de 80%, então o senhor vai pagar só 20%. E aí eu fiz essa outra pós também, graças a Deus, e isso tem sido útil para a obra de Deus. Porque o trabalho, a geografia não é só mapa, igual a pessoa fala, né? A aula de geografia, o professor de geografia dá mapa. Não, a geografia ela estuda tudo, até o comportamento. Inclusive, esse mapeamento do Nordeste, esse trabalho nosso, né, que está sendo executado pelas instituições, a geografia nos ensina muito. A geografia populacional, e como é a composição da cidade, no campo, no sertão. Então tudo isso me ajudou muito e me ajuda muito para poder ter essa bagagem, para a gente poder realmente executar com excelência para a obra de Deus. Porque se estamos fazendo e é para Deus, tem que ser com excelência. Tem que ser o melhor, né, dar o nosso melhor, porque o Senhor, com certeza, Ele vai nos honrar. Esse projeto que estamos aí juntos também, né, o Extensão Batimaré, com os pastores lá no Nordeste. Então, Deus nos capacita, nos orienta aí a fazer mais e mais. Então, esse é um pouquinho da minha história e estamos aí, né, crescendo mais para a glória do Senhor.
1: Foram as portas que Deus abriu.
2: Sim.
1: Para o Senhor ter as ferramentas necessárias para aplicar isso na obra.
2: É por isso que eu sempre falo e quero deixar aqui como testemunho para vocês. Quando Deus te abre uma porta, Deus fala no teu coração, talvez você não entenda aquele momento. Você não sabe o que é aquele momento. Por quê? Para quê? No momento quando eu prestei a faculdade também, eu consegui um bom preço, porque eu prestei o Enem, eu não tinha condições de pagar uma faculdade de geografia, eu prestei o Enem e foi uma... na hora de prestar o Enem, eu consegui umas notas excelentes. E o desconto também na faculdade, a bolsa que eu consegui através do Enem, foi realmente maravilhoso. Então, foi portas que Deus foi abrindo e eu consegui fazer
1: tudo
2: a faculdade.
1: Providência de Deus para chegar até aqui.
2: Fui entendendo que é a providência de Deus. Então, eu deixo isso para os irmãos. Quando você for fazer, talvez você não está entendendo, Deus abriu porta, faz. Lá na frente você não sabe. Deus está preparando algo para você, te capacitando. Seja, no caso meu, do estudo, mas seja talvez uma prova, uma luta que você está passando, lá na frente você vai entender que o Senhor estava te preparando para esse trabalho que Ele está te chamando.
1: Muito bom saber dessa sua trajetória. E nós vemos isso na aplicação dos projetos. A gente, sim, que acompanha mais de perto e também os internautas que são motivados agora a acompanhar também o trabalho das instituições, da fundação, da associação.
2: Sim.
1: Nós temos visto tanto de projetos que estão sendo realizados, a fundação com muitos projetos. Como acontece, como funciona para nascer um novo projeto? Você consegue explicar para a gente como funciona o nascimento de um novo projeto? Como é feita essa análise da situação, da necessidade, para colocar em ação esses projetos que a fundação tem desenvolvido?
2: Bom, os projetos, eles iniciam, vêm de Deus para nós. Os projetos da Fundação Reviver, eu tenho certeza que o da Help, e uma das grandes incentivadoras é a irmã Ireni,
1: sim,
2: que é a presidente, está à frente, e Deus revela para ela, Deus mostra, e são esses projetos que nós começamos aí nesses últimos anos, Deus foi mostrando para ela, outros, Deus tocava em meu coração, apresentava, ela gostou e vamos orar e aprovou e vamos fazer. Então, o projeto ele nasce do coração de Deus para nós. Na Fundação e na Help, eu sempre falo, nós não fazemos o nosso roteiro de viagem. É Deus que nos leva onde Ele quer abençoar. É Deus que nos leva até lá. Então, se nós chegamos a um local, porque Deus tem um plano lá, é só seguir que Ele vai mostrando o que fazer e a coisa vai andando. Vou citar um exemplo que é típico e todos vão entender. É o kit escolar. A irmã Eleni estava lá no sertão, nós estávamos no escritório lá em Paulistana, e a irmã Eleni começou a conversar com os irmãos, e os irmãos iam vê-la, a gente ali conversava um pouco, e os irmãos começaram a falar sobre a necessidade de material escolar que as crianças passam na região, passavam na região. E a irmã Eleni, então, preocupada, ela comentou, e aí eu conversei com um pastor também, ele falou, pastor, aqui é uma luta, meu filho ele passa dificuldade na escola com os coleguinhas. Mas o pastor conseguia, ele tinha vindo da capital para o interior, o filho dele já tinha um material completo. Para você saber um exemplo, os irmãos entender, lá tem essa caixinha de lápis de cor, 12 lápis, 24, que aqui é comum, todo mundo tem. Lá na escola, só alguns alunos tinham que o pai podia comprar, que eles chamam de coleção. E o que o irmão falou para a irmã Eleni foi isso, nem coleção tem. Ela falou, o que é coleção? Coleção é o lápis de cor. Então aí o projeto, Deus tocou no coração da irmã Eleni, ela falou, pastor, precisamos fazer um projeto desse. Então, baseando nisso, a primeira coisa, oramos, Deus aprovou, o que tem que ser feito? A pesquisa de campo. Então, o projeto não pode, sentado numa mesa, eu vou começar projeto tal. Não. Então, a irmã Eleni autorizou, o que eu fiz? Comecei a visitar as escolas e o projeto veio da escola para a fundação. Aí eu apresentava às diretoras, qual a sua necessidade? O que os alunos falam? Não tem nada. Então, o que eu preciso doar para que o aluno tenha uma melhora pedagógica anual? Eu preciso do caderno, isso e isso. Então, elas foram relacionando aquilo, foi anotando.
1: Foi feito levantamento nas escolas.
2: Foi de escola em escola.
1: A necessidade de cada um.
2: Na escola, a necessidade de cada uma. Aí começamos a anotar as necessidades dos alunos, da escola. Faltava sulfite, cartolina, faltava o canetão para a lousa. Então, tudo isso nós doamos hoje. Então eu fiz o levantamento, mas no começo, todo o projeto, ele tem suas barreiras. A barreira que nós tivemos no kit escolar foi o descrédito dos gestores das escolas. Por quê? Passam inúmeras pessoas, fazem promessas e não acontece. Então nós tivemos um apoio muito grande da irmã Ivonete, que ela era diretora da escola Baixão, do Quilombo Baixão lá em Paulistana, e ela é membro da nossa igreja. E ela falando que tinha dificuldade, e aí eu fui, a primeira escola que eu fui foi a dela, e ela ficou muito feliz, gravou um vídeo, ficou contente, me explicou o que ela precisava. Eu fui visitar uma outra escola. Quando eu cheguei, a diretora foi assim, hostil com a gente, né? Eu falei para ela do projeto, que a gente estava querendo fazer uma pesquisa. Ela olhou bem para mim e disse, o senhor é um daqueles que vem aqui, promete e desaparece? Eu falei, não, nossa... A instituição é séria, temos tantos anos aí na obra, a Igreja dos Amor é uma igreja séria, eu estou apresentando para a senhora. E nisso eu saí. E no que eu saí, ela ligou para a Ivonete. Ó, veio um pastor aqui, falou que é da Deus e Amor, você não é Deus e Amor? Sou. Então ele veio aqui e falou, aí ela falou assim, menina, é o pastor da minha igreja, ele está aqui em nome da presidente, irmã Ireni, o projeto é sério. Aí a Ivonete me ligou, pastor, volta lá na escola do... Tal que a diretora quer falar com o senhor, ela pediu 1000 perdão. Aí eu voltei lá, a diretora era outra. Era outra pessoa. Era a mesma diretora, mas ela atendeu nós diferente. E pediu perdão. Aí eu contei para ela, que era o projeto. Ela nos recebeu, mostrou a escola, contou as necessidades. Ela é de um quilombo e tem 6 quilombos em volta. As crianças são extremamente carentes. E quando eu contei para ela o que era o projeto, ela... pediu perdão, pediu desculpas, ela falou assim, eu não sabia, eu não entendia o que estava acontecendo, eu fiquei preocupada porque nós tivemos aqui milhões de promessas e ninguém apareceu, infelizmente aparecia pessoa que tirava foto, parecia com cesta básica, tirava foto entregando cesta básica, levava a mesma cesta básica embora.
1: De volta.
2: Entendeu? Muita coisa errada. E aí quando ela aceitou, fizemos o projeto, apresentamos para a irmã Eleni, ela aprovou, compramos os materiais. E quando nós chegamos no começo de fevereiro com esses materiais na escola, foi uma felicidade. A irmã Eleni participou com a gente de algumas entregas. Foi muito, muito especial. Foi, assim, extraordinário. Então o projeto surge dessa forma, tem que ser feito o levantamento, seja ele educacional, cesta básica, seja ele musical, tem que ser feito o levantamento no campo, ver a possibilidade, ver como nós poderemos implantar esse projeto, quem poderá ser beneficiado. Então é feito todo um levantamento e uma preparação para tudo isso.
1: Todo um mapeamento, para até mesmo ver isso, como pode ser aplicado de forma mais abrangente.
2: Exatamente.
1: É. E o senhor contando essa realidade, nós vemos que a realidade de lá é dessa maneira. Muitos prometem, chegam naquelas regiões, dizem que vão fazer e não fazem. Mas aí quando chegou lá, a igreja, através da fundação, levando esse projeto, foi um impacto naquela região. E as crianças, né, daquelas escolas, eu imagino a alegria quando elas viram aquele material chegando ali.
2: Muito feliz.
1: Muita festa.
2: Muito.
1: E eu tenho a certeza que o nome do Senhor foi glorificado. E o senhor tem uma estimativa de quantas escolas naquela região ou na região Nordeste foram alcançadas através do projeto até hoje?
2: Olha, nós entregamos, nesses três últimos anos, passou de 10 mil kits entregues.
1: Olha que maravilha.
2: E nós temos na região de Paulistano, nós temos 12 escolas, né, são ali a maior parte. Temos em São Raimundo Nonato, no Pernambuco, e inúmeras igrejas que beneficiamos os domésticos na fé. São irmãos, irmãs que têm os filhos na escola, mas não podem comprar o material. Então a fundação fornece para esses membros da igreja esses materiais. Então o pastor faz um levantamento, pastor, porque nós ajudamos crianças do pré até o nono ano. E agora estamos ajudando o EJA, né, que é a educação de jovens e adultos. Porque no Nordeste, os professores estão pegando os diretores de escola, alguns governos estão ajudando para as pessoas voltarem para a escola. E a dificuldade para voltar é não ter o material.
1: É não ter o material.
2: É a pessoa trabalhar o dia todo na roça, trabalhar no seu trabalho ali, e à noite querer ir para o EJA, mas não tem o material. Eles fornecem. Então, não é dessa forma, eu não vou conseguir, não tem o material. E a gente está chegando agora com eles. Nesse início de 2026, nós ajudamos mais de 600 alunos do EJA. Então, na realidade, entre escolas e cidades, nós estamos ajudando aí bem mais do que 4 mil pessoas, 4 mil famílias estamos ajudando.
1: Graças a Deus. Expandindo o projeto, alcançando outras regiões. Só consegue nos dizer em quais regiões esse projeto já está sendo implementado, já está implementado, acontecendo? Está só no Nordeste ou já está avançando para as outras regiões?
2: Já está no Nordeste, nós estamos indo para Alagoas, para ajudar em Alagoas. E agora, a partir de 2027, nós vamos ajudar as regiões ribeirinhas do Brasil. Eu fiz uma visita em junho lá nas ilhas ribeirinhas de Belém, próximo a Belém, naquela região. E ali eu vi muitas crianças precisando. As irmãs nos procuraram dizendo, olha, recebem uma ajuda, mas não é o suficiente, falta material. Então, nós vamos ajudar essas regiões ribeirinhas também lá do norte do Brasil.
1: Olha que maravilha. Como nós estamos falando desse projeto muito importante, que é o Kids Escolar, nós temos um vídeo sobre esse projeto e nós queremos que você acompanhe conosco, né?
2: Sim, muito bom.
1: Como está acontecendo, as pessoas sendo alcançadas ali, a alegria das crianças nas escolas. Vamos acompanhar o vídeo do Kit Escolar da Fundação Reviver aqui no Pode Reviver.
3: Vem nos acompanhar.
4: A equipe da Fundação Reviver, em parceria com o Pequeno Galileu, segue firme em sua missão de transformar vidas. Desta vez, foi a vez dos adolescentes da região da Serra do Inácio, no estado do Piauí, receberem o Kit Escolar 2025. Uma comunidade de difícil acesso, marcada por desafios e pela escassez de recursos, onde a SICA já durava 40 dias. Mas algo especial aconteceu. No momento da entrega, a tão esperada chuva finalmente chegou. Foi um momento emocionante, repleto de significado. Era Deus celebrando junto conosco essa ação de amor e solidariedade. Fomos recebidos com muito carinho por essa comunidade forte e resiliente, e saímos de lá com o coração cheio de gratidão. Esses momentos nos motivam a continuar levando esperança para quem mais precisa.
5: Eu sou Declaia Modesto, gestora escolar da unidade Miguel Arcanjo. Venho em nome de toda a comunidade escolar agradecer imensamente à Igreja Deus é Amor, à Fundação Reviver, por esse presente no ano letivo de 2025. Quero deixar aqui, em nome de toda a comunidade, nosso sincero agradecimento. Seremos eternamente gratos por tudo que vocês têm feito por a gente esse ano. Queremos agradecer pelos kits escolares hoje distribuídos na nossa escola, assim também como material pedagógico de expediente para o nosso dia a dia. Levo nosso forte abraço, a nossa gratidão em nome de toda a comunidade Vila do Mel, Serra do Inácio, Betânia do Amor.
3: Estes jovens, estas crianças precisam de nós para que a vida deles futura seja diferenciada. Você é, se ainda não for, pode ser parte do futuro destas crianças.
1: Muitas crianças sendo alcançadas, sim, essas escolas aí recebendo esses kits, né, kit escolar da Fundação Reviver. E é muito importante um projeto como esse que ajuda as crianças, que as crianças são o futuro, são o presente e são o futuro, para serem ali ensinadas, poderem crescer, ter uma profissão, se desenvolver nessas regiões que são carentes. Exato. É importante esse apoio da igreja, da fundação, das instituições, chegando com esse projeto. E o senhor pode comentar um pouquinho do vídeo?
2: Esse vídeo é da Serra do Inácio. É um local bastante conhecido no Brasil por ser uma das regiões mais pobres da nossa nação. Fica numa altitude enorme entre Piauí e Pernambuco, indo por Betânia do Piauí e Santa Filomena, no Pernambuco. É uma região muito carente. É a diretora Sandy Cleia, essa que aparece no vídeo aí. Quando nós chegamos lá para apresentar o projeto, ela chorou muito, porque ela tem uma dificuldade ali com alunos. As crianças, os pais com dificuldade. E tem muitos pais que não aceitam os filhos estudar. Então tem uma série de fatores ali. E ela ficou muito feliz. Nós chegamos, ela perguntou com quanto vocês podem ajudar. Eu falei, primeiro eu pergunto quantos alunos vocês têm. Na época ela tinha 530. Eu falei, então pode avisar os 530 que eu vou. Ela chorou muito, a equipe coordenadora da escola ficou ali muito feliz. E nós então levamos esses materiais lá. É uma região de difícil acesso. Nós fomos com as caminhonetes, você viu ali, foi um dia que, sim, choveu. Nós chegamos lá e ficaram felizes, que estava sem chuva, tudo seco. E aí quando nós chegamos, choveu, foi uma felicidade, foi uma alegria muito grande.
1: A providência foi completa.
2: Foi completa, eles ficaram muito felizes. E então nós entregamos os kits para os alunos, 5 mil folhas de sulfite, cartolinas, várias coisas para ajudar a escola também. Então essa região. E esse ano, que foi o segundo que ajudamos lá, nós entregamos para eles 130 kits pro EJA, os alunos do EJA, que os pais, os alunos que não conseguiram terminar voltaram para a escola. Então nós ajudamos eles também lá nessa escola com o EJA.
1: Maravilha.
2: Foi muito bom. Então, e uma outra coisa também que eu falo, essa setembro agora eu viajei para visitar as escolas. Porque o nosso projeto não é simplesmente você chegar lá em fevereiro, recomeçou as aulas, ó, seu kit escolar, fica com Deus, canta, sim, coisa alegre, vai embora. Não, eu viajo lá no meio do ano, agora eu fui em setembro para quê? Para a gente fazer um feedback, como é que está?
1: Acompanhamento.
2: Nós temos um acompanhamento anual. Está dando, como é que foi? Não, pastor, tá perfeito. Aí tem uma escola que me ligou, uma escola muito carente, a diretora falou que eles estão passando por problemas. E aí eu fui lá visitar essa escola, eles pediram para ajudar as crianças deles também. E aí eu fui lá visitar a escola para ver a possibilidade. Como eu passei lá no nosso depósito em Paulistano, tinha sobrado algumas caixas de lápis do ano passado. Eu peguei 3 caixas de lápis, peguei e falei assim para o menino que estava comigo, o administrativo lá de Paulistano, vou levar uns lápis para a escola de presente. Isso aqui é para os alunos mesmo. Quando eu cheguei lá, eu coloquei na mesa uma lembrancinha para vocês aqui, 3 caixas de lápis. A diretora ficou olhando para mim assim, conversando, levantou, foi no armário e pegou um lápis. Falou assim, pastor, isso aqui é o único lápis que eu tenho aqui na escola.
1: Meu Deus.
2: Mas como é que você estava fazendo? Não, eu comprei, junto com as meninas, uma caixa de lápis e nós estávamos quebrando no meio, apontando e dando para os alunos estudar. Nossa. Hoje, agora, 2026. Agora, setembro de 2026. Não tem, pastor, não tinha.
1: Uma outra realidade.
2: E aí eu já falo para o aluno, não vai embora. Traz o lápis aqui e guarda. O horário da tarde usar. E aí nós vamos dar para cada aluno lápis, caneta, borracha, os cadernos. sabe, completo.
1: Kit completo para eles poderem estudar tranquilos.
2: Então a diretora falou, eu não preciso comprar lápis até o final do ano. Eu falei, então você não precisa também dar metade para cada um. Agora você pode dar um lápis para cada criança. Controla. Que é muito, muita coisa, muito sofrimento. E lá, por isso que a fundação e a associação estão atuando, né, nisso, porque muitos alunos, uma boa parte deles, vão na escola e é o único alimento que eles têm, com qualidade.
1: Sim.
2: Às vezes um é um único alimento, o outro é só qualidade. Ele come aquela sopa, ou o que eles fazem ali, o cuscuz, mas em casa talvez ele tenha uma farinha ali com alguma coisinha e só. No outro dia ele chega... A maior parte dos alunos chega na escola com muita fome. Com muita fome. E muita sede. Então, a gente está aí fazendo a nossa parte e tem sido feita a diferença para a glória de Deus.
1: Com toda certeza. Parece algo tão simples, né?
2: Uhum.
1: Para nós, mas para eles faz uma grande diferença, causa um grande impacto.
2: Muito impacto.
1: E tudo isso é através das doações, das ajudas daqueles que nos acompanham e ajudam as instituições, doam as suas ofertas. As pessoas podem até pensar, para onde vai? São tantos projetos, tantas pessoas sendo alcançadas através de um kit desse, uma criança ali sendo alcançada e trazendo alegria, porque a alegria deles é ter essa oportunidade de estudar.
2: E uma coisa também que eu deixo bem claro, nós estamos num sertão. E aquela região ali, você não encontra atacadista, você não encontra nada. Todo o material escolar nós compramos na capital Teresina ou então no Pernambuco, já chegamos a comprar em Fortaleza, no Ceará, levar para o Piauí, porque não tem. E eu conto com um trabalho que eu quero aqui parabenizar, nós temos uma equipe de voluntários em Paulistana, nós temos uma equipe de irmãos ali que são nota mil, porque nós compramos todos os materiais escolares separado, caderno, lápis, borracha, e lá nós preparamos os kits.
1: São montados
2: os kits lá na unidade Oásis, a equipe da unidade, os nossos pastores voluntários ali são tremendos. Eu glorifico a Deus pela equipe que a gente tem ali em Paulistana, que é maravilhosa. E também os educadores das escolas são parceiros nossos, nossos irmãos ali também. Então eu agradeço a Deus e nós temos tido esse resultado maravilhoso com esse trabalho dos voluntários, que é importante. Não só na área do kit escolar, mas em todo o Brasil, os voluntários fazem a diferença. Eu quero deixar aqui meu parabéns a todos que são voluntários, que fazem com amor. Tenho certeza que Deus tem te recompensado e vai recompensar muito mais, em nome de Jesus.
1: Com certeza. Pessoas dispostas a ajudar.
2: Sim.
1: E colocam a mão na massa ali,
2: e
1: apoiam, fazem.
2: Cima.
1: E Deus tem abençoado, tem crescido,
2: Sim.
1: tem avançado. E
2: Sim.
1: nós temos a certeza também que esse projeto vai expandir mais, ainda vai crescer.
2: Vai.
1: Então já nos ajude compartilhando. Você que está nos acompanhando, compartilhe essa live, compartilhe a informação sobre a Fundação Reviver, sobre a associação, o Instagram, o Facebook, o site
2: Procura
1: da Fundação.
2: Lá.
1: Compartilhe, faça sua doação. Eu tenho certeza que Deus vai te recompensar, porque você vai estar ajudando vidas. O trabalho das instituições é esse, né? Ajudar vidas.
2: Exato. Contamos com o seu apoio. Estamos agora na época da nossa compra do kit escolar para 2027. Então, outubro, novembro e dezembro são meses críticos para nós financeiramente por causa dos kits escolares. Imagina vocês, eu vou comprar 6 mil kits escolares. Só uma ideia para os irmãos entender. Eu vou comprar 6 mil cadernos 12 matérias. Vou comprar 24 mil lápis preto. Eu vou comprar quase 48 mil canetas. Vamos fazendo a conta. Vai fazendo a conta disso
1: Sim.
2: que a gente vai ter que comprar. Eu dou 300 cartolinas para cada escola. Nós estamos ajudando 15 escolas. Então, você já vê, são 4.500 cartolinas. É assim por vai. 5 mil folhas
1: sulfite. Até montar
2: sulfite.
1: Um kit todo.
2: 75 mil folhas sulfite. Então, se vocês for vendo
1: no
2: geral, o montante que nós gastamos e compramos é realmente grande. Então, cada kit, nós colocamos uma meta de R$150. Você que está nos acompanhando pelo rádio ou pela internet, nos apoie. Quer doar um kit escolar? Faça um depósito via Pix ou nas contas da Fundação e você estará ajudando uma criança com um kit escolar. Graças a Deus, o Senhor tem suprido. Nos últimos anos, Deus supriu e eu creio que esse ano irá suprir também. Vamos atender essas crianças. Nós temos a sacolinha que mandamos fazer também. São 6 mil
1: personalizadas.
2: Se for, vou fazer uma média. Se um custo for R$10 cada um, põe aí 6 mil. São R$60 mil só da sacolinha personalizada para entregar para eles.
1: É um grande custo, mas que vale a pena.
2: Vale,
1: né?
2: Vale a pena.
1: Naquela região, ajudar ali aquelas crianças. É. Então, é através da ajuda dos internautas, dos ouvintes, vocês que nos acompanham. E eu tenho certeza que você vai ser mobilizado por Deus a ajudar e nós iremos alcançar mais ainda pessoas naquela região ali carente. O senhor comentou sobre esses kits serem preparados ali na unidade Oásis.
2: Isso.
1: Que é outro projeto que tem impactado aquela região. Nos conte um pouquinho sobre o que é o Projeto Oásis e qual é a proposta desse projeto na vida daquelas pessoas.
2: O Projeto Oásis é uma escola de cursos profissionalizantes. Nós temos aqui em São Paulo, Rio de Janeiro, que está em reforma. Lá em Paulistana, estamos com ela em Teresina, no Piauí, e Codó, no Maranhão, já sendo inaugurada. Então, são cursos profissionalizantes que oferecemos para as crianças, como corte e costura, oferecemos idiomas, informática, alfabetização, reforço escolar,
1: muito
2: inglês.
1: Importante.
2: Então, tudo isso está sendo fornecido para eles gratuitamente. Então, lá em Paulistano, nós temos a unidade. O corte e costura é o nosso carro-chefe, tem 80 alunas, já tem aluna que está trabalhando só, já estão trabalhando em casa.
1: Que benção.
2: Então, são um testemunho atrás do outro. Teve alunas que começou a ir no curso e confessou lá para o pastor que foi orar que estava tentando, ia tentar tirar sua própria vida porque não via mais nada para fazer. De repente, aparece alguém oferecendo o curso. E aí, as pessoas perguntam, mas é para o pessoal da cidade? Não, é para o pessoal dos quilombos, das comunidades. Mas como um morador quilombola vai sair do Baixão, em Betânia, para ir em Paulistana? 70 quilômetros para ir, 70 para voltar. Como que o aluno pode ir estudar? A fundação pensou nisso. Nós alugamos ônibus e o ônibus busca os alunos lá no quilombo.
1: Eita!
2: Você viu?
1: Completa.
2: Mas busca o aluno lá no quilombo, ele estuda, faz o estudo no dia dele lá. Acabou, nós fornecemos um almoço no regional ali deles, um cuscuz, um arroz com carne de sol, e eles almoçam ali, aí o ônibus de novo os leva para a comunidade. Então, para eles poderem estudar, eles têm que ter um suporte.
1: Sim.
2: Não adianta nada dizer, eu tenho uma escola, mas não é São Paulo. São Paulo você pega um circular que você está ali, você pega um metrô, um trem, você está lá, e lá não tem Uber, o transporte lá é moto, nem todos têm. Viver de carona, ele não vai conseguir. Para nós poder ajudar completo, o ônibus vai buscar eles lá.
1: É uma bolsa de curso completa.
2: Completa.
1: Transporte,
2: curso,
1: alimentação.
2: Material do curso. Depois da formatura, o certificado completo.
1: Olha que benção.
2: É.
1: E esse projeto, ele está implementado em quais regiões?
2: Nós estamos ele já na região sudeste, na região nordeste. E agora nós vamos também para o norte, que ele vai ser implantado no norte do Brasil e também no centro-oeste. E no sul, a nossa meta é todo
1: o Brasil.
2: Todo o Brasil, e agora estamos em andamento. Então, os projetos agora vão caminhar mais, tem um planejamento sendo feito aí. 2027 teremos muitas novidades. É uma novidade também para os irmãos de Paulistana, ontem foi aprovado pela nossa presidente, a partir agora desses próximos meses, nós teremos o curso de música, a instrução para os alunos que queiram aprender a tocar instrumentos, violão, guitarra, baixo, teclado, bateria. Inclusive, hoje já estamos fazendo cotação desses instrumentos e, se Deus quiser, próximos meses nós vamos começar esse
1: dentro
2: curso.
1: Dentro do projeto Oásis.
2: Oásis Música.
1: Avançando para a música.
2: Não é o ASAF. O ASAF é na comunidade, forma orquestra para tocar.
1: Sim.
2: Se apresentar, louvar a Deus nas igrejas. Esse é o Oásis Música, o que é? Um professor que ensina os alunos a tocar para ele e para ele ser um instrumentista na igreja. Porque
1: muito
2: nós
1: importante.
2: Temos muita dificuldade com instrumentista na igreja. E o Oásis Música veio para isso, para ensinar as crianças, os jovens, o pastor que quer tocar, cantar, então ele vai aprender um instrumento. O pastor, eu quero tocar, não tem violão. Nós vamos ser o violão para você. Eu quero aprender teclado. Estamos comprando um teclado, vai ficar lá à disposição dele. Bateria. Estamos comprando a bateria para tocar lá também. Então, tudo isso, começamos lá em Paulistana e vamos estender isso aí para o Brasil, para os outros, onde tivermos, né, espaço para nós fazermos isso também.
1: Olha que bênção, muito importante. É uma iniciativa muito boa.
2: Sim.
1: Ensinar, levar educação, levar oportunidade para os jovens, para as pessoas que querem, né, se desenvolver. E são apenas dois projetos da fundação. Se nós fôssemos falar de todos...
2: Muito mais.
1: Não haveria tempo necessário aqui Mas outras oportunidades nós teremos de trazer novos projetos, sim, e apresentar o que está acontecendo através das instituições, da fundação, sim, da associação. Então, para nós encerrarmos, olhando para tudo que a fundação tem feito, qual a mensagem que o senhor quer deixar para as pessoas sobre a importância dessa instituição, do trabalho que é feito e de como a contribuição delas tem impactado vidas?
6: Olha, nós só conseguimos alcançar o número de pessoas que estamos hoje por causa da sua ajuda, da sua contribuição, do teu amor. Você tem ajudado, então eu venho aqui reiterar, pedir, colabore com as instituições Reviver, faça propósitos com Deus. Quantas pessoas fazem propósitos, são abençoadas, recebem milagres de Deus, porque Deus as abençoa. Então nós queremos alcançar mais vidas. Nós precisamos chegar a regiões onde o evangelho é difícil ser pregado, mas através das doações, através do trabalho social, nós alcançamos vidas, como é o caso do Batimaré. Não tinha igreja, não tinha como, entramos com cesta básica, hoje temos kit escolar, temos uma igreja lá, tem já pessoas para se batizarem, que não são casadas, a igreja está pagando o casamento para elas, está assim, ó. Está
1: expandindo, vai crescendo.
6: A região está mudando completamente porque o evangelho chegou lá, o evangelho da salvação, através das instituições. Então, eu conto com vocês, nós queremos crescer mais, nós temos projetos já preparados para pôr em prática, porém, nós só podemos colocá-los quando tiver a estrutura financeira, tiver a verba reservada para ele. Porque nós não começamos um projeto sem ter já o valor reservado para aquele projeto. Ó, vamos começar, X, nós começamos, implantamos agora o Oasis Música. Então já tem já o valor liberado, irmão Nelson, junto com a equipe gestora financeira da fundação, já deixa esse valor, ó, nós vamos, é X, eu já faço uma previsão dos valores já para poder fazer. Então é tudo bem feito, tudo bem organizado, porque o dinheiro que as pessoas doam para a instituição tem que ser muito bem empregado. Sim. O com saudoso certeza. Missionário falava que a maior oferta que uma pessoa dá para a igreja é a economia. Então tudo que nós fazemos de economizar, de gastos para a igreja, para a obra social, isto é importantíssimo. Então eu reitero aos irmãos, nos ajudem, nós queremos chegar muito, muito mais longe, temos projetos na Ilha de Marajó, temos projetos nas regiões ribeirinhas, temos projetos nas grandes metrópoles, Casa Aberta, Oasis, em parceria com a associação. Então precisamos de vocês, ajudem-nos em nome de Jesus.
1: Amém, pastor. Muito bom a sua participação.
6: Amém.
1: Trazendo aí essas experiências, as informações, e Deus abençoe. Muito obrigado pela sua presença.
6: Amém.
1: Aqui queremos agradecer você também que nos acompanhou, que esteve conosco aqui, e já convidar você a acompanhar o culto. Daqui a alguns minutos teremos o culto das instituições.
6: Exatamente.
1: Você receber aquela palavra de Deus no seu coração e também poder contribuir para esta obra, porque nós queremos avançar, queremos alcançar regiões que ainda não foram alcançadas, comunidades que ainda não foram alcançadas, e tudo isso através da sua doação, para que os projetos possam andar e assim as instituições consigam fazer um trabalho mais excelente. Então que Deus abençoe você, que nos acompanhou até aqui. Nós iremos retornar agora aos estúdios, para que assim, daqui a pouquinho, seja direcionado ao culto e você possa acompanhar conosco esse culto que tem sido uma bênção.
6: Exatamente.
1: Impactado pessoas, vidas, um culto que Deus tem falado com famílias.
6: Exato.
1: Porque o trabalho das instituições é voltado a vidas e a famílias para reestruturar, para levar a eles acolhimento. Então, você que está nos acompanhando e talvez necessita ser alcançado por Deus, creia que com fé, colocando
6: receberá.
1: A fé em prática, você vai receber a providência de Deus.
6: O pastor Wellington Alves estará pregando, orando por todos nós, né? E agora às 3 horas vou estar aí com os irmãos aqui no rádio, apresentando o Espaço Reviver. Vou ler o nome de pessoas que enviaram suas doações e enviaram seu comprovante. Eu estarei lendo alguns nomes, agradecendo essas pessoas que Deus tem abençoado elas e estão fazendo a diferença. Muito obrigado, irmãos. Obrigado, Matheus.
1: Amém.
6: Obrigado a Tayane e toda a equipe. Christian também, Israel, todos aqui, muito obrigado. A Fran, que estava aqui apoiando, a diretoria da Help e da Fundação pelo convite. Muito obrigado. Deus abençoe grandemente. A nossa presidente, a irmã Irene Miranda, que tem apoiado grandemente. Oramos mais e mais pela vida dela. Deus abençoe.
1: Deus abençoe. Vamos acompanhar então o vídeo do Oasis, O presbítero Levi Muniz ali nos estúdios. Então vamos ao presbítero Levi Muniz, que vai fazer aquela transição para o culto, vai convidar vocês, vai ter aquele momento ali antes de iniciarmos o culto. E você que está conosco...
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8: 15 horas e 2 minutos.
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0: 15:04 em São Paulo. Paz do Senhor Jesus, queridos e amados ouvintes da Rádio Deus e Amor em todo o Brasil, em todo o mundo. Estamos começando mais um Espaço Reviver, aqui para falar das atividades das instituições Reviver, braço assistencial da nossa Igreja Pentecostal Deus e Amor. Hoje, quinta-feira, dia 1 de outubro, que Deus abençoe sua vida grandemente, que tenha um mês de muitas vitórias e muitas bênçãos, que o Senhor abençoe e te guarde poderosamente. Aceite a paz do Senhor Jesus nessa tarde, aqui na locução Pastor Paulo Martins, na técnica de som Diácono Armando Medina. A direção geral dessa programação está na responsabilidade da nossa irmã Ereni Miranda.
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0: Reviver, as instituições reviver, é isto, que os nossos projetos alcancem a direção correta, alcançarmos vidas que sejam abençoadas poderosamente pelo Senhor. Eu estava ainda há pouco no podcast, e alguns irmãos acompanhavam também pelo rádio e através do Instagram das instituições e da igreja, falando exatamente dos nossos projetos, trabalhos da obra de Deus. E um projeto que nós falamos e que você pode ajudar é o kit escolar. Nós vamos passar agora a chamada do kit escolar e já deixar as contas e o Instagram para você ajudar. 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
0: Está aí o kit escolar, você pode nos ajudar, apoie o nosso projeto, com certeza muitas crianças serão atendidas e eu conto com o teu apoio, com a tua ajuda, em nome do Senhor e Salvador Jesus Cristo. Vamos prosseguindo aqui com a nossa programação e falando sobre bênçãos de Deus, vitórias do Senhor. Hoje, olha, reforçando culto em prol às instituições de viver em todas as nossas igrejas Deus é Amor do Brasil e do mundo. Tenho certeza que Deus vai abençoar a sua vida participando dos cultos no dia de hoje, levando a sua doação, ajudando a Associação Help, ajudando a Fundação Reviver, e Deus vai abençoar, Deus vai honrar a tua fé em nome do Senhor Jesus. E hoje aqui na sede mundial, daqui a pouco estaremos transmitindo direto do altar, o pastor Wellington Alves estará pregando a palavra de Deus, orando por todos e o Senhor abençoando grandemente. Em nome do Senhor Jesus, você pode participar dos nossos cultos aqui às quintas-feiras, às 15 horas, onde estarei um servo de Deus. O pastor Wellington estará as três próximas quintas-feiras pregando, orando por todos na campanha da multiplicação e da saúde. Vamos orar para que Deus multiplique, prospere a sua vida, mas também te dê muita saúde para fazer a obra de Deus, para cultuar ao Senhor, para glorificar o nosso Deus grandemente, pelo que Ele é, pelo Seu poder, pela Sua graça genuína. E falando em projetos, tem um projeto maravilhoso, estamos aí em andamento, que é o Amparo à Mãe Reviver. Vamos ouvir a chamada do Amparo à Mãe Reviver, que daqui a pouco eu volto falando com vocês. Eu tenho aqui alguns nomes que eu vou ler de pessoas que têm apoiado os nossos projetos.
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0: 15 horas e 18 minutos na capital paulista. Estamos aqui apresentando o programa Espaço Reviver, aqui pela rádio Deus é Amor. E eu quero falar com você dos nossos projetos que estamos em andamento, funcionando muito bem. Eu quero pedir a sua oração, pedir o seu apoio. Eu quero falar sobre o projeto Oasis, aqui de São Paulo. Nós estamos com o nosso projeto aqui na Rua Joaquim Pisa, aqui no Cambuci. E nós temos aqui, meus irmãos, a oportunidade de você quer fazer alguns dos cursos com a gente, quer participar dos cursos conosco aqui na nossa unidade Oasis de São Paulo. Você pode participar do curso de informática, inglês, reforço escolar, corte e costura, alfabetização, e nós temos agora o curso de marketing e multimídia. É muito fácil você participar. Você entra em contato pelo telefone DDD 11 94787 6783. Repetindo para você, DDD 11 94787 6783. Entre em contato, envia sua mensagem pelo WhatsApp, que a equipe ali da Oasis vai retornar, falar com você, passar as informações, e você poderá participar conosco de um dos cursos, um aprendizado maravilhoso. Faça isso ainda hoje, entre em contato com esse telefone que eu acabei de passar para você, e eu tenho certeza que você será ali muito bem recebido. E muitos irmãos perguntam, e o Bazar Reviver, o Bazar da Fundação Reviver, tão tradicional que nós vemos nas festividades, tantas roupas boas, doações que chegam por um preço maravilhoso, o Bazar Reviver todos os dias está funcionando no Templo 3, sabe o nosso Templo 3 aqui do lado? Na Avenida do Estado, número 5138. Avenida do Estado, 5138, ou também entrada pela Rua Alexandre Levi, número 50. Você pode se dirigir até lá, o nosso bazar está montadinho, tem uma equipe lá prontinha para te receber. Você pode adquirir excelentes roupas, calçados, você pode comprar ali o que você achar por bem, estiver precisando, e todo o valor é revertido para os nossos projetos. Então, o Bazar Reviver está em funcionamento todos os dias, de segunda a sexta-feira, de segunda a sexta, das 9 às 16 horas. Avenida do Estado, número 5138, no Templo 3 da nossa Igreja Pentecostal Deus é Amor. Faça uma visita, participe ali do nosso bazar e ajude as instituições a viver. Lembrando também que nós temos em nossas igrejas a nossa campanha da tampinha. É uma campanha que realmente está trazendo um resultado maravilhoso. São coletores de tampinha que tem na nossa igreja e você pode levar todas as tampinhas. Refrigerantes, tampinhas lá do detergente, de margarina, todos os tipos de tampinha plástica, você pode levar para doação. Os irmãos ali se juntam e depois trazem para nós aqui na nossa sede mundial, ou então vendem na sua região e o valor é revertido para os projetos da Associação Reviver Help, projeto Casa Aberta, principalmente. Então, eu conto com seu apoio, nos ajude. E você de todo o Brasil que nos ouve e quer fazer a campanha da tampinha na sua igreja também, não precisa, talvez, esperar esse recipiente aqui de São Paulo. Talvez o custo é enorme. Você pode ter uma bombona, né, e pedir as informações do logotipo do projeto através dos nossos canais de atendimento e vai ser enviado para você. Aí você vai imprimir e colocar nessas bombonas. Nós tivemos um exemplo agora. Você quer um exemplo? No Instagram da Fundação e da Associação Help, tem um vídeo do Pastor Marena lá em Paulistana. O Pastor Marena, ele mora em Petrolina e ele comprou inúmeras bombonas, e todas as limpinhas. Aí levou para Paulistana, numa gráfica, fez o logotipo da campanha das tampinhas, foi rotulado todas as bombonas e ele levou a Petrolina e está distribuindo nas igrejas. E, além disso, nas escolas que temos o projeto Kit Escolar lá em Paulistana, nós distribuímos também, e as escolas estão incentivando os alunos a levar as tampinhas para ajudar o projeto. Olha aí que coisa linda, é o povo de Deus trabalhando, é a parceria com as escolas, é todo mundo fazendo a sua parte, ajudando as instituições a viver para a glória do nosso Deus. Olha, quantas pessoas recebem bênção de Deus? Ouvimos tantos testemunhos, quantas bênçãos, quantas vitórias. Vamos acompanhar mais um? Vamos acompanhar mais um milagre? Ouça aí com atenção.
1: Meu nome é Terezinha de Oliveira. Eu estou um pouco emocionada. Jesus fez uma grande obra na minha vida, nesse ministério. Fui uma mulher que eu tive uma vida bem regada, 3 contas bancárias. De uma hora para outra eu me vi na miséria, não tinha nem comida para comer. Mas eu tinha uma pensão para receber. Várias pessoas diziam para mim que eu não ia conseguir, porque era contra a poderosa Maria de Guerra, que eu jamais conseguiria receber esse benefício. Mas quando eu vim para esse ministério abençoado, que é a Igreja Pentecostal Deus é Amor, eu fiz o voto de ajudar a Fundação Reviver. Eu falei, Senhor, para o Senhor nada é impossível. Se o Senhor me der essa causa, ganha. Depois que eu pagar o advogado, o que tocar para mim, eu vou dividir meio a meio com a obra do Senhor. O Senhor ouviu, aceitou o meu voto e me abençoou. A juíza determinou que eles me pagassem. Eu prometi no meu voto que eu daria os 10 dedos da minha mão em cobertores. Eu estou dando 12. E eu vou continuar ajudando essa obra. Porque eu fui em Sarutaiá, fiquei muito emocionada ali, de ver aqueles velhinhos ali, tão bem tratados, tão limpinhos. Fiquei emocionada mesmo. Então, fiquei incentivada a ajudar mais e mais essa obra. Enquanto eu viver, eu vou contribuir todo mês para ajudar essa obra. O meu nome é Terezinha de Oliveira, Rua Basílio Torreão, número 43, apartamento 103, fica em Vila Jardim, na cidade de Campo Grande.
0: Glorificado é o nome do Senhor. O testemunho da irmã Terezinha fala por si só, olha aí. Ela se expressou muito bem do que ela precisava receber, fez um propósito com Deus, Deus abençoou. E ela é uma testemunha de visitar o nosso projeto, que é a nossa unidade de idosos em Sarutaiá, que fica aqui no interior do estado de São Paulo. A irmã Terezinha, ela fez propósito, Deus abençoou, ela recebeu, a juíza deu causa ganha, e o que ela fez? Cumpriu o seu voto, ajudando a obra de Deus, a obra social. Veja bem, ela não tinha como vencer. Ela já sabia que a dificuldade era grande, mas quem trabalhou foi o Senhor. E o propósito ela cumpriu. E ela falou uma coisa assim muito importante, que ela vai ajudar até o fim da sua vida. Ela vai ajudar a obra social da nossa Igreja Pentecostal Deus é Amor. Que coisa linda, irmãos. Como Deus é maravilhoso. Nosso Deus é tremendo. Nosso Deus é poderoso. Ele trabalha de uma forma gloriosa nas nossas vidas. Faça você propósitos. Não sei o que você está precisando. Cura, libertação. Você se libertar de vícios. Libertar de obras malignas. Você precisa de uma porta aberta, do trabalho, prosperidade. Você está buscando aí melhorar a sua vida. Faça propósito com Deus, ore ao Senhor, faça um voto de coração e Deus vai abençoar a tua vida. Deus vai multiplicar, Deus vai prosperar para você. Nosso Deus é bom e Ele quer te ajudar. Estenda as mãos para a obra de Deus e você receberá a prosperidade do Senhor na tua vida grandemente, em nome do Senhor Jesus. Eu quero ler aqui alguns nomes de pessoas que enviaram as suas doações para as instituições Reviver e eu quero ler aqui e agradecê-los. É o José Harley Delgado, DDD 19, lá de Camaçari, na Bahia. O Romério Oliveira Mangabeira, Deus abençoe. Andréa Francisca de Jesus Costa, aqui de São Paulo. A Cleusa Rodrigues Marinho Ribeiro, DDD 16. Edivan Santos da Silva, de Imperatriz, no Maranhão. João Augusto, aqui de São Paulo. Gildo de Jesus Silva, Vila Velha, Espírito Santo. João Paulo da Silva, DDD 17. Zanderlei Laurindo da Silva, DDD 19. Neverina da Silva Machado, Barra do Itapemirim, no Espírito Santo. E Arquimedes Alves Nunes, DDD 62. Deus abençoe a vocês e a todos que enviaram suas doações, a todos que enviaram com amor, com alegria, a sua contribuição. Que Deus multiplique e que Deus abençoe grandemente. E nesse momento eu quero orar por você, orar pela sua vida, orar para que Deus possa te abençoar, que Deus possa te honrar e você alcançar a vitória, a bênção que tanto precisa, em nome do Senhor e Salvador Jesus Cristo. Então, nesse momento, quero convidar você para juntos fazermos uma oração aqui encerrando a nossa programação na tarde de hoje. Grandioso Deus, maravilhoso e eterno Pai, na Tua presença, Senhor, estamos nesse dia maravilhoso, nesta oração, juntamente com os nossos queridos e amados ouvintes do Espaço Reviver. Senhor, primeiramente pedimos perdão dos meus pecados, minhas falhas, transgressões, para que a minha oração chegue diante de Ti. Abençoe poderosamente as nossas vidas. Guarde, Senhor, a cada um de nós, nos dando vitória, bênçãos, livramentos. Senhor, obrigado pela oportunidade de estarmos aqui em oração, Senhor. Visita agora os irmãos que têm apoiado os nossos projetos, que têm contribuído com amor, com alegria. Os irmãos que têm levado doações nas nossas igrejas, Senhor, abençoe poderosamente. Abençoa, Senhor, os irmãos que estão agora, Senhor, fazendo um propósito como a irmã Terezinha, e ele crê que vai receber o milagre e a vitória dos céus. Eu apresento a tua serva, a irmã Irene Miranda, a sua família, a diretoria da fundação, da associação. Eu apresento nas tuas mãos, Senhor, pelo teu poder. Pai, eu te louvo e te exalto por tudo que tem concedido a nós. Visita a minha família, minha esposa, minhas filhas. Abençoe poderosamente, Senhor, o teu povo, os voluntários que trabalham com amor, com alegria, em prol da tua obra. Pai, visita os projetos que vamos começar, que vamos expandir, que vamos estar, Senhor, implantando, crescendo, multiplicando. Abençoe, meu Deus. Muito obrigado, Senhor. Eu quero apresentar todos os cultos no dia de hoje, que os irmãos estão pregando a Tua palavra, orando pelos enfermos, as doações que chegam à nossa igreja. Senhor, abençoa. Eu coloco nas Tuas mãos o pastor Wellington Silva, que vai pregar a Tua palavra agora, nessa tarde. Usa o teu servo, Senhor, de uma forma gloriosa. Abençoe grandemente. Muito obrigado, Senhor. Eu te agradeço, em nome de Jesus. Amém. Deus abençoe, queridos irmãos. Ficamos por aqui com mais um Espaço Reviver. Voltaremos sábado aqui com vocês nesse mesmo horário. Que Deus possa abençoar a sua vida grandemente em nome de Jesus. Que Deus abençoe, fiquem na paz do Senhor. Despede-se aqui na locução o pastor Paulo Martins, na técnica de som, diácono Armando Medina, direção geral da nossa querida irmã Ereni Miranda. Fiquem todos na paz do Senhor Jesus.
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4: 15 horas e 32 minutos.
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Aleluia. Glória a Deus. Honras e glórias ao nome do Senhor. Mais alegre, toda honra e glória para o Senhor. Aleluia. Pegue a Bíblia. Você que está com a Bíblia com você, quero cumprimentar também os nossos irmãos internautas. Amém, aqueles que nos assistem. Quero cumprimentar também os nossos irmãos ouvintes do programa A Voz da Libertação, que acompanha através das ondas sonoras desse rádio. Que Deus abençoe a todos vocês. Livro de João, capítulo número 5. Glória a Deus. Hoje nós estamos iniciando com os irmãos uma campanha de 3 quintas-feiras. Amém? Multiplicação. Aleluia. Em busca da multiplicação na saúde. Quem precisa ter saúde, ser curado aí. Oh, glória. Deus vai fazer algo especial na sua vida. Então, durante 3 quintas-feiras, contando com hoje, nós estaremos aqui para ministrar a palavra do Senhor Jesus, orar em seu favor. E eu tenho a certeza de uma coisa: aquele que prometeu, ele é fiel para cumprir todas as promessas. Quem crê no Deus que é fiel para cumprir promessas? Aleluia. Louvo a Deus pela vida da diretoria da igreja, diretoria da Fundação Reviver, né, também na pessoa da nossa irmã Irene Miranda, que nos confiou, amém, esta oportunidade de estar aqui com vocês, para juntos nós adorar o nome do Senhor Jesus. João capítulo de número 5, versículo 1. Deus tem algo especial. Os meninos da banda aqui, Deus abençoe, né, Jonatas? Deus abençoe vocês, amém. Glória a Deus. João capítulo 5, quem encontrou diz amém. Diz assim, versículo 1 em diante: depois disso, havia uma festa entre os judeus e Jesus subiu a Jerusalém. Ora, em Jerusalém, a próxima porta das ovelhas, um tanque chamado em hebreu Betesda, o qual tem 5 alpendres. Nestes jazia grande multidão de enfermos, cegos, coxos e paralíticos, esperando o movimento das águas. Porquanto um anjo descia em certo tempo ao tanque e agitava a água, e o primeiro que ali descia, depois do movimento da água, sarava de qualquer enfermidade que tivesse. Aleluia. Verso 5 diz: e estava ali um homem que havia 38 anos, se achava enfermo. E Jesus, vendo este deitado e sabendo que estava neste estado havia muito tempo, disse-lhes: queres ficar são? O enfermo respondeu-lhes: Senhor, não tenho homem algum que quando a água é agitada me coloque no tanque, mas enquanto eu vou, diga comigo, eu vou, aleluia, desce outro antes de mim. Jesus disse-lhe: levanta-te, toma tua cama e anda. Quem crê no Deus que faz milagres, levante a mão. Levante as suas mãos, levante as mãos. Vamos orar, uma palavra de oração. Todos dizendo glória, glória, glória a Deus. Cadê o glória desta igreja? Ore com vontade. Pai, estamos na sua presença, acabamos de ler a sua palavra. Esta não é uma tarde comum, mas é a tarde, aleluia, onde o Senhor tem milagres extraordinários para realizar na vida deste homem. É a tarde onde o Senhor tem milagres extraordinários a realizar na vida desta mulher. Espírito Santo, ô glória, ô glória, ô glória a Deus. Nós cremos no poder da oração, Pai. Nós cremos no poder da palavra. Pai, eu não faço, mas o Senhor faz. Eu não sou, mas o Senhor é. E operando o Senhor, não tem quem peça. Pai, em nome de Jesus. Pai, mediante esta palavra, ó Pai, que acabamos de ler, vidas desta tarde serão curadas, tocadas, libertas. Toda palavra de maldição, ó Pai, vai cair por terra no nome de Jesus. Toda enfermidade vai bater em retirada.
Vai dando glória porque o Senhor já está operando. Vai dando glória porque Ele já está visitando a tua casa. O Senhor já visita a sua família. Pai, olha esta pessoa que deixou, Pai, a sua família. Quem sabe, ó Pai, em uma situação, Pai, de enfermidade, de desespero, de angústia. Mas o Senhor é o Deus que faz o que eu não posso fazer. Oh glória, oh glória, oh glória. Nós cremos no seu poder. Nós cremos no poder da oração. Oh glória, oh glória, oh glória. Toda barreira cai por terra. Toda enfermidade cai por terra. Toda maldição cai por terra. E esta pessoa agora, Pai, recebe milagre. Recebe providência do céu. O Senhor restaura este lar. O Senhor restaura esta família. O Senhor restaura este casamento. Oh glória, esta empresa o Senhor visita. Este escritório o Senhor visita. O Senhor traz algo novo. O Senhor traz cura. O Senhor traz providência. O Senhor traz a bênção tal. Alamedecalamai. Oh glória a Deus. Oh glória a Deus. Nós cremos no seu poder, Pai. Nós cremos no poder da oração. Nós cremos no poder da palavra. Fica conosco, em nome de Jesus. Tome o vosso assento. Honras e glórias é para o Senhor Jesus. 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

Cadê os adoradores de Deus de verdade para dar um grito de glória para Deus? Você poderia estar em qualquer outro lugar, mas você está aqui. O Senhor preparou este momento. O Senhor preparou esta tarde para você estar aqui. Aleluia. E já tem gente que já está sendo curado. E já tem gente que já está sendo renovado. Em nome de Jesus. De repente você não tinha nem feito planos para estar aqui esta tarde. Né, Cícero? Mas o Senhor te trouxe. O Senhor te conduziu até aqui. Então aproveita esta oportunidade. Aproveita este momento. Porque tem gente em casa agora assistindo a live e morrendo de vontade de estar aqui e não pode vir, mas você veio. Então aproveita esta oportunidade para adorar, para glorificar, para exaltar ao Senhor. Aleluia. Eita, Jesus. O texto que lemos, queridos, fala do tanque de Betesda, em especial a cura daquele homem que há 38 anos, Levi, estava enfermo. 38 anos passando por aquele momento tão difícil. 38 anos dependendo de alguém. 38 anos sendo carregado por alguém. Mas hoje o Senhor me trouxe aqui para te dizer uma palavra direta do céu.

todos os dias, era rotina. Aleluia. Deixa eu te contar uma coisa, Deus vai tirar alguém da rotina a partir de hoje.

Aquele homem já estava acostumado. Todos os dias, alguém, quem sabe da família, pegava ele cedo, levava para a beira do tanque e deixava lá. Olha, à tarde a gente busca. Aleluia. Ninguém ficava lá esperando a cura, esperando ele receber o milagre. Deixa eu te contar uma coisa. Está cheio de gente que vai com você até um certo ponto, mas te deixa lá, te larga lá, não tem paciência para esperar. Mas tem algo nesse texto que vai me chamar a atenção. Sabe o que que é? Aleluia. É que este homem, se uma coisa ele tinha, sabe o que que era? Era paciência em esperar no Senhor. Oh glória, porque deixa eu te contar uma coisa, o milagre aqui neste tanque de Betesda, deixa eu te contar, só acontecia quando um anjo descia e movimentava as águas. Então, se o anjo não descesse para movimentar as águas, alguém pular lá no tanque, sem o anjo movimentar as águas, não adiantava nada. Eita glória. Oh, aleluia. Pular no tanque sem o anjo ter movimentado as águas seria apenas um banho de tanque. Mas pular no tanque depois que o anjo movimentou seria curado.

Quem crê, levante a mão e dá glória para Deus. Aleluia. A hora do Senhor é perfeita. Aí um belo dia, porque a gente, se você for meditando na palavra, você vai descobrir quando os anjos descem. Em Gênesis 21, 17, os anjos desceram para Agar, apresentando-lhe uma fonte. Em Juízes 6, 11, os anjos desceram para Gideão, dando-lhe condições de vitória. No livro de Daniel, capítulo 6, 22, os anjos desceram para Daniel, dando-lhe boas novas. Em Mateus 26, 53, os anjos desceram para Jesus, confortando-o antes da cruz. Ainda em Mateus capítulo 28, versículo 5 ao 7, os anjos desceram para Maria, anunciando a ressurreição de Cristo. No livro de Lucas capítulo 1, versículo 26, os anjos desceram para José e Maria, anunciando o nascimento de Jesus. Lucas 2, versículo 9 ao 11, os anjos desceram para os pastores, anunciando o primeiro Natal. Aleluia! Em Atos capítulo 12, os anjos desceram para Pedro, tirando-o da prisão. Eita glória! Oh glória! Aí o texto que lemos aqui em João 5 vai dizer que um anjo descia, movimentava a água lá no tanque de Betesda, e o primeiro, diga comigo, o primeiro que pulasse no tanque era curado. E não tinha confusão, não tinha briga, porque o anjo sabia qual foi o primeiro que pulou. Aleluia! Parece que eu estou vendo Deus convocando uma reunião no céu. Deus está assim: chegou o dia do milagre na vida de alguém. Chegou o dia da mudança na vida de alguém. Oh glória, tem gente que já está entendendo. Deus está dizendo para alguém aqui nesta tarde: tem dia certo, tem data certa, tem hora.

Volte a descansar tranquilo. Volte a colocar a cabeça no travesseiro e dormir tranquilo. Deixa Deus fazer no tempo dele, porque o tempo de Deus é perfeito. Imagina Deus assim, ó, ninguém vai descer no tanque hoje não, viu gente? Viu anjos? Não vai descer ninguém hoje não, lá. Não, não, não, não. Aleluia. Senhor, quem é que vai? Como? Não vai ter milagre lá no tanque? Vai ter milagre. E vai ter o grande milagre. Oh, glória! Como assim, Senhor? Porque quem vai hoje, quem vai descer lá é o meu filho. Eita glória! É Jesus que vai dar uma passada lá. O Senhor está dizendo para alguém.

E aí Jesus chega. Está todo mundo de olho no tanque, esperando a água ser movimentada. Só que nada da água se mexer. Só que aí Jesus chega e vai direto. Aonde? No homem, no paralítico. Jesus vai direto a vocês. É com você que eu estou falando. Jesus diz assim: eu vim aqui por causa de você. Aleluia. É por causa de você. É por causa de você.

0: dar um brado de glória para Deus?
1: Aleluia, glória a Deus. E Jesus chega conversando com aquele paralítico, como um homem comum. Aleluia. E ele vai perguntar para o paralítico. Olha a pergunta de Jesus. Queres? Meu Deus do céu. Vou repetir isso aqui. A pergunta de Jesus. Queres ficar são? O
0: Senhor está dizendo para alguém aqui nesta tarde, depende do seu querer. Não, tem alguém que quer, tem alguém que quer, tem alguém que quer. Você está aqui, eu sei porque você quer algo do céu. Eu não conheço.

Aí Jesus chega e fala: queres ficar são? O paralítico vai virar para Jesus. Sabe o que é mais lindo ainda? É que ele não sabe que é Jesus. O paralítico não sabe que aquele homem que está perguntando para ele se ele quer ficar são, ele não sabe se é Jesus. Só tem algo que vai me chamar a atenção aqui ainda mais. É que ele pode não saber quem é, se era Jesus. Mas com certeza, quando Jesus chegou, sem falar que era Jesus, ele começou a sentir uma paz. Oh glória! Oh glória, porque a presença de Jesus traz paz. A presença de Jesus traz calmaria. Eita glória! A presença de Jesus

Então o homem vai responder para Jesus, sem saber que é Jesus. O homem vai contar a sua história para Jesus. Aleluia. Ele vai contar para Jesus: Senhor, eu quero sim ser curado. Mais ou menos assim: eu estou aqui para isso. Só tem um problema. Sabe o que é lindo? É que Jesus está pronto a ouvir. Jesus está dizendo para alguém aqui hoje: eu já sei da sua história, mas eu gosto tanto quando você começa a contar de novo. Diga para alguém, Jesus gosta de te ouvir. Aleluia. Não, mas desse jeito que você falou, a pessoa não entendeu nada. Diga: Jesus gosta de ouvir as suas histórias. Eita, agora, por mais que ele já sabe. Aleluia, tem gente que de repente não gosta de te ouvir. Tem gente

então conta tudo para ele. Como, irmão Wellington? No joelho, na oração. Volte a orar como antes você orava. Volte a chorar na presença dele como antes você chorava. Volte. Senhor, eu quero ser curado, mas deixa eu te contar uma coisa. Tem um grande problema. Qual é o problema, meu filho? Jesus sabe, mas ele quer saber. Mas ele quer ouvir, melhor dizendo. Senhor, é só uma pessoa que é curada quando o anjo movimenta as águas. E é o primeiro que pula. E olha a minha situação. Eu sou paralítico. Sempre tem alguém na minha frente. Eu não tenho ninguém que possa me ajudar. Sabe o que ele está dizendo? A minha família, eles me deixam aqui e vão embora. Só me buscam à tarde. Eles não estão, sabe, interessados no meu milagre, na minha cura. Eita glória! Ele começa a desabafar para Jesus. Só que ele vai falar um negócio para Jesus, uma palavra que vai mudar tudo. Ele fala assim: Senhor, eu não consigo pular no tanque. Senhor, eu não

de esperar. Quer vitória? Aprende a esperar no Senhor. Eu aprendi a esperar. Eu sei que eu não consigo, mas quando o anjo movimenta as águas, eu vou. Chego até a beira do tanque de repente. Sei que não vai adiantar mais nada, mas eu me arrastei até lá. O milagre não aconteceu. Alguém da família volta aqui à tarde, me pega e me leva embora. Mas no dia seguinte eles me deixam aqui de novo. A gente já se acostumou com essa vida, é todo dia. Aí Jesus está assim: chegou a mudança hoje. Chegou o milagre hoje. Tem gente que está entendendo o que o Senhor está falando com ele. Até hoje você se arrastou até o tanque. Até hoje alguém trouxe você até aqui. Aleluia. Mas a partir de hoje tudo muda. Tem um hino da irmã Débora que diz assim: eu gosto muito dessa canção.

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Jesus vira para o homem e fala: o que é isso? Levanta. Oh, glória, como que é? Levanta, pega a tua cama e anda. Oh, glória. O homem se levanta, o homem está curado. Jesus fala para ele pegar a cama. Agora vem cá, você entendeu um negócio aqui. Gente, Jesus não é a água da vida? Sim ou não? Vou perguntar de novo, sim ou não? Aí Jesus está simples. Ele tenta, ele se arrasta até a água, até o tanque. Não consegue chegar. Se ele não consegue chegar até a água vai até ele. Tem gente que já entendeu e já está tomando posse.

Chamar e dar um grito de glória para Deus. Aleluia, aleluia. Você não conseguiu ir até a água, fica tranquilo, a água vem até você, o milagre vem até você. Mas que você vai ser curado, vai. Aí vem comigo, porque Jesus vira para ele e fala assim, ó: pega a tua cama e anda. Em outras palavras, está dizendo o quê? Pode ir embora para casa. Eita glória. Mais lindo ainda é que não chegou ninguém da família ainda.

Sabe o que Jesus está querendo dizer aqui? Eu vou chegar em uma hora, em um momento, em que você e muitos não estão esperando, porque eu sou Deus de surpresa. Quem crê, levante a mão e dá glória para Deus. É por isso que o relógio de Deus é diferente do meu relógio. Aleluia. O tempo dele é diferente. Não tinha ninguém da família ainda. Ninguém estava ali já para buscar ele. Não era hora dele voltar para casa. Eu fico imaginando a cena. Aí Jesus fala: ó, pega a cama e vai embora. Anda, vai, anda. Eita glória. Deus está dizendo para alguém aqui hoje: eu te curei, não foi para você ficar prostrado aí não. Tem que andar, tem que se movimentar. Sacode a poeira, testemunha. Aleluia, vai contar para todo mundo. Ô glória. Aí ele vai para casa. Gente, não se assusta comigo não, mas eu fico imaginando a cena. Porque é uma pessoa que é, principalmente naquela época, hoje ainda tem muitas pessoas numa situação que, de cadeira de rodas e tal, elas conseguem se locomover sozinhas, sim ou não? Conseguem andar sozinhas. Mas naquela época não tinha cadeira de roda. Ou seja, era cama mesmo, era carregado no colchão. Eita Jesus. Aleluia. Só que imagina agora ele, dobrou o colchão, colocou no ombro e vai para casa. Ninguém está esperando. A melhor coisa é você chegar quando não estão te esperando. Aleluia. Imagina ele batendo na porta. Por que que ele está batendo na porta? Por que que ele não abriu já e entrou? Porque sendo ele paralítico, você concorda comigo que ele não tinha chave de casa? Sim ou não? Ele era dependente de alguém. Aleluia. Quem disse que a chave não vai vir para a tua mão? Tem gente que ainda não entendeu, eu vou repetir. Quem disse que a chave não vai vir para a tua mão? Ei, deixa eu te contar uma coisa. Aquilo que é seu por direito vai chegar. Eu creio em nome de Jesus. Cadê os que crê para dar um brado de glória para Deus? É seu por direito. Aí como ele não tem chave, irmã Camila, ele tem que bater na porta. Aleluia. Só que quando ele bate na porta, imagina alguém lá dentro assim. Nós estamos esperando ninguém não nessa hora. Quem é que veio visitar nós? Aleluia. Sabe o que que é lindo? Não passa na mente da família que seria ele. Pastor, o que que é isso? É Deus dizendo para alguém: tem muita gente disfarçando que está te ajudando, mas não está te ajudando. Tem muita gente que, sabe, aparenta uma coisa, mas é outra. Muita gente que até dá um sorrisinho amarelo para você. Aleluia, bate nas costas e diz: estamos juntos. Mas na verdade não está junto com a existência nenhuma. Não

E sabem que sozinho você não vai conseguir. Sabem, eles têm eles têm essa ciência que você não vai conseguir. Aleluia. Então jamais passa na mente deles que seria aquele paralítico ali de pé. Aleluia, aleluia. Imagina alguém abrindo a porta. Hã? Você? Não, calma aí. Quem foi que te ajudou? Aleluia. Quem foi que colocou você no tanque? Ah, não, calma aí, deixa, vamos tirar a prova dos 9, né? Porque para você estar de pé aqui na minha frente, com a cama nas costas, curado, só tem um motivo: você pulou no tanque. Imagina alguém olhando e dizendo assim: como que você conseguiu o seu primeiro? Eita, Jesus. Se prepara, porque você não vai passar na frente de ninguém, mas Jesus vai chegar e vai te encontrar. Não importa se você vai estar lá no final da fila, Ele vai te encontrar lá. Tem gente que está entendendo isso aqui? Tem gente que está entendendo o que Deus está dizendo nesta tarde? Hein?

palma e dá glória para este Deus. Aleluia. Calma aí. Se pulou, você tá, aliás, você está aqui curado diante de mim, é porque deve ter pulado. E se tem pulado, se está curado, é porque pulou. Então só tem um negócio aqui para a gente te descobrir. Tem que estar molhado. Eita glória. É ou não é? Tem que estar molhado. Ô glória. Ô glória. Deixa eu te contar uma coisa. O testemunho que você vai dar vai deixar muita gente boca aberta. Vou repetir aqui. Tem gente que não entendeu ainda. Eu vou repetir mais uma vez. O seu testemunho vai deixar muita gente de boca aberta. Quem crê, levante a mão e dá glória para Deus. Aleluia, aleluia, aleluia. Se prepara para testemunhar. Imagina alguém tocando nele agora assim, ó. Como que é? Mas você não está molhado. Aleluia. E aí ele vai testemunhar. Jesus chegou lá. Jesus me visitou. Jesus não me colocou no tanque, mas Ele é a água da vida e Ele veio e me deu vida. Ele me curou. Oh glória! Eita! Não, esse glória dá para ser melhor, dá ou não dá?

traz para nós esses detalhes, meu, que eu fico imaginando. Entenda, por favor, não me interprete mal. Aleluia. Porque quando eu leio a Bíblia, meus irmãos, não sei vocês, mas eu viajo, sabe? Falo, meu Deus do céu, o que é isso? Eu fico imaginando esse paradigma agora assim. A Bíblia não detalha isso, mas eu preciso que você me entenda, por favor. Eu fico imaginando o paradigma assim: ei, me dá a chave. Quê? Me dá a chave. Eu preciso seguir Ele, eu preciso seguir Jesus. Eu não preciso que ninguém mais fique me levando para lá, para cá. Não, não. Ei, Ele me deu vida nova. Ei, eu vou seguir Ele. Eu vou participar das concentrações com Ele. Quem está entendendo, dá glória para Deus. Até hoje. Até hoje. Você viveu na sombra de alguém. Até hoje, alguém ficou carregando para lá e para cá. Aleluia. Mas a partir de hoje, o Espírito Santo vai te dar direção, sabedoria. Tu vai aprender a tomar decisão sem precisar do fulano, do beltrano, do ciclano. Aleluia. Não, tem gente que já está entendendo o que Deus está dizendo. Você vai aprender a tomar decisões. Aleluia, porque

aplauso. Você crê em nome de Jesus? Que esta palavra surja efeito na sua vida. Que você viva esta palavra em nome de Jesus. Vai ficando em pé, vai ficando em pé. Aleluia, aleluia, aleluia. Em espírito, em verdade. Levante as mãos. Solte essa voz. Em espírito, aleluia. Declare.

mais uma vez, em espírito. Em espírito. Vai tocando, Jesus. Vai mudando a história deste homem, desta mulher. Nós te adoramos, ó Pai.

Levante as tuas mãos, as tuas mãos, o adorador de Deus. Te entregamos, Senhor.

Fecha os seus olhos, vai dizendo glória, glória, glória. Vai dizendo glória. Pai, muito obrigado por esta palavra. Cada um dos seus filhos agora, ó Pai, começam a viver algo novo, extraordinário em suas vidas. Espírito Santo, nós agradecemos a Ti por esta palavra. Nós agradecemos a Ti por este momento tão especial. Esta pessoa, ó Pai, que saiu da sua casa, saiu do lar, para estar aqui nesta tarde. Este homem, esta mulher tem sede de Ti, sede da Sua presença, sede da

Pai, vai levantando esta pessoa, vai levantando, vai ajudando, vai socorrendo. O Senhor conhece o desejo deste coração. Nós apresentamos em suas mãos, ó Pai, a cada um agora. E nós te pedimos encarecidamente. Aleluia. Aleluia. Amandereba chore calamai. Ô glória, ô glória. Ô glória, amandereba chore cai. Que a tua presença seja real na vida desta pessoa. Que mudanças a partir deste momento possam acontecer. Que esta palavra, ó Pai,

possível for, eu quero fazer uma pergunta de suma importância. Será que tem alguém aqui hoje que você entendeu que o Senhor, Ele quer você de volta para a presença dEle? Você entendeu que você precisa confessar Ele hoje? Você precisa reconciliar com Ele hoje? Tem alguém? Eu quero convidar você para dar um passo aqui à frente. Eu quero orar por você. Pastor, eu entendi, eu quero voltar para Jesus. Eu quero sentir de volta a presença dEle na minha vida. Eu não quero só ficar ouvindo falar de Jesus. Eu quero viver Ele na minha vida. Quer reatar esta amizade com Ele novamente? Onde está você? Posso orar? Ou você vai criar coragem? Coraçãozinho está aí batendo forte, não é? Não depende de mim. Eu não posso descer aí, pegar no seu braço e trazer você aqui. É você que tem que criar coragem e dizer, eu quero. Olha o que o paralítico disse: eu sempre vou, mesmo sabendo que eu não vou conseguir, eu me arrasto até lá. Aleluia. Onde está você? Quer tomar essa atitude hoje? Eu não conheço a sua vida, mas eu conheço o Pai que trouxe você aqui hoje. Quer reconciliar com Ele hoje? Se tem alguém, o Senhor te chama. Primeira oportunidade. Segunda oportunidade. Terceira e última oportunidade. Eu preciso encerrar. Onde está você? Quer tomar essa atitude hoje? Aqui não tem, de repente tem alguém em casa. Você que está em casa nos assistindo e está tomando essa decisão, eu quero convidar a igreja agora, porque nós estamos sendo transmitido para esse Brasil inteiro e o mundo inteiro, por que não dizer? Nós estamos na internet também, como no rádio. E de repente tem alguém em casa agora dizendo, eu estou aqui, eu quero aceitar Jesus, eu quero voltar para Jesus. E eu quero convidar esta igreja a levantar as mãos. Nós vamos apresentar esta pessoa que está nos acompanhando através da live, através das ondas sonoras desse rádio. E ela de repente está aceitando Jesus, ela está voltando para Jesus. Quem quer orar por estas vidas? Levante as suas mãos. Ore por alguém agora. Pai, estamos na sua presença neste momento. Pai, nós queremos apresentar esta pessoa que quem sabe agora, Pai, está aceitando o Senhor, está voltando para sua casa, no lar dela agora. Recebe ela, Pai. Recebe esta pessoa. Você que está aceitando Jesus, você que está voltando para Jesus aí, do outro lado, convido você a repetir essas palavras comigo. Diga, Senhor Jesus, eu te aceito como meu único, suficiente Salvador da minha alma. Senhor, escreve o meu nome no livro da vida, sela com o seu sangue, para o dia que o Senhor vir buscar a sua igreja, eu subir contigo. Me ajuda, Senhor, porque sozinho eu paro, sozinho eu desisto, mas o Senhor comigo, eu vou até o fim. Amém e amém, Senhor Jesus. Você que aceitou Jesus em casa, está aí na tela o e-mail, queroaceitarjesus@ipda.com.br. Mande um e-mail ou entre em contato pelo telefone DDD 11 95094 4645. Amém? Quem está feliz por tudo que Deus tem feito? Daqui a pouquinho, hoje nós estamos no primeiro dia, na primeira quinta-feira da campanha Multiplicação de Curas por Saúde. E nós vamos orar para Deus curar, para que enfermidades batam em retiradas. Mas agora eu quero convidar você a ofertar, ajudar esta obra. Quem conhece a Fundação Reviver? Quem conhece os trabalhos da Fundação Reviver? Eu estava vindo do carro, eu moro em Santo André, de Santo André para cá, e acompanhando o Matheus, o pastor Paulo Martins, numa entrevista sobre tudo o que acontece, todos os trabalhos, todos os projetos da Fundação Reviver. Amém? Irmãos, você que ama ajudar esta obra, ajude com amor. E
E eu já falei aqui em alguns cultos, eu me sinto fruto da Fundação Reviver. Para quem não sabe, os primeiros cultos que eu preguei aqui na sede mundial foi um culto da Fundação Reviver. Era de segunda-feira os cultos. Quem lembra? Era de segunda-feira. E para mim é um grande testemunho. Num culto desse da Fundação Reviver, eu estava ministrando a palavra. Na época eu não era dirigente de igreja, eu apenas trabalhava no estúdio. Eu lembro como se fosse hoje. Terminei de pregar a mensagem. As irmãs, era nesse salão de número 2, mas que era um salão totalmente antigo. O púlpito era até desse lado aqui. E as irmãs que estavam no altar comigo, elas viraram para mim e falaram assim: irmão, vai até a secretaria ali, porque estão querendo falar com você. Eu falei: meu Deus, o que eu fiz de errado? A gente se preocupa, né? Será que eu falei alguma coisa, meu Deus do céu? E as irmãs da livraria, da secretaria, falaram assim: irmão, olha, ligaram aqui, estão pedindo seu nome completo, seu número de telefone, de onde que você é. Eu falei: ai, Jesus amado. Eu falei: tá bom, irmão, eu passo, mas quem é que está pedindo? Ai, irmão. Eu falei: se a irmã não falar, não tem como eu falar meus dados, né? Ela: mas não conta que a gente te falou, não. Eu falei: tá bom, irmã, quem foi? Ela: foi o missionário Davi Miranda. Eu falei: ai, Jesus amado, o que eu fiz? E aí, queridos, eu passei. Isso foi na segunda. Quando foi na terça-feira, eu estava no estúdio, o telefone toca. Eu atendo o telefone do estúdio. Era quem? O missionário. Ó, Senhor, irmão. Ó, Senhor, missionário. Tudo bem? Tudo bem, missionário. Irmão Hélito, falei: sim, missionário. E as pernas tremendo, né? Falei: vou ser mandado embora agora, Jesus. Ele: gostei da pregação ontem, meu filho. O irmão tem família? Falei: não, missionário. Sim, sou solteiro. Ele: que bênção. Então dá para o irmão já viajar o mundo, não é? Falei: meu Deus do céu. E daí, querido, estou sendo bem resumido. Porque naquele dia que eu estava ministrando, na época, os cultos aqui, esses cultos da Reviver, na segunda-feira, só era transmitido numa rádio na Grande São Paulo. Só que aconteceu alguma coisa lá no estúdio que os meninos não conseguiram tirar a pregação daqui e colocar uma oração do missionário. Ou seja, a pregação, eu ministrando, foi para o Brasil inteiro naquele dia. Eu falei: meu Deus do céu. Eu pensava que ele ia me puxar a orelha. Eu falei: será que fui eu a culpa? Você não sabia de nada, eu estava só pregando. Mas não, ele disse: meu filho, Deus continue te usando. E para ser bem breve, isso foi na terça, ele ligou. Quando foi na quarta-feira, ou lá no estúdio, lá vem o saudoso missionário Davi Miranda. Ele parou, me cumprimentou, e ele vira para mim e fala: alguém da diretoria já desceu para falar com você? E eu fiz assim: não, missionário. Mas falar o quê? Eu falei: Jesus, o que eu fiz? Né? A gente só pensa, né? E ele disse: é porque você vai assumir. Na época, as sedes eram chamadas sedes administrativas, hoje é estaduais. Você vai assumir a sede administrativa de São Bernardo do Campo. Irmãos, eu nunca tinha dirigido igreja. Eu fiquei em pé e falei para o missionário: senhor me perdoa, vou não. Eu não sei dirigir igreja, missionário. Sabe o que ele fez? Ele colocou a mão no meu ombro e ele disse assim: meu filho, Deus te use do jeito que você é. Meu irmão, eu só consegui responder assim: Douglas, então eu vou, missionário. E não paramos mais, estamos aqui para a glória de Deus. Eu tinha 19 aninhos de idade. Eis, eu me sinto fruto desta obra. Não sou melhor do que ninguém, mas eu me sinto fruto desta obra. Quando eu recebi o convite para estar aqui essas 3 quintas-feiras, eu me senti muito feliz, porque eu me sinto fruto desta obra, da Fundação Reviver.
Então ajude esta obra, tenha prazer em ajudar. Levanta bem alto a sua oferta, levanta bem alto o seu propósito. Amém? Ajude. Seja você um instrumento de Deus na vida de alguém. Você não consegue de repente ir ao campo missionário, mas a sua oferta, a sua contribuição vai socorrer vidas. Amém? Mas não se esqueça de uma coisa: que ofertar não é só colocar um valor dentro de um envelope e trazer para a igreja. Ofertar tem que ter propósito. E quando você tem propósito, Deus honra a sua vida. Amém? Levanta bem alto a sua oferta, o seu voto, o seu propósito. Vamos orar. Todos dizendo glória, glória, glória a Deus. Pai, aqui estamos com as nossas ofertas, os nossos votos. Pai, para a manutenção da sua obra. Espírito Santo, abençoa os seus filhos. Pai, estamos agora, Senhor, entregando as nossas ofertas. Esse irmão, esta irmã que em casa agora, Pai, está, Senhor, ajudando também através das contas, Pai, através do QR Code, Senhor, da Fundação Reviver. Pai, abençoa, prospera, honra. Que toda miséria saia agora. Que toda maldição saia agora. Que toda palavra negativa caia por terra agora, no nome de Jesus. E que os seus filhos, ó Pai, recebam um milagre, recebam a bênção, em nome de Jesus. Amém? Os nossos irmãos e irmãs vão passar com a salva. Você coloca na salva a sua oferta, o seu voto, o seu propósito. Aleluia. Enquanto isso, vamos cantando, né? Aleluia. Tem as irmãs e irmãos também que vai passar o voto aí. Amém? O voto para a próxima semana. Se alguém depois puder trazer um voto para mim aqui também. Porque na próxima quinta-feira nós estaremos aqui em nome de Jesus com o nosso propósito. Quem vai estar comigo quinta-feira que vem? Serão 3 quintas-feiras e eu tenho certeza que Deus vai fazer algo extraordinário. Deus abençoe, minha irmã. Vamos louvar? Bem alegre? Bate palmas, palmas.

Eu quero convidar você para vir diante do altar. Nós vamos orar agora. Nós vamos orar. Nós vamos orar para Deus curar. Nós vamos orar para Deus libertar. Os pastores que estiverem aqui puderem nos ajudar. Amém? Aleluia. Vem diante do altar. Eu quero orar para Deus curar. Eu quero orar para Deus libertar a sua vida. Aleluia. Nós vamos orar agora. Mas orar com autoridade. Amém? Repreendendo toda a fúria do mal, toda a fúria do inimigo. Amém? Você vai colocar a mão na sua cabeça, nós vamos orar. Aleluia. Deus está aqui. E Deus tem algo especial para a sua vida. Pegue as suas coisas, traz aqui para frente. Amém? Aleluia. Eu quero convidar você diante do altar. Dificilmente, né? O Cícero está sempre aqui na segunda-feira que nós pregávamos às 11h30. Os irmãos já sabem que dificilmente eu sou de chamar as pessoas aqui no altar para fazer essa oração. Mas o Senhor, desde quando eu fui comunicado para estar aqui às 3 quintas-feiras, o Senhor falou comigo: traz as pessoas diante do altar. Aleluia. Para que eu possa fazer algo novo diante do altar na vida destas pessoas. Amém? Eu quero convidar você agora a orar comigo. Coloque a mão na sua cabeça. Aleluia. Não deixa só o pregador orar. Não deixa só os irmãos orar. Ore você também. Nós vamos expulsar todo mal, toda enfermidade, em nome de Jesus. Fecha os teus olhos. Fecha os teus olhos. Vai dizendo glória, glória, glória a Deus. Você que está em casa também, consegue orar conosco. Vai dizendo glória, glória, glória. Pai, aqui estão os seus filhos, as suas filhas. Oh glória, oh glória. Vai tocando agora, Pai. Vai queimando toda a enfermidade. Vai queimando todo o mal. O sangue de Jesus tem poder. O sangue de Jesus tem poder. Toda obra maligna, toda maldição, toda macumba, sai. Sai, sai, sai. Sai desta vida, sai deste corpo. Há poder no nome de Jesus. Há poder no nome de Jesus. Queima, Pai, queima. Pai, olha esta pessoa com esta enfermidade no sangue. Esta pessoa com esta enfermidade nos ossos. Nós repreendemos agora, pelo poder que há no nome de Jesus. Sai daí, enfermidade, sai. Sai daí, obra maligna, sai. O sangue de Jesus tem poder. O sangue de Jesus tem poder. Queima, queima, queima, queima. Queima agora, Jesus. Queima este mal agora. Há poder no nome de Jesus. Enfermidade nos ossos, enfermidade na coluna, em nome de Jesus agora. Queima esta enfermidade agora, Pai. Olha esta pessoa que não consegue dormir. Esta pessoa, oh Pai, que vê vultos. Esta pessoa que ouve vozes. Nós repreendemos agora. Perturbação maligna, obra maligna. Sai desta vida, sai desta casa, sai desta família. Grita, queima ela, igreja. Queima agora, Jesus, queima. Queima agora, queima agora. Sai daí.

Jesus agora. Sai, sai, sai, sai, sai agora. Há poder no nome de Jesus. Há poder no nome de Jesus. Enfermidade, eu não peço licença e nem por favor, mas em nome de Jesus, em nome de Jesus, nós te repreendemos. Em nome

que há no nome de Jesus, pelo poder que há no nome de Jesus, pelo poder que há no nome de Jesus. Queima agora, Pai, queima agora.

0: enfermidade, sai, sai, sai, sai, sai deste corpo, sai deste corpo, sai desta vida, em nome de Jesus, em nome de Jesus, em nome de Jesus, em nome de Jesus, sai todo mal, em nome de Jesus. Pode procurar, porque em nome de Jesus já não está mais aí. Em nome de Jesus já não está mais aí. Aqui no nosso meio tem 5 pessoas que me revela o Espírito Santo de Deus, que não erra e não se engana. Estas 5 pessoas, é dor de cabeça, não é uma vez por semana, é todos os dias. Senhor, cura hoje. 5 pessoas, queria chamar, mas ainda não me confirmou. Aqui está uma, 2 está ali. Cadê? Recebe a cura ali, recebe aqui, recebe. Falta uma pessoa, aonde está você? Ali, olha, recebe a cura em nome de Jesus. Aqui no nosso meio tem 2 pessoas, preste bastante atenção, o Senhor manda dizer para essas 2 pessoas: eu falei com você hoje, espera no meu tempo. Nada vai acontecer se eu não permitir, diz o Senhor. 2 pessoas, aonde está? Ali, olha, de preto, recebe. Falta uma pessoa, queria chamar, recebe, em nome de Jesus. Preste atenção aqui ainda. Há 5 pessoas. Você não vai precisar se justificar com ninguém, porque hoje Deus está entrando com uma providência na causa. 5 pessoas, recebe, recebe. Ele ouviu a oração, recebe, recebe. Falta 2 pessoas, recebe. Falta 1 pessoa, onde está? Queria chamar, mas não me confirmou. Ainda não me confirmou. Recebe em nome de Jesus. Tem glória para Deus aqui? Tem. Tem glória para Deus aqui? Tem 2 pessoas. As noites são mais em claras do que dormindo. Presta atenção antes que você levante a mão. Durante o dia, meu Deus do céu, é uma sonolência, é uma fraqueza, é uma vontade de deitar. Só que quando é de noite, você não dorme. E o Senhor me diz que hoje o Senhor está tocando no seu sangue. No seu sangue. Aonde estão essas 2 pessoas? Isso. Falta 1 pessoa. Aonde está? Aqui, olha. Recebe cura. Dá glória para Deus. Dá glória para Deus. Dá glória para Jesus. Tem uma pessoa aqui. Presta atenção, já estou encerrando. Uma pessoa. O Senhor me disse que foi feita uma obra de macumba. Preste muita atenção nisso aqui. Para destruir a vida de uma pessoa por nome de Flávio. E Deus visita e joga por terra este mal. Dá glória para Deus, igreja. Dá glória para Deus. Aqui ainda me revela o Espírito Santo de Deus, que não erra e não se engana. Há 3 pessoas. Comece a contar os dias a partir de hoje. O Senhor está dizendo: vou eu modificar ambientes por tua causa. Isso. Falta 1 pessoa. Queria chamar, mas ainda. Aqui, olha. Só Ele e você sabe como está o coração. Ele visita e muda a história. Dá glória para Deus. Dá glória para Jesus. Aqui ainda tem 2 pessoas. 2 pessoas. Aleluia. O Senhor está dizendo: mantenha o propósito. Você tem um propósito com Deus. Aí você fez, sabe, é com Deus. E espera no meu tempo. Viu, meu irmão? Cadê a outra pessoa? boca dele. Você conversou com Deus. Do seu jeito simples que você falou com ele, ele ouviu. Amém, minha irmã? Você crê? Toma posse. Dá glória para Jesus, igreja. Abra o microfone do irmão Douglas ali. Se alguém puder abrir o microfone do Douglas, dá um grito no jovem ali. Dá glória para Deus, igreja.
1: Pastor Wellington, querida audiência do programa Voz da Libertação, a nossa irmã está emocionada, pastor Wellington, porque ela foi revelada pelo Espírito Santo de Deus e ela está testificando que ela está curada, ela crê na grande vitória. Seu nome, irmã?
2: Viviane.
1: O que foi que aconteceu, irmã Viviane?
2: É como Deus revelou aí o pastor, que eu não conseguia dormir, noites em claro, só mais durante o dia, um sono, um desânimo, né? E a diabetes muito alta, não conseguia nem andar, já estava mancando. E eu creio, tomo posse no meu milagre, que eu já vinha pedindo a cura a Deus que visitasse o meu sangue.
1: Quanto tempo a senhora estava com esses sintomas, não conseguindo andar, não conseguindo dormir pela noite? Quanto tempo?
2: Mais de 2 meses.
1: Chegou a procurar medicina, o que os médicos falavam?
2: Que o açúcar estava muito alto.
1: O açúcar muito alto, mas chegou aqui na igreja Deus e Amor, pastor Wellington, querida audiência, e Deus revelou e ela está curada. Ela crê que hoje ela vai deitar e vai dormir em paz, porque Jesus dá o bom descanso, né, minha irmã? Quem dá glória a Deus por esse milagre?
0: Glória a Deus. Não, simples assim, quando Deus revela, ele faz. Recebe, irmã, em nome de Jesus. Toma posse. Que Deus abençoe, queridos. Quem vai estar comigo quinta-feira que vem? Só tem um problema. Você está proibido de vir sozinho. Amém? Ih, acabou até o glória agora, né? Traz alguém com você para ser abençoado. Amém? Em nome de Jesus. Levante a mão. Recebe um grande livramento da parte de Deus. Amém, meu irmão? Um grande livramento. Que Deus abençoe, queridos. Vamos orar? Oração da fé. Os pastores, presbíteros, nós vamos estar ungindo a todos. Amém? Você que quer receber a unção, continue aqui diante do altar. Nós vamos estar ungindo a todos. Amém? Meu irmão, Deus tem o endereço. Viu? Deus tem o endereço. E ele não precisa de GPS, de Google Maps, nada disso. E ele vai chegar lá. Amém? Em um endereço. E vai mudar algo. Amém? Toma posse. Que Deus abençoe. Vamos orar? Oração final, oração da fé. Que Deus abençoe a todos. Quinta-feira que vem estaremos de volta com os irmãos. No segundo dia desta campanha, eu tenho certeza que Deus tem algo especial para as nossas vidas. Oremos ao Senhor. Se ainda houver alguém aqui com algum tipo de enfermidade, tá? Eu me lembrei agora da irmã Silvia, que contou o testemunho aqui na segunda-feira. Ela disse que quando nós estávamos pregando aqui nos cultos, e geralmente na oração da fé eu falo isso: Deus, se ainda houver alguém dentro desta igreja com algum tipo de enfermidade, que o Senhor possa curar. E ela testemunhou que ela foi curada, estava com um problema na mão e foi curada. Amém? Então, nesta oração da fé, meu irmão, se tem alguma enfermidade aí, vai sair agora em nome de Jesus. Amém? Você que nos acompanha em casa também, você internauta, você ouvinte, creia na cura também em nome de Jesus. Amém? Oremos ao Senhor, fecha os teus olhos, vamos agradecer ao Senhor. Em nome de Jesus, nós vamos ungir ao Senhor. Amém? Oremos ao Senhor, todos dizendo glória, glória, glória a Deus. Pai, muito obrigado por este culto. Muito obrigado por esta tarde tão especial na sua casa, na sua presença. Pai, muito obrigado pela vida deste nosso irmão, nossa irmã, Pai internauta, este ouvinte, Senhor, que acompanhou até este momento este culto. Pai, esta pessoa em casa agora também recebe cura, recebe milagre, recebe providência do céu. Eu apresento esta igreja em suas mãos. Pai, eu falo, ó Pai, se ainda houver alguém aqui dentro desta igreja, ó Pai, com algum tipo de enfermidade, esta pessoa recebe a cura agora no nome de Jesus. Toda a enfermidade sai, toda a enfermidade vai embora em nome de Jesus. E os seus filhos, ó Pai, sejam milagrosamente abençoados. Abençoa esta igreja, leva cada um em paz. Cobre cada um com o seu sangue. Que este final de semana seja de bênçãos, vitória, ó Pai, na vida do seu povo, em nome de Jesus. Que a graça do bondoso Deus, a paz, a consolação do Espírito Santo seja hoje e sempre com esta igreja. Você recebe e diz o quê?
3: Amém.
0: A paz do Senhor Jesus, a paz do Senhor Jesus e a paz do Senhor Jesus. Deus abençoe a todos.
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Muito bem, 16 horas com mais 54 minutos, amados ouvintes da Rádio Deus e Amor. Você acompanhou o grande culto desta tarde aqui no Templo da Glória de Deus. Presbítero Wellington Alves pregando a palavra do Senhor no culto em prol ação social, culto da Fundação Reviver. Todas as quintas-feiras, às 15 horas, nós temos este grande culto. E durante este mês de outubro, o pastor Wellington Alves estará ministrando a palavra de Deus aqui na Avenida do Estado, 4568. E lembrando que hoje é quinta-feira e hoje, em todas as igrejas Pentecostal Deus e Amor, nós temos cultos em prol ação social, culto da Fundação Reviver. Você que me ouve, vá a uma igreja Pentecostal Deus e Amor mais próxima da tua casa. Hoje à noite, leve a sua doação e ajude a obra social da Igreja Deus e Amor, a obra social da Fundação Reviver, tá bom? Igreja Deus e Amor, 64 anos, uma igreja firmada na rocha. Nós vamos com uma linda canção, irmão Armando, uma linda canção, porque daqui a pouquinho, 17 horas, teremos o programa Deus é Amor com você, na comunicação do Cido Gameiro. É isso, Cido Gameiro, às 17 horas, Deus é Amor com você. São 16h56, boa tarde, Brasil! 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
4: 17:01.
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Uma ótima tarde para você, a paz a todos! Está no ar mais uma super edição do Deus é Amor com você. Que bom ter você com a gente aqui na nossa programação. Que Deus continue abençoando a sua tarde, onde quer que você esteja. No seu trabalho, na sua casa, passeando, trabalhando, está dando um duro, não importa. O importante é que o Senhor esteja presente na sua vida de uma forma maravilhosa, como Ele é. Que Ele continue abençoando você. Está no ar a programação maravilhosa para você nesta quinta-feira. Já estamos aí no primeiro dia de outubro. E olha, vamos falar sobre o culto especial Medicina de Deus com Davi Miranda Filho e a evangelista Maria Lorena. Que culto forte e poderoso, hein? Programa tá na mesa. Novidade na programação. Estamos em contagem regressiva. Hoje é dia 1º, então faltam 4 dias. Olha, próxima segunda-feira, sim. Cruzada Evangelista em Santa Catarina. Alô, Santa Catarina! A Cruzada Evangelista que vai acontecer. A gente vai falar também da campanha especial. 3 domingos, que começa no dia 4 de outubro. Já tudo na contagem regressiva, porque outubro vai ser, já está sendo um mês abençoado. Um mês poderoso que pode mudar na sua vida. Sim, você vai participar de cultos especiais nesse mês e você vai ter resposta. Glória a Deus por isso. Especial Dia das Crianças, que também está chegando. Olha, no dia 1º a gente começa assim, né? Tá chegando tudo. Assim como está chegando também o nosso primeiro hino. Sabe com quem a gente vai abrir o Deus é Amor com você de hoje? Caterine Magalhães, Santidade Gera Intimidade. Agora 5:06. Que Deus continue abençoando, que a doce presença do Espírito Santo esteja na sua vida cada vez mais. Busca, que Ele está te esperando. Ele vai te dar a mão.

Deus é amor com você, agora 5h10. Você que está aí ouvindo a nossa programação no Rio de Janeiro, atenção, em culto especial à medicina de Deus, é o grande encontro de fé, de milagres, da Igreja Pentecostal Deus é Amor, preparado para reunir os servos de Deus em uma manhã de poder, de muita cura, de muita libertação. Você que está passando por uma situação complicada, ou de repente fala, olha, eu estou ótimo, Deus tem me abençoado muito, Deus tem feito milagres na minha vida. Venha testemunhar, participe desse culto especial. No Rio de Janeiro, a gente está te fazendo esse convite. Vou te passar um endereço aqui para você que está no Rio de Janeiro. Conhece a sede estadual do Rio de Janeiro? Fica localizada na rua Senador Pompeu, número 27, no centro. Sim, olha, o culto especial Medicina de Deus será um momento marcado, maravilhoso. A programação acontece no dia 12 de outubro, como eu te falei, está chegando, 9 horas da manhã, na sede estadual, pregando a palavra de Deus, o pastor Davi Miranda Filho e a evangelista Maria Lorena. Não perca essa manhã de vitória e poder de Deus na sua vida. Traga sua família, convide alguém especial, um amigo, uma amiga, sabe, aquela pessoa que de repente está lá, que você fala, olha, esse menino aqui não fala mais com ninguém, ele sempre está isolado. Você já reparou que às vezes a pessoa está precisando ali de Deus e a gente não toma posse disso, a gente não toma partido disso, a gente não toma atitude? Vai lá, conversa com essa pessoa, de repente é isso que essa pessoa está precisando. Fala, olha, amigo, vamos participar desse culto especial aqui, a gente, né, somos cariocas, né? Você está no Rio ali, batendo papo com seu amigo, sua amiga, um irmão, uma irmã, fala, convida. Ó, vou reforçar aqui o dia, hein? Dia 12 de outubro, 9 horas da manhã, na sede estadual do Rio de Janeiro, localizada na rua Senador Pompeu, número 27, no centro. Já se organize e participe. Você é muito bem-vindo, muito bem-vinda.

0: Deus é amor com você e a gente segue por aqui com a melhor programação no seu rádio. Você que está chegando agora, seja muito bem-vindo, seja muito bem-vinda. Que Deus continue abençoando a sua vida, uma doce presença do Espírito Santo. Mas às vezes, irmão, a gente está passando por momentos difíceis. Fala, olha, Deus não vai mudar, será que Deus não está ouvindo a minha oração? Será que Deus se afastou de mim? Será que eu fiz alguma coisa errada? E o será vai tomando ponto, vai tomando conta. Esse monte de será, acaba te impulsionando a enfraquecer a tua fé, a falar o que não devia, a profetizar algumas coisas que não deveriam sair da sua boca. Olha, às vezes... sabe? E eu digo assim, não muito pouco, muitas vezes, Deus vai trabalhando em silêncio e a gente tem a sensação que Ele deixou a gente. Deus vai trabalhando em silêncio e a gente tem a sensação que foi abandonado, coisa que absolutamente não acontece. Se de repente Deus, você tem essa sensação que está sozinho no mundo, olha, para, continue buscando, continue glorificando, continue orando, adorando. Por quê? Porque Ele está trabalhando em silêncio, para no momento certo você receber a bênção que você busca, a bênção que você tanto deseja, um milagre que tem que acontecer na tua vida. Aí você fala, ah, mas depende de Deus. Não, depende mais de você. É a tua fé que te aproxima dessa bênção. É o teu relacionamento com Deus que vai te aproximar da sua vitória. Então você tem que se entregar, tem que crer, tem que acreditar, tem que adorar, tem que buscar. E eu estou falando de uma forma prazerosa, por quê? Porque às vezes a gente, muitas vezes, pessoas buscam a Deus como se fosse uma barganha, uma troca. Ah, eu vou na igreja, eu vou orar, ah, eu vou fazer isso, eu vou doar, eu vou fazer aquilo, eu vou falar isso, eu vou trabalhar nisso. Por quê? Porque Deus vai me dar. Ó, quando você faz por amor, quando você faz por coração, e não esqueça esse detalhe que não deixa de ser tão importante nessa situação, que Ele conhece o nosso coração. A gente pode até conseguir se enganar, mas não engana Deus. Então, quando você busca em adoração, quando você busca de coração, quando você é fiel, quando você realmente faz a sua parte para agradar a Deus, as bênçãos vêm. Não porque é uma troca, mas porque Deus te ama e Ele quer o melhor para você. Então, a gente faz só a nossa parte, que é buscar o Todo-Poderoso. Que é ir na casa dele e falar, Senhor, eu estou aqui para te adorar, eu estou aqui para te agradecer. Acordar de manhã e falar, Deus é bom o tempo todo. Por quê? Porque Ele te deu mais um dia de vida, você está aí, ó, tendo condições. Está num trabalho difícil? Oh, glória, o Senhor abriu essa porta. Está passando por um momento difícil? Oh, glória, porque o Senhor está me dando estrutura para encarar o que vem pela frente. Mas também o Senhor está preparando o meu coração, o meu corpo, a minha forma de pensar, o meu relacionamento familiar para uma bênção especial. Deus sempre vai ter o especial, o melhor para você. Claro, a gente vai passar por muita fogueira. Ah, nossa, cada dificuldade que a gente passa na vida, meu Deus, que não estava nem nos nossos planos. A gente nem sonhava com isso. Aí se depara com uma bênção, se depara com uma mudança, se depara com aquilo que Deus tem de melhor para a gente. Então eu te convido, participe dessa campanha. São três domingos muito especiais que vão acontecer. E quando a gente fala de bênção, quando a gente fala de buscar a Deus, de se entregar, de ser fiel, e isso a gente tem essa doce referência. Eu tenho uma pessoa aqui que passou por muita coisa. Até hoje a gente vai falar na live sobre o quarto episódio, pode dizer assim.
1: A quarta parte,
0: exatamente. Parte eu estava tentando buscar a parte e veio o episódio.
1: Mas hoje,
0: vai exatamente nesse encontro, porque passou muita dificuldade, não foi? Mas Deus foi fiel.
1: E não pense que nos dias de hoje as coisas são fáceis, porque não são. Todos os dias é aquilo com que a Bíblia diz, todos os dias somos levados como ovelhas ao matadouro. mas a nossa confiança em Jesus Cristo, ela nos fortalece. E sabe de uma coisa? Eu descobri que eu tenho uma força que nem eu sabia que tinha.
0: Tá vendo? É o que a gente estava falando agora. Porque Deus prepara. E Ele não te dá um peso maior do que você possa carregar. Não, não. Aí você fala assim, ah, não aguento mais. Aguenta.
1: Aguenta, Ele sabe.
0: Ele sabe. Mas aí é testando. Fala assim, ah, ela tá... Às vezes a gente fala, ah, eu, Senhor, eu... olha, Deus é maravilhoso, a minha vida tá boa.
1: Exatamente.
0: Ah, tô ganhando bem, tô trabalhando numa empresa boa, tô... tenho tudo que eu quero, ai, Deus é maravilhoso. Que ali Ele é maravilhoso de qualquer jeito, uhum. Ponto. Mas é, eu vou usar essa expressão, analogia.
1: Eu fico até preocupada quando a maré tá branda demais, sabe?
0: Exatamente.
1: Meu Deus, o que virá depois?
0: Exatamente. E aí, um pequeno acontecimento, alguma coisa que fez uma curvinha errada, a pessoa fala, ah, mas olha, mas com Deus, aí culpa a Deus. Né? Terceiriza, assim, as alegrias... Não estou generalizando, eu acho que é importante deixar isso claro, porque tem muita gente que agradece na dificuldade, agradece quando está bem. Mas tem muita gente que, quando está bem, vem na igreja de vez em quando. Mas quando está mal, senta na primeira fila.
1: Você sabe que eu ouvi um comentário assim, que dizia da seguinte forma. O comentário dizia assim, ó, como Deus pode... como Deus pode se arrepender de algo se Ele não errou?
0: Exatamente.
1: Se Ele não errou. Porque às vezes as pessoas falam assim, essa questão mesmo aí, ah, Deus se arrepende, Deus não se arrepende. Se Deus não erra, Ele não tem do que se arrepender.
0: A probabilidade então, é zero.
1: Ele não erra para conosco. Ele, a vontade dEle, a Bíblia diz, que é perfeita. E se a vontade dEle é perfeita, então não existe erro. Seja com luta, com provação ou sem provação, a vontade de Deus sempre vai ser perfeita. Por quê? Porque mesmo Ele nos permitindo provações, Ele vai nos sustentar. Ele vai nos dar graça, Ele vai nos dar força para que nós possamos, então, vencer e descobrir o quanto nós somos fortes.
0: Verdade. E nós estamos entrando hoje no outubro,
1: Outubro Rosa.
0: Rosa.
1: Mas quero aproveitar, desculpa a invasão, tá,
0: gente? Ah, não, mas ela, tipo é que, gente...
1: Hoje não foi ele que me chamou, eu invadi realmente o espaço, tá bom? Eu invadi porque tem uma pessoa muito especial que está de aniversário hoje.
0: Ah, é?
1: Exatamente.
0: Quem?
1: Evangelista Maria Lorena.
0: Parabéns
1: para você, minha querida. Saiba que nós te amamos muito. Você é muito importante, muito especial para nós. Alguém grava isso para depois passar para ela, vai que ela não está nos ouvindo agora, mas eu sei que ela nos ouve.
0: Que Deus abençoe, que tenha um ano de vitórias, de muita luz, de muita paz. Que o Senhor Jesus continue abençoando muito.
1: Muita saúde.
0: Muita saúde.
1: Porque eu acho que nem ela tem noção da importância que ela tem para nós, como ser humano, como serva de Deus. Quantas pessoas são inspiradas espiritualmente por esta mulher.
0: Verdade.
1: O testemunho dela de oração e a prova, viu, Cido?
0: É.
1: A prova de que sim, nós passamos por provações, passamos por lutas, mas superamos. Lorena é a prova disso.
0: É prova, né? Testemunha viva.
1: E como ela supera? Na oração.
0: Na oração.
1: Na oração. Então, assim, hoje ela é responsável do Ministério da Intercessão Mundial, não é só brasileira, né? Mundial aí, que esse ministério, na verdade, sempre existiu na nossa igreja e agora voltou aí com uma roupagem nova e ninguém melhor do que ela para representar, né? Esse ministério tão forte, que é a nossa base, a nossa estrutura, que é o Ministério da Oração. E hoje eu sei que lá em Curitiba foi feita uma homenagem muito linda para ela, inclusive do aniversário dela lá, porque sim, toda quinta-feira de manhã ela está lá no Ministério de Oração orando por todos nós, que eu sei que ela não deixa ninguém de fora.
0: Glória a Deus.
1: Então, Deus abençoe você, minha querida. Muitos anos de vida. Que possamos em breve, né? Querendo Deus, nós duas juntinhas lá em Israel outra vez. Né?
0: Amém, amém. E até aproveitando, a gente está falando aqui, dia 12 ela está no Rio de Janeiro,
1: no
0: na
1: Rio
0: sede
1: de
0: estadual.
1: Janeiro.
0: com o Davi mesmo. Miranda Filho.
1: Exatamente.
0: Ela não para, né?
1: Ela não para.
0: Ela já rodou o mundo e
1: é
0: continua.
1: Querida.
0: E querida.
1: Ela passa. Eu estive recentemente na Europa, ali, né, um mês de cruzada evangelística.
0: É.
1: E todo lugar que eu passei, todos, com o mesmo carinho, com o mesmo amor por ela, é a simplicidade dela, é a humildade dela. Ela é um exemplo a ser seguido.
0: Glória a Deus, glória a Deus. E vamos falar agora um pouquinho de Eliana Miranda, gente. Eliana Miranda,
1: falar um pouco.
0: Ó, hoje uma live especial, né? É a parte número 4. E se tiver parte número 5, vai ser bem-vindo.
1: Exatamente.
0: Por quê? Porque ela está contando o testemunho do que ela passou. Claro que você pode acompanhar, já está tudo na.
1: Já temos três partes
0: tem
1: do testemunho.
0: Tem três partes do testemunho.
1: Ali.
0: Exatamente. Está lá nos canais oficiais da Fundação Reviver, que é @fundacãoreviver. Mas hoje, às 18h40, você pode...
1: Esperamos que seja a última parte, né? Mas
0: é.
1: Tudo vai depender, porque às vezes naquele momento ali, gente, é um momento assim... que eu preciso realmente voltar lá no passado, viver o que eu passei ali, para que vocês possam entender a intensidade de que foi, como foi passar por tudo isso, viver por tudo isso. E agora, essa parte é a parte onde eu cheguei no fundo do poço. Mas aí também tem a parte da minha recuperação, de todo o processo. Então, vale a pena vocês acompanharem, porque eu sempre digo que a Bíblia, nada mais é o Velho Testamento ali por todo, o Novo Testamento, se você olhar, né, tirando o Apocalipse que ainda está por se cumprir, né, as demais coisas são testemunhos de vidas. São pessoas que viveram experiências, que passaram por situações, que desde o princípio foi acompanhado ali. Cristo, por exemplo, o testemunho de vida dele, desde do Velho Testamento das profecias até o que se cumprirá nele ali, o Apocalipse também. Então,
0: sim,
1: tudo é testemunho de vida. E todos os outros demais. Foram situações que eles passaram, as guerras de Israel, são testemunhos de vida, que eles sofreram lá enquanto estavam exilados, eles sofreram, né? Eu até agora há pouco estava vendo um vídeo ali nas redes sociais e uma pessoa, foi muito interessante esse vídeo, que uma pessoa, né, negra falando o seguinte, porque a pessoa negra mesmo falando, por que que os judeus que foram escravizados por negros, não por brancos, porque foram escravizados pelos judeus, não se vitimizaram, né?
0: Uhum.
1: E a pessoa trazendo isso. E realmente, a história de vida deles, eles não foram escravos somente uma vez ou outra vez. Eles foram a história escravos.
0: A história,
1: né?
0: É.
1: A história escravos. E hoje, eles são o quê? Um povo de superação. Então, assim, a Bíblia toda é o quê? Dores, confrontos, batalhas, momentos difíceis, mas, sobretudo, é o quê? Superação.
0: Superação.
1: Superação.
0: Verdade.
1: E é isso que nós procuramos trazer, né?
0: E, de antemão, eu já ouvi não um só caso, mas para quem já assistiu o informativo, usou essa referência já como vitória. Fala, eu passei coisa semelhante, uma pessoa me falou, passei coisa semelhante. E é bom saber que a gente tem esse resultado. Quando a gente crê, a mudança vem. E o testemunho é essencial. Às vezes a gente só está contando uma história, na realidade, na nossa cabeça, a gente só está contando uma história. Mas o outro lado está mudando uma vida.
1: E é essa bandeira que eu levanto hoje.
0: É.
1: Existe uma luz no fim do túnel.
0: Existe.
1: Existe uma saída no fundo do poço. Existe. E nós temos bases bíblicas para isso. Nós temos a fé como instrumento a ser usado com extrema relevância que não podemos ignorar. Então, às vezes, né, vamos dizer assim, como eu sempre levanto essa bandeira aqui, eu não me curei, eu não sou uma pessoa curada, mas eu sou uma pessoa com estabilidade emocional para poder administrar a minha vida sem conflito, sem problema, sem ficar chorando, sofrendo as dores do passado, porque sim, eu tive uma base bíblica para isso, uma base espiritual para isso, também tive uma base, né, médica ali, então tudo isso é muito importante. Chega de falar.
0: Olha, ó, vocês já sentiram, vocês já sentiram como vai ser. Então,
1: chega de falar.
0: Logo mais estaremos ao vivo em mais um informativo, mais uma super edição do Informativo Reviver, @FundacãoReviver, você acompanha aí, eu tenho certeza que vai fazer a diferença para você, como já está fazendo. Eliana, sem palavras, até já já. E a gente continua por aqui, agora tem Priscila Rubio na nossa programação. Entrega.

0: sensação maravilhosa aqui. Hoje, o dia 1º de mais um mês que se inicia. Sabe aquela sensação? Sabe quando você mora... Você que está ouvindo aí a programação. Quando você mora num lugar, uma casa bonita, e você está sempre recebendo visita, assim. Eu tenho essas doces surpresas, aliás, agradáveis. A Eliana Miranda acabou de sair daqui e a gente recebeu mais visita. Olha, pessoal do Ministério Jovem que já vem trazendo essa energia boa, esse carinho. Eu tô aqui com o Diego Muniz. Ô, Diego, como é que você tá?
1: A paz do Senhor Jesus.
0: A paz?
1: Estou bem, graças a Deus.
0: Graças
1: a
0: Deus.
1: Que honra estar aqui hoje, hein?
0: A honra é minha.
1: Pra dar boas notícias.
0: Opa! Mas você não tá sozinho. O Paulo Figueira.
2: A paz do Senhor Jesus também a todos os ouvintes da A Voz da Libertação. E eu tô, né, chegando aí, né?
0: É.
2: Digamos que respirando novamente esse oxigênio aqui do Brasil, né?
1: Pois é, né? Depois
0: de
1: uma viagem longa, né, Figueira?
0: Já teve, tava. Tá, onde você tava?
1: Viagem Europa. Missionária de
0: Europa.
1: Paulo.
0: Europa? Oh, viagem missionária de Paulo. Tava na Europa.
2: Isso,
0: pastor. Morrer. Olha, o Diego, ele devia estar com uma tanta saudade do Brasil
1: tava,
0: lá.
1: Ele teve até que mandar no Instagram dele lá. Ô, meu, já deu.
0: Já deu?
2: Morrendo de saudade.
0: Ah, então, ele deve falar, eu quero voltar logo, porque essa vida de europeu aqui não dá, tô sentindo falta.
2: Foi muito bom, né?
0: É.
2: A gente teve, preguei em 5 países.
0: Cinco países.
2: E tivemos pessoas... se entregando a Cristo.
0: Ô, Glória!
2: Foi muito bom, foi uma experiência muito boa mesmo, tanto para mim e para minha esposa. E ver como que o Evangelho, né, ele alcançou tantas pessoas em continentes diferentes. E engraçado, né, você vai para uma cultura diferente, porém, a mensagem, o Evangelho, a fé é a mesma. Isso é maravilhoso.
0: É, a mensagem é universal, né? Eu morei em Paris, né? Eu sou de Paris, né? Paris e Caba, sabe? É só para não perder a piadinha. Brincadeiras à parte, eu sou de São José do Rio Preto, interior de São Paulo. Mas eu morei fora também, um tempo, né? Mas o que você falou é muito evidente. Muda a localização, a cultura, o país, a filosofia de vida, enfim, qualquer situação que seja mudada. Mas a linguagem do Senhor Jesus, ela é universal.
2: Ela não muda. Isso
0: você encontra o irmão em outro idioma, mas continua irmão. Isso é muito bom.
2: E a conexão que se gera, né? Eu acho que isso é muito legal, porque pensa em um lugar que eu me senti muito acolhido pelos irmãos.
0: Sim.
2: Muito acolhido. Então, você vê que o que gera, né, todo esse acolhimento. A pessoa, o nome de Jesus.
0: O nome de Jesus.
2: Então você tá vendo pessoas pela primeira vez e você já entende que é sua família.
0: Exatamente.
2: Porque, de fato, nós somos irmãos em Cristo, né? Então,
0: exatamente.
2: Mas foi maravilhoso. Mas a gente tem coisas boas.
0: Que bom,
2: pra
0: né?
2: Aqui no
0: e
2: Brasil.
0: Falando em coisas Brasil. Boas, o Diego tem reservado um material agora que ele vai distribuir pra gente.
1: Olha, a gente veio aqui, Cido e querida audiência da IPDA, né?
0: É.
1: Nós viemos aqui com uma missão, né?
0: Uma missão.
1: Uma missão, né, Figueira?
0: O que nos eu e a Lari ficamos lisonjeados por você dividir isso conosco aqui no ar. E olha, a maior rede de rádio do país vai receber uma informação agora poderosa.
1: Poderosíssima,
2: Figueira. A dicção tá travada. Mas a informação que a gente tem, obviamente, nós temos um culto Regenere para divulgar.
0: Sim.
2: Então, sábado às 19 horas, culto Regenere. Só que não é um culto normal.
0: Não é um culto normal.
2: Não. Pela divulgação, fala aí, Diego.
1: Nossa, é um culto. Eu não sei nem se como que eu posso, sabe, dar um nome, adjetivar esse culto.
2: Sim.
1: Porque eu posso dizer que tem grandes coisas para esse sábado.
2: É, porque assim, na verdade, pra quem conhece as redes sociais, depois vai lá no Instagram do Ministério Regenere.
1: Uhum.
2: E a gente subiu um vídeo ontem, né, um Reels, e tá bem engraçado, né?
1: Tem até o Figueira lá dentro da Cova dos Leões.
2: Me colocaram...
0: Ah, é.
1: Se vocês quiserem ver, Paulo Figueira...
2: Me colocaram na Cova dos Leões através da IA.
0: Ah.
2: Aí tinha até uns comentários, né, eu já ia acreditando, né?
0: Já ia acreditando.
1: É porque falei... como ele fez viagem missionária, aí já foi... levado aos tempos da história da Bíblia, ele falou, não, eu quero entrar nas covas da Cova dos Leões.
2: Olha, fui lá no Coliseu, né? Tô brincando.
0: Ele trouxe uma bagagem indescritível de volta pro Brasil.
2: Quando eu vejo, eu tô lá passando no meio dos leões. Rapaz, mas brincadeira à parte, a mensagem, né, o culto, uhum, toda a temática, tanto a parte musical e também a própria pregação, ela tem a ver com os
0: com
2: leões,
0: o tema, com os leões.
2: Com a cova.
0: É.
2: Então, quem é cristão já sabe, né, do que eu tô falando.
0: De cor e salteado, o que é?
2: Ah, será que é Moisés? Que é Josué?
0: É Jacó?
2: Será?
1: Eu não sei, não, viu?
0: Mas tem muita gente que tá ouvindo agora que tá na cova dos leões. É. Tem muita gente que tá ouvindo agora que não vê a hora de algum anjo chegar e retirar ele de lá, né?
2: Brincadeiras à parte, o Brasil tá na cova dos leões. Vamos mudar de assunto. É. Voltar pro assunto que interessa.
0: Mas esse culto, que hora? Que vai ser às 19 horas.
2: 19 horas. É. Incrível, porque nós teremos, né, eu posso, acho que, falar o tema, né, da mensagem, acho que esse aí eu posso falar.
1: Sim, tá, com certeza.
2: É. O tema da mensagem, ele digamos que é enigmático, né? Janelas abertas.
0: Janelas abertas.
2: Janelas abertas.
1: Aham, por isso as janelas lá no Instagram.
2: Exato. Tem gente que tá tentando fazer a conexão, né? Mas pra ter a conexão completa, vai ter que participar do culto.
1: É, porque tem que ter. Tem a ver, né, um leão com a janela?
2: Exato, não é, fica meio, né?
0: Ah, mas vindo, vai saber.
2: Vai saber.
0: Participando, vai saber.
1: É o culto da juventude, tá? É o culto dos jovens aqui reunidos na sede mundial, né? O culto jovem da Igreja Deus e Amor acontece aos sábados, especificamente. E aqui nós estamos nos reunindo para isso, sim, né? E cada vez mais com as nossas frentes ministeriais preparadas para recepcionar todos, abraçar como igreja, que foi o que o Figueira falou. Ele foi para outros países e ele chega lá já se sente parte da família, porque todos nós somos uma família em Cristo Jesus.
0: Sim, exatamente.
1: Nós estamos falando do Ministério Jovem da IPDA, isso engloba o Ministério Regenere, como nós conhecemos, e também o Ministério Jovem Expansão. Sim.
0: Exatamente.
2: E o interessante também é que, assim, a gente sabe que hoje nós estamos vivendo uma sociedade que é, né, bombardeada por ideologias, por uma cultura, e uma cultura que vem, obviamente, do pecado.
0: É.
2: A gente precisa deixar isso muito bem claro para as pessoas. O que influencia a cultura do mundo, obviamente, é o pecado. Então, quando nós falamos, olha, tem um culto jovem aqui no sábado, às 19 horas, para você que está me ouvindo, mãe, você que é pai, tios, né, avós, toda a família, primos, né, irmãos, você que tem um irmão seu que de repente nunca foi para a igreja ou faz tempo que ele não vai, convida ele. Convida ele, porque nós estamos construindo algo muito interessante aqui aos sábados. Para quem não sabe, hoje o Regenere, ele tem crescido muito, né? Então, nós temos muitos jovens que se reúnem aqui todos os sábados. Nós temos muitas atividades, como o Diego falou. Então, é um excelente momento para que esses jovens estejam conosco aqui nesse sábado e a sua família possa ser alcançada através do Evangelho.
0: Exatamente.
2: Uma coisa que eu quero deixar para vocês é, poxa, mas o que tem de diferente, né? O que vai ter aí de diferença num culto jovem? Vai ter fraternidade.
1: É isso.
2: Porque jovem, ele anda com jovem.
0: Não, e outra, muda totalmente a atmosfera. Você está num ambiente desse nível e até você citou uma coisa aqui que eu lembrei. Quer dizer, uma coisa é uma vertente, né? Dentro do nosso tema. Pai e mãe que tem um filho lá que fica isolado em casa, não tem muitos amigos. Aí o pai acaba falando, mas vou soltar ele na rua? Qualquer pessoa pode... Porque o inimigo, ele está rodando e roda em alta velocidade.
2: Sim.
0: Né? Aí ele vai querer, fala, nossa, menina que é uma pessoa mais simplesinha, eu vou abraçar. Mas quando encontra esse grupo que frequenta a igreja, animado, feliz, vira uma doce referência para o seu filho também. E há uma mudança significativa nisso.
2: E Silvio, isso faz muito sentido o que você está dizendo.
0: É.
2: Porque quando Jesus, né, ele começa a igreja, a primeira coisa que ele faz ainda aqui na Terra, ele chama um grupo para caminhar com ele.
0: É.
2: Então você vê um movimento de grupo.
0: Exatamente.
2: É exatamente o que você está dizendo.
0: É.
2: Quando Jesus, ele né, morre, ao terceiro dia ressuscita, ele aparece para os discípulos, ele diz assim, olha, eu estou indo embora, mas eu vou enviar o outro Consolador, o Espírito Santo, que ele faz? Ele fala assim, ó, fiquem reunidos, novamente em grupo.
0: Novamente em grupo.
2: Em Jerusalém, até que o Espírito Santo desça. Então a gente vê que isso é o início da igreja.
0: É.
2: Já era grupo, já era movimento. Então é importante que você entenda que às vezes, né, o que você precisa é que o seu filho, seu neto, né, esse seu familiar, ele esteja caminhando aqui com outros jovens que têm a mesma fé.
0: É, e a mesma linha de raciocínio, porque tem o tempo de idade. Quando a gente tinha 15 anos, tinha uma cabeça.
2: Exato.
0: Né? Eu hoje vou fazer 99 anos, em nome de Jesus, com saúde. Não, brincadeiras à parte, mas eu já tenho filho maior, tenho já netinho, né?
2: Legal.
0: E a minha netinha tem uma linha de raciocínio que não acompanha do meu filho, que não acompanha a minha.
2: Exatamente.
0: Então, o que ela acontece? Quando ela encontra as menininhas na igreja lá, estão batendo papo entre elas, aquele clima delicioso, mas uma vai apoiando a outra. Sim. Então, quando você vê o seu amigo orando, você fala, ah, eu vou cruzar o braço. Não, vou orar junto com o meu Sim. irmão, já é meu irmão.
2: Exato,
0: né?
2: Porque aí você passa a lidar com as mesmas dificuldades.
0: Exatamente.
2: Então, eu, por exemplo, eu já me sinto meio, né? Por mais que, né, a gente está aqui hoje liderando jovens,
0: uhum.
2: a gente tem bastante adolescentes no Regenera.
0: Sim, sim. sim.
2: E aí, às vezes, a gente fica meio, né, pensando.
0: Se sente o mais velho da turma,
2: é,
0: né?
2: Se sente o tiozão mesmo.
0: O tiozão,
2: né?
0: Exatamente.
2: Você fala, poxa, eu não tô mais nessa vibe,
0: é
2: né?
0: É porque a gente tá na mesma linha de raciocínio, servindo a Deus com fé, mas a linguagem é outra.
2: É outra.
3: É isso.
0: É o mesmo Deus, o mesmo Senhor Jesus, sim. o Espírito Santo, mas a linguagem é outra.
2: E isso é importante deixar claro para quem tá ouvindo, né? Porque uhum. nós temos uma diversidade de gerações na igreja. Então, o Ministério Regenere, sábado às 19 horas, o culto jovem, de fato tem essa linguagem para alcançar jovens e também adolescentes. É claro que se tem alguém, né, que nem, eu não sei a sua idade, mas o Silvio dá pra ver que ele é um jovem.
0: Um jovem.
2: É um jovem
0: O vovô jovem.
2: Não, é um jovem.
0: Não, eu tô ali entre 50 e 60 anos.
2: Então, mas eu falo isso porque você representa essa juventude.
0: Ah, sim.
2: É jovem.
0: Ah, obrigado.
2: Então, você pode participar do culto jovem também.
0: Sim, como Entende? Já participei.
2: Porque se a linguagem faz sentido e, poxa, é adorar Jesus Cristo, não tem por que não estar participando.
0: Verdade.
2: Então, eu acho que é interessante quem tá ouvindo ter essa mentalidade agora.
0: É.
2: Porque né? Olhar pro seu filho, olhar pra sua família pra participar.
0: É, e vem gente. Junto, né? Fala, filho, vamos vibrar.
3: Isso.
0: Porque tem uma coisa, ó, às vezes o pai leva, não é uma crítica, tá? É só uma analogia.
2: Uhum.
0: Mas tem idade pro pai ir a um estádio de futebol que leva? Não.
3: É,
0: tem idade pra levar numa festa de um amiguinho de escola?
2: Não.
0: Tem uma festa, vai num parque e fala, não, filho, eu não vou no parque. Aqueles parques para passear, para pescar, fazer qualquer sim, atividade. Sim. A gente não vê idade. Por que na igreja vai ter diferença de idade?
2: Uhum.
0: Né? Não importa. Você chama seu filho e até uma coisa muito importante. A gente tem sempre a oportunidade de reunir com os amigos para bater papo, jogar uma conversa fora. Às vezes passa 3-4 horas. Você que está ouvindo agora, nessas 4 horas de bate-papo, de dar risada com a família, você separou pelo menos 5 minutos e falou, olha, Jesus te ama e queria mudar a tua vida. Ah, gente, olha, eu vou te falar, eu vou num culto a semana que vem, eu gosto tanto de você, quer me acompanhar? Ah, mas eu nunca fui, mas não, de companhia, porque eu vou sozinho.
3: Velho.
0: É.
3: E a gente tem um espaço aqui, Cido, muito bom pra esse momento de comunhão, né?
0: Exatamente.
3: A gente tem o Regenere Coffee, que a gente tem lanche, tem salgado.
2: Eu fiquei sabendo que tem umas novidades agora de
3: tem
2: hambúrguer.
3: Tem novidade.
2: Né?
0: Uma mais novidade ainda?
3: De hambúrguer.
0: Olha.
3: E olha, eu posso te dizer.
2: Parece que tem um X Golias, né? Um lanche grande.
0: X Golias é bom, hein?
3: E você sabe que.
0: 5 andares.
3: O culto acaba. O culto. Não, 3 camadas que ele tinha, 3 metros.
0: Ah, é?
3: O culto acaba e. Vai todo mundo pro lounge.
2: Isso.
3: Se reunir, conversar. Eu falo que lá tem criança. Eu tenho 2 filhos que ficam lá, inclusive.
2: É que tem o brinquedão,
3: tem
2: né?
3: Tem o brinquedão das crianças.
0: O brinquedão.
3: Tem os adultos comendo, os jovens conversando. É um momento tão bom de comunhão.
2: E isso também é ser igreja, né?
0: É
2: isso
0: verdade.
2: Também é evangelho. Você tá. Se você vê o livro de Atos, no capítulo 2, a gente tem no início dele a descida do Espírito Santo.
3: Uhum.
2: Só que depois, quando você chega ali no versículo 40 em diante. Existe uma narração do que acontece com a igreja primitiva que eu acho maravilhoso.
3: Uhum.
2: A Bíblia fala que eles se reuniam no templo, né? Que no caso hoje pra gente é a nossa liturgia, o nosso culto, aqui no Templo da Glória de Deus, por exemplo. E depois eles se reuniam também em suas casas. Eles tinham outros momentos juntos. E aí a Bíblia fala que eles repartiam pão. Então existia uma comunhão. E aí tem algo interessante que a Bíblia fala. Que o Senhor acrescentava pessoas a cada dia.
3: É isso aí.
2: Então, aonde tem o Espírito Santo de Deus, aonde tem Evangelho, a igreja, é importante que nós tenhamos também esses momentos de confraternizar, de estar junto, dando uma risada, ajudando alguém que está passando por um momento difícil. Quantas pessoas que a gente acaba parando ali no lounge, Diego, e de repente a pessoa compartilha algo que ela não tinha falado para ninguém.
3: Pois é.
2: Que às vezes no culto a gente não sabe, né? Porque ali tá a liturgia acontecendo. E aí você consegue ter acesso a uma informação para você orar com aquela pessoa, para você ajudá-la, de repente, em um aconselhamento. Então, isso é maravilhoso.
0: É verdade.
2: Isso é um evangelho que a gente consegue viver aqui. Então, você que tá me ouvindo, principalmente você que é jovem, mãe, pai, não deixe de convidar o seu filho e, como o Silvio falou, venha com ele.
0: Exatamente.
2: Venha, porque a gente recebe muitas famílias aqui.
3: Sim, sim.
0: E vai acontecer, para quem está ouvindo, falando, fique curioso, você que está em São Paulo, Grande São Paulo, ou em qualquer lugar que você esteja e tenha condições de vir aqui na nossa sede nacional. Mas eu não conheço ninguém. Vai em festa de crente que você vai se surpreender. Você conhece todo mundo na hora. Né? Por quê? Porque a pessoa já vai... Nunca te viu, já vai lá, vai te acolher. Não é aquele ambiente que você chega e fica ali de lado. Mas eu não conheço ninguém.
3: Aqui tem espaço para todos.
0: Exatamente.
3: Nós temos uma equipe de voluntários que faz parte do Ministério Jovem. Pronto para recepcionar, para acolher, para entender as pessoas, para ouvir. E às vezes já no boas-vindas, enquanto as pessoas passam, elas recebem oração. Às vezes está num momento delicado, tem uma equipe de intercessores que está para orar pelas pessoas a todo momento disponível. Porque diz que jovem não ora, a gente ora e ora muito.
0: Ora e ora muito.
3: Antes do culto, existe uma intercessão pré-culto acontecendo durante 30 minutos só pelo culto, para que o Senhor venha fazer maravilhas, para que o Senhor venha se manifestar e se manifesta.
0: Se manifesta
3: porque a gente tem visto o Ministério Jovem seguindo avante na Igreja Deus e Amor.
2: Claro que a gente fica muito feliz de ver muitos jovens descendo as águas, né? Pra quem não sabe,
0: aleluia.
2: A missão do Ministério Jovem, eu posso dizer assim, é justamente essa, é proporcionar momentos para que jovens tenham encontros genuínos com o Espírito Santo. Então, a gente teve o batismo agora, mais jovens que fazem parte do Ministério Jovem que desceram as águas. E é esse o nosso principal propósito, né? A nossa missão, que esses jovens possam ter esse encontro, essa mudança de vida. Então, eu fico muito feliz quando eu vejo isso acontecendo. E falando sobre a oração que o Diego comentou, de fato, eu acho que esse é o maior legado que a gente recebe da Igreja Deus e Amor.
3: É isso.
2: A Igreja Deus e Amor sempre foi conhecida como uma igreja de oração. Então, poxa, eu lembro quando eu, lá em 2014, eu tava ali passando pelo norte do Brasil. E às vezes a gente ia conhecer igrejas que a gente nem sabia mais ou menos. Naquela época a internet não estava tão avançada. E aí eu, Miqueias, né? A gente fazia essas viagens. A gente ficava se perguntando, mas aonde que fica a igreja? Aí a gente perguntava assim, é aquela... Aí a gente falava, a igreja do arco-íris. Aí o pessoal ficava meio confuso. Aí eles falavam, aquela igreja que é conhecida pela oração. Que tem um homem que ora na rádio. É essa igreja.
0: Então.
2: Aí a gente encontrava a Igreja Deus e Amor dessa forma. Então você vê como que é interessante, como que essa igreja era conhecida. Então, obviamente, a gente vai manter isso, né, no Ministério Jovem.
0: Verdade.
2: Porque é aquele legado que faz
0: sentido.
2: É a
0: essência, né?
2: Exato.
0: E o jovem hoje, não, de uma forma geral, o jovem, ele tem muito problema com a negação, com ser renegado, assim, chegar num ambiente e falar assim, ninguém gostou, ninguém olhou para mim, ninguém isso, ninguém aquilo. A timidez às vezes fala mais alto e isso afasta o jovem da igreja. E quando você se aproxima de um ambiente desse, que é o contrário, o negacionismo, ele some, porque, você chegou, não sei, qual é o seu nome? Meu nome é João. João, olha, que bom que você veio.
3: Aqui,
0: seja muito bem-vindo.
3: A igreja é esse lugar.
0: A igreja é esse lugar.
3: A gente tá para acolher. Por isso que nós estamos aqui fazendo esse convite. Venha como está. Às vezes você está se sentindo... Eu acho que não é meu lugar, não é
0: meu
3: espaço.
0: Eu não estou no clima,
3: não
0: qualquer
3: é, entre
0: desculpa.
3: Aspas, a minha vibe.
0: É.
3: Tem uma notícia, é a vibe de todo mundo. A vibe de Cristo é a vibe de todo mundo.
0: É de todo mundo.
3: Todo mundo entra nessa. Então, você mãe, pai, vó, aumenta o rádio aí. Para o jovem que estiver no quarto aí, escutar o convite. Você está sendo convidado para um culto próprio, o Senhor te convida hoje para fazer parte desse culto no sábado às 19 horas, dia 3 de outubro.
2: 3 de outubro. E a gente tem o aquecimento, né, Diego?
0: Tem o aquecimento.
2: Aquecimento amanhã, a partir das 20 horas.
0: Amanhã.
2: Temos o Fire.
0: Ao Fire.
2: Aqui no Espaço Jovem. É.
0: Exatamente. Ó, estacionamento amplo, gratuito, na Prefeito Passos, número 10. Vai se programando aí.
2: Exato.
0: Ah, é, falar pra lembrar o pessoal. Você fala, eu quero saber mais. @ Ministério Regenere. Siga no Instagram, que tem muita informação. Você vai amar, eu tenho certeza disso. Filho tá enrolando, fala, filho, não sei. Não. Ó, já vou fazer o seguinte. O pai e a mãe, vai, você vai com a gente.
3: Mas você sabe que isso é bem real, tá?
0: É.
3: Rapidinho aqui que eu sei que vai começar a oração, o meu filho convida os amiguinhos dele,
0: então,
3: do condomínio,
0: e
3: aí vem pai e mãe, vem a galera toda.
0: Exatamente.
3: Entendeu?
2: E essa é uma das melhores formas de você evangelizar, né?
0: Exatamente.
2: Porque aí você já consegue alcançar a família toda.
0: É.
2: Isso é maravilhoso.
0: E você que tá ouvindo agora e tem dúvidas, ó, presta atenção, vou falar até um pouquinho mais de calma. Dê essa chance para você, pro seu filho, para aquela pessoa que é tão especial na tua vida. A gente não está chamando à toa, porque a gente sabe que tem um resultado positivo e uma mudança significativa na sua vida. É ou não é?
2: Com certeza. E a gente acredita nisso, né?
0: Sim.
2: Aquilo que nós estamos falando, a gente carrega essa convicção do que Deus pode fazer na sua vida, uma transformação. Então, tanto no poder da palavra que será pregada, na parte também da música, da adoração, que a gente vai receber pessoas que, nossos cultos, sempre a gente tem esse zelo, né, de levar as pessoas a adorar a Deus. E é muito sobre o nosso propósito, por que nós existimos. Então, assim, é importantíssimo que você que está me ouvindo esteja com a gente amanhã, às 20 horas, no Fire. E também, sábado, às 19 horas,
3: dia 3 do 10.
0: Avenida do Estado, 4568. Para quem vem de carro, já disse, estacionamento amplo, gratuito, confortável. Avenida Prefeito Passos, número 10. Muito obrigado pela presença de vocês.
2: Eu que agradeço.
0: E a gente vai encerrando por aqui. Na sequência tem a oração do entardecer. Que Deus prepare um momento para você orar, adorar, glorificar e agradecer o quão Deus é bom para você e a mudança que Ele tem preparado para sua vida. O Deus é Amor com você volta amanhã. A gente encerra aqui com um hino maravilhoso que vai tocar agora, de que fala O Olhar de Jesus, da irmã Miriam Souza. E na sequência tem a oração do entardecer e às 18h30 mais uma edição do Informativo Reviver, na maior rede de rádio do país.

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12: 18 horas e 2 minutos.
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esplendor de sua glória, sabendo seu destino aqui, ele voluntariamente se ofereceu a vir a este mundo e morrer e morte de cruz, para que através do seu sacrifício perfeito nós tivéssemos perdão, salvação e vida eterna. Nós acreditamos no sacrifício vicário de Jesus Cristo. Nós acreditamos, meu Deus, que através daquele sangue vermelhinho e carmesim derramado no Calvário, nós temos acesso aos céus, à tua presença, pelo novo e vivo caminho. Por isso, Pai, nesse momento de oração nós te pedimos, venha perdoar todos os nossos pecados, de todas as maneiras que pecamos contra ti, ó Deus, por pensamentos, palavras, atos, obras, gestos, olhares, sentimentos, ações, reações, interações, omissões, de todas as maneiras que desagradamos ao Senhor, que agora o poderoso sangue de Jesus Cristo possa nos perdoar e nos purificar. Meu Deus e meu Pai, o Senhor é o mesmo ontem, hoje e eternamente, aquele que tudo pode fazer, aquele que tudo faz por nós. Vem operar um milagre em nossas vidas, meu Deus. Vem operar um milagre na vida de todos os irmãos e ouvintes que agora estão orando em toda a pátria brasileira. Meu Deus, os nossos olhos estão postos em ti. Se o Senhor não nos ajudar, o que será de nós? Se o Senhor não nos socorrer, o que faremos? Se o Senhor não nos auxiliar, para onde iremos? Meu Deus, meu Pai, venha tocar em nós, Senhor Jesus. O Senhor pegou nas mãos da sogra de Pedro e ela foi curada na hora. O Senhor tocou naquela mulher paralítica e ela foi curada milagrosamente. Se o Senhor tocar em nós também nessa tarde, nessa noite, nós vamos receber a vitória e o milagre. Nós precisamos do milagre. O Senhor é especialista em fazer milagres. O Senhor é especialista em realizar o impossível. No teu vocabulário, no teu dicionário, a palavra impossível está apagada, está arriscada, porque o Senhor é o Deus que tudo pode fazer. O Senhor é onisciente, onipotente, onipresente. Por isso, meu Deus, vem nos ajudar, vem nos auxiliar. Vem realizar uma obra gloriosa em nossas vidas, Senhor. Vem estender o teu braço forte para nos abençoar da melhor maneira e da melhor forma. Meu Deus e meu Pai, estamos esperando o teu socorro, o teu auxílio, o teu livramento. Estamos esperando a sua bênção. Nós queremos a sua presença augusta e soberana. Ah, meu Deus e meu Pai, na presença do Senhor há abundância de alegrias e à sua direita há delícias eternamente. Por isso nós queremos a tua presença, Senhor, em nossas vidas, em nossos lares, em nossa casa, em nossa família. Nós queremos a sua presença diante de nós, porque se o Senhor estiver conosco, nenhum mal poderá nos atingir. Todas as muralhas do inferno, todas as barreiras do diabo, todas as barreiras de Satanás, toda a nuvem negra, toda a força contrária, maligna, satânica, diabólica, agora vai ser banida pelo seu poder e pela sua graça. Meu Deus, olha o teu povo orando, o teu povo clamando. Nós repreendemos, meu Pai, as obras do diabo, as obras do demônio. Essa pessoa que está enferma, doente, meu Deus, e que faz exames, faz ultrassonografia, faz ressonância magnética, ecocardiograma, todo tipo de exame, meu Deus. E a medicina moderna dos dias atuais não consegue diagnosticar a sua enfermidade. E essa pessoa está enferma, cada vez mais doente. Ah, meu Deus, essa doença é uma obra maligna, é uma obra satânica. Mas agora, Senhor, o seu braço forte vai repreender esses demônios. E essa doença que é espiritual vai ser dissipada pelo seu poder. As

0: portas do inferno não prevalecerão contra a sua igreja. A sua igreja sempre será vitoriosa e vencedora. Essa obra da magia negra, da bruxaria, esta obra do inferno agora vai cair por terra. Porque o sangue de Jesus tem poder. O sangue de Jesus garante vitória. A nossa vitória está no teu sangue, está no teu poder, está no teu nome. Porque o nome de Jesus Cristo está acima de todos os nomes. Nenhum nome é mais poderoso do que o nome de Jesus. Esse nome forte que Deus deu a Jesus, que está acima de todos os nomes. E é nesse nome que nós estamos orando, clamando, pedindo, e temos certeza, convicção absoluta, que o milagre está acontecendo, não porque merecemos, porque somos dignos, não, mas é por causa da tua misericórdia, é por causa do sacrifício perfeito de Cristo no Calvário, é por causa do imensurável amor de Deus derramado em nós através de Jesus Cristo, nosso Senhor. Porque Deus amou o mundo de tal maneira que enviou o seu Filho unigênito para que todo aquele que nele crê não pereça, mas tenha a vida eterna. É no nome do unigênito Filho de Deus, do único Filho de Deus, Jesus Cristo, nosso Senhor, que temos certeza que a vitória está chegando. Ah, meu Deus, pode ser doença patológica, congênita, hereditária. Pode ser o mal que for, agora vai cair por terra. Depressão, opressão, angústia, desespero, aflição, medo, insônia, pesadelo. Toda obra maligna, diabólica, satânica, essa pessoa que não tem paz nem para comer, nem para dormir, nem para trabalhar, nem para viver, não tem mais alegria, o diabo está matando essa pessoa aos poucos, mas agora nós repreendemos esse demônio e essa doença que não era diagnosticada, agora não está sendo diagnosticada, mas está sendo expulsa pelo poder do Pai, pelo poder do Filho e pelo poder do Espírito Santo. Está escrito na tua palavra: tudo o que pedires em oração, crendo, recebereis. E nós cremos que agora a boa mão de Deus, o braço forte do Senhor, está tocando em nossos corpos, tocando em nossas vidas e curando a nossa enfermidade e repreendendo as forças infernais, as forças diabólicas e satânicas. Não podem resistir esse nome forte, esse nome poderoso, esse nome maravilhoso que é o nome de Jesus Cristo. E essa pessoa que não tinha mais paz, não tinha alegria, agora nesse momento de oração, a alegria dos céus, a alegria de Deus, o prazer de viver está voltando a esse coração que estava aflito e atribulado. Meu Deus e meu Pai, os que esperam no Senhor renovarão as suas forças, subirão com asas como águia, correrão e não se cansarão, caminharão e não se fatigarão. Nós estamos esperando no Senhor. Temos certeza, meu Pai, que assim como a águia é renovada, esse irmão, essa irmã está recebendo o renovo dos céus agora, pelo poder do Pai, pelo poder do Filho e pelo poder do Espírito Santo. E essa pessoa que sentia dores atrozes em seu corpo, dores insuportáveis, essa pessoa que estava em metástase, em estado terminal, nem mesmo a injeção de morfina, de tramadol, conseguia aliviar essa dor. Agora Jesus Cristo, nosso Senhor, o analgésico divino, está aliviando a dor dessa pessoa, o sofrimento dessa pessoa. Essa febre que não passa de acima de 40 graus, essa pressão alta, meu Deus, coloca tuas mãos. O Senhor é o analgésico divino para aliviar toda a dor, todo o sofrimento, toda a angústia, todo o desespero. Ah, meu Deus e meu Pai, o choro pode durar uma noite, mas a alegria vem pela manhã. Bem-aventurados que choram, porque eles serão consolados. E Deus limpará de seus olhos toda lágrima. E ali não haverá mais morte, não haverá mais clamor nem dor, porque já as primeiras coisas são passadas. E o que estava sentado sobre o trono disse: eis que faço nova todas as coisas. O Senhor é Deus de coisas novas. Venha fazer algo de novo, algo de extraordinário, algo de maravilhoso, algo de sublime na vida dessa pessoa, dando a ela a bênção esperada, o milagre pretendido, a vitória buscada. Ah, meu Deus, o livramento almejado, desejado, agora vai acontecer. Porque aonde o Senhor está, o milagre acontece. Aonde o Senhor está, a porta se abre. Aonde o Senhor está, o diabo cai por terra, todas as muralhas, todo capeta, todas as forças infernais, toda a barreira do diabo, toda a nuvem negra está sendo dissipada e queimada, todo embaraço satânico está sendo destruído pelo sangue do Cordeiro. Pelos olhos da fé, nós estamos vendo as tuas mãos estendidas agora, e o milagre está acontecendo. Como está escrito na tua palavra, nós oramos, nós jejuamos, nós pedimos isso ao nosso Deus, e Ele se moveu pelas nossas orações. Venha se mover por nós, meu Deus. Venha se mover em nossas vidas. Venha realizar uma obra extraordinária, gloriosa, maravilhosa na vida de cada ouvinte agora que está orando. Essa pessoa está esperando, meu Deus, aguardando com ansiedade. Assim como a noite espera pelo dia, assim como a praia espera pelo mar, assim como o vento espera pela chuva, assim como a primavera espera o inverno passar, essa pessoa está esperando o milagre acontecer. E o Senhor é poderoso para realizar essa bênção, dar essa vitória, esse livramento. Venha, meu Deus, levantar os caídos, fortalecer os fracos. Venha dar alegria aos tristes, paz ao atribulado, orientação ao desorientado, ânimo ao desanimado, força ao cansado, alento ao desalentado, esperança ao desesperançado. Venha abrir a porta do emprego ao desempregado. Esse irmão, essa irmã que está desempregado há tanto tempo, a comida está faltando em sua mesa, o armário está vazio, a geladeira está vazia. Os seus filhos estão pedindo pão e ele não tem com que dar. Mas agora, meu Deus, o Senhor vai usar de misericórdia e abençoar essa pessoa poderosamente e maravilhosamente, dando a ela a bênção da prosperidade, dando a ela, meu Deus, o milagre esperado, está escrito na tua palavra. E será que se ouvires a voz do Senhor teu Deus, tendo cuidado de guardar todos os mandamentos que eu te ordeno hoje, todas essas bênçãos virão sobre ti e te alcançarão. Bendito serás ao entrares, bendito serás ao saíres. Bendito serás na cidade, bendito serás no campo. Bendito o teu cesto, a tua amassadeira. Bendito a criação dos teus ovelhas, das tuas ovelhas, o rebanho dos teus animais. E em tudo que puseres a tua mão, o Senhor abençoará. E só estarás em cima e não estarás embaixo, e serás cabeça e não serás cauda. Os teus inimigos sairão por um caminho contra ti, mas por sete caminhos fugirão da tua presença. Porque o Senhor teu Deus está contigo, te abençoando e dando vitória. Nós cremos, meu Deus, no poderio, na autenticidade, na eficácia, no cumprimento da tua palavra. Os céus, a terra passarão, mas a palavra de Deus não vai passar. Venha cumprir a palavra do Senhor na vida dessa pessoa, porque essa pessoa tem procurado andar na tua presença, tem procurado ouvir a sua vontade, obedecer os seus caminhos santos. Agora, meu Deus, prospera essa vida. Dai a multiplicação do leite, do arroz, do feijão, do alimento, da comida. Que haja prosperidade de Deus nessa casa, que a bênção do Senhor permaneça nessa casa. Que esse demônio da miséria que está tentando destruir essa pessoa seja expulso dessa casa agora. O diabo veio para roubar, para matar, para destruir. Mas o Senhor veio para dar vida e vida com abundância. O Senhor vai dar vida a essa pessoa agora. O Senhor vai dar alento, vai dar ânimo, vai dar força. O Senhor promete em sua palavra, eis que envio o meu anjo diante de ti para te guardar nesse caminho e te levar ao lugar que te tenho aparelhado. Não te deixarei, não te desampararei todos os dias da sua vida. Aonde colocar as plantas dos seus pés, ali estarei contigo. 1.000 cairão ao teu lado, 10.000 à tua direita, mas tu não serás atingido. Ainda que eu andasse pelo vale da sombra da morte, eu não temeria mal algum, porque tu estás comigo. A tua vara e o teu cajado me consolam. Certamente que a bondade e a misericórdia me seguirão todos os dias da minha vida. E habitarei na casa do Senhor por longos dias. Meu Deus, venha abençoar todos aqueles que estão orando, que estão clamando. Muitos agora estão ajoelhados, assentados, deitados, em pé, andando. Estão clamando fortemente ao Senhor. Não importa, meu Deus, a posição que eles estão. O que importa é que os seus corações estão ligados com os céus. Ligado com o trono celestial, ligado com o Senhor. E o Senhor já está entrando providência. O Senhor é o Pai nosso que estás nos céus. Aquele Pai amoroso, misericordioso, perdoador, compassivo, longânimo. Aquele Deus que está pronto para ajudar o teu povo, ajudar a tua igreja. Aquele Deus que está pronto para socorrer os pobres e os necessitados. É o Senhor que nos socorre, que nos auxilia, que nos ajuda. Por isso, meu Pai, não tarde em dar-nos a bênção esperada, o milagre pretendido, a vitória buscada. Venha realizar a sua grande obra. Nós queremos orar em favor da diretoria da Igreja Deus de Amor. Diretoria deliberativa, diretoria executiva. Diretoria da Fundação Reviver, da Reviver Help. Queremos orar em favor dos pastores, presbíteros, diáconos, cooperadores, membros, frequentadores, simpatizantes, frequentantes, novos convertidos, aqueles que te aceitaram como Salvador, que o Senhor possa segurar firme nas mãos dele, libertá-los, transformá-los, batizá-los com o teu Espírito Santo, e que no próximo batismo eles possam descer as águas batismais e cumprir a justiça de Deus. Queremos orar em favor de todas as almas perdidas que ainda não te aceitaram como Salvador. Que o Senhor possa usar homens e mulheres corajosos, levando a tua palavra, e que as almas sejam salvas para o teu reino. Meu Deus, queremos orar em favor de todos os desviados do teu Evangelho, que estão afastados da presença de Deus, do mundo de pecado, no mundo de vaidade. Traz eles de volta para a tua casa, para a tua presença, para os teus caminhos. Queremos orar em favor de todos os irmãos e irmãs que estão fracos da fé, que não conseguem mais orar, mais jejuar, mais te servir, mais estar na tua casa, na vigília, no santuário. Não consegue mais estar no culto, não consegue mais participar da ceia. Não consegue estar continuamente na igreja, participando dos cultos. Porque mais vale um dia na tua casa do que em outra parte em 1.000 dias. Preferiria estar à porta da casa do meu Deus do que habitar as tendas da impiedade. Ajuda esses irmãos, essas irmãs que estão fracos da fé, sem forças para te servir, para obedecer a tua palavra, para examinar a tua palavra, para orar pela madrugada, meu Deus. ajuda todo o teu povo. Meu Deus e meu Pai, aqueles irmãos que estão enfermos, aquelas irmãs que têm doença patológica, congênita, hereditária, doenças espirituais, síndrome do pânico, esquizofrenia, surto psicótico, esse demônio que quer destruir essa vida, nós repreendemos. Esse demônio que quer acabar com essa família, nós expulsamos agora. Esse irmão que está enfermo, meu Deus, e é espiritual, repreende esse demônio agora. Afasta essa obra da magia negra, da bruxaria. E que essa pessoa tenha saúde. O Senhor diz em sua palavra, eu irei e lhe darei saúde. O Senhor é aquele que nos dá saúde. O Senhor levou sobre a cruz todas as nossas enfermidades, todas as nossas dores, e pelas suas feridas nós somos sarados. O Senhor prometeu abençoar o nosso pão, a nossa água, e tirar do meio de nós as enfermidades. A Tua palavra nos diz que no meio do povo de Israel, quando eles andavam na Tua presença, não tinha um só enfermo. Por isso, meu Deus, cura todos os enfermos agora. Dai saúde a cada um, dai a bênção dos céus, dai o livramento do alto. Essa casa, essa família que está em contenda, em briga, em desunião, em desavença, repreende esses demônios da fofoca, do mexerico, da contenda, da briga. Que haja a paz de Deus nesse lar, nessa casa. E essa casa que está um verdadeiro inferno, se transforme agora num pedacinho dos céus. Porque o Senhor vai entrar nessa casa, nessa família. E aonde o Senhor chega, o mal não pode permanecer. Aonde o Senhor chega, o diabo tem que sair. Aonde o Senhor chega, todos os males têm que ser afastados, dissipados e queimados pelo seu poder. Por isso, Pai, ouve a nossa oração, ouve o nosso clamor. Ouve todos os irmãos e irmãs que estão orando, estão clamando, estão pedindo em todo o Brasil, em todo o mundo, que a nossa oração chegue até o céu, chegue à Tua presença e o milagre aconteça e a vitória chegue, porque nós estamos orando em nome de Jesus Cristo e para a glória do Pai, do Filho e do Espírito Santo. O milagre está acontecendo, a vitória está chegando e a porta está se abrindo para a glória de Deus. E assim, amados, estamos chegando ao final de mais essa oração do entardecer. Hoje é quinta-feira, dia 1 de outubro. Estamos na primavera brasileira. E nós queríamos, antes de encerrar, fazer um convite às pessoas que ainda não aceitaram Cristo como Salvador, que possa fazê-lo agora. Você que quer aceitar a Cristo ou reconciliar, ore comigo neste momento da seguinte maneira. Diga assim, Senhor Jesus, eu creio que o Senhor morreu na cruz para me salvar. E eu te aceito como meu Salvador. Escreve o meu nome lá no céu, no livro da vida, e sela com teu sangue. E eu prometo ser fiel até a morte e nunca me afastar da tua presença. Você que quer reconciliar, olhe comigo assim. Senhor, estou reconciliando contigo. Estou voltando para os teus caminhos, para o teu evangelho. Tenha misericórdia de mim. Torna a escrever o meu nome lá no céu, no livro da vida. Faz de mim de novo uma nova criatura transformada pelo seu poder. Eu quero ser fiel até a morte. E eu prometo de todo o coração nunca mais sair dos seus santos caminhos. Você que aceitou Jesus, reconciliou, apareça na Igreja Deus e Amor mais próxima da sua casa e diga ao pastor que você aceitou a Cristo através do programa e ele vai ajudar você. Ou entre em contato conosco através do e-mail queraceitarjesus@pda.com.br ou do WhatsApp 011-950-944-645. E assim, amados, estamos chegando ao final de mais essa oração do entardecer. Hoje é quinta-feira, é primavera brasileira, 20 graus na capital paulista, agora já está 19 graus. Esse programa tem a direção e a supervisão geral da nossa irmã, Eleni Miranda. E nós dizemos a todos que o Senhor te abençoe e te guarde, que o Senhor resplandeça o seu rosto sobre ti, que o Senhor tenha misericórdia de ti, que o Senhor sobre ti levante seu rosto e te dê a paz.
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0: Olá, família Reviver! Que alegria estar mais uma vez aqui juntamente com vocês. Eu já cheguei espalhando amor, já cheguei dividindo com vocês. Que vocês sejam aí impulsionados pelo Espírito Santo de Deus e que possam sentir esse amor tão grandioso, que é o amor de Jesus, né? O amor que foi demonstrado ali na cruz do Calvário por nós, mas também esse amor que nós temos por vocês, esse amor, essa alegria de estar aqui trabalhando em favor de quem? Em favor do necessitado. Ah, onde houver alguém que precisa da nossa ajuda, que possamos neste momento ser abençoados, exatamente isso, porque a pessoa que ajuda o outro, ela é abençoada. Ser abençoado e motivado a exercer este amor que o Senhor Jesus deu. Olha, é tão grande o amor dele, tão grande, que sabe o que ele fez? Ele foi distribuindo porções, e uma porção grande, graças a Deus, caiu sobre mim, entrou no meu coração, e é por isso que eu não abro mão de ajudar a quem precisa. Eu sou, sim, contribuinte das nossas instituições Reviver, e o nosso povo, esse povo que nos escuta de perto e de longe, é o nosso povo Deus Amoriano, e tem pessoas que são de outros ministérios, são de outras denominações, mas sempre estão abraçando a causa juntamente conosco. Então, de perto ou de longe, você pode estar ajudando. Você pode ajudar a nós, indo em qualquer igreja pentecostal Deus e Amor. Irmã Eliana, eu tenho aqui, olha, eu sou proprietário aqui de uma farmácia, quero doar remédios, sou proprietário de um supermercado, de uma loja, o que você quiser, onde você estiver, você pode estar fazendo a doação. Como você faz? Você vai até a nossa igreja pentecostal Deus e Amor, porque esse povo Deus Amoriano gosta de trabalhar em favor do outro, viu? Isso é algo lindo. Então, todas as nossas igrejas têm equipes ali para receber, tem equipe para poder fazer a triagem, para fazer a distribuição. Irmã Eliana, o que é essa triagem que a irmã fala? Deixa eu explicar. Porque assim, ó, nós não podemos doar para uma família, por exemplo, né, de 5 pessoas, a mesma quantidade de alimentos que nós doamos para uma família de 2 pessoas ou de 1 pessoa, não é? Porque tem pessoas que elas são sozinhas e também fazemos a doação. E às vezes tem uma família de 10, entende? Então nós não podemos doar, mesmo que eu dou, que a mesma cesta básica que é para uma família de 2 pessoas, não pode ser a mesma cesta básica para uma família de 5, de 10. Então nós precisamos fazer essa triagem. A pessoa vão as irmãs, né? Aqui na sede nós temos assistente social, preenche uma ficha ali com o número de pessoas que tem, as necessidades das pessoas, né? Porque às vezes tem pessoa, por exemplo, que só precisa do leite, porque ela consegue o arroz, ela tem o arroz, ela tem o feijão, mas não, ainda mais quem tem criança não tem o leite, não consegue o leite para criança, né? Outro consegue a cesta básica, mas não consegue uma medicação. Então, precisa-se fazer uma triagem para atender a necessidade dessa pessoa. Outra pessoa precisa de roupa, outra precisa de sapato, outra precisa de tudo. Então, precisa da cesta básica, precisa de remédio, precisa de sapato, precisa de roupa. E é aí que entra, então, essa triagem que nós fazemos. A triagem nada mais é do que selecionar de acordo com a necessidade para que nós possamos estar ajudando. E todas as nossas igrejas pentecostal Deus e Amor no Brasil e no exterior, viu? Se tiver alguém no exterior aí também, porque sim, lembra que Jesus falou lá, ó, sempre tereis os pobres convosco. Então, onde nós estivermos, sempre haverão pessoas necessitadas. E há aqueles que são os domésticos da fé, e há também outras pessoas que quando vê ali, ah, é uma igreja, então eu posso conseguir ali um alimento, e a pessoa vai conseguir mesmo. O que nós não podemos é despedir essas pessoas que nos procuram, buscando o pão, buscando o alimento ali. Nós não podemos é despedi-las sem ter ali uma cesta básica para poder entregar para aquela pessoa. E eu tenho certeza que vocês que estão nos ouvindo, né, por primeira vez, ou já são nossos ouvintes diários, né, todos os dias aí sintonizado conosco, né, eu tenho certeza que vocês já estão sendo tocados pelo Espírito Santo de Deus, que o mover do Espírito Santo de Deus já está aí, falando com você. Como que Deus fala conosco, né? Aqueles por primeira vez. Como que Deus fala conosco? Que ainda não teve não tem essa vivência. Ele fala de várias formas, sabia? Ele fala trazendo a nós pensamentos. Aqueles pensamentos, quando eu conto aqui para vocês, por exemplo, o que eu passei lá no meu passado, né, na minha vida passada, na minha infância, as necessidades que eu tinha, quando isso é o quê? É a memória que está me lembrando que no passado eu precisei. Mas aí entra o quê? Entra o Espírito Santo. E o Espírito Santo vai dizer, mas hoje você pode ajudar. É assim, ó, vem aqui um pensamento na nossa mente, e aí a gente pensa assim, nossa, por que que eu tô pensando isso? Porque o Espírito Santo tá falando contigo, ele está dizendo para você, no passado você não tinha, mas hoje você tem, alguém te ajudou no passado, é aquela consciência espiritual do bem. Aquela consciência que nos faz recordar que nós fomos também abençoados. E a bênção de Deus, ela é assim, né? Quando eu sou abençoada, gera em mim ali automaticamente um espírito abençoador. Então, eu quero abençoar. Eu fui abençoado, eu quero abençoar. E se você já foi abençoado na sua vida, porque eu tenho certeza que já, você também está sendo agora gerado nesse espírito abençoador para que você também estenda a sua mão, abra a sua mão, abra o seu coração, abra. E você vai ver que você vai viver a alegria do espírito de uma forma de recompensa. Aquele sentimento assim... Poxa vida, que bom que eu ajudei alguém.
1: E muitas vezes, né, é até interessante, você tocou num assunto assim, tanto delicado e maravilhoso ao mesmo tempo. Às vezes, a pessoa, ela tá sentindo tristeza. Deus tá tocando com tristeza no coração dela. Ela fala assim, não tem motivação para nada.
0: Exatamente.
1: Não tem vontade de nada. Aí você ajuda alguém, parece, é como tomar um banho.
0: Sabe que já ouvi testemunho de pessoas, e eu tenho o meu próprio testemunho, porque eu sempre tenho o meu próprio testemunho.
1: Amém, né?
0: Porque quando eu estava lá no fundo do poço, eu fiz um propósito com Deus. Porque a minha vida naquele fundo do poço não tinha muito significado. Eu tinha os filhos, eu tinha... Tinha, mas eu precisava de algo mais profundo. E o próprio Deus me resgatou. E me resgatou exatamente com esse sentimento. A minha vida tem sentido, porque tem pessoas que precisam da minha ajuda e eu posso ajudar.
1: E talvez você que está ouvindo agora, com o coração, sabe, triste, falando, minha vida não vale nada, eu não sou ninguém no mundo. Olha, você não tem noção como Deus preparou e a importância que você tem para Deus. Talvez
0: verdade.
1: Essa tristeza já é o mover de Deus na tua vida. Toma posse disso, né?
0: E isso é muito interessante, porque traz um significado para nós, né? Traz um significado. Olha, eu ia contar um testemunho, mas já vou partir para outro.
1: Olha a quantidade, hein?
0: Já parti para outro. Por quê? Porque sim, falando dessa questão, né, de encontrar o seu lugar no mundo, essa questão de ter uma significância. E quando eu estava lá no fundo do poço, Deus, eu sempre digo, Deus, ele é tremendo, ele é maravilhoso, ele sabe como nos tratar e como tratar as nossas necessidades. E eu precisava disso. Então, eu estava lá e a vida sem sentido, eu tentando me recuperar, sobrevivendo, né? Sobrevivendo. E aí, então... Eu fui chamada pela nossa diretoria para ir até a África para ver uma instituição beneficente que nós pudéssemos abençoar lá, que pudesse ajudar lá. E então, eu não, como não sabia, fui para um país, o país de Moçambique, e eu não sabia onde começar ali. Então, chamei lá o que nós chamamos da responsável pela igreja, né? Comentei, falei com ela, estou aqui para esse propósito, e ela disse, não, nós vamos direto no Ministério da Beneficência. Falei, perfeito, lugar ideal. Cheguei lá, a secretária da ministra me atendeu e ela disse assim, a primeira coisa que ela falou assim, que tipo de pessoas vocês querem ajudar? E eu disse para ela, quem tiver necessidade. E ela falou assim, então, eu entendo que outras, outras igrejas já vieram aqui e falam da mesma forma, mas quando nós falamos, aí elas começam a dizer, elas escolhem, eu quero ajudar tal lugar. E eu disse assim, não, o que, que você sugere para mim? E ela disse, tem um lugar que é uma infantaria, e as crianças, que é um orfanato, né, que nós chamamos de orfanato aqui, e essas crianças são levadas, e muitas crianças são levadas para lá, essas crianças não têm pai, não têm mãe, elas são abandonadas e são levadas para lá, mas eu acho que você não vai querer ajudar, hoje é o lugar que mais precisa, mas acho que você não vai querer ajudar, e eu perguntei por que, que eu não ia querer ajudar, ela disse, por quê? Estas crianças são completamente deformadas.
1: Jesus!
0: Deformadas.
1: Ela estava te preparando psicologicamente, mas até eu e a Lária, que a gente até mudou o tom, né? Porque não estava esperando
0: isso. Não estava esperando, pois é. E aí ela disse assim para mim, ninguém quer ajudar essas crianças. Elas não têm nome, elas não têm endereço. E veio me contando a história. Não sabemos a idade delas, porque o que, que acontece? Em alguns países da África, eles têm uma questão que eles entendem o seguinte. Se nasce na família uma criança que tem alguma deficiência física ou mental, às vezes o mental demora um pouco mais para aparecer. Então, essa doença mental, eles vão cuidar dessa criança até que eles percebam que tem essa doença. Depois, eles pegam essas crianças, descartam na rua, colocam na rua. Sabe como a gente faz com o lixo de casa que a gente coloca na rua porque a gente sabe que o lixeiro vai passar?
1: É.
0: Exatamente. Eles fazem a mesma coisa. Quando não, até matam. Por quê? Porque eles têm uma crendice de que toda criança que nasce com uma deficiência física, essa criança, ela é considerada uma maldição. E eles têm que eliminar a maldição.
1: Jesus.
0: Exatamente. É triste a história. É medonha, né?
1: É, por assustador, se dizer.
0: E aí, então, eu disse para ela, ninguém quer ajudar esse lugar? E ela disse, não, ninguém quer. Eu falei, então é lá que eu quero ir. E é isso que as instituições Reviver fazem, viu? Elas vão exatamente onde ninguém vai. Onde prometem, não cumpre. Porque, assim, é muito fácil eu chegar num país aí e já me entrosar lá, porque tem sim quem faça isso, tem vários ministérios que fazem isso, já se entrosar com uma coisa, com outra, até com política, né? Porque isso também é uma questão que a Igreja Deus e Amor não tem esse envolvimento, né? E ali, rapidamente, consegue, faz e acontece. Mas desse tipo de trabalho, as igrejas não querem fazer. E aí é onde nós chegamos. Mas você pode visitar visitar nossas redes sociais e ali você vai ver do que eu estou falando. Seres humanos pela metade. Tem vídeo ali, tem fotos e vocês vão poder estar. Vai lá e aproveita, conta para outras pessoas, já fala das nossas redes sociais. Passa por aí, olha, passa para frente essa experiência que eu acabei de contar e vocês vão conseguir, com toda certeza, alcançar mais vidas. Porque quando nós também passamos para outros contando o testemunho, é uma forma de espalhar o amor. Quando nós falamos também das redes sociais, das nossas instituições Reviver, é uma forma de espalhar o amor. E você pode ajudar, sim, ajudar, porque aqui no Brasil nós temos ali mais de 60 quilombos que estamos ajudando, então você pode também ajudar doando, sim, para as instituições Reviver através destas contas. Preste atenção.
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0: Estamos de volta agora, já naquele momentinho nosso, todo especial, o momento de quê? De meditar na palavra de Deus, de aprender com o manual de vida para nós aqui na Terra. Então vamos ler em 1 Crônicas, capítulo 29, versículo 11, versículo 10. Vamos começar lá no versículo 10. Por isso Davi louvou ao Senhor na presença de toda a congregação e disse: Bendito és tu, Senhor Deus de nosso Pai Israel, de eternidade em eternidade. Tua é, Senhor, a magnificência, o poder, a honra, a vitória e a majestade. Porque teu é tudo quanto há nos céus e na terra. Teu é, Senhor, o reino, e tu te exaltastes sobre todos como chefe. E riquezas e glória vêm diante de ti. Tu dominas sobre tudo, na tua mão há força e poder, e na tua mão está o engrandecer e o dar força a tudo. Então preste bem atenção. Você que está nos ouvindo aí, né? E estávamos falando aqui exatamente isso, de crise existencial, né? Talvez você possa ter aí esse sentimento: ah, mas eu gostaria de fazer isso, eu gostaria de sair do fundo do poço, eu gostaria de ter essa alegria, né? Mas eu não consigo me mexer, eu não consigo. Presta atenção, esse finalzinho aqui, ó, fechou com chave de ouro. Olha aqui, ó. Preste bem atenção. E riquezas e glória vêm diante de ti. Tu domina sobre tudo. Ele domina sobre o teu sentimento. Ele domina sobre as questões que você não consegue. Sabe essa questão de não consigo me encaixar, não consigo me encontrar, não consigo valorizar, não consigo sentir. Ele domina sobre tudo isso. Tudo, sobre tudo, na tua mão há força e poder, e na tua mão está o engrandecer e o dar força a tudo. Essa força que você procura, que você busca e você não encontra, então preste atenção, em Jesus você tem tudo isso. Em Jesus você tem paz, você tem felicidade. Mas eu nunca vi alguém falar que é feliz. Você não é 24 horas por dia feliz, mas acredite, a alegria do Espírito Santo transborda as nossas vidas, que até nos momentos de tristezas, de perda, de dor, nós conseguimos encontrar a alegria do Espírito. Nós conseguimos encontrar motivo para sermos gratos, até mesmo pela dor. Porque eu, depois de testemunhar isso para vocês, hoje eu digo: bendito é o nome do Senhor, que precisou, ele precisou, eu não tomei atitude antes, mas ele precisou me levar lá no fundo do poço. Bendito é o nome do Senhor que me levou no fundo do poço, para que lá eu pudesse encontrar, me encontrar e encontrar uma realidade que me fez entender que eu sou mal agradecida. Exatamente. Quando nós reclamamos, né? Quando nós perdemos o sentido da vida e nós vemos que pessoas, nas condições das quais eu vi, têm prazer em viver, estão lutando pela vida, são pessoas que não existem. O Espírito Santo me disse ali: são seres humanos pela metade. E eu disse: sim, Senhor, são seres humanos pela metade. E aí a resposta dele para mim foi: mas eu também morri na cruz por eles. Então, preste bem atenção. Ele morreu por aquelas crianças que eu visitei ali. Ele morreu por todo este mundo, por pessoas que nós nem imaginamos. E morreu por você também, para que você um dia pudesse encontrar sentido na sua vida, para que você um dia pudesse simplesmente dizer: eu posso sair desse poço. É verdade, existe sim, existe, porque quando eu estava lá no fundo do poço, ele disse assim para mim, eu falei: Senhor, eu não consigo sair deste fundo do poço. E aí ele disse para mim: preste atenção, se você não consegue sair, enquanto você precisar ficar aqui, eu vou estar com você. Mas quando você estiver pronta para sair, eu também estarei com você. E isso é o que o Senhor está dizendo para você. Se você tem questionado aí a sua existência, preste bem atenção. O Senhor é aquele que não te abandona. E Ele tem poder para te tirar desta situação. Tá triste demais a situação? Não tem problema não. Nosso Deus te encherá de alegria. Porque este é o propósito dEle para as nossas vidas. Que vivamos aqui, mas que vivamos em paz, em alegria, em comunhão com os outros, em satisfação. E ainda que você algum dia pergunte para você mesmo, qual o motivo de você estar aqui? Sabe de uma coisa? A sua consciência espiritual ou humana vai te responder, porque alguém precisa de você e vai valer a pena. Vai valer a pena, com toda certeza. Chegamos ao finalzinho de mais um Informativo Reviver. Lembrando que todos os dias você tem um encontro marcado comigo, aqui às 18h30. E vamos sim sempre estar falando de coisas boas, testemunhando para que você possa aprender também com os nossos testemunhos, além da palavra de Deus. Preste bem atenção, visita lá as redes das instituições Reviver, que você vai ver quanta coisa boa tem ali. Deus abençoe você, muito obrigado. Obrigada, Lari. Cido, que Deus te abençoe também.
1: Amém.
0: E as suas despedidas.
1: Nós agradeço o espaço que você deu no seu dia para nós, e tenho certeza que tem um resultado muito bom esperando na sua vida. Deus vai mudar você através das suas ações.
0: Deus abençoe e até o próximo, se Deus quiser.
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7: 18 horas e 58 minutos.
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13: 19:59.
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A paz do Senhor, queridos amados ouvintes, quem tem o imenso prazer de saudar a todos, é sua irmã em Cristo, cantora Ângela Gonçalves. Gostaria neste momento de compartilhar com todos os irmãos uma grande vitória, uma grande bênção que Deus entregou nas minhas mãos, nas mãos do meu esposo, no evento que a gente teve em São Paulo, o 8º Encontro de Mulheres de Fé. Quero aqui falar com os irmãos, contar em rápidas palavras, né, o milagre que Deus realizou. Quando eu estava indo para São Paulo, deixei meu esposo em casa, não estava muito bem. Tinha nascido um caroço no pescoço dele e esse caroço, ele foi crescendo. Esse caroço nasceu em cima do atraco que ele fez, né, há um ano atrás. E nasceu esse caroço e foi crescendo, foi aumentando e isso deixou a gente bastante preocupado. E quando eu fui viajar, ele não estava muito bem. Chegando no encontro de Mulheres de Fé, na oração, Deus derramou um poder tão grande neste encontro. A presença do Senhor foi tão real, foi tão maravilhosa, que na hora da oração dos milagres, da cura divina, quando a irmã Débora, a nossa querida irmã Erine Miranda, chamou todo o povo ali para frente para orar, ali nós levantamos a mão ao céu e oramos, pedimos o milagre do Senhor, a bênção do Senhor, a unção do Senhor sobre nossas vidas. E saímos dali muito feliz, cheio da presença do Senhor. E quando eu cheguei em casa, né, irmãos, cheguei em casa, o meu esposo estava pior, porque ele já não mexia mais o pescoço, aquele caroço estava muito grande e já estava entrando naquele estado febril. E eu cheguei e coloquei as mãos sobre aquele caroço e ele orando em espírito, falando: Senhor, a unção que o Senhor derramou sobre nossas vidas nesse encontro de mulheres, Pai, que essa unção esteja nas minhas mãos.

deu para o meu esposo, Diácono Sidney Gonçalves. Eu sou a cantora Ângela e estou aqui testificando, contando esse testemunho, um milagre que Deus realizou através deste culto, o 8º Encontro de Mulheres de Fé em São Paulo. Deus abençoe a todos.

0: dia 1º de outubro, tivemos aqui três horários específicos de oração, né? E pelo horário da manhã, deu início esse horário das 6 às 6:30, das 6 às 6:30 da manhã, com Alagoas, né? Alagoas, Maceió, oraram com a gente. Já gostaria de agradecer as irmãs ali de Alagoas, Maceió, que oraram conosco. No horário das 7 da manhã também tivemos oração com as nossas irmãs ali de Recife, de Pernambuco também, que oraram, que clamaram a Deus juntamente conosco. E também no horário da 1 da tarde, Salvador, Bahia, e também ao meio-dia tivemos também Rio de Janeiro, que oraram com a gente. Então foram estados específicos que oraram conosco nesse dia de hoje. Já gostaria de agradecer a todas essas mulheres, esposas de pastor, com todas as líderes que estiveram orando conosco. E essa oração de hoje foi uma bênção. Tivemos várias irmãs entrando, né, juntamente conosco, e é isso que é o jejum de Esther, não é verdade, irmã Raquel?
1: Exatamente, o jejum de Esther é propósito. Né, quando nós colocamos um propósito, quando nós oramos. E esse mês de outubro, por que que foi escolhido esse tema em favor das crianças? Porque nós temos a comemoração do Dia das Crianças e nós 12. Sabemos o quanto é importante nós clamarmos, nós intercedermos, nós buscarmos a Deus em favor das crianças. E eu creio que o Senhor vai curar, vai libertar. Quantas crianças doentes, quantas crianças em situações tão difíceis que entristecem o nosso coração. E esse dia de hoje é colocar diante do nosso Deus as nossas petições, nós levamos ao alto, nós levamos ao Senhor. Nós temos aqui como texto base para essa proposta é o Salmo 91. Todo mundo conhece o Salmo 91, né? Se nós perguntarmos às crianças, você conhece Salmo 91? Você conhece Salmo 23? Geralmente você que está em casa, você já leu para os seus filhos, todos conhecem o Salmo 91. E nós temos o versículo 11 que diz, porque aos seus anjos dará ordem ao teu respeito para te guardarem todos os teus caminhos. Eu creio que o Senhor vai estar livrando, vai estar guardando. Você, mãe, que talvez está nos acompanhando, você está com um filho hospitalizado, você está com um filho passando por dificuldades na escola, você está com crianças passando por crises de ansiedade. Nós vemos hoje crianças sofrendo já com medicamentos devido ao emocional, mas hoje você, mãe, você, tia, você, vó, vocês que estão nos acompanhando, coloquem as crianças em oração, aquelas que você conhece e aquelas que você não conhece. E claro, hoje nosso propósito é orar, então nós já vamos orar. E quero convidar você que nos acompanha pelo Instagram, você que nos acompanha pela rádio, você que está aí já aguardando, porque o jejum de Esther, eu sei que ele é aguardado, deu 20 horas. Todos já ficam na expectativa, aguardando por esse momento tão especial. Então, nós já

0: iniciaremos, a irmã Dalva vai iniciar esta oração e eu creio que o Senhor ouvirá o nosso clamor. Não deixe que apenas a irmã Dalva ore, a irmã Lília ou eu. Nós não estamos aqui para orar sozinhos, nós estamos aqui para orar com você. Seja um ambiente que você possa dobrar os joelhos, seja um ambiente que você conecte o seu pensamento com o Senhor, se você está no seu local de trabalho, mas não deixe de orar. Ore conosco, clame a Deus, porque o nosso Senhor está disposto, seus ouvidos não estão agravados para nos ouvir. E agora nós vamos buscar ao nosso Deus sabendo que Ele nos ouve. Mandalva, vamos iniciar esse clamor com fé. Nós somos mulheres de fé.
1: Com certeza.
0: E nós estamos falando com mulheres, com homens, com uma igreja cheia de fé. Então vamos orar,
2: irmã Raquel. E antes também desta oração, né, irmã Dalva, a gente não pode esquecer de falar para as irmãs compartilhar, não é verdade? Isso. Compartilha, deixa seu like, deixa seu joinha para você que ainda não é participante do nosso Instagram, né? Que é o @oficialmulheresdefé. Gostaria de convidar você, querida, que está aí agora. Participe desse Instagram, a gente sempre está colocando coisas novas, coisas abençoada, e este mês de outubro também é o mês rosa também, né? Então vamos ter várias coisas aí importantes. Então, se eu fosse você, eu já compartilhava com as amigas, com as conhecidas, pelo menos 5 pessoas aí, não é verdade, Mandalva?
1: Com certeza.
0: O compartilhamento, ele é muito importante, porque, por exemplo, eu tenho, o meu Instagram tem pouquinha gente, o meu Instagram, acho que o seu deve ter mais, mas o meu é bem pouquinho, gente. Mas se eu compartilho com mais um,
2: com
0: Mulheres
2: mais uma amiga,
0: de Fé e PDA Oficial, então todas estão sendo evangelizadas. Se eu compartilho com você, se eu compartilho com a Lília compartilha com uma outra amiga. E é isso que nós estamos falando, compartilhar. Porque não só o jejum de Esther está lá no nosso Instagram, nós temos mais conteúdo que
2: muito
0: vai
2: conteúdo
0: abençoar
2: importante.
0: A vida de cada um que estiver acompanhando.
1: Inclusive,
2: eu sempre falo
1: o off-road que teve agora,
2: verdade.
1: Né?
2: Isso, eu sempre falo isso também, pelo menos 5 amigas. Pelo menos 5. Se for pelo menos 5 amigas que você compartilhar, e eu compartilho com 5, a irmã Dalva com 5, a irmã, todas as irmãs que estão agora entrando, compartilha com 5 amigas, pelo menos.
0: Vai, o nosso Instagram, Mulheres de Fé, vai bombar,
2: vai,
0: né?
2: Subiu o número de pessoas, em nome de Jesus.
0: Exatamente. Então, vamos nos preparar para orar. Bem rapidinho, você compartilha agora. É momento de oração.
1: Falemos então com o Senhor. Pai querido, Pai amado, é nesta noite que nós estamos aqui reunidas, Pai, no Teu nome. Pai, para Te glorificar e para Te bendizer, ó Deus, por tudo que o Senhor tem feito por nós. As nossas palavras são poucas mediante a tudo que o Senhor é para nós, porque o Senhor é o Deus grande, o Deus todo-poderoso, o Deus que criou todas as coisas, o Deus que nos formou, o Deus que tem nos sustentado. Pai, nós podemos Te louvar e Te bendizer, ó Deus, porque grandes e maravilhosas são as Tuas obras. Tu és o Deus todo-poderoso, o Deus que pode fazer infinitamente mais daquilo que pedimos ou pensamos. Senhor, é nesta noite que nós estamos aqui reunidas, Pai, no propósito do jejum de Esther. Senhor, o Senhor conhece cada irmã que neste dia se propôs a jejuar, a orar, a falar contigo, a colocar este propósito ao Senhor, intercedendo por alguém da sua casa, da sua família. Senhor, olha para nós agora, Senhor. Segundo a Tua misericórdia, sonda os nossos corações, ó Deus, sonda as nossas vidas, vê se há algum caminho mau, ó Deus, e segundo a Tua misericórdia, perdoa os nossos pecados, perdoe os nossos erros, as nossas falhas, sejam por palavras, por atos, pensamentos, por atitudes. Senhor, nós precisamos de Ti, a cada dia nós precisamos estar mais perto do Senhor. Os dias são maus e turbulentos, Pai, e sem a Tua presença nós não podemos viver. É somente com o Senhor que nós conseguimos, Pai, vencer os dias maus. É somente contigo que nós podemos vencer, Pai, as astutas ciladas do inimigo, porque o diabo é astuto. Ele vive rugindo como um leão, buscando a quem possa tragar, jogando seus dardos inflamados. Meu Deus, olha para nós nesta noite, Senhor. Meu Deus, olha para cada irmã que está agora no seu lar, elevando os pensamentos ao Senhor. Não somente esta irmã, mas também este irmão, esta família agora que ora junto conosco. Senhor, Tu és aquele que contempla vidas e corações, situações o Senhor tem visto, Pai. Nada está oculto aos teus olhos, Pai. Dos céus, venha com a tua graça para abençoar a vida desta casa, desta família, desta irmã. Venha fortalecer em fé, em confiança, meu Deus. Senhor, que nós possamos ter testemunhos, Pai, de vitória, daquilo que o Senhor tem o poder de realizar. Meu Deus, o Senhor é poderoso para abrir portas onde há portas fechadas, onde há portas cerradas. Senhor, o Senhor é poderoso para entrar com salvação, com libertação. Meu Deus, e é nesta noite que nós oramos, Senhor, em prol das crianças. Nós estamos no mês de outubro, um mês que é considerado o mês da criança. Senhor, quantas crianças, Pai, deixaram de sorrir? Quantas crianças deixaram de brincar? Quantas crianças, meu Deus, estão muitas vezes influenciadas, Pai, por jogos? Senhor, olha agora dos céus. Nós pedimos agora a Tua proteção. Tu és aquele que vê todas as situações. Senhor Deus, e nós oramos para aquelas crianças que agora estão nos orfanatos. Crianças que são cuidadas, Pai, mas não têm o amor biológico. Senhor Deus, o Senhor tem visto, Pai, o quanto esta criança gostaria de conhecer a mãe biológica. Senhor, meu Deus, o Senhor sabe as dificuldades que esta criança tem. Meu Deus, quantas lágrimas, muitas vezes, ela chora, Pai. Meu Deus, e somente o Senhor é aquele que vê. Meu Deus, todas as situações que muitas vezes no dia a dia ela tem passado, o diário dela, o Senhor tem visto, Pai. Senhor, e quantas crianças, mesmo sem saber quem é o Senhor, ajoelha e fala: meu Deus, se o Senhor existe, me ouve. Ó Deus, quantos casos, quantas situações, Pai, nós temos ouvido. Quantas situações, Pai, no mundo nós vemos. Senhor, somente o Senhor pode ser o consolo desta criança. Meu Deus, neste mês que é festivo da criança, Senhor, o Senhor pode, Pai, presentear a ela com algo que muitas vezes não seja um presente, um brinquedo, mas sim aquilo que ela espera no seu coraçãozinho tão pequeno. Pai, olha dos céus agora. O Senhor tem visto quantas crianças são rejeitadas, crianças que são abandonadas, crianças que estão, meu Deus, nas ruas, jogadas, Pai. Meu Deus, que muitas vezes tem o desejo de ter um pai presente, de ter uma mãe presente, mas muitas vezes existe esta distância. Ela não sabe a quem socorrer. Meu Deus, e o seu coraçãozinho muitas vezes está fechado, traumatizado, devido a tantas circunstâncias que ela tem vivido. Ó Deus, o Senhor é aquele que pode, que faz, meu Deus, milagres acontecer. E o Senhor usa pessoas, Pai, para ser agente de bênção na vida desta criança. Ó Deus dos céus, agora que contempla, Senhor, lares, famílias. Quantas famílias perderam uma criança porque ela desapareceu? Senhor, tenha misericórdia. Quanto esta mãe tem chorado, quanto esta família tem chorado, buscando em todos os meios, Pai, ó Deus, por esta criança que desapareceu. Senhor, o Senhor é fiel e poderoso para mostrar o caminho. Ó Espírito Santo de Deus, que intercede agora por esta família, Pai. O Senhor é poderoso para enxugar estas lágrimas e trazer o sorriso novamente, trazer a comunhão de volta. Senhor, o Senhor é poderoso para mudar esta circunstância, tudo aquilo que Satanás tramou, ó Deus, para reverter os passos, meu Deus, desta criança, ó Deus, porque o futuro da nossa nação é as nossas crianças, e por isso nós oramos por elas hoje, ó Pai, porque são crianças que necessitam de Ti, crianças necessitam do Teu poder, da graça do Senhor, da Tua intervenção, ó Pai. Espírito Santo, Santo de Deus que intercede nesta hora. Senhor, são tantos casos diferenciados, tantas famílias que necessitam, Pai, da Tua proteção, das Tuas mãos, Senhor, estendidas. Somente o Senhor pode consolar vidas e corações. Pai, entra com a Tua providência divina. Senhor, o Senhor é poderoso para mudar circunstâncias. O Senhor é o Deus que muda quadros para abençoar os Teus filhos. Pai, é por isso que nós oramos agora, em situações que são tão delicadas. Pai, olha dos céus agora, Senhor, para esta casa, para esta família. Meu Deus, onde os filhos um dia estão com o pai, outro dia estão com a mãe. Muitas vezes aquela criança não sabe, Pai, a quem seguir, ó Deus, porque existe uma grande adversidade. Espírito Santo de Deus, somente o Senhor pode guiar os passos dessa criança. Pai, por isso nós pedimos agora a Tua intervenção, que caia por terra todas as obras do inimigo, tudo aquilo que Satanás tem tramado. Ó Deus, olha dos céus agora e segundo a Tua vontade, Pai, realiza, Pai, a Tua obra maravilhosa, para que haja o louvor, para que haja o testemunho, para que o Teu nome seja glorificado. Meu Deus, nós cremos e confiamos que o Senhor é Deus conosco, que o Senhor é o Emmanuel, aquele que age nas nossas vidas, Pai, que nós possamos ser agente de bênção na vida daquelas crianças que estão distantes, Pai. Quantas crianças passam por nós, Senhor, no caminho, quantas crianças muitas vezes sentam ao nosso lado, ó Deus, e de repente nós não sabemos o que, que aquela criança passa, mas muitas vezes ela está querendo um consolo, um abrigo, ela está querendo ser refugiada, porque ela sabe que as situações que ela está vivendo são situações difíceis. Pai, olha dos céus agora, Senhor, visita, Senhor, crianças, Pai, crianças que precisam ser abrigadas por Ti, ó Deus. Senhor, quantas crianças estão viciadas em jogos malignos, jogos que muitas vezes trazem, Pai, meu Deus, obscuração a esta criança. Mas, Senhor, que o Senhor possa mudar a história, em nome de Jesus nós oramos, crendo no Teu poder. Ó Deus, abençoa a nossa irmã Lília, que prosseguirá com esta oração, em nome de Jesus.
2: Aleluia, meu Deus, em concordância, Pai, com a oração da Tua filha, Pai. Nós estamos aqui, meu Deus querido, no início desse mês, ó Pai, para entregar ao Senhor, meu Deus querido, este dia tão abençoado, meu Pai. Estivemos, meu Deus querido, essas orações durante o dia todo, meu Pai. O jejum que aconteceu no período da manhã. Pai querido, eu te louvo, meu Deus, eu te engrandeço, Pai, por cada irmã, cada mulher de fé, Senhor, que se esforçou para entrar, meu Deus, conosco, meu Pai, nesta oração de Esther, nesse dia de hoje, nesse mês de outubro, Pai querido, a qual será um mês de bênção e de vitória também para a nossa vida, Pai. Eu apresento a Ti agora, meu Deus querido, todas as crianças, Pai, que está passando, meu Deus querido, por algum momento difícil, por alguma dificuldade, Senhor. Crianças, meu Deus querido, que tem algum tipo de necessidade especial. Sabemos, meu Pai querido, aleluia, que tem crianças, meu Pai, que estão passando por momentos difíceis, seja na escola, seja, meu Deus querido, com bullying, meu Pai, seja talvez também com uma dificuldade ao aprender, Senhor, de aprendizado, meu Pai. Mas nós sabemos, meu Deus querido, aleluia, que o que na verdade essa criança precisa, Pai, é de um acompanhamento especial, Senhor. Nós sabemos, meu Deus querido, que o Senhor é um Deus que conhece todas as coisas. Talvez este pai, Senhor, não está olhando para este filho, meu Pai, para esta filha, para esse adolescente, Senhor. Talvez, meu Deus querido, ela precisa de um tratamento, ela precisa de uma ajuda, de um auxílio, meu Pai. Ou talvez, meu Deus querido, ela está sofrendo algum tipo até de violência, Senhor. Quantas crianças são violentadas, quantas crianças, meu Deus querido, têm passado por situações difíceis, meu Deus, mas eu creio, Pai, que o Senhor é um Deus que vê tudo, o Senhor é um Deus que contempla tudo, Pai, eu creio, meu Deus, que hoje o Senhor vai entrar, meu Deus, dentro da casa desta mãe, deste pai, o Senhor vai entrar nessa escola, meu Deus, o Senhor vai repreender este mal, o Senhor vai colocar por terra, meu Deus, esse espírito contrário da perturbação que está perturbando a mente dessa criança, desse adolescente, Pai. Eu creio, meu Deus, que o Senhor vai entrar também no sono dessa criança. Criança, meu Deus, que não consegue dormir bem à noite. Criança que tem se assustado. Criança, meu Deus, que tem chorado, que tem gritado, meu Deus. Criança, meu Pai querido, que tem passado, Senhor Jesus Cristo, noites em claras. Aquela mãe, aquele pai não sabe como agir, Senhor, o que fazer, aleluia. Eu creio, Pai, que hoje, ou durante esta oração, meu Pai, aleluia, o Senhor já está cuidando desta criancinha, oh glórias. Sinto o toque do Senhor dentro da tua casa e agora, mamãe, papai, você que está nos acompanhando, você que tem orado, feito campanha pelos teus filhos, não desista de orar, de clamar. Ah, talvez você está falando, mas o meu filho é rebelde, ele não me ouve, ele não me escuta, está em más companhias, mas eu quero dizer para você hoje, aleluia, que o Deus Todo-Poderoso, Ele está ouvindo o teu clamor e a tua oração. As lágrimas têm caído pela tua face, o Senhor Deus também tem enxugado as tuas lágrimas, aleluia, porque a palavra do Senhor diz que o choro dura uma noite, mas a alegria ela vem ao amanhecer, oh glória. Hoje você está chorando de joelho dobrado, mas você vai colher fruto, porque o seu filho vai ser bem-aventurado. A sua filha vai ser uma bênção diante da presença do Senhor. Tudo aquilo que Satanás está tramando já caiu por terra hoje. Toma posse da tua vitória, aleluia. Toma posse do teu milagre, oh glória a Deus, aleluia, Senhor. Eu estou sentindo a tua presença aqui neste lugar. Eu tenho certeza, meu Pai, que esta irmã, esta pessoa que está em casa também já está sentindo a tua glória, a tua presença, Senhor. Porque a criança é o futuro da nossa nação. A criança é o futuro da nossa igreja, é o futuro pregador, é o futuro cantor, meu Deus. A criança, meu Pai, aleluia, ela é inocente, meu Deus. E muitas das vezes, meu Pai, nós não temos olhado para elas com um olhar verdadeiro, Senhor. Nos ajuda a ser pais melhores, nos ajuda a ser o ser humano melhor, meu Deus, a ter paciência. Porque nos dias atuais a qual nós estamos vivendo, o ser humano não tem paciência. Pai, o ser humano muitas das vezes não tem tempo, meu Deus, para olhar para o seu pequenino, para olhar para a sua adolescente, para a sua criança. Ela só precisa de um abraço, aleluia, ela só precisa de um carinho, oh, glórias a Ti, Senhor. Oh Deus querido, vai tocando agora, Senhor, aleluia, onde há uma angústia, onde há uma depressão, uma opressão, Senhor, porque hoje em dia também, meu Deus, a depressão também tem chegado na vida de crianças e de adolescentes. Hoje em dia, meu Pai, as crianças, os adolescentes, eles preferem falar algo com aquela pessoa de fora do que com aquele que está dentro de casa, porque ele não tem diálogo com a família, Pai. Senhor, entra, meu Deus querido, no convívio familiar agora. Vai entrando, Senhor, vai dando paz, vai dando alegria, meu Deus, tem misericórdia, meu Pai. Em um mundo a qual, meu Deus, as redes sociais têm tomado conta, no mundo a qual a internet tem sido o primeiro lugar, mas nós sabemos que na nossa vida o que é em primeiro lugar é a Tua presença, Senhor. Oh, aleluia, a Tua presença que nos fortalece. Eu creio que hoje, Pai, a Tua presença vai descer sobre esta casa. Hoje, meu Deus, a Tua presença vai descer sobre esta família agora, aleluia. Esta criança que tem essa necessidade especial, talvez está em cima de uma cama agora, Senhor. Essa criança, meu Deus, que está numa cadeira de roda, meu Deus, que usa alguma muleta, meu Pai, entra agora na vidinha dessas crianças que se sente rejeitada, Senhor, que se sente, meu Deus, humilhada, talvez pelo coleguinha ou até pela pessoa da própria casa, Senhor. Entra agora, vai entrando, Senhor, e vai, meu Deus, aleluia, operando, meu Deus, dentro do coração desta criança, Senhor. Sabemos, meu Deus querido, que ela é especial para Ti, oh Deus. Ela é escolhida por Ti, meu Pai, aleluia, oh glória. Em um mundo, meu Deus querido, a qual a desigualdade tem reinado, mas eu creio, Deus, que a partir de hoje essa criança vai começar a olhar diferente. A partir de hoje, meu Deus querido, este pai vai começar a amar essa criança diferente, porque talvez, meu pai, ela é desta maneira porque está faltando um pouquinho de amor, um pouquinho de carinho, meu Deus, de compreensão. Ah, Senhor Jesus, eu te peço agora também pelos profissionais de saúde, que tem sido um auxílio, meu Deus, dessas mães, Senhor, essa rede de apoio, porque essa mãe que trabalha fora, ela tem a rede de apoio, talvez do marido, talvez, meu pai, de uma pessoa que ajuda ela, meu Deus, no auxílio dentro de casa ali, meu Deus, vem abençoar agora as profissionais, meu Deus, as babás, aquelas que acompanham as criancinhas, meu Deus, que elas possam amar as crianças como os próprios filhos, meu pai. Ah, Senhor, tantas histórias, tantas coisas que a gente vê hoje, Senhor, como é difícil confiar, mas eu sei, meu Deus, que o Senhor prepara a pessoa certa na hora certa. Eu te peço agora, Senhor, entra dentro das escolas, meu Deus. Entra agora, dá sabedoria na hora da prova, Senhor, dá sabedoria, meu Deus, dá sabedoria, meu Pai, aleluia, Senhor, eu creio que vai haver testemunhos, eu creio, meu Deus, que mulheres irão testificar, meu Deus, depois deste dia de hoje, eu creio, Pai, que mulheres, meu Deus querido, irão olhar para suas casas, para suas famílias, com um pouquinho mais de paciência, de carinho, de compreensão, Senhor. Ah, meu Pai, porque a Tua palavra ainda nos diz mais que a mulher sabe, ela edifica a casa e a tola destrói, Senhor. Ah, meu Deus querido, entra agora com a Tua graça, com a Tua compaixão, oh glória. Eu vejo, meu Deus, pelos olhos da fé, crianças sendo tocadas agora, sendo curadas, meu Deus. Eu vejo pelos olhos da fé, criança, o Senhor repreendendo enfermidades, meu Deus, deste coração, deste rim, deste fígado, deste estômago, essa criança que não consegue se alimentar direito, não é qualquer tipo de alimento que essa criança pode comer, mas a partir de hoje o Senhor vai tocar neste estômago agora, a partir de hoje o Senhor vai trocar neste sangue agora, essa criancinha que é tão fraquinha, meu Deus. Ah, meu Pai, eu entrego a Ti agora, Espírito Santo, confirma a Tua grande vitória e abençoa a nossa irmã Raquel, meu Deus, que vai dar continuidade a esta oração agora, em nome do Senhor. Senhor, aleluia.
0: Senhor Deus e Pai, nós seguimos clamando ao Senhor, suplicando, colocando nas Tuas mãos, Senhor, cada criança. Pai, crianças que estão internadas, bebês que estão na UTI, crianças, ó Pai, que os pais aguardavam levar para casa, que prepararam um quarto, que prepararam um berço, que prepararam tudo na expectativa de chegar em casa com aquele bebê tão pequenininho nos braços, Senhor. E por uma intercorrência ou por uma enfermidade, por uma situação adversa, esse bebê, Senhor, ainda se encontra dentro desse hospital, se encontra nessa UTI. Esse bebê, Senhor, ainda não pôde ser abraçado pela sua família, ainda não pôde ser festejado, mas nós oramos, ó Pai, para que o Senhor tenha misericórdia, visite os hospitais, as UTIs, quantas crianças, Senhor, passando por enfermidades tão dolorosas, oh, câncer Deus, e tantas Deus. Outras. E quantas crianças mais, Senhor, aguardando por um diagnóstico que sequer aconteceu. Quantas crianças sofrendo, Senhor, pelos corredores dos hospitais, que não tem condição, que não tem um acesso, que não tem um médico especialista. Quantas crianças, Senhor, sofrendo em casa, porque os pais não conseguem arcar com o custo de um tratamento. Mas o Senhor é misericordioso, o Senhor é poderoso, o Senhor é fiel. E a este Deus soberano, eterno e justo que nós clamamos agora. Pai, quantas mães talvez estão nesse momento apresentando papéis de internação dos filhos, quantas mães nesse momento, Senhor, estão levantando a Ti documentos, exames dos seus filhos e clamando, Senhor, eu creio que o Senhor pode fazer a obra na vida do meu filho, eu creio que o Senhor pode trazer esclarecimento, porque talvez a criança tenha um sintoma, mas os médicos não conseguiram diagnosticar, um exame não conseguiu trazer clareza para o que realmente está acontecendo. Mas o Senhor é poderoso, o Senhor esquadrinha, o Senhor conhece, o Senhor sabe cada detalhe do corpo, ó Pai, deste pequeno. E o Senhor pode estender a tua mão e pode transformar. O Senhor pode curar quando o Senhor quiser. O Senhor pode preparar um tratamento médico quando o Senhor quiser. O Senhor pode abrir portas e oportunidades, Senhor, para que essa criança seja bem cuidada. O Senhor pode, Jesus, e é por isso que nós te suplicamos, meu Deus. Ó Pai amado, dá vitória, Jesus, dá vitória. Quantas enfermidades sobre as crianças, ó Pai, e não somente enfermidades físicas, mas também, Senhor, espirituais, colocando as crianças doentes, colocando, Senhor, as crianças em uma situação que os pais não sabem como fazer, crianças que choram de medo, crianças que não ficam sozinhas no quarto, crianças que não conseguem ficar sozinhas em ambiente nenhum, porque são tomadas por um medo excessivo, por uma ansiedade excessiva, Senhor, vai repreendendo, ó Deus, vai repreendendo, Pai, quantas crianças, Senhor, estão debaixo de palavras tão agressivas, quantas crianças, Senhor, dentro de um lar pelo alcoolismo dominado, quantas crianças, Senhor, dentro de um lar destruído pelas obras do maligno, Senhor, tenha misericórdia. Quando nós oramos, Senhor, pelas crianças, nós oramos pela família como um todo, nós oramos pela sociedade, nós oramos pela igreja, ó Pai, nós oramos por cada ser humano, Jesus. Oh, meu Deus, o nosso coração se entristece a tal ponto, Jesus, de nós imaginarmos crianças mundo afora desnutridas, crianças, Senhor, que estão vivendo com famílias abaixo da linha da pobreza, crianças, Senhor, que estão nesse momento se alimentando de um resto que a família, que os pais ou que elas mesmas encontram no lixo, que encontram, ó Pai, na rua. Tem misericórdia, meu Pai, tem misericórdia, Senhor. Eu sei que nós não podemos sanar todos os problemas desse mundo, porque enquanto houver pecado nesta terra, Senhor, haverá consequências, haverá desigualdade social, haverá enfermidade, haverá problema, Senhor. Mas aquilo que nós não podemos fazer, nós levamos ao alto e nós suplicamos pela tua benignidade, Pai. Quantas crianças até ao redor de nós mesmos, na nossa rua, no nosso bairro, no nosso ambiente onde nós frequentamos, ó Pai. Quantas crianças, Senhor, nós olhamos neste frio, ó Pai. Crianças sem um agasalho, crianças, Senhor, sem um devido cuidado, ó Pai, tenha misericórdia, mas para que haja, Jesus, algo bom para essas crianças, nós precisamos orar pelos pais, precisamos orar para que o Senhor repreenda o espírito que leva essas pessoas à droga, que leva essas pessoas à destruição, Senhor, e consequentemente as crianças sofrem junto, Pai, que o Senhor possa abençoar cada dia mais, cada pessoa que tem contribuído para o bem, cada pessoa, Senhor, que tem se doado para fazer algo para o próximo, cada igreja, Jesus, que tem pensado nas crianças, seja no ensino bíblico e seja também no cuidado social para com esses pequenos. Abençoa, Senhor, as instituições Reviver, que tem desempenhado um papel fundamental, extraordinário, maravilhoso para acompanhamento, Senhor, dessas famílias, Pai. Nós oramos agora também pelo Ministério do Pequeno Galileu, que tem instruído, que tem ensinado, que tem levado a preciosa semente ao coração dessas crianças. Meu Deus, quantas crianças evangelizadas na nossa escola bíblica e estão crescendo, se tornando adolescentes, jovens, e estão levando a tua palavra, e estão, Senhor, crescendo no caminho do Senhor, porque estão sendo bem cuidados, porque talvez em casa, na correria do dia a dia, os pais não tenham tempo de sentar, de instruir, de falar sobre Jesus, de ler a Bíblia, Pai, mas nós temos o Pequeno Galileu, esse ministério tão lindo, Jesus, que o Senhor preparou para que os pequenos se encantem pela Tua Palavra, para que os pequenos, Senhor, se deliciem pela Tua Palavra e queiram conhecê-la e queiram viver o Teu propósito e os Teus princípios. Meu Deus, nesta oração, Senhor, nós não estamos sozinhas, nós não estamos clamando sozinha, por isso o Senhor permitiu que fosse instituído o jejum de Esther para que milhares de mulheres se unissem em um mesmo propósito. Pai, não é a minha voz apenas que sobe a Ti nesse momento, a voz da irmã Dalva, a voz da irmã Lília, mas é a voz de muitas mulheres que se levantam para clamar, para suplicar. Senhor, eu te louvo por esta oportunidade, eu te louvo, Senhor, pelo dia de hoje, pela oportunidade do jejum, pela oportunidade da oração, pela oportunidade da busca pela tua presença, Senhor. Que dia lindo que o Senhor nos preparou, que oportunidade gloriosa que o Senhor nos preparou, ó Pai, para nós nos colocarmos diante de ti em oração. Eu creio, Senhor, que depois deste dia haverá testemunho de crianças agressivas, de crianças, ó Pai, com medo excessivo, de crianças enfermas, de crianças, ó Pai, que não sabiam expressar os seus sentimentos. Eu creio que nós ouviremos testemunhos de vitória, testemunhos de milagres, Senhor, testemunho de bênção, testemunho, Senhor, para edificação da nossa fé, para que nós tenhamos mais certeza e mais convicção de que nós não clamamos ao vento, ao vazio, mas que nós clamamos a um Deus que nos ouve, um Deus de resposta, um Deus de justiça, um Deus que está assentado em um alto e sublime trono, mas um Deus que habita no nosso meio e envia o teu Espírito Santo para interceder por nós e para ter misericórdia de cada um de nós, Senhor. Abençoa as escolas. Quantas vezes nós colocamos os nossos filhos dentro da escola, achando que ali é um ambiente seguro, um ambiente de paz, Senhor, mas quantas crianças sofrendo bullying, quantas crianças, ó Deus, com o emocional desestruturado pelo que enfrenta dentro da escola, quantas crianças sendo agredidas, ó Pai, escondendo isso dos seus pais para não trazer preocupação, amedrontadas. Nós oramos agora pelas escolas, Senhor, coloca o teu anjo com uma espada desembainhada no portão de cada escola, Senhor, que seja um lugar de segurança para que cada um, cada família, ao deixar os seus filhos no ambiente escolar, descansem o coração, sabendo, ó Pai, que a tua mão estará ali para cuidá-los, que a tua mão estará ali para protegê-los, para livrá-los de todo mal, de toda obra do inimigo. Senhor, quantas escolas sendo invadidas, ó Pai, e as crianças sendo atacadas, meu Deus, repreenda, ó Pai, repreenda, dá livramento, tira do coração dessas pessoas qualquer intento do inimigo, qualquer, Senhor, plano do inimigo, do maligno, que caia por terra, em nome de Jesus. Senhor, que o nosso clamor suba a ti, que o nosso clamor chegue na tua presença, Pai, que a nossa súplica do jejum de hoje possa alcançar o Senhor, livramento, proteção, cura, milagre, Senhor. Venha curar famílias, venha curar situações, venha curar, ó Pai, pelo poder do sangue de Jesus, meu Deus. Nós cremos, Senhor, que de norte a sul, de leste a oeste do Brasil e em todo o globo terrestre, ó Pai, o Senhor é poderoso, o Senhor é fiel, Jesus, e maravilhoso. Proteja, Senhor, os nossos pequenos, proteja, Senhor, a nossa casa, proteja, Senhor, a nossa família. Nós clamamos e apresentamos a ti em gratidão, Pai, o nosso clamor nós entregamos a ti em gratidão, porque sabemos que o Senhor faz infinitamente mais daquilo que pedimos, daquilo que sonhamos ou daquilo que imaginamos. Senhor, que cada um que está nesse momento acompanhando, orando conosco, seja pelo Instagram, pela rede social, seja pela rádio, Pai, que o Senhor os visite, dando sabedoria, discernimento, graça e refrigério, em nome do Senhor Jesus. Amém. Glória a Deus. Aleluia. Louvado seja Deus. Nós temos a plena certeza, irmã Dalva, irmã Lília e todos que estão nos acompanhando, nós temos a plena certeza que hoje o Senhor vai mudar situações. Quantas crianças que estão passando por situações que às vezes os pais não sabem o que fazer, né? A mãe fala, o que, que eu vou fazer com essa criança? Leva no psicólogo, leva no médico, procura um tratamento e não encontra a situação. Nós cremos que o nosso Deus peleja por nós. O nosso Deus cuida de cada detalhe. E é tão assustador, irmã Dalva, quando nós pensamos esse propósito, inclusive de hoje que nós estamos fazendo, de o Senhor cuidar, proteger as crianças, é tão assustador, porque nós temos um índice de crianças no Brasil, não só no Brasil, né, mas no mundo todo, crianças sequestradas. Verdade. Crianças que às vezes os pais estão ali num supermercado, num parque, numa loja.
2: A criança some, né?
0: E olha para o lado, cadê a criança?
3: Inclusive, no Brasil, existe dados do Sistema Nacional de Informação de Segurança Pública
1: que o Brasil ele tem 23.919 desaparecimentos entre crianças e adolescentes só no ano de 2025.
0: Imagina, um ano só.
1: Um ano só.
0: Em um país só.
1: Exatamente, então é assustador.
0: É assustador.
1: É assustador porque, imagine, você está, de repente, com seus filhos em um lugar, de repente, some, né? Então é muito...
0: E é assim, é uma coisa tão rápida. A irmã Lília e eu, nós temos filhos pequenos, você também tem os seus sobrinhos. É uma coisa muito rápida, né? Eu, geralmente, quando eu estou num espaço público, eu sempre mantenho as crianças por perto e, geralmente, com a mão neles. Às vezes, na igreja... Eu acho, parece que as pessoas olham e devem achar estranho. Porque quando eu tô na igreja e eu fecho os olhos para orar, eu coloco a mão em um e coloco a mão no outro, se os dois estiverem comigo. Para eu ter certeza que eu estou orando, mas que eles estão ali do meu lado. Então, pode notar, se eu tiver com eles, geralmente uma mão em cada um. Porque assim, não há espaço que a gente fale, não, aqui não tem perigo.
2: É verdade.
0: Aqui não tem problema. É tão maligno, é tão rápido... Que não se vê, desaparece, ninguém mais encontra.
2: E todo cuidado, Raquel, todo cuidado que a gente tem, né, com os nossos filhos ou com alguma criança, né, que está sobre a nossa responsabilidade, todo cuidado é muito pouco.
0: Exatamente.
2: Né, porque é questão de segundos, né? É questão de segundo que as coisas acontecem. E muitas das vezes você fala assim, ah, não, isso não vai acontecer comigo. Mas já aconteceu perto da gente, né? Imagina aquelas mães que choram, né? Que
1: os filhos... Muitas famílias hoje
2: então...
1: choram, assim, e não sabem para onde tá.
2: Sim, então, porque
0: é uma angústia,
2: muitas,
0: né?
2: E muitas pessoas falam assim, ai, se eu soubesse pelo menos que, né, que aconteceu alguma coisa, né? Eu queria saber, a notícia eu acho que é o triste, né?
0: Muito.
2: A pessoa não saber o que aconteceu. Então, todo cuidado realmente é muito pouco, né? A gente tem que, sim, tomar cuidado com os nossos filhos, ajudar na igreja, com as crianças, quando a gente vê algo diferenciado com alguma criança.
0: Prestar
2: alguma criança,
0: atenção,
2: isso,
0: né, no sinal.
2: Quando alguma criança se apartar um pouquinho dos seus pais. Isso é muito fundamental. Ah, porque eu tenho meu filho, eu vou tomar conta do meu filho, cada um. Não, a gente tem que ajudar. Toda ajuda é sempre bem-vinda. E isso também é muito importante, porque crianças estão sofrendo tipo de violência e muitas das vezes aquilo está fechado. Né? No ano de 2025 também tivemos caso de 2.079 crianças e adolescentes que foram vítimas de mortes violentadas. Né? Crianças que tiveram violências por tipo de algo. Isso só em 2025. Né? Imagina só do começo do ano até hoje.
0: Exatamente. É assustador, né?
2: É muito assustador.
0: Chega a ser assustador.
2: São coisas que a gente realmente tem que pensar. Eu creio que a irmã Raquel também é como eu. Toda vez que as minhas filhas vão sair para algum lugar, seja para a escola ou na companhia de alguém, a gente sempre ora, né?
0: Sim.
2: Ora ao Senhor, clama a Deus. Isso que é o fundamental, o poder da oração. Esse jejum de Esther, meu Deus, que coisa linda que Deus colocou nos nossos corações, nesse propósito de outubro, né? Desse dia que passamos orando ao Senhor, desse jejum, realmente eu tenho certeza que mães vão testificar e testemunhar aquilo que Deus vai fazer na vida dos seus filhos.
0: Eu
1: creio. A palavra do Senhor diz em Salmos, né? Que se o Senhor não guardar, em vão vigia o sentinela. Por isso nós precisamos pedir esta guarda divina do Senhor,
2: sim.
1: Porque o Senhor é aquele que guarda. Apesar de muitas vezes vir o opressor, né? Porque ele vem, mas só que o Senhor é aquele que dá o escape, dá o livramento.
2: Dá o livramento.
0: Sim. E a gente ter esse cuidado, né? Às vezes a criança mudou o comportamento, às vezes a criança está com muito medo,
2: isso,
0: né? Às vezes a criança não quer ficar num ambiente sozinha. Por quê? Não quer ficar nesse ambiente sozinha com determinada pessoa ou porque ela tem medo de algo que é espiritual. Então, o que está acontecendo? Observar as crianças, saber ouvir, às vezes não ouvir em palavras, mas ouvir no sentido de estudar a criança. Os pais conhecem os filhos, né?
2: Isso.
0: Então, esse clamor de hoje, para você que está aí, para nós também, é um clamor para as crianças em todas as áreas, que o inimigo vier contra os pequenos, nós estamos em clamor e nós estamos orando. É uma pena que o nosso tempo está terminando, porque
2: tá
0: nós
2: acabando,
0: teríamos
2: infelizmente
0: muitas coisas para falar aqui, mas nós queremos agradecer todas as mulheres de fé do Brasil e do exterior que estiveram conosco hoje, 1º de outubro, neste grande jejum de Esté, nós agradecemos, porque a nossa fé se uniu para um propósito maior. E não podemos nos esquecer que o mês que vem, em novembro, nós continuamos com a oração, com a live e com o clamor. Nós já vamos fazendo agora as nossas considerações finais. Mandalva, deixa seu agradecimento.
1: E eu quero agradecer, me despedir também de todas as irmãs que nos acompanharam com muito prazer, porque estar aqui é um privilégio e saber que você está orando juntamente conosco é mais ainda por saber que Deus está ouvindo o nosso clamor neste dia. E é isso.
0: Manilha,
2: Deus abençoe, irmã Raquel, Deus abençoe, irmã Dalva, Deus abençoe você, minha querida irmã internauta que nos acompanhou, você também da programação A Voz da Libertação, e também gostaria de mencionar as irmãs do Rio Branco, Acre, também, que oraram conosco hoje, acho que eu esqueci de mencionar no começo da programação o nome delas, que Deus abençoe as esposas de pastores que têm nos atendido, apoiado a gente, todo jejum de Esther, hein, vai ser um estado diferente, pode ser o seu, então se prepara, que Deus abençoe a vida de cada um de vocês, um forte abraço.
0: Nós deixamos o nosso abraço e queremos ver vocês no mês que vem, de novo nesse propósito. Compartilhe, se você fez o jejum do mês de outubro, convide mais irmãs. Compartilhe no grupo de WhatsApp da igreja, siga o nosso Instagram para que todo esse conteúdo abençoe a sua vida. Os irmãos que nos acompanham também pela rádio, que Deus abençoe a sua vida. É o jejum de Esther, unindo mulheres para um propósito.

0: Eu estava começando a pregar a palavra de Deus e fui convidado para ministrar no culto de jovens que acontecia na rua Conde de Sarzedas, na nossa igreja pentecostal Deus e Amor. Preguei a palavra de Deus, sentimos a presença de Deus. Naquele dia, uma mulher levantou a mão, aceitou Jesus. Nós fizemos o apelo com ela. Ao final do culto, um irmão da igreja veio conversar comigo e ele se apresentou como o esposo daquela mulher, daquela senhora que havia aceitado a Jesus. Com alegria estampada no seu rosto, me disse: olha, hoje eu estou tão feliz porque minha esposa há muito tempo ela frequenta a igreja, mas ela nunca havia tomado a decisão de aceitar Jesus. E hoje, nesta noite, ao ouvir a palavra de Deus, ela aceitou Jesus. Eu fiquei muito feliz, me alegrei muito com aquele irmão, mas o que eu quero dizer para você é que não foi somente através da palavra daquela noite, foi um trabalho. A Bíblia diz que a fé vem por ouvir e ouvir a palavra de Deus. Então, eu tenho certeza que durante todo aquele tempo que ela foi à igreja, a palavra de Deus foi semeada naquele coração e naquele dia ela produziu o fruto. Então, meus irmãos, continue pregando. Continue anunciando as boas novas de salvação ao mundo, porque você estará lançando a semente, e essa semente, ao seu tempo, ela produzirá o fruto. Que Deus vos abençoe em Cristo Jesus.
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21: 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Boa noite.
22: 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As notícias do governo federal que movimentaram o país no dia de hoje.
23: Olá, boa noite.
24: Boa noite para você que nos acompanha em todo o país.
23: Quinta-feira, 1º de outubro de 2026.
24: Vamos aos destaques do dia.
23: Microempreendedores individuais têm novas opções para organizar as contas.
24: A partir de hoje, MEIs com débitos de até 5 salários mínimos podem renegociar dívidas fiscais.
23: E foi prorrogado o prazo para aqueles com dívidas de até R$20 mil junto à União. Gabriela Noronha.
25: Nesse caso, podem ser abatidos todos os valores de juros, multas e encargos.
24: Mulheres vítimas de violência doméstica.